0: Portanto, foram 13 votos a favor do parecer do deputado Moses Rodrigues em relação ao deputado Marcos Pollon e 4 votos contrários. Como disse o presidente do Conselho de Ética, o deputado Marcos Pollon, que inclusive falou que vai sim usar esse direito de recorrer à Comissão de Constituição e Justiça.
1: Que recomenda a suspensão do exercício de mandato por 2 meses do deputado Marcel Van Hatten, representação número 25 de 2025. Para orientar, contrário ao parecer do relator, deputada Adriana Ventura.
2: Presidente, caros colegas, o que está acontecendo aqui é uma aberração. E falo isso porque eu acompanhei várias representações aqui de deputados que fizeram rachadinha assumidamente, que tinha vídeo, que tinha... assim, pessoas e testemunhas. E aí, o que aconteceu com essa pessoa? Nada. Agora, falando aqui do deputado Marcel Van Hatten, a gente está falando do deputado que foi premiado como o melhor deputado da Câmara dos Deputados. Oi! Então, a gente, olha só o que está acontecendo aqui. Quem faz rachadinha, quem anda de jatinho, quem... mete a mão em grana vendendo emenda parlamentar, enfia dinheiro na cueca, não acontece nada. Agora, parlamentar que denuncia, parlamentar que honra o mandato, que enfia o dedo em corrupto, vem aqui porque ficou indignado pela injustiça cometida com muitas pessoas. E foi um ato, e ele está pagando o pato por todos que estiveram lá. Eu acho realmente lamentável que uma ocupação de mesa gera uma suspensão de mandato parlamentar e rachadinha, roubalheira, venda de emenda, Banco Master e INSS não aconteça nada. Então, assim, que vergonha! Que vergonha! E o pior, um monte de deputados dessa comissão aqui votaram contra a cassação de gente que faz rachadinha! E agora, o melhor deputado, que foi o ano passado, o deputado Marcel Van Hatten, que recebeu premiação... merecidamente. Agora, sabe, 2 meses de suspensão. Gente, a gente precisa realmente mudar tudo aqui. A gente precisa discutir ética, valor, princípio, porque dá vergonha. Que covardia, que falta de prioridade, que falta de valor. Cartas marcadas, selecionaram deputados aqui para dar o exemplo. Então, eu acho que o único exemplo que tinha que dar era de decência, de coragem. É isso que tinham que dar o exemplo aqui. E acho lamentável, lamentável, que essa comissão, de uma maneira vergonhosa, faça isso com colegas parlamentares, só porque tem visão diferente, defendam coisas diferentes. Né? Então, assim, eu quero chamar aqui, fazer um apelo. Esse relatório do deputado Moses, 2 meses de suspensão, não tem razão de ser, porque quem absolveu bandido e corrupto, no mínimo, tem que bater palmas para o melhor deputado do Brasil. Obrigada, presidente.
1: Muito bem, deputada Adriana Ventura. Eu passo a palavra ao deputado Raymond para orientar favorável ao parecer do deputado Moses.
3: Presidente, quero inicialmente parabenizar Vossa Excelência pela condução dos trabalhos, uma sessão tumultuada, uma sessão prolongada, né, de 7 meses. Quero cumprimentar também o querido deputado Moses pelo seu relatório. Eu tenho para mim, e disse na minha argumentação, de que a pena é uma pena muito diminuta, porque as argumentações trazidas pelo deputado Moses são argumentações muito fortes. Mas eu escutei agora a deputada que me antecedeu falar que devia ter sido, na verdade, penalizado quem fez rachadinha. Aí eu lembrei do Flávio Bolsonaro. Depois ela falou, quem andou de jatinho. Aí eu lembrei do Nicolas Ferreira. Aí depois ela falou de dinheiro na cueca. Eu lembrei, sabe de quem? Do armário do Sóstenes Cavalcante. Lembrei desses 3 casos. Né? Não é isso? Não foi bacana? Então, assim,

0: Eu quero dizer, presidente, tem duas comissões parlamentares de inquérito aqui sobre o Bolsomaster, quer dizer, o banco que os bolsonaristas meteram a mão, o Bolsomaster, lá do ex-presidente do... Pede o pessoal para deixar eu falar, presidente, por favor. Ex-presidente do Banco Central, né? A gente sabe o que foi o rolo dos bolsonaristas. Então, assim, eu quero lembrar que nós do Partido dos Trabalhadores e das Trabalhadoras queremos que a CPMI seja estabelecida, instituída, seja oficializada. Nós assinamos a CPI pedida pelo Hollenberg, para a gente, inclusive, pensar aqui no rumo do atual do ex-governador de Brasília, do Ibanez Rocha, a covardia com o BRB. Lá no meu estado, a covardia com a Previdência dos Trabalhadores, do ex-governador do PL, governador Cláudio Castro, que saiu pelas portas do fundo do Palácio Guanabara. Quero lembrar também que nós queremos, assinamos também um outro pedido da Fernanda Melchiona e da Heloísa Helena. Então nós queremos que todas as investigações venham a público. Agora, o que teve de gente e para o Tarcísio de Freitas lá de São Paulo, vocês são hipócritas, não tem vergonha na cara.
1: Para encaminhar, contrário ao relatório, passa a palavra ao líder, deputado Cabo Gilberto.
2: Eu ia falar sobre o processo, que é importante, por conta do nosso deputado Marcelo, senhor presidente, mas, ouvindo as mentiras aqui do governo, a gente tem que rebater uma a uma. Primeiro, que hipócrita, é toda a cúpula do PT que foi presa, transitada e julgado. Hipócrita foi o assassinato do prefeito de São Paulo, que, segundo o amigo de Lula, disse que foi Lula que mandou, não foi eu, líder da oposição. Hipócrita foi o Mensalão, Petrolão, todos os esquemas de corrupção da história do Brasil, o PT está no meio. Rachadinha de Flávio Bolsonaro, não teve nem inquérito. Vocês levaram o rachadones aqui. Ora, vamos ter vergonha, vamos, não mintam para o povo brasileiro, que isso é feio. Banco Master, ninguém assinou a CPMI, só veio assinar depois que a gente bateu o recorde de assinaturas. Tenham vergonha, petista, parem de mentir, que é feio. Por isso que vocês querem censurar as redes sociais, para continuar mentindo livremente. Então, dito isso, senhor presidente, eu faço mais um último apelo aqui ao deputado Mozart, já que ele não individualizou as condutas de cada um, colocou a mesma pena para os três. Isso vai ser motivo do nosso processo para recorrer lá na CCJ, com argumentos sólidos, concretos. Então eu peço a Vossa Excelência que reduza para um mês, se for o caso, como o senhor não fez para o do deputado Marcos Polon. Reduza para um mês, senhor deputado Moço, o relator. O deputado Marcel, ele não ouviu a missão que foi lhe dada na hora que ele estava na cadeira do presidente. E até porque o presidente chegou, Mozart, na cadeira do lado, desculpa. E até porque, moço, quando ele chegou, o presidente chegou antes da gente tirar todos os parlamentares. Então, eu... Está chamando o Gilberto de ladrão.
3: Nas suas costas, hein, Gilberto? Todo mundo sabe quem é. Todo mundo sabe quem é. Todo mundo sabe quem é. O Brasil sabe quem é.
4: Faz isso com o Gilberto, não.
3: O Brasil sabe quem é.
4: Pede, deputado. Presidente, pede para tirar.
5: Todo mundo sabe quem é o ladrão.
1: Deputado Cabo Gilberto.
2: Mais 30 segundos, por favor, presidente, que me atrapalharam demais aí.
1: Parou o tempo.
2: Perfeito, senhor presidente. Primeiro que eu tenho 45 anos de idade, fui policial durante 18 anos, um mandato de deputado estadual, concluindo agora o mandato de deputado federal, se a Paraíba quiser, vai me reconduzir aqui, e eu nunca respondi nenhum processo por ser ladrão, diferentemente do chefe de vocês, que é o maior ladrão da história do Brasil. Que onde chega, que coloca o nome ladrão, todo mundo já sabe quem é. Quem é ladrão? Lula. Ladrão condenado. Condenado com trânsito julgado, respeitando todas as instâncias da justiça brasileira, diferentemente do que o STF fez. Então é importante deixar claro isso, que ladrão é o descondenado Lula. O maior ladrão da história desse Brasil. E, para finalizar, senhor presidente, eu peço aqui encarecidamente ao relator que reduza, o senhor pode fazer isso ainda, relator? Reduza para um mês. O deputado Marcel apenas estava na cadeira do lado. A conduta dele é incompatível com 2 meses. É o apelo que eu faço a Vossa Excelência, nesse momento agora, encaminhando não.

0: ao relatório de Vossa Excelência.
1: Muito bem, deputado. Passa a palavra agora à deputada Maria do Rosário para encaminhar favorável à representação número 25.
2: Senhor presidente, senhores deputados, senhoras deputadas, não é simples, mas chegamos a esse momento de tomada de decisão. E eu peço licença aos senhores e senhoras para, inclusive, referir a trajetória honrosa da bancada gaúcha, que sempre nessa casa honrou as responsabilidades com a República. Nós decidimos, como gaúchos e gaúchas, sermos brasileiros. Nós carregamos heróis, sim, como Leonel Brizola, que lutou pela legalidade e esteve aqui, censurado seriamente pela Câmara dos Deputados pela falta de decoro. Mas o povo gaúcho saberá responder. E responderá com a altivez que sempre teve, por exemplo, com Sepete Araju, ao dizer que nós jamais seremos vendilhões da pátria, que disse essa terra tem dono, ou com Anita Garibaldi, que lutou a revolução, mas que esteve ao lado de Garibaldi como heroína de dois mundos, mulheres e homens do Rio Grande, que nunca, nunca atacaram as instituições. O Rio Grande do positivismo na história, ao trabalhismo, aos trabalhadores e trabalhadoras. O Rio Grande do desenvolvimento, o Rio Grande do campo e da cidade, não se orgulha e não considera honroso tentar impedir os trabalhos legislativos e impedir o presidente da Câmara dos Deputados de exercer o seu papel. É por isso que eu preciso aqui, até num tom de desabafo como mulher gaúcha, dizer a vocês que nós encontramos no Código de Ética todas as razões que foram apresentadas tecnicamente pelo relator. Gostaríamos de não ter encontrado, porque aqui quando sentamos nessa mesa, não somos oposição ou governo, muitas vezes eu digo isto, nós queremos ser parlamentares. Mas nós devemos honrar a casa, a Constituição. E repito, o ataque ao presidente Hugo Mota, impedido de chegar à mesa, impedido de começar os trabalhos, para tentar se trocar pela pauta da anistia, que é flagrantemente inconstitucional e contra o povo brasileiro, é um achincalhe das prioridades nacionais. Uma nação que busca se desenvolver, uma nação que quer crescer, uma nação que estará de igual para igual amanhã, no império, com o presidente Lula, nos Estados Unidos, defendendo, mas jamais enrolada na bandeira norte-americana, como o réu aqui o fez. Por isso, do relator.
1: Quem concorda com a suspensão de 2 meses do exercício do mandato do deputado Marcel Van Hatten, votar sim. Quem discorda, votar não. Está aberto o painel de votação.
3: São 3 representações, né? Você que está nos acompanhando aqui. A primeira votação já foi feita, né? O deputado Marcos Polon, do PL de Mato Grosso do Sul, teve o parecer pela suspensão por 2 meses do mandato dele aprovado, por 13 votos favoráveis e 4 contrários. Lembrando que, com esse parecer aprovado no Conselho de Ética, há outros procedimentos, né, que, por exemplo, é a questão de poder recorrer à Comissão de Constituição e Justiça. A Comissão de Constituição e Justiça ela não falará sobre o mérito específico, né, sobre essa questão de ter havido ou não a ocupação da mesa, enfim, mas apenas do que diz respeito ao processo como um todo, né? Se tudo foi seguido à risca, por exemplo, se os procedimentos forem feitos da maneira correta, enfim, e aí é isso que a CCJ vai avaliar a partir da provocação do deputado que teve o parecer, a representação contra si, né? Lembrando que essa representação foi feita pela própria mesa diretora. E aí, depois de publicada a decisão do Conselho de Ética, são 5 dias úteis para que o deputado que foi representado possa recorrer à Comissão de Constituição e Justiça. O deputado Marcos Polon, por exemplo, que teve o parecer pela suspensão

0: do mandato dele por 2 meses aprovado, já disse que vai, sim, recorrer à Comissão de Constituição e Justiça. Depois desses prazos, né, depois desse período da Comissão de Constituição e Justiça, aí ainda há a decisão final do plenário. Lembro que depois dessa votação que está sendo feita agora em relação ao deputado Marcel Van Hatten, haverá a votação sobre a representação do deputado Zé Trovão, que é do PL de Santa Catarina. Eu lembro você que essa representação feita pela mesa diretora da Câmara dos Deputados é sobre a relação da ocupação, é em relação à ocupação que foi feita da mesa diretora em agosto do ano passado. Os deputados protestavam contra, os deputados que fizeram a manifestação, contra a não colocação em pauta do projeto que tratava da anistia. No momento que é encerrada a votação do caso do Marcel Van Hatten, vamos acompanhar.
1: Concluído o processo de votação, na qualidade de presidente do Conselho de Ética, proclamo o resultado da votação. 13 votos favoráveis ao parecer do relator, 4 votos contrários ao parecer do relator. Declaro aprovado o parecer do relator, o deputado Mouso Rodrigues, na parte que recomenda a suspensão do exercício de mandato por 2 meses do deputado Marcel Van Hatten, referente à representação número 25 de 2025, de autoria da mesa. Conforme o artigo 14, parágrafo 4º, inciso 7º do Código de Ética, concluído o processo disciplinar, o representado poderá recorrer à Comissão de Constituição e Justiça e Cidadania. Com efeito suspensivo, no prazo de 5 dias a contar da data da publicação no Diário da Câmara dos Deputados, da decisão deste Conselho, contra quaisquer atos do Conselho de Ética ou de seus membros que tenham contrariado norma constitucional, regimental ou do Código de Ética, hipótese na qual a Comissão se pronunciará exclusivamente sobre os vícios apontados, observando, portanto, prazo de 5 dias úteis. Comunico ao deputado representado e seu advogado a decisão do Conselho de Ética.
2: Senhor Presidente, eu quero igualmente aqui manifestar o meu interesse no recurso. Faremos esse recurso, como fará também o deputado Polon. E dizer aqui mais uma vez, muito obrigado a todos que estão do meu lado, porque são muito mais importantes do que o resultado apresentado no plenário. Até porque, a julgar pelas pessoas que foram favoráveis à condenação e que fizeram a defesa aqui, eu realmente prefiro perder com honra do que ganhar com indignidade. E por isso, continuo lutando pelo meu Brasil. Muito obrigado.
1: Muito bem, Marcel. Eu passo à terceira votação referente à suspensão de 2 meses do deputado Zé Trovão, representação número 27 de 2025. Para orientar contrário, para encaminhar contrário, passa a palavra ao deputado Rodrigo Dazaele.
3: Oi. Presidente, o Gonçalves tinha escrito na passada, se ele quiser fazer uso da fala.
1: Que eu já... Para encaminhar contrário ao parecer do relator, passa a palavra ao deputado Sargento Gonçalves.
4: Agradeço ao colega Zael, de fato é importante fazer parte desse momento, não podemos nos acovardar. Iniciar dizendo que ao deputado Zé Trovão, estou com 22 anos de policial militar, é meu primeiro mandato. Saí de uma viatura direto para o Congresso Nacional e, de fato, Zé Trovão, assim como Marcos Polon, Marcel Van Hatten, os senhores são os policiais que eu gostaria de ter, ou teria a honra de ter dentro de uma guarnição de polícia para combater a criminalidade. Diante de tanta sujeira que tem dentro desse Congresso, de fato, o que me faz ter esperança é homens iguais aos senhores. Tenho certeza disso. Me sinto honrado em combater ao lado dos senhores. Lamento. O que eu posso dizer aqui para deputados do PT que quiseram aí insinuar acusações mentirosas, que é característico, né? Sinônimo. PT e mentira é sinônimo. Contra o presidente Bolsonaro, foram 30 anos de nesta casa e um dos poucos que no Mensalão, Petrolão, tudoão aí não apareceu o nome. Inclusive na delação do Vorcaro. Então, de fato,

0: Nós sabemos, fala de impunidade. A direita, querer referir-se à direita como nós temos trabalhado aqui pela impunidade, quem sempre trabalhou pela impunidade foi a esquerda, foi o PT. Inclusive, não podemos esquecer do líder do PCC quando falou em diálogos cabulosos, não foi com a direita, foi com o PT. De forma muito clara. Lá no Rio Grande do Norte, pegaram mensagens lá de dentro do presídio mandando votar no 13. Na minha época de batalhão de choque, eu fiz uma apreensão de cocaína, os papelotes, estava o adesivo, está confirmado, voto 13. Essa apreensão que eu fiz pelo batalhão de choque lá no Rio Grande do Norte. Aquelas atentados que houveram lá, queimadas dentro do Natal, esposa de preso disseram que tinha feito, que a governadora do PT não estava cumprindo acordo com o crime organizado do Rio Grande do Norte. Então, esse é o histórico dos senhores do PT. Histórico dos senhores do PT, relação cabulosa com o crime organizado. E por isso, não tem a mínima moral de qualquer momento apontar. Líder do governo aqui, hoje ministro, dólar, dinheiro na cueca. É uma vergonha. Esse é o PT. Esse é o PT. De nada de Partido dos Trabalhadores. Não é para o Marcos Polon, para o Zé Trovão. É uma vergonha para quem está votando favorável a essa farsa. Uma punição vergonhosa a três homens de honra, enquanto os verdadeiros criminosos estão soltos. Naturalmente, nós votamos contra esse parecer.
1: Muito bem, deputado. Para encaminhar favorável ao parecer do relator, deputado Raimon.
2: Muito obrigado, presidente. Eu, inclusive, nem ia encaminhar, mas a gente ouve mentira. Deslavadas, a gente tem que ter alguma reação, né? Primeiro, dizendo que PT e mentira é a mesma coisa. Não, PT não é mentira. PT significa para todos. For all. For all. Para todos. Primeira coisa. Depois, e aí, o ex-presidente da República, esse que está preso agora, condenado a 27 anos e 3 meses, esse senhor esteve, de fato, 30 anos aqui. Vou lembrar um caso da minha Câmara Municipal, uma Câmara que eu amo. Hoje, inclusive, de manhã, estive lá numa audiência pública, Câmara do Rio de Janeiro, onde fui vereador por 14 anos. O ex-presidente da República, ele foi vereador também lá. Sabe o que ele fez lá? Nada. Aí, depois, ele tinha a primeira esposa dele foi vereadora substituindo ele. Aí, depois de vereadora substituindo ele, ele brigou com ela e colocou o Carlos, filho dele, para brigar com a própria mãe. O Carlos ficou 14 anos inimigo da mãe e tomou o lugar da mãe na Câmara de Vereadores. A primeira mulher dele. Depois, quando ele veio aqui para Brasília, nos 30 anos, eu queria que alguém me dissesse, alguém aí tem memória, por favor? Me diga.
3: Fofoqueiro.
2: Me diga, um único projeto relevante, aprovado por Bolsonaro enquanto deputado 30 anos. Nenhum, tem nada. Depois tem outra coisa. Está dizendo que nós do PT, o presidente do PL, é um presidencial que aterrizou na Espanha com 37 quilos de cocaína, o avião do Bolsonaro. 37 quilos de cocaína. E até hoje nós não sabemos o que foi isso, né? O piloto, o comandante, ninguém foi responsabilizado. Mas o avião de quem era? De quem era o avião? O avião era avião presidencial. Então, deputado, a gente vai dizer o seguinte, olha, calma, tranquilo, não precisa vir com mentira para cá não, porque as mentiras têm pernas curtas. Nós sabemos onde nós estamos, nós sabemos quem nós somos, nós sabemos para onde nós vamos. Agora, vocês estão sem rumo, porque o mito de vocês está preso, condenado a 27 anos.
1: Para encaminhar contrário... Deputado Cabo Gilberto.
4: Boi matou.
1: Tem algum deputado que quer falar, que eu já falei? Tem algum deputado que quer falar? É muito simples. O pessoal que está assistindo em casa, não tem nada a ver com o que o deputado falou com o processo. O deputado veio fazer aqui retórica política, faltando com a verdade.

0: primeiro que o avião não era do presidente, o avião da Força Aérea, que ele foi preso e responsabilizado. Não falta com a verdade, que é feio. Da mesma forma, pegaram agora também com o descondenado Lula, da mesma forma. O presidente pode ser responsabilizado por terceiro. Não falta com a verdade, que é feio, deputado. O senhor já, com uma certa idade, tem mais experiência do que eu. Faltando com a verdade assim para o povo brasileiro é muito... É impressionante. Não tem nada a ver o assunto aqui com o que o senhor falou, deputado. Você tem os fatos, cumpre o regimento. Mas vejam só, senhor relator, mais uma situação que eu peço a Vossa Excelência, o deputado Zé Trovão. Vossa Excelência coloca um mês com relação a dois, não vai fazer diferença. Principalmente para o deputado Zé Trovão, que tem problemas graves com relação à questão financeira, senhor presidente. Ele pode ser preso por não pagar a pensão. Veja só que situação. Se ficar 2 meses. Então, eu peço venha a Vossa Excelência. Finalizou o deputado Marcos Polon. Finalizou o deputado Marcel. Foram os 3 processos com o mesmo resultado de 2 meses. Não teve a individualização da conduta. Teve a individualização do voto. Aí a gente concorda e eu quero parabenizar aqui o presidente, que cumpriu todos os acordos, deixar claro aqui a todos os parlamentares, o presidente Fábio Choqueto, do Estado de Santa Catarina, honrou o cargo de presidente do Conselho de Ética, cumprindo todos os acordos e todo o tempo que foi necessário para que todos os parlamentares retirassem as dúvidas. Então, não podia utilizar aqui a última palavra, senhor presidente, sem elogiar a conduta de Vossa Excelência, que nós já observamos em outras ações, que eu não vou citar o nome aqui de quem quer que seja, mas não foram corretos, como Vossa Excelência está sendo correto, não conosco, mas sim com regimento, com paciência, é o que o cargo exige de ser presidente do Conselho de Ética. A nossa Adriana também é secretária, a gente ganhou uma, competente secretária Adriana, não ganhou uma, mas tudo bem, faz parte do jogo. Agora, eu queria pedir ao deputado Mozart que Vossa Excelência, pelo menos um, deputado Mozart, seguisse a redução de 1 mês, pelo menos esse. Vossa Excelência pode mudar o voto agora, antes de iniciar, como o regimento determina. Vossa Excelência colocasse 1 mês para o deputado Zé Trovão, que ele não viu na hora que o presidente estava chegando, Esse apelo que eu faço a Vossa Excelência, desse resultado que foi injusto para os 3 parlamentares da liderança da oposição. Obrigado, Mozart.
1: Muito bem, obrigado, meu grande amigo, deputado Cabo Gilberto. Eu passo a palavra ao deputado Chico Alencar para encaminhar favorável à representação 27, relatória do deputado Mozo Rodrigues.
2: Otávio Mangabeira. Deus o livre dele, e você não sabe quem ele é. Foi governador da Bahia em 1960. E era da UDN, da direita. Como é que você condena um seu aliado? Só que, não confunda Mangabeira com Gabeira, que você deve detestar também. Mas, olha, o Otávio Mangabeira cunhou uma frase célebre. A democracia é uma plantinha tenra que precisa ser regada todos os dias. Imaginemos a hipótese contrária, que a maioria desse Conselho de Ética e Decoro Parlamentar resolvesse, como se pediu aqui, considerar que não aconteceu nada em agosto do ano passado, que a tomada de assalto da mesa foi só um mero protesto rápido, que tão logo o Hugo Mota chegou, tudo foi aberto para ele presidir a sessão, coisa que durou 2 dias, aliás. Seria um desserviço total, um salvo-conduto para o golpismo, um aval a todo tipo de interferência indevida. A gente tem regra aqui, tem uma Constituição a ser respeitada, e ela diz, no artigo 55, parágrafo 1º, que o parlamentar que abusar das prerrogativas está infringindo o decoro parlamentar. Ora, tomar de assalto a mesa desde uma segunda-feira, ficar até terça, quase ao anoitecer, lá, e tapando a boca, fazendo uma série de atividades que impediu o trabalho da casa toda durante 2 dias, é claramente abusar das prerrogativas. É evidente que se fossem pessoas que não tivessem o honroso mandato de deputado ou deputada, não poderiam chegar lá, tomar de assalto a mesa. Então foi um evidente abuso de prerrogativa, foi algo muito autoritário, bem de acordo com a índole

0: De muitos aqui. Eu prefiro ficar com Cecília Meirelles, do Romanceiro da Inconfidência. Ela dizia, olhando a história de cada um e a postura na vida, pública e privada, aliás. Pelos caminhos do mundo, nenhum destino se perde. Ao grande sonho dos homens por democracia, há a força surda dos vermes por totalitarismo, por rebaixamento da vida civilizada, da política democrática com ética. Portanto, parabéns, deputado Moza, sua medida, sua sanção moderadíssima é mais do que justa.
1: Quem concordar com a suspensão de 2 meses do deputado, do exercício do mandato do deputado Zé Trovão, votar sim. Quem discordar, votar não. Está aberto o painel para votação nominal.
2: As duas votações anteriores, a do deputado Marcos Polon e do deputado Marcel Van Hatten, foram 13 votos sim pela suspensão do mandato por 2 meses, concordando com o parecer do deputado Moses Rodrigues, e 4 votos contrários. Então, bem parecido, né? o mesmo quórum, a mesma votação sim para Marcos Polon e também Marcel Van Hatten. E ambos deputados disseram que vão recorrer à Comissão de Constituição e Justiça, e eles terão um prazo de 5 dias úteis, né, depois da publicação do parecer, aliás, do resultado, né, da decisão do Conselho de Ética.
1: Talvez seja uma das posições mais difíceis que eu ocupei como deputado federal. Eu que fui secretário de comunicação dessa casa, eu que fui presidente da Comissão de Minas e Energia, eu que fui presidente da Comissão de Defesa do Consumidor, que cheguei muito jovem aqui com 29 anos, mas é a posição mais difícil para um deputado. Está aqui e está aqui. Cada um com a sua ideologia, que não tem como deixar da porta para fora. Então, eu gostaria de começar parabenizando aos advogados que fizeram uma bela de uma defesa, parabenizar, num momento como esse, a oposição, parabenizar quem está sentado aqui e vejo o meu companheiro, meu amigo, meu irmão lá de Santa Catarina, num momento muito difícil que vem passando. Quero dizer para vocês que esse nosso processo ele levou 7 meses para chegar no dia de hoje. Desgastando um final de ano de muitos familiares, de muita família, teve advogado que teve que vir, deputados que tiveram que vir para se defender e deputados como o Chico que tiveram que vir para marcar a sua posição. Para marcar o que o deputado Chico acredita. Passamos aqui o dia 15, 16 de dezembro, aqui dentro do plenário. E a gente encerra esse processo e eu gostaria, quando eu tomei posse aqui e deixei claro que fosse a única comissão que a gente não trabalhasse, como presidente de um conselho. Mas, infelizmente, é uma comissão que temos mais 26 processos daqui até o dia 20 de dezembro de 2026. Nós chegamos a um quórum de 20 deputados. Quero deixar claro que cabe recurso para todos e peço que a gente faça o trabalho para que a gente foi eleito, cada um na sua ideologia, na defesa. O Zé, um pouco mais explosivo, talvez por esse tamanho dele. Né? O Polon, eu acho que muitas vezes isso aqui vai servir para a gente refletir e olhar para frente. Eu era como o Zé quando eu cheguei aqui no primeiro mandato. Zé, Vossa Excelência orgulha Santa Catarina, é um amigo nosso, assim como o Marcel Van Hatten, assim como o deputado Marcos Polon, e eu entendo os nossos deputados que estão aí também fazendo o contradito, pedir que Deus continue abençoando cada vez mais o nosso trabalho, o nosso parlamento. Nós temos muito a entregar para o país. Está encerrada a votação.

0: finalizar aí. Concluído o processo de votação na qualidade do presidente do Conselho de Ética, proclamo a votação. 15 votos favoráveis ao parecer do relator, 4 votos contrários, nenhuma abstenção. Declaro aprovado o parecer do relator, deputado Moses Rodrigues, na parte que recomenda a suspensão do exercício do mandato por 2 meses, do deputado Zé Trovão. Referente à representação número 27 de 2025, de autoria da mesa, conforme artigo 14, parágrafo 4º, inciso 7º do Código de Ética. Concluído o processo de votação, o representado poderá recorrer à Comissão de Constituição e Justiça e de Cidadania, com efeito suspensivo, no prazo de 5 dias úteis, a contar da data da publicação no Diário da Câmara dos Deputados, da decisão deste Conselho, contra quaisquer atos do Conselho de Ética ou de seus membros que tenham contrariado norma constitucional, regimental ou do Código de Ética, hipótese na qual a Comissão se pronunciará exclusivamente sobre os vícios apontados, observando, para tanto, prazo de 5 dias úteis. Comunico ao deputado representado e ao seu advogado a decisão do Conselho de Ética. Deputado Luiz Lima, Vossa Excelência tem a palavra por 1 minuto.
1: Presidente, primeiro, eu gostaria de fazer uma observação aqui a todos de direita que estão aqui. Só foram 4 votos favoráveis: Apollon, Trovão e Marcel. Todos os deputados do PP que pleiteiam ser vice do candidato a presidente Flávio Bolsonaro votaram pela suspensão deles 3. Esses candidatos, se forem eleitos, eles jamais vão pedir impeachment de ministro. Só foram 4 votos. A grande base que condenou Apollon, Trovão e Marcel não veio da esquerda, não. Veio dos partidos que se dizem estarem conosco. Então abra um olho. O PP é o partido profissional. PP, partido profissional. Só queria deixar registrado isso aqui.
2: Presidente. Presidente, só 1 minuto para encerrar. Presidente.
3: Senhores parlamentares, eu quero falar aqui rapidamente, que eu gostaria da atenção de todos. Perdemos no voto, senhor presidente. Eu, como líder da oposição, jamais vou chamar de golpe. Porque essas pessoas que votaram estão aqui através de voto. Por isso que eu peço à população que está em casa para aumentar as nossas cadeiras, para que tenhamos mais força no parlamento. Tenho certeza absoluta, deputado Moço, deputado Fábio Choquete, eu jamais vou falar que foi golpe. Porque semana passada, quando o PT perdeu no voto, lá para o senhor Bessias, o office boy de Dilma Rousseff, e o veto da redução de penas, o que foi que eles alegaram, senhor presidente? Foi golpe, foi golpe. Então nós iremos recorrer, com base num regimento, respeitando o regimento, à CCJ dos 3 casos, e jamais iremos falar que foi golpe, porque nós respeitamos a democracia. Está aí fatos e provas. Obrigado, presidente.
0: Muito bem, agradeço a presença dos senhores parlamentares e dos demais presentes. Nova reunião será marcada em data oportuna. Está encerrada a votação.
4: Termina essa reunião do Conselho de Ética e Decoro Parlamentar da Câmara dos Deputados, em que foi votado, ou que foram votados pareceres do relator, deputado Moses Rodrigues, sobre a representação contra o deputado Max Apollon, que é do PL de Mato Grosso do Sul, Zé Trovão, PL de Santa Catarina, e Marcel Van Hatten, do Novo, do Rio Grande do Sul. A representação de Marcos Apollon teve votos sim 13, 4 não. Marcel Van Hatten, mesmo placar, 13 sim, 4 não, a favor do parecer que pede a suspensão por 2 meses dos mandatos dos deputados. O deputado Zé Trovão teve 15 votos a favor desse parecer e 4 votos contrários. Os deputados podem recorrer à Comissão de Constituição e Justiça. Esse recurso pode ser apresentado no prazo de 5 dias úteis depois da decisão do Conselho de Ética, depois que ela for publicada, e aí esse recurso pode ser com efeito suspensivo, ou seja, vai pausar os efeitos até a decisão da CCJ, da Comissão de Constituição e Justiça, e aí depois da decisão da Comissão de Constituição e Justiça, ainda há a votação no plenário. O plenário é que dá a palavra final sobre as sugestões do Conselho de Ética, né? A indicação do Conselho de Ética, que é, nesse caso, a aprovação do parecer do deputado Moses Rodrigues para suspensão por 2 meses dos mandatos dos 3 deputados, isso por causa da ocupação da mesa diretora em agosto do ano passado. Mais detalhes de todo esse tema, de toda essa cobertura em relação ao Conselho de Ética e também das votações que a Câmara dos Deputados faz, você vai ter sempre nos nossos noticiários. Lembra

0: Porque amanhã, a partir das 10 da manhã, tem uma sessão solene em homenagem aos 200 anos da Câmara dos Deputados. Além disso, tem sessão do plenário convocada para 1h55, sessão extraordinária para várias votações, inclusive a previsão da votação do projeto que trata da regulamentação da exploração das terras raras. Muito obrigado pela sua audiência. Câmara dos Deputados, transparência e cidadania.
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9: Em Brasília, 22 horas e 33 minutos.
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9: 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Nando Reis e Cássia Eller.

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0: Você contrata uma trabalhadora doméstica para serviços na sua casa? Ela é diarista? Então presta atenção. No Brasil, a ocupação de 6 milhões de pessoas é o trabalho doméstico. 91% são mulheres e a maioria ainda está na informalidade. No caso das diaristas, a situação é ainda pior, porque elas não foram incluídas na lei que regulamenta os direitos da categoria. Essa situação criou uma desigualdade que elas querem corrigir. E esse é um assunto que certamente deveria interessar você. Eu sou Vera Morgado e te convido a me acompanhar a partir de agora.
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0: Se trabalha numa residência como diarista, com regularidade, por anos às vezes, a trabalhadora deveria ter seus direitos reconhecidos e a carteira assinada. É o que a categoria defende. Embora o Brasil tenha assinado uma convenção internacional que não faz distinção entre diaristas e trabalhadoras com vínculos mais frequentes, a lei em vigor não obriga os patrões a assinarem carteiras de diaristas que trabalham apenas um ou dois dias por semana numa mesma casa. Historicamente, esse é um tema que avança lentamente no Brasil, numa dinâmica que sempre deixa boa parte dessas mulheres sem direitos que já são comuns a outros trabalhadores. A Creuza Maria Oliveira é presidente da FENATRAD, a Federação Nacional das Trabalhadoras Domésticas, e faz um histórico das mudanças nas leis.
2: Nós temos mais de 80 anos de organização sindical no Brasil dos direitos das trabalhadoras domésticas. E aí, né, durante esses mais de 80 anos, a gente vem conquistando direitos importantes, né? O primeiro direito foi em 72, quando a gente conquistou a carteira assinada, 20 dias de férias, INSS, contribuição para a Previdência, que naquela época a gente tinha que comprovar que não tinha antecedentes criminais para ser inscrita na questão da Previdência, né?
0: Aqui é preciso lembrar que os outros trabalhadores já tinham uma série de direitos e garantias há quase três décadas, desde 1943, com o Decreto-Lei da Consolidação das Leis do Trabalho, a CLT.
2: Depois, na Constituição de 88, a gente conquistou o salário, 13º, o aviso prévio, folgas domingos, e a gente continua lutando.
0: Promulgada em 2013 e regulamentada em 2015, a Emenda Constitucional número 66 ampliou os direitos, horas extras, salário família, seguro-desemprego. Só que essas regras só valem para quem tem carteira assinada.
2: É claro que, apesar dos 52 anos de direito à carteira assinada, ainda tem muitas trabalhadoras, a grande maioria não tem registro em carteira, né? E isso nos preocupa.
0: Hoje, elas têm sindicatos em todo o Brasil, além da Federação Nacional. Vencer a informalidade ainda é um grande desafio, principalmente no caso das diaristas.
3: Você já pensou que a semana toda você vai trabalhar na casa de alguém, trabalha um dia que faz o trabalho da semana toda, no outro dia você está em outra casa que faz o trabalho da semana toda

0: E ainda você tem filho, você tem casa, que quando você chega em casa, você tem que ajeitar a casa, sua casa, ver a questão dos seus filhos. Como é que você consegue dar conta de tudo isso? E aí vem o estresse, aí vem a questão da depressão.
1: Uhum.
0: E chega no final, você acaba não tendo seus direitos. E valeu a pena? Isso não vale a pena.

0: Para a Fenatrade, a exclusão das diaristas da lei que regulamenta os direitos das trabalhadoras domésticas é uma violação da Convenção 189 da Organização Internacional do Trabalho, a OIT. O Brasil assinou a convenção em 2018. Assim, o governo se comprometeu a cumprir os termos definidos no documento. A categoria entende que esse marco deixa claro que empregado doméstico é quem trabalha nas residências, independente de receber por dia ou por mês. Em agosto, quando estiveram na Marcha Nacional das Trabalhadoras Domésticas, elas vieram à Câmara com essa bandeira e tiveram o apoio da deputada Jaque Rocha, do PT do Espírito Santo, a coordenadora da bancada feminina.
1: A gente sabe que uma forma de burlar a PEC, essa implementação de uma lei que foi tão importante para o Brasil, justamente sendo trabalhador diarista. Então essas diaristas, elas são muito prejudicadas. Então a gente está aqui mais uma vez colocando à disposição da bancada feminina, de corrigir essas distorções.
0: Tu tem 24 anos de carteira assinada.
2: Eu comecei a trabalhar de doméstica e parei de diarista porque era mais válido para mim, né, trabalhar como doméstica, porque os serviços que eu trabalhei de doméstica, eu tive carteiras assinadas. Só numa casa de família eu trabalhei 18 anos, e esses 18 anos eu tive a carteira assinada, tive todo o direito. Eu não estou aposentada, eu faço 60 anos agora, dia 24, domingo, eu não estou aposentada. Mas estou esperando, porque a lei mudou, né, com 62 anos aposentadoria, 15 anos de contribuição. Então, eu estou assim esperando para mais me aposentar. Estive umas três vezes, quando eu trabalhava com a carteira assinada de doméstica, estive umas três vezes, né, procurando o INSS, estive encostada três vezes. E foi válido, né, porque o INSS não negou e eu tive o direito para receber.
0: Rosângela Farias é diarista hoje em dia. Começou a trabalhar aos 10 anos de idade e está completando 59. A família não tinha um mínimo em casa e a criança foi levada a trabalhar.
3: Quando eu trabalhava na minha infância, até uma adolescência, naquela época até pensei, como que eu recebia, né? Porque era uma criança, né, ainda. Mas era mais pela comida mesmo, né? Que eu trabalhava e elas davam a comida e acabavam meus irmãos também se alimentando. Eu escolhi o trabalho de diarista pela flexibilidade, né? Tinha a minha filhinha 2 anos de idade e não tinha com quem deixar. Antes eu trabalhava todos os dias. Agora eu já trabalho só 3 vezes a semana, né? Por conta da idade, do cansaço. Eu tenho também problemas de saúde, fui orientada, né, para abrir a firma e comecei a pagar o MEI, porque como o INSS eu pagava e parava, pagava e parava. Então aí o MEI eu dei continuidade, era bem menos, né, a contribuição era bem menos e eu consegui efetuar. Eu pagava 60 e pouco, nem 70 reais, né, e do INSS era 100 e pouco, né? Não lembro o valor, mas era bem mais. E aí eu tinha dificuldade de efetuar os pagamentos, eu parava o carnê no meio do caminho, né? Daqui 3 anos, se Deus quiser, eu vou me aposentar.
0: Você ouviu agora a Rosângela Farias e antes a Neuza Gonçalves, que levantaram algumas questões que são realidade nas relações de trabalho das diaristas. Para esclarecer essas questões do ponto de vista da lei, eu conversei com uma especialista em direito do trabalho, a Lenara Giron, diretora jurídica da SOS Empregador Doméstico e doutora em direito.
4: A maioria que contrata hoje profissionais estão muito vinculados à questão de necessidades mesmo básicas, como cuidador e babá, né? Então, doméstica cuidadora, doméstica babá. E tem uma situação na lei, porque a lei não fala em horas, a lei fala em dias, quem trabalha mais de 2 dias na semana. E tem muitos empregadores que chegam até nós e dizem, ah, mas ela trabalha 2 dias, ela dorme de quarta para quinta e de sexta para sábado. E aí eu explico, não, mas se ela entra na quarta, pela lei, né, nós temos a entrada na quarta. Se ela sai na quinta, pela lei nós temos a saída na quinta, então são 2 dias. Ah, mas dá menos de 24 horas, porque às vezes a pessoa entra às 8 da noite e sai às 8 da manhã, entende? Então, nesse teu caso, eu explico para o empregador, você tem o risco de ter um vínculo, de ter

0: ter um vínculo reconhecido. E muitos empregadores acabam optando por registrar essa profissional que trabalha dessa forma.
1: O caso é que a lei não obriga, mas também não proíbe que a diarista tenha a carteira assinada. Aqui vai só mesmo uma vez por semana ou duas vezes por semana, né? Nesse caso, sim, Lenara, quais são os parâmetros legais para a gente estabelecer jornadas, tarefas, salários e formas de pagamento?
0: Uma diarista que tem que tem a carteira assinada e que deixa de ser diarista, porque no momento que tem a carteira de trabalho assinada, passa a ser uma empregada doméstica, o empregador deve cumprir tudo que está previsto na Lei Complementar 150. Pagamento de fundo de garantia, limite de jornada de 8 horas diárias, né, ter o intervalo de no mínimo 30 minutos desde que registrado entre as partes. Tem essa questão do intervalo, tem a questão de que se esse horário da diarista, como eu lhe falei, essa que chega às 20 da noite para sair às 8 da manhã, teria adicional noturno. Se trabalhar mais de 8 horas, no caso 12 horas, né, nesse caso que a pessoa fica 12 horas, acima da oitava nós estamos falando de hora extra noturna. Né, pode ocorrer hora extra noturna. Então, todos os direitos oriundos, na verdade, hoje o empregado doméstico ele tem, dizendo que a diária tem que ser de no mínimo R$ 225,00. Ela traz, inclusive, previsão para a diarista, que em outros estados não tem. Daí, nos outros estados, é um valor se estabelece entre as partes. Então, nós temos diaristas cobrando R$ 150,00 e temos diaristas cobrando mais de R$ 600,00, né? Sim. Aí depende do tamanho da casa.
1: Lenara, algumas estão optando por ser MEI, microempreendedor individual. Quais são as vantagens e desvantagens dessa opção no caso das diaristas?
0: No mês, acaba parecendo um valor maior para o profissional que está recebendo, porque os encargos do e-social são significativos, visto que podem chegar ali a mais de 29%, né? Às vezes o empregador acaba topando porque também não tem todos os encargos, não teria férias, né? A profissional que trabalha como MEI, ela não tem direito a férias, não tem fundo de garantia, não tem seguro-desemprego. Então, na verdade, de direitos, se for pensar a longo prazo, não é vantajoso para aquela profissional que presta serviço como MEI se ela não tiver uma boa administração financeira. Agora, de forma imediata, parece ser mais vantajoso, porque a remuneração que chega até ela mensalmente é maior.
1: Na prática, muitas acabam prestando serviços sem carteira assinada e também sem o registro de MEI, uma forma precária de trabalho.
0: O que nós temos orientado na SOS Empregador Doméstico, quando se faz o contrato de autônomo de diarista, é orientar o empregador a pagar as contribuições do INSS para profissional como uma prestação, né, de trabalho autônomo, para que essa profissional, se ela vem se acidentar na residência ou no caminho da residência, ela possa ter a qualidade de segurada e ter algum benefício. Mas lembrando que não é obrigatoriedade do empregador. E nós tentamos induzir os empregadores a fazer os recolhimentos. Nós, na SOS, incentivamos que isso ocorra e muitos empregadores, a maioria, opta em pagar. É uma relação muito particular, muitas questões entre empregado e empregador prevalecem além do que está na lei.
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1: E esse foi o Mulheres de Palavra. Nesse programa a gente ouviu a Simone cantando É, do Gonzaguinha. A produção e reportagem foi de Cristiane Baker, trabalhos técnicos Newton Gomes. Também na reportagem e na edição desse programa, eu, Vera Morgado, agradeço a sua audiência. Se você quer sugerir um tema para a gente, o e-mail é radio@camara.leg.br e o WhatsApp é 61 999 78 9080. O Mulheres de Palavra é produzido pela Rádio Câmara e transmitido pelas rádios parceiras em todo o Brasil, como a Rádio News de Carmo da Cachoeira, em Minas Gerais. Você também pode ouvir o programa em podcast. E para conferir outras edições, vai lá no site radio.câmara.leg.br. Tchau, até a próxima.
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3: A gente volta com Adriana Calcanhoto.

0: João Donato e muito mais. Chovendo na Roseira, música do Tom Jobim com Carol Saboia. Teve ainda Rosa Passos, música do Vadico e Noel Rosa, Feitiço da Vila e Adriana Calcanhoto, Ciranda da Bailarina. 23 horas e 17 minutos em Brasília.
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0: Vinícius Cantuário.

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0: Samba da Benção, Kátia Rocha, Luiz Melodia Cura, Vinícius Cantuária, Sem Pisar no Chão.
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0: Em Brasília, 23 horas e 30 minutos.
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0: Ella Fitzgerald.

0: seu mar justo. Meu Samba Torto, música e interpretação do Celso Fonseca. Cristóvão Bastos, Tudo Se Transformou, música do Paulinho da Viola e música do Tom Jobim Wave, com Ella Fitzgerald.
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3: Um fenômeno muito comum no mundo do jazz é o ajuntamento de músicos para shows, turnês ou mesmo álbuns sem constituir exatamente uma banda com músicos fixos. Claro que muitos músicos gostam de ter o seu trio, quarteto, quinteto ou big band, mas outros preferem, digamos, menos fidelidade e mais variedade no hall de músicos que escolhem para os seus trabalhos. No caso do pianista, tecladista e arranjador Dave Grusin, o mais importante não é ter uma banda fixa, mas uma química que dê certo entre ele e os seus convidados. Essa química ficou mais do que provada no trabalho que vamos ouvir hoje. Bem-vindos ao Esquina do Jazz, com GRP ao vivo em Los Angeles. Um grande abraço para você que está com a gente pela Rádio Câmara, Rede Legislativa de Rádio, as nossas emissoras parceiras. Muito obrigado aí pelo seu carinho e pela sua audiência, pela sua retransmissão também do nosso programa. Este é o Esquina do Jazz, chegando para você com mais esse momento bacana que a gente tem aqui de falar sobre música e ouvir boa música no nosso programa, né? Nós estamos ouvindo aí ao fundo o tema

também da própria cantora Diane Shore, que a gente vai ouvir mais tarde aqui em um dos temas nesse álbum. Bom, o disco foi gravado em Los Angeles, lançado em 1985. A produção musical é do Lee Ritenour e a produção executiva do próprio Dave Grusin. Vamos então ao primeiro bloco do nosso Esquina do Jazz, os dois primeiros temas que a gente vai ouvir hoje. A gente vai começar com Mountain Dance. Aqui é um tema escrito pelo Dave Grusin, no qual ele mostra uma performance muito, muito forte aí no seu improvisando no piano elétrico. Depois a gente vai ouvir essa que está ao fundo, que é a canção Oasis, que tem a participação do Dave Valentin na flauta. Aliás, que participação, né? Espetacular. E nós ainda temos um solo de teclado, né, de piano elétrico com o Dave Grusin. Temos também um solo de bateria com o grande Carlos Vega. E olha, presta atenção nesse solo de bateria do Carlos Vega, nesse tema, que é uma coisa muito legal. O baixo não para, né? O solo de bateria dele não é um solo em que ele fica sozinho ali tocando, né? É ritmo, é tudo ditado, tudo é um ritmo certinho. E o Carlos Vega toca sobre as notas, né, as bases de baixo do Abraham Laboriel. Então é uma performance realmente sensacional que a gente vai ouvir. Vamos então ao primeiro bloco do nosso Esquina do Jazz.

0: Beleza, e tivemos essa performance incrível, né, do GRP com o Carlos Vega com solo de bateria, o Dave Grusin com solo de teclado e também a flauta espetacular, né, do Dave Valentin. É o tema Oasis que a gente ouviu. Antes, a gente teve aí, né, abrindo o nosso programa, a canção Mountain Dance, composição do Dave Grusin. Bom, vamos para o intervalo aqui no nosso Esquina do Jazz e na volta tem mais GRP para você.
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Estamos de volta com Esquina do Jazz dessa semana, trazendo para você o álbum Live in Session, gravado em Los Angeles com o GRP, o Dave Brusin, e seus convidados, né? Abraham Laboriel, Lee Ritenour e também Carlos Vega e Larry Williams. Bom, a gente está ouvindo ao fundo a voz inconfundível e maravilhosa, pelo menos eu sou apaixonado por essa mulher, Diane Shore. É, a Diane Shore cantando aí o único tema, né? A única música que é cantada nesse álbum é essa aí, Reverend Lee, que é um tema, tem uma boa variação rítmica, né? Com a, inclusive que a bateria faz uma dobra no final, a música muda um pouco de ritmo, mas a parte harmônica é toda de um blues em tom menor. Olha, isso dá um aspecto, né? Dá um toque muito especial para esse tema, né? Os blues, blues em tom menor é um negócio sensacional, eu acho incrível. Bom, Live in Session, gente, é um disco cheio aí de elementos, né, muito presentes na música pop, como sintetizadores, piano elétrico e até a gente vai ouvir aí um Lee Ritenour, o guitarrista, tocando guitarra MIDI. Ou seja, você faz aqui a conexão de uma guitarra convencional, elétrica, né, num módulo que ali, a partir dali, você tira um som mais eletrônico. Você vai ver isso no último tema desse bloco. Vamos então, né, ao nosso segundo bloco, começando com uma canção que tem um solo belíssimo do Lee Ritenour, aí de guitarra mesmo, normal, né, com pedaleiro inclusive, que é The Rit Variations. Depois a gente ouve Reverend Lee, que tem essa belíssima voz de Diane Shore, e a gente vai fechar a nossa sequência com Dolphin Dreams, Sonho de Golfinho, né? Canção que tem esse solo do Lee Ritenour na guitarra MIDI e também tem o sax tenor com o Larry Williams. Vamos então ao segundo bloco do nosso Esquina do Jazz com GRP.

0: Tá aí, você ouviu essa balada belíssima, né? É uma balada realmente muito linda, com bastante efeito de sintetizador, né? Essa é o Jazz Fusion por excelência. Dolphin Dreams tem aí o sax do Larry Williams, que fez esse solo belíssimo, né? A música é muito bonita. Antes a gente teve Reverend Lee com a voz de Diane Shore, e a gente teve, abrindo esse bloco, The Ritt Variations, que também tem um solo de guitarra de Lee Ritenour. Bom, a gente vai para o intervalo aqui no Esquina do Jazz e na volta, mais GRP para você, Dave Grusin e seus convidados. Já, já.
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De volta com Esquina do Jazz dessa semana, e a gente está trazendo para você o álbum Live in Session, esse álbum gravado aí pelo DRP, Dave Grusin, e seus convidados lá em 1985, em Los Angeles. E a gente vai ouvir, a gente fala de Jorge Ben, Tim Maia, Carros da Fé, Banda Black Rio, tantos outros, né, que levam o groove aí pelo país afora, pelo Brasil afora e pelo mundo. E, aliás, mostrando como a música brasileira está sempre na cabeça dessa galera, né, desses músicos americanos. Vamos ouvir ainda, né, para a gente fechar essa parte desse álbum, a canção Street Elsewhere, que é essa que está ao fundo, que tem um outro solo de piano muito bonito do Dave Grusin, e também tem a presença dos sintetizadores aqui na performance do grande Larry Williams, que além de saxofonista, é também tecladista. Vamos então para o último bloco desse disco, que ainda tem mais uma musiquinha no final. Segura aí que a gente já volta.

0: Dave Goosen, Carlos Vega, Abraham Royal, Larry Williams.
1: Muito bem, tá aí. Tivemos esse belíssimo fechamento aí do álbum, né? Inclusive com o anúncio aí do nome dos músicos, né, que compõem essa banda. Dave Grusin, Carlos Vega na bateria, Abraham Laboreal no baixo e Lee Ritenour na guitarra e Adrian Shirt nos vocais, Larry Williams no sax e Dave Valentin na flauta. Essa turma toda aqui tocou aí para você. A gente teve a canção Street Elsewhere, que fechou o disco, e a primeira que a gente ouviu nessa sequência foi Rio Funk. Homenageando aí, portanto, esse, né, esse funk, esse swing, esse groove lá do Rio de Janeiro, que nós apreciamos tanto, nós que somos fãs de boa música. Mas o programa não acabou, porque a gente tem mais um tempinhozinho assim e a gente vai usar ele para poder ouvir mais um pouco. Aliás, como eu falei que a música brasileira está sempre presente, né, na cabeça dos gringos, né? A gente vai ouvir agora o Lee Ritenour, guitarrista, e o Dave Grusin, o tecladista, numa outra gravação, tocando um tema de Tom Jobim, exatamente. Vamos ouvir aí Lee Ritenour e Dave Grusin com Água de Beber, ou Water to Drink. Vamos lá? Então vamos ouvir essa como faixa bônus aqui no Esquina do Jazz.

0: Maravilha, tá aí a presença do Lee Ritenour e do Dave Grusin com Água de Beber, Water to Drink, tema escrito aí pelo nosso querido Antônio Carlos Brasileiro de Almeida Jobim. E com isso nós estamos encerrando a Esquina do Jazz dessa semana. Eu espero que você tenha curtido o programa. Espalhe, fale da gente nas suas redes sociais. Para os seus amigos que gostam de boa música, fala: olha, o Esquina do Jazz toda semana tem na Rádio Câmara, hein? E nas emissoras parceiras, Rede Legislativa de Rádio. Os trabalhos técnicos aqui do programa são do Rafael Santos, a coordenação de programas da Rádio Câmara do Cláudio Ferreira, a direção-geral da Verônica Lima, pesquisa, texto, curadoria musical e a apresentação é minha, Edson Júnior. Na próxima semana a gente volta com mais música e mais bom papo sobre boa música aqui no Esquina do Jazz. Grande abraço, gente!
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4: Na antiguidade, havia Jogos Olímpicos, um festival religioso e também esportivo da Grécia Antiga, que ocorria de 4 em 4 anos, no Santuário de Olímpia, em homenagem a Zeus. Uma tradição antiga que foi ressuscitada, foi reavivada, no final do século XIX, em 1896, ocorreram os primeiros Jogos Olímpicos da Era Moderna, que foram realizados em Atenas, o berço dos Jogos da Antiguidade. Reuniu 241 atletas, todos eles homens, e começou com uma confusão imensa, porque havia o calendário juliano e o calendário gregoriano. E muitas delegações chegaram atrasadas por causa dessa confusão, porque os gregos usavam o calendário juliano e a maioria dos países o calendário gregoriano. Então houve delegações que chegaram atrasadas, mas enfim, tudo deu certo, entrou para a história. A cerimônia de abertura ocorreu em uma segunda-feira de Páscoa, né? O discurso de abertura do rei Jorge I acabou se marcando para 2004, em 2000 foi em Sydney. Em 2004, as primeiras Olimpíadas, os primeiros Jogos Olímpicos do século XXI, né, tem essa marca, né? Quer dizer, não foi em 1996, porque foi em Atlanta, não foi em 2000, que é o último Olimpíada do

século XX, porque foi em Sydney, mas as primeiras, a primeira Olimpíada, né, os primeiros Jogos Olímpicos do século XXI foram em Atenas, então tem essa marca, né, e foi ali, foi celebrado, foi reavivado, muitas das tradições daquela época foram dramatizadas, né, para lembrar como eram, né. E tudo se deve, né, o início dessa tradição, que remonta a 1896, se deve a um historiador francês chamado Pierre de Ferdi, o Barão de Coubertin, que era um entusiasta e ele que idealizou a volta dos Jogos Olímpicos da Grécia Antiga. Ele foi o grande autor do movimento olímpico e é um dos fundadores, né? Foi um dos fundadores do Comitê Olímpico Internacional. Graças a um francês, essa tradição voltou e a delegação da Grécia nas aberturas dos Jogos é sempre a primeira a desfilar. A música do dia de hoje, e eu nem falei o motivo da música do dia de hoje. Gente, hoje é aniversário de 130 anos dos primeiros Jogos Olímpicos da Era Moderna. Os Jogos começaram no dia 6 de abril de 1896. Foram disputados até o dia 15 de abril de 1896. 241 atletas, todos homens. Tá? Não havia participação de mulheres. E havia 14 países disputando. E aí gerou a tradição que vai até hoje. E a música de hoje, que lembra os 130 anos das Olimpíadas, das primeiras Olimpíadas da Era Moderna, é de um filme que mostra a preparação da equipe de atletismo da Grã-Bretanha para os Jogos Olímpicos de 24 em Paris. Talvez seja o mais icônico filme que trata de Jogos Olímpicos. Carruagens de Fogo. A música é de Vangelis.

0: 1896, uma ideia ressuscitada pelo Barão de Coubertin, né, que trouxe a tradição, né, voltou à tradição dos Jogos Olímpicos da Grécia Antiga, que eram praticados em honra a Zeus, né? Ele teve essa ideia, encampou essa ideia, houve essa disputa com 14 países apenas, depois a tradição foi crescendo e simplesmente é hoje o maior evento, desde há muito tempo, aliás, o maior evento esportivo do planeta, graças ao Barão de Coubertin, que entrou para a história por causa disso, né? Pierre de Ferdi. As pessoas só conhecem ele por causa desse feito e ele definitivamente entrou para a história com uma obra gigantesca, né? Deixou um legado imenso. A música do dia volta amanhã.
1: Em Brasília, 1h09.
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0: Hino de Duran, música do Chico com A Cor do Som e Chico Buarque. Caetano Veloso, música do Caetano, Você é Linda, Que Maravilha, Gal Costa.
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0: Agora tem Fátima Guedes.

0: Conversa de Botequim, música do Noel Rosa e Vadico com Ivan Lins, João Donato Trio, Sambou Sambou, Lápis de Cor, Fátima Guedes.
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0: 6 da manhã. Em Brasília, 1:30.
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0: Agora tem Fagner.

0: paulista e mestre em samba de roda e chula do Recôncavo Baiano. Bem-vindo.
1: A nossa casa
0: Gabriel e Prota são jovens, já se doutorando em antropologia da música. Bem-vindo, Gabriel. Márcio Malar e seu cello sinfônico, querido, velho, amigo, bem-vindo. Pantico Rocha, vem lá do Cariri, quebrando tudo, sem Sandra, sem samba, sem mar. Bem-vindo, Pantico.

inteiro entrando na avenida. Bem-vindo! Jorge Helder, cearense, o baixo mais desejado do Brasil. Bem-vindo! E Minas, Minas deixou que o seu maestro viesse tocar com a baiana uma música do Arnaldo Antunes em Xote. Bem-vindo, maestro Wagner Tiso!

0: A nossa casa, Maria Bethânia, Fagner, Romance no Deserto. 1:39 em Brasília.
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0: Para você, Milton Nascimento.

0: Como Nossos Pais, música e interpretação do Belchior, um clássico, né? Boca Livre, Mistérios e Ponta de Areia, Milton Nascimento. Em Brasília, 1 hora e 52 minutos.
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0: Deixo você com Zezé Mota, música do Caetano, Pecado Original. Muito obrigada pela sintonia.

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2: Duas horas, um minuto em Brasília.
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2: Legal, você ligado, madrugada de quarta-feira, eu sou o Zé Carlos Andrade, a partir de agora te acompanha a programação do Marlon Ribas, destacando pra gente o melhor da MPB, não só os medalhões, ou seja, não só os clássicos da MPB, você ouve aqui com a gente também, sabe o quê? Os novos nomes, os lançamentos, é só ficar ligado e aumentar o volume. A gente hoje começa com, sei lá, a vida tem sempre razão. Toquinho.

0: Pelo sinal, você ouviu com Rui Mauriti, música do José Jorge e do Rui. Também Djavan, dele Orlando Moraes, A Rota do Indivíduo. Toquinho, dele do Vinícius de Moraes, Sei Lá, A Vida Tem Sempre Razão. Olha, hoje, 6 de maio de 2026, a gente comemora os 200 anos da Câmara dos Deputados, tá? A partir das 8 horas, o presidente Hugo Mota dará uma entrevista ao vivo ao jornal Painel Eletrônico, e você poderá acompanhar através da rádio, TV e também o canal da Câmara no YouTube, e ainda você vai poder conferir uma transmissão especial ao vivo com entrevistas com parlamentares e ex-presidentes da Casa, que participarão de uma sessão solene de aniversário marcada para as 10 horas da manhã, tá? Também haverá ainda a inauguração de 4 exposições culturais que você não pode perder. E uma programação especial da Rádio Câmara até o fim de semana. Claro que você vai ficar sintonizado aí com a gente, tá certo? Aqui se faz história, feijoada completa e a estreia de 200 Brasis, uma seleção musical que conta a história do nosso país. Você não pode perder e você é o nosso convidado.
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0: Novos Baianos, você ouviu de Galvão e Moraes Moreira, Acabou Chorar, e antes, Secos e Molhados, do Ricardo, o patrão nosso de cada dia. Você ainda ouviu Gilberto Gil com Deixar Você. 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
0: Agora em Brasília, 2h30.
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0: Olha, quiser mandar um alô pra gente, pode mandar para o nosso e-mail, que é radio@camara.leg.br, e também pelo nosso WhatsApp, que é o 61 99978 9080. Você pode também pedir a sua música nacional preferida pra gente rodar aqui na nossa programação. Combinado? Então, chegando, Leila Pinheiro.

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1: Ouvimos aí Antonico com Jardes Macalé, a música do Ismael Silva. Antes, Leila Pinheiro, música do Gonzaguinha, Feliz. Agora 2h39 em Brasília.
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1: É a vez agora de Beth Carvalho.

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0: Congênito, você ouviu com Carla Sabaia e Luiz Melodia, música do Melodia. Antes, Celso Fonseca, dele e Ronaldo Bastos, Ela Vai Pro Mar. E a primeira com Beth Carvalho, música do Paulinho da Viola, Pra Jogar no Oceano. Agora faltando 10 minutos para as 3 aqui em Brasília.
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0: Menino Bonito chegando agora para você nesta madrugada com Rita Lee.

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4: 3:01 em Brasília.
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4: Seguimos juntos e vamos em frente. Madrugada de quarta-feira na Rádio Câmara, chegando agora Gonzaguinha.

0: Você ouviu Caetano Veloso, do Jorge Benjor, Jorge da Capadócia. Também ouvimos Gal Costa, de Antônio Carlos Jobim e Dolores Duran, Estrada do Sol. E começamos com Gonzaguinha, Mamão com Mel. 3:12 em Brasília.
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0: Muito bem, nessa madrugada, dia 6 de maio de 2026, a gente comemora hoje o aniversário da cantora Fátima Guedes, que está completando 68 anos. Que bacana, hein? Fátima Guedes faz aniversário celebrando sua música sensível e intensa. E em muito intensa, traduz emoções profundas com delicadeza e força. Para você aqui na Rádio Câmara.

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0: Vimos aí Itamar Assunção, dele outras capitais. Também Nara Leão, do Roberto e do Erasmo, debaixo dos caracóis dos seus cabelos. E começamos essa sequência com a aniversariante do dia, Fátima Guedes, completando aí 68 anos de vida. Parabéns, Fátima, com a música muito intensa. 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
0: 3 horas 26 minutos em Brasília.
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0: É a vez agora de Joyce Moreno.

0: Foi João Donato, de Antônio Carlos Jobim, Vinícius de Moraes, Só Danço Samba. Também João Bosco, dele, Paulo Emílio, Cobra Criada. Você ainda ouviu Joyce Moreno, de Aldir Blanc e Maurício Tapajós, Querelas do Brasil. 3h35 em Brasília.
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0: E a gente destaca agora para você Guilherme Arantes.

0: Milton Nascimento, você conferiu do Chico Buarque, do Milton, O Cio da Terra. Também Maria Bethânia, do Caetano Veloso, Quero Ficar com Você. Você ainda ouviu Guilherme Arantes, música dele, Êxtase. Em Brasília, 3h47.
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0: Olha, hoje, 6 de maio de 2026, a gente comemora os 200 anos da Câmara dos Deputados, tá? A partir das 8 horas, o presidente Hugo Mota dará uma entrevista ao vivo ao jornal Painel Eletrônico, e você poderá acompanhar através da rádio, TV e também o canal da Câmara no YouTube, e ainda você vai poder conferir uma transmissão especial ao vivo com entrevistas com parlamentares e ex-presidentes da Casa, que participarão de uma sessão solene de aniversário marcada para as 10 horas da manhã, tá? Também haverá ainda a inauguração de 4 exposições culturais que você não pode perder. E uma programação especial da Rádio Câmara até o fim de semana. Claro que você vai ficar sintonizado aí com a gente, tá certo? Aqui se faz história, feijoada completa e a estreia de 200 Brasis, uma seleção musical que conta a história do nosso país. Você não pode perder e você é o nosso convidado. E agora tem para você na Rádio Câmara Boca Livre, música do Maurício Maestro, Neném.

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3: Quatro horas, um minuto em Brasília.
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3: Seguimos juntos e vamos em frente nesta madrugada aqui na Rádio Câmara, agora trazendo Oswaldo Montenegro.

0: Você ouviu Beto Guedes, de José Antônio de Freitas Muti e Milton Nascimento, Rádio Experiência. Também tivemos Oswaldo Montenegro, dele Ulisses Machado, Intuição. Em Brasília, 4:09.
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0: Muito bem, além da Fátima Guedes, que comemora aí hoje o aniversário, nós também estamos comemorando uma data muito especial aqui da Câmara dos Deputados, que está completando, portanto, hoje, 6 de maio de 2026, 200 anos. E para isso, nós preparamos aí 4 exposições culturais para você, isso mesmo, com projeções de imagens e sons. Você poderá celebrar aí conquistas históricas da sociedade brasileira, conhecer objetos, fotos e filmes das antigas sedes da instituição e mergulhar na história de Ulisses Guimarães e também da nossa democracia. Portanto, hoje, 6 de maio e até o dia 2 de agosto, você pode conferir essas 4 exposições aqui na Câmara dos Deputados. Venha, visite Câmara 200 anos, apontando para o futuro. É a vez agora de Alceu Valença.

0: Gilberto Gil, você ouviu do Caetano Veloso e do Gil, Beira Mar também, Rui Mauriti de Passarinho do Norte, Zé Vicente, A Natureza. A primeira com Alceu Valença, música dele, Sonho de Valsa. 4:21 em Brasília.
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0: É a vez agora de Rio do...

Amor das Estrelas você ouviu aqui na Rádio Câmara com Leila Pinheiro, música do Fausto Nilo e do Roberto de Carvalho. Também Deu um Rolê ouvimos com Novos Baianos, de Galvão e Moraes Moreira. E a primeira com Hildon, As Dores do Mundo. 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
2: Em Brasília, 4:34.
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4: Olha, hoje, 6 de maio de 2026, a gente comemora os 200 anos da Câmara dos Deputados, tá? A partir das 8 horas, o presidente Hugo Mota dará uma entrevista ao vivo ao jornal Painel Eletrônico, e você poderá acompanhar através da rádio, TV e também o canal da Câmara no YouTube, e ainda você vai poder conferir uma transmissão especial ao vivo com entrevistas com parlamentares e ex-presidentes da Casa, que participarão de uma sessão solene de aniversário marcada para as 10 horas.

0: Roberta Sá com a música do Roque Ferreira, Laranjeira. A primeira foi com João Gilberto, de Ari Barroso, Sandália de Prata. Em Brasília, 4h48.
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0: Zé Carlos Andrade vai ficando por aqui. Estou de volta logo mais às 5 da tarde. Deixo agora você com Cassiano. Eu amo você. Um ótimo dia e até mais tarde.

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0: Gonzaguinha, Caminhos do Coração. Francis Raim, de Chico Buarque Raim, Embarcação.
1: Em Brasília, 5:13.
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0: Rádio Câmara, Caetano Veloso.

0: com a Marcos Valle, dele Paulo Sérgio Valle, Mentira, Chico Buarque, dele Antônio Carlos Jobim, Eu Te Amo, Caetano, dele Alegria, Alegria.
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4: Em Brasília, 5h24.
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0: Sandra de Sá.

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0: Rio 40 graus, Wilson Simonal de Bill César, Nem Vem Que Não Tem, Sandra de Sá, de Herman Torres e Júlio Barroso, Telefone.
1: Em Brasília, 5h36.
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0: Bom dia para você com Quinteto Violado e Lenine.

0: Aí foi o Fagner e Zé Ramalho, de Zé Ramalho, Eternas Ondas, também Ana Rato, de Rodrigo Maranhão, Baião Digital, Quinteto Violado e Lenine, de Dominguinhos e Nando Cordel, de Volta para o Aconchego.
1: Em Brasília, 5h46.
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0: Gal Costa.

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3: É, a gente quer valer o nosso amor. A gente quer valer nosso suor.
4: Existe uma cultura de desvalorizar o que a mulher faz. E aí, claro, o trabalho doméstico, quem? O trabalho doméstico não dá status.
3: A gente quer carinho e atenção. A gente quer amor.

0: trabalha numa residência como diarista, com regularidade, por anos às vezes, a trabalhadora deveria ter seus direitos reconhecidos e a carteira assinada. É o que a categoria defende. Embora o Brasil tenha assinado uma convenção internacional que não faz distinção entre diaristas e trabalhadoras com vínculos mais frequentes, a lei em vigor não obriga os patrões a assinarem carteiras de diaristas que trabalham apenas um ou dois dias por semana numa mesma casa. Historicamente, esse é um tema que avança lentamente no Brasil, numa dinâmica que sempre deixa boa parte dessas mulheres sem direitos que já são comuns a outros trabalhadores. A Creuza Maria Oliveira é presidente da FENATRAD, a Federação Nacional das Trabalhadoras Domésticas, e faz um histórico das mudanças nas leis.
1: Nós temos mais de 80 anos de organização sindical no Brasil dos direitos das trabalhadoras domésticas. E aí, né, durante esses mais de 80 anos, a gente vem conquistando direitos importantes, né? O primeiro direito foi em 72, quando a gente conquistou a carteira assinada, 20 dias de férias, INSS, contribuição para a Previdência, que naquela época a gente tinha que comprovar que não tinha antecedentes criminais para ser inscrita na questão da Previdência, né?
0: Aqui é preciso lembrar que os outros trabalhadores já tinham uma série de direitos e garantias há quase três décadas, desde 1943, com o Decreto-Lei da Consolidação das Leis do Trabalho, a CLT.
1: Depois, na Constituição de 88, a gente conquistou o salário, 13º, o aviso prévio, folga aos domingos, e a gente continuou lutando.
0: Promulgada em 2013 e regulamentada em 2015, a Emenda Constitucional número 66 ampliou os direitos, horas extras, salário família, seguro-desemprego. Só que essas regras só valem para quem tem carteira assinada.
1: É claro que, apesar dos 52 anos de direito à carteira assinada, ainda tem muitas trabalhadoras, a grande maioria não tem registro em carteira, né? E isso nos preocupa.
0: Hoje, elas têm sindicatos em todo o Brasil, além da Federação Nacional. Vencer a informalidade ainda é um grande desafio, principalmente no caso das diaristas.
2: Você já pensou que a semana toda você vai trabalhar na casa de alguém, trabalha um dia que faz o trabalho da semana toda, no outro dia você está em outra casa que faz o trabalho da semana toda e ainda você tem filho, você tem casa, que quando você chega em casa você tem que ajeitar a casa, sua casa, ver as questões dos seus filhos. Como é que você consegue dar conta de tudo isso? E aí vem o estresse, aí vem a questão da depressão, uhum. E chega no final, você acaba não tendo seus direitos, e valeu a pena? Isso não vale a pena, né? Uhum. Não vale a pena.
0: Para a FENATRAD, a exclusão das diaristas da lei que regulamenta os direitos das trabalhadoras domésticas é uma violação da Convenção 189 da Organização Internacional do Trabalho, a OIT. O Brasil assinou a convenção em 2018. Assim, o governo se comprometeu a cumprir os termos definidos no documento. A categoria entende que esse marco deixa claro que empregado doméstico é quem trabalha nas residências, independente de receber por dia ou por mês. Em agosto, quando estiveram na Marcha Nacional das Trabalhadoras Domésticas, elas vieram à Câmara com essa bandeira e tiveram o apoio da deputada Jaque Rocha, do PT do Espírito Santo, a coordenadora da bancada feminina.
3: A gente sabe que uma forma de burlar a PEC, essa implementação de uma lei que foi tão importante para o Brasil, justamente sendo trabalhador diarista. Então essas diaristas, elas são muito prejudicadas. Então a gente está aqui mais uma vez colocando à disposição da bancada feminina de corrigir essas distorções.
0: Neuza Gonçalves é trabalhadora doméstica e completou 60 anos em agosto. Ela é de Pelotas, no Rio Grande do Sul. Tem 24 anos de carteira assinada.
4: Eu comecei a trabalhar de doméstica
0: e para

0: Ex-diarista, porque era mais válido para mim, né, trabalhar como doméstica, porque os serviços que eu trabalhei de doméstica, eu tive carteira assinada. Só numa casa de família eu trabalhei 18 anos, e esses 18 anos eu tive a carteira assinada, tive todo o direito. Eu não estou aposentada, eu faço 60 anos agora, dia 24, domingo, eu não estou aposentada. Mas estou esperando, porque a lei mudou, né, com 62 anos a aposentadoria, 15 anos de contribuição. Então, eu estou assim esperando para me aposentar. Estive umas 3 vezes quando eu trabalhava com a carteira assinada de doméstica, estive umas 3 vezes, né, procurando o INSS, estive encostada 3 vezes. E foi válido, né, porque o INSS não negou e eu tive o direito para receber.
1: Rosângela Farias é diarista hoje em dia. Começou a trabalhar aos 10 anos de idade e está completando 59. A família não tinha um mínimo em casa e a criança foi levada a trabalhar.
2: Quando eu trabalhava na minha infância, até uma adolescência, naquela época até pensei, como que eu recebia, né? Porque era uma criança, né, ainda. Mas era mais pela comida mesmo, né? Que eu trabalhava e elas davam a comida e acabavam meus irmãos também se alimentando. Eu escolhi o trabalho de diarista pela flexibilidade, né? Tinha a minha filhinha 2 anos de idade e não tinha com quem deixar. Antes eu trabalhava todos os dias. Agora eu já trabalho só 3 vezes a semana, né? Por conta da idade, do cansaço. Eu tenho também problemas de saúde. Fui orientada, né, para abrir a firma e comecei a pagar o MEI, porque como o INSS, eu pagava e parava, pagava e parava. Então, aí o MEI eu dei continuidade. Era bem menos, né? A contribuição era bem menos e eu consegui efetuar. Eu pagava 60 e pouco, nem 70 reais, né? E do INSS era 100 e pouco, né? Não lembro o valor, mas era bem mais. E aí eu tinha dificuldade de efetuar os pagamentos, eu parava o carnê no meio do caminho, né? Daqui 3 anos, se Deus quiser, eu vou me aposentar.
1: Você ouviu agora a Rosângela Farias e antes a Neuza Gonçalves, que levantaram algumas questões que são realidade nas relações de trabalho das diaristas. Para esclarecer essas questões do ponto de vista da lei, eu conversei com uma especialista em direito do trabalho, a Lenara Giron, diretora jurídica da SOS Empregador Doméstico e doutora em direito.
3: A maioria que contrata hoje profissionais estão muito vinculados à questão de necessidades mesmo básicas, como cuidador e babá, né? Então, doméstica cuidadora, doméstica babá. E tem uma situação na lei, porque a lei não fala em horas. A lei fala em dias, quem trabalha mais de 2 dias na semana. E tem muitos empregadores que chegam até nós e dizem, ah, mas ela trabalha 2 dias, ela dorme de quarta para quinta e de sexta para sábado. E aí eu explico, não, mas se ela entra na quarta, pela lei, né, nós temos a entrada na quarta. Se ela sai na quinta, pela lei, nós temos a saída na quinta, então são 2 dias. Ah, mas dá menos de 24 horas, porque às vezes a pessoa entra às 8 da noite e sai às 8 da manhã, entende? Então, nesse teu caso, eu explico para o empregador, você tem o risco de ter um vínculo, de ter um vínculo reconhecido. E muitos empregadores acabam optando por registrar essa profissional que trabalha dessa forma.
1: O caso é que a lei não obriga, mas também não proíbe que a diarista tenha a carteira assinada. Aqui vai só mesmo uma vez por semana ou 2 vezes por semana, né? Nesse caso, sim, Lenara, quais são os parâmetros legais para a gente estabelecer jornadas, tarefas, salários e formas de pagamento?
3: Uma diarista que tem que tem a carteira assinada, que deixa de ser diarista, porque no momento que tem a carteira de trabalho assinada, passa a ser uma empregada doméstica, o empregador deve cumprir tudo que está previsto na Lei Complementar 150. Pagamento entre as partes, tem essa questão do intervalo, tem a questão de que se esse horário da diarista, como eu lhe falei, essa que chega às 20 da noite para sair às 8 da manhã, teria adicional noturno. Se trabalhar mais de 8 horas, no caso 12 horas, né? Nesse caso que a pessoa fica 12 horas, acima da oitava nós estamos falando de hora extra noturna, né? Pode ocorrer hora extra noturna. Então, todos os direitos.

0: E dos oriundos, na verdade, hoje o empregado doméstico ele tem direitos muito semelhantes ao empregador urbano. Inclusive, a convenção coletiva de São Paulo prevê até o valor mínimo da diarista, dizendo que a diária tem que ser de no mínimo R$ 225. Ela traz, inclusive, previsão para diarista, que em outros estados não tem. Daí, nos outros estados, é um valor a se estabelece entre as partes. Então, nós temos diaristas cobrando R$ 150 e temos diaristas cobrando mais de R$ 600, né? Aí
1: Sim.
0: depende do tamanho da casa.
1: Lenara, algumas estão optando por ser MEI, microempreendedor individual. Quais são as vantagens e desvantagens dessa opção no caso das diaristas?
0: No mês acaba parecendo um valor maior para o profissional que está recebendo, porque os encargos do E-Social são significativos, visto que eles podem chegar ali a mais de 29%, né? Às vezes o empregador acaba topando porque também não tem todos os encargos, não teria férias, né? A profissional que trabalha como MEI, ela não tem direito a férias, não tem fundo de garantia, não tem seguro-desemprego. Então, na verdade, de direitos, se for pensar a longo prazo, não é vantajoso para aquela profissional que presta serviço como MEI se ela não tiver uma boa administração financeira. Agora, de forma imediata, parece ser mais vantajoso, porque a remuneração que chega até ela mensalmente é maior.
1: Na prática, muitas acabam prestando serviços sem carteira assinada e também sem o registro de MEI, uma forma precária de trabalho.
0: Que nós temos orientado na SOS Empregador Doméstico, quando se faz o contrato de autônomo de diarista, é orientar o empregador a pagar as contribuições do INSS para profissional como uma prestação, né, de trabalho autônomo, para que essa profissional, se ela vem se acidentar na residência ou no caminho da residência, ela possa ter a qualidade de segurada e ter algum benefício. Mas lembrando que não é obrigatoriedade do empregador. E nós tentamos induzir os empregadores a fazer os recolhimentos. Nós, na SOS, incentivamos que isso ocorra e muitos empregadores, a maioria, opta em pagar. É uma relação muito particular, muitas questões entre empregado e empregador prevalecem além do que está na lei.
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1: E esse foi o Mulheres de Palavra. Nesse programa, a gente ouviu a Simone cantando É, do Gonzaguinha. A produção e reportagem foi de Cristiane Baker, trabalhos técnicos Newton Gomes. Também na reportagem e na edição desse programa, eu, Vera Morgado, agradeço a sua audiência. Se você quer sugerir um tema para gente, o e-mail é radio@camara.leg.br e o WhatsApp é 61 999 78 9080. O Mulheres de Palavra é produzido pela Rádio Câmara e transmitido pelas rádios parceiras em todo o Brasil, como a Rádio News de Carmo da Cachoeira, em Minas Gerais. Você também pode ouvir o programa em podcast. E para conferir outras edições, vai lá no site radio.câmara.leg.br. Tchau, até a próxima.
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4: Em Brasília, 6 horas e 15 minutos.
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6: Rádio Câmara, bom dia para você, com Elis Regina.

0: A Maria Bethânia de Almir Sater e Renato Teixeira tocando em frente, Milton Nascimento, dele Amor Amigo. Elis Regina de Márcio e Telo Borges, Vento de Maio.
1: Em Brasília, 6h27.
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0: Paulinho da Viola.

0: com Joyce Moreno e João Donato, de Donato Lizia Zênio e muito mais. Nara Leão, de Carlos Lira e Vinícius, Sabe Você, Paulinho da Viola dele, Quando o Samba Chama.
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5: Em Brasília, 6 horas e 40 minutos.
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0: Oswaldo Montenegro.

0: Na voz de Djavan, dele Esfinge, também Gilberto Gil, dele Era Nova, Oswaldo Montenegro, de Oswaldo Montenegro, Drops de Hortelã.
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2: Na antiguidade, havia Jogos Olímpicos, um festival religioso e também esportivo da Grécia Antiga, que ocorria de 4 em 4 anos, no Santuário de Olímpia, em homenagem a Zeus. Uma tradição antiga que foi ressuscitada, foi reavivada no final do século XIX. Em 1896, ocorreram os primeiros Jogos Olímpicos da Era Moderna, que foram realizados em Atenas, o berço dos Jogos da Antiguidade. Reuniu 241 atletas, todos eles homens. E começou com uma confusão imensa, porque havia o calendário juliano e o calendário gregoriano. E muitas delegações chegaram atrasadas por causa dessa confusão, porque os gregos usavam o calendário juliano e a maioria dos países o calendário gregoriano. Então, houve delegações que chegaram atrasadas. Mas, enfim, tudo deu certo, entrou para a história. A cerimônia de abertura ocorreu em uma segunda-feira de Páscoa, né? O discurso de abertura do rei Jorge I da Grécia, 100 mil pessoas acompanhando aquilo. Houve a inauguração de uma estátua que está até hoje em Atenas. Lembrando que Atenas, no início do século XXI, também sediou os Jogos Olímpicos, né? Em 2004, sediou os Jogos Olímpicos para reavivar essa tradição, né? E celebrar, né, o centenário dos Jogos Olímpicos. Em 96 seria o centenário, as Olimpíadas foram em Atlanta. Atenas não conseguiu sediar. E aí acabou se marcando para 2004. Em 2000 foi em Sydney. Em 2004, as primeiras, né, Olimpíadas, os primeiros Jogos Olímpicos do século XXI, né, tem essa marca, né? Quer dizer, não foi em 1996, porque foi em Atlanta, não foi em 2000, que é o último Olimpíada do século XX, porque foi em Sydney, mas a primeira Olimpíada, né, os primeiros Jogos Olímpicos do século XXI foram em Atenas. Então tem essa marca, né? E foi ali, foi celebrado, foi reavivado. Muitas das tradições daquela época foram dramatizadas, né, para lembrar como eram, né? E tudo se deve, né, o início dessa tradição, que remonta a 1896, se deve a um historiador francês chamado Pierre de Ferdi, o Barão de Coubertin, que era um entusiasta, e ele que idealizou a volta dos Jogos Olímpicos da Grécia Antiga. Ele foi o grande autor do movimento olímpico e é um dos fundadores, né? Foi um dos fundadores do Comitê Olímpico Internacional. Graças a um francês, essa tradição voltou. E a delegação da Grécia nas aberturas dos Jogos é sempre a primeira a desfilar. A música do dia de hoje, e eu nem falei o motivo da música do dia de hoje. Gente, hoje é aniversário de 130 anos dos primeiros Jogos Olímpicos da Era Moderna. Os Jogos começaram no dia 6 de abril de 1896. Foram disputados até o dia 15 de abril de 1896. 241 atletas, todos homens. Ah, não havia participação de mulheres. E havia 14 países disputando. E aí gerou a tradição que vai

A preparação da equipe de atletismo da Grã-Bretanha para os Jogos Olímpicos de 24 em Paris talvez seja o mais icônico filme que trata de Jogos Olímpicos. Carruagens de Fogo. A música é de Vangelis.

0: Você ouviu Carruagens de Fogo, de Vangelis. Essa música fez parte da trilha sonora do filme Carruagem de Fogo, que mostra a preparação da equipe britânica de atletismo para os Jogos Olímpicos de 24 em Paris. Hoje é dia 6 de abril, aniversário de 130 anos das estreias, né, do início dos Jogos Olímpicos de Atenas em 1896, uma ideia ressuscitada pelo Barão de Coubertin, né, que trouxe a tradição, né, voltou à tradição dos Jogos Olímpicos da Grécia Antiga, que eram praticados em honra a Zeus, né? Ele teve essa ideia, encampou essa ideia, houve essa disputa com 14 países apenas, depois a tradição foi crescendo e simplesmente é hoje o maior evento, desde há muito tempo, aliás, o maior evento esportivo do planeta, graças ao Barão de Coubertin, que entrou para a história por causa disso, né? Pierre de Ferdi. As pessoas só conhecem ele por causa desse feito, e ele definitivamente entrou para a história com uma obra gigantesca, né? Deixou um legado imenso. A música do dia volta amanhã.
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2: O Ministério do Trabalho e Emprego anunciou o sistema para monitorar os juros e os encargos do crédito consignado para trabalhadores. A principal mudança é a criação de um limite indireto para o custo total do empréstimo. O chamado custo efetivo total, que inclui juros e demais encargos, não poderá ultrapassar em mais de um ponto percentual a taxa de juros mensal contratada. Na prática, isso significa que se um empréstimo tiver juros de 1,5% ao mês, o custo total máximo permitido será de 2,5% ao mês. Taxas de abertura de crédito ou tarifas de cadastro passam a ser consideradas irregulares.
1: Você ouviu Minuto da Economia com Silvia Munhato. 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
4: Em Brasília, 7:01.
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5: Rádio Câmara e Erasmo Carlos.

0: com Vado de Vado, Recompensa, Laura Lavieri, Marcelo Genesi de Genesi, Pra Sonhar, Erasmo Carlos de Roberto Erasmo, Gatinha Manhosa.
1: Em Brasília, 7:13.
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0: Caetano Veloso.

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3: De canetas emagrecedoras a comprimidos, é comum a apreensão de medicamentos falsos no país. A diretora-presidente do Conselho Regional de Farmácia, Ana Maria Eduardo, lamenta que os criminosos tenham cada vez mais maneiras de falsificar os remédios. A primeira dica da Ana Mali para identificar um medicamento falso é observar a embalagem.
4: A embalagem jamais pode estar aberta, tem que estar lacrada. Na embalagem, nenhuma letra pode estar manchada, com uma tinta mais descurada. E todos os medicamentos, obrigatoriamente, têm que ter data de validade e o número do lote. Através desse número do lote, o paciente consegue, por exemplo, acessar o site da Anvisa, da Agência Nacional de Vigilância Sanitária, e garantir que aquele lote, de fato, faz parte daquele medicamento e é um medicamento que não é falsificado, um medicamento original.
3: Além da embalagem, em que se deve prestar atenção para tentar saber se o remédio é ou não legalizado? A representante do Conselho Regional de Farmácia explica.
4: Se tiver com uma cor diferente do normal, um cheiro diferente do normal, se for um comprimido ele estiver esfarelando, ou mesmo um medicamento sob a forma líquida e tiver com cheiro diferente, cor diferente, consistência diferente, não consumir esse medicamento em hipótese alguma. O paciente pode levar até a farmácia, a drogaria, e pedir que eles abram um chamado junto ao laboratório, ou até o mesmo paciente, com a ajuda de algum familiar, pode entrar no site da Vigilância Sanitária e fazer uma denúncia.
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7: Bom dia, hoje é quarta-feira, 6 de maio de 2026 e começa agora o Jornal Câmara. O grupo prevê votação de projeto que criminaliza a misoginia ainda neste semestre. Comissão apresenta cronograma para aprovação da PEC do fim da escala 6x1 até 27 de maio. Deputados cobram da Polícia Federal solução para transferência de armas, mas PF afirma que serviço está

0: funcionando. O Conselho de Ética aprova 60 dias de suspensão para 3 deputados por ocupação do plenário. O repórter Murilo Souza acompanhou as votações.
1: Após mais de 9 horas de reunião, o Conselho de Ética e Decoro Parlamentar da Câmara dos Deputados aprovou a suspensão dos mandatos dos deputados Marcos Polon, do PL de Mato Grosso do Sul, Marcel Van Hatten, do Novo do Rio Grande do Sul, e Zé Trovão, do PL de Santa Catarina, por 60 dias. Os parlamentares ainda podem recorrer à Comissão de Constituição e Justiça, e a decisão final será do plenário por maioria absoluta de votos. Foi aprovado o parecer do relator, deputado Moses Rodrigues, do União Brasil do Ceará. O texto conclui que os parlamentares adotaram condutas incompatíveis com o decoro parlamentar durante a ocupação da mesa diretora da casa na sessão do plenário de 5 de agosto de 2025. Durante a ocupação, eles cobravam a inclusão na pauta de votações da Câmara do projeto de lei da presidência no dia 6 de agosto. Moses Rodrigues recomendou punição severa para sinalizar que a Câmara não tolera esse tipo de comportamento, aumentando para 60 dias de suspensão a pena inicialmente sugerida pela mesa diretora, que era de 30 dias. Marcos Polon respondeu por se sentar na cadeira da presidência da Câmara, impedindo o retorno do presidente Hugo Mota. Marcel Van Hatten, por ter ocupado outra cadeira da mesa. E Zé Trovão, por ter usado o corpo para barrar fisicamente o acesso do presidente à mesa. Zé Trovão fez um desabafo emocionado logo no início da reunião, afirmando que a suspensão afeta diretamente seus assessores, deixando, segundo ele, cerca de 20 famílias sem sustento por 2 meses. Em sua defesa, citou passagens bíblicas e fatos históricos e classificou o momento político como de perseguição.
2: O que me condena não são os crimes que eu cometo, mas as defesas que eu farei a vida inteira pelo povo brasileiro, pelo povo catarinense. E digo mais, se for preciso tomar a mesa novamente em algum momento da história para defender quem me elegeu, assim eu o farei.
1: Fazendo coro ao colega, Van Hatten chamou o processo de perseguição política e comparou sua situação à dos presos pelos atos de 8 de janeiro. O deputado também afirmou que, havendo necessidade, faria novamente. Polon criticou duramente a recusa da presidência da Câmara em pautar o projeto de anistia aos envolvidos no 8 de janeiro e classificou as prisões como ilegais e o cenário jurídico atual do Brasil como estado de exceção. Durante o debate no Conselho de Ética, o deputado Chico Alencar, do PSOL do Rio de Janeiro, lamentou as ofensas dirigidas ao relator e à mesa diretora e relacionou a ocupação física do plenário a um processo histórico de golpismo. Para ele, o relatório da comissão separa os golpistas dos democratas.
3: Vamos passando de 7 horas e eu não ouvi 1 milímetro de autocrítica. Parece que tudo que aconteceu em agosto do ano passado foi uma beleza, um fulgor democrático. Na verdade, o que houve aqui foi autoelogio, inclusive das qualidades pessoais, de bravura e honra, e elogio a uma espécie de golpismo continuado. Quanto desapreço à democracia!
1: Em defesa dos acusados, o deputado Sargento Gonçalves, do PL do Rio Grande do Norte, comparou o processo a uma tentativa de criminalizar a direita e questionou a escolha de apenas 3 deputados como bode expiatório, em meio à participação de mais de 100 nos atos de ocupação. Da Rádio Câmara de Brasília, Murilo Souza.
0: Promulgada emenda que proíbe criação e extinção de tribunais de contas. A repórter Júlia Lopes nos conta mais sobre a mudança.
4: Foi promulgada a emenda constitucional número 139, que reconhece os tribunais de contas como órgãos permanentes e essenciais ao controle externo da administração pública. A emenda estabelece que esses tribunais não podem ser extintos onde já existem, nem criados onde ainda não há. A medida foi aprovada pelo Senado e pela Câmara dos Deputados, com o objetivo de evitar o aumento de despesas públicas e evitar situações como a de 2017, quando a Constituição do Ceará extinguiu o Tribunal de Contas dos municípios do Estado. Durante a sessão solene de promulgação, o presidente do Congresso, senador Davi Alcolumbre, destacou que a aprovação garante mais transparência, eficiência e revisão das contas públicas.
5: A partir de hoje, igualmente, fica vedada a extinção, a criação ou a instalação de tribunais de contas em nosso país. Essas duas alterações

0: fundamentais na nossa lei maior protegem a existência e o trabalho realizado pelos nossos tribunais de contas. Além de reconhecer a importância fundamental dessas instituições para o bom funcionamento da nossa democracia.
1: Conhecida como PEC da Essencialidade, a proposta foi apresentada em 2017 pelo então presidente do Senado, hoje deputado federal, Eunício Oliveira, do MDB do Ceará, que participou da sessão. Ele afirmou que a medida representa um avanço na transparência, na responsabilidade e no respeito ao dinheiro público. O presidente da Câmara, deputado Hugo Mota, do Republicanos da Paraíba, destacou que a promulgação ocorreu em um momento oportuno na Câmara e reforçou a importância dos tribunais de contas no controle das finanças públicas.
2: O Parlamento brasileiro, que vem aprovando diversas medidas de aperfeiçoamento do controle das finanças públicas, reconhece nos tribunais de contas parceiros indispensáveis nessa missão. O fortalecimento do controle externo é garantia de uma administração pública mais íntegra, eficiente e voltada para o cidadão.
1: A origem dos tribunais de contas no Brasil ocorreu durante o período republicano, com a criação do Tribunal de Contas da União, por iniciativa do então ministro da Fazenda, Rui Barbosa. A instalação do órgão ocorreu em 1893. Com a Constituição de 1988, novos tribunais e conselhos de contas foram criados em diferentes partes do país, seguindo princípios de transparência e fiscalização. Atualmente, o Brasil conta com 32 tribunais de contas estaduais e municipais, além do Tribunal de Contas da União. Da Rádio Câmara de Brasília, Júlia Lopes.
3: Coordenadora de grupo prevê votação de projeto que criminaliza a misoginia ainda neste semestre. A repórter Noelle Nobre nos traz o calendário para análise da proposta.
4: A Câmara dos Deputados deu o primeiro passo para avançar com o projeto que transforma a misoginia em crime no Brasil. Um grupo de trabalho recém-instalado vai analisar o texto que veio do Senado e equipara o ódio ou a aversão às mulheres ao crime de racismo. Isso significa que a misoginia passa a ser inafiançável e imprescritível, com penas de 2 a 5 anos de prisão. A coordenadora do grupo, deputada Tabata Amaral, do PSB de São Paulo, destacou que a lei não foca em comentários banais, mas em ataques graves e na incitação à violência.
5: E para aqueles que... Por que não se atentaram? Por que estão repetindo o que viram na internet? Por que não conhecem? Estão dizendo que não vão poder dizer que uma mulher está de TPM, não vão poder dizer que uma mulher está nervosinha? Eu tenho sempre dito com muito bom humor. Quem diz que mulher está nervosinha com TPM é babaca. E no Brasil, ser babaca não é crime. A lei não é para enfrentar os babacas. A lei é para enfrentar quem está ganhando dinheiro dizendo que mulher tem que apanhar. Quem está viralizando o vídeo dizendo que mulher é inferior. Que mulher é culpada de tudo, que mulher tem que ser estuprada mesmo.
4: O grupo pretende mudar a mentalidade dentro do próprio parlamento. A deputada Nelly Aquino, do Podemos de Minas Gerais, defendeu que os colegas homens também entrem nessa luta.
6: E a gente precisa, não como inimigas.
4: Para garantir que a nova legislação funcione na prática, a deputada delegada Catarina, do PSD de Sergipe, reforçou a necessidade de um texto sem brechas.
7: O nosso desafio aqui é transformar esse reconhecimento que todo mundo já tem da gravidade da misoginia em uma lei que seja clara, aplicável e segura. Ela não pode ficar à mercê de interpretações.
4: O grupo de trabalho vai realizar 4 audiências públicas antes de apresentar o relatório final, previsto para o dia 10 de junho. Da Rádio Câmara de Brasília, Noelle Nobre.
3: Sessão solene sobre o Dia do Trabalho é marcada por pedidos de redução de jornada. A repórter Silvia Munhato ouviu os parlamentares.
8: Sessão solene da Câmara em homenagem ao Dia do Trabalho, comemorado em 1º de maio, foi marcada pela reivindicação do fim da escala de trabalho 6x1, tema de várias propostas em análise na Casa. Luciana Nakamura, secretária executiva adjunta do Ministério do Trabalho, disse que a redução da jornada de trabalho é compatível com a ideia de trabalho decente. Segundo ela, existem fortes evidências de melhoria da saúde mental e de aumento da produtividade com a redução. A sessão também lembrou os 90 anos da instituição do salário mínimo no país. A secretária disse que o mínimo é um importante instrumento de redução da pobreza, porque impacta a vida dos trabalhadores mulheres, mas também é referência para aposentadorias e pensões. Luciana afirmou, porém,

0: que é um desafio lidar com quase 40 milhões de trabalhadores informais, que não têm os mesmos direitos dos demais, inclusive o salário mínimo. A deputada Alice Portugal, do PCdoB da Bahia, uma das solicitantes da sessão, citou outras pautas que estão em discussão na Câmara, como a da aposentadoria especial de agentes comunitários de saúde. Ela também pediu aos presentes que façam pressão junto ao Supremo Tribunal Federal, que deve julgar nesta quarta-feira a constitucionalidade da lei que trata da isonomia salarial entre homens e mulheres.
1: Pela manutenção da nossa lei da equidade salarial entre homens e mulheres, que ainda é uma lei branda, não é impositiva, ela é educativa, ela é indicativa e está sendo questionada assim mesmo pelos patrões do setor privado.
0: Alguns deputados condenaram a reforma trabalhista de 2017, que, segundo eles, restringiu direitos e atacou os sindicatos. A presidente da CONTAG, Vânia Marques, acredita que alguns pontos podem ser revertidos.
2: É dia de reafirmar a nossa valorização, mas também de reafirmar a necessidade de termos melhoras significativas para as nossas vidas. Nós jamais esqueceremos da reforma trabalhista, que enfraqueceu os nossos sindicatos e, consequentemente, um instrumento fundamental de luta para alcançarmos os nossos direitos.
0: Vânia ainda afirmou que o salário mínimo atual, de R$ 1.621, ainda está longe do calculado pelo DIEESE para o cumprimento de suas funções constitucionais, que seria de mais de R$ 7.000. Da Rádio Câmara de Brasília, Silvia Minhato.
3: Comissão apresenta cronograma para aprovação da PEC do fim da escala 6x1 até 27 de maio. O repórter José Carlos Oliveira nos traz esse calendário.
4: O deputado Léo Prates, do Republicanos da Bahia, relator da comissão especial que analisa as propostas de redução da jornada de trabalho e fim da escala 6x1, apresentou o planejamento para concluir a votação do texto até 27 de maio no plenário da Câmara dos Deputados. O cronograma prevê audiências públicas sobre uso do tempo no trabalho, impactos econômicos, aspectos sociais e perspectiva dos empregadores e dos trabalhadores. A primeira delas terá a presença do ministro do Trabalho e Emprego, Luiz Marinho. As quintas-feiras de maio serão dedicadas a seminários regionais em João Pessoa, na Paraíba, Belo Horizonte, Minas Gerais e São Paulo. Léo Prates espera apresentar o relatório final no dia 20 para votação na comissão no dia 26 e análise no plenário no dia seguinte.
5: A minha luta vai ser sempre de construir consensos, com o cronograma ágil para atender a votação esperada por essa casa e pelo Brasil no dia 27 de maio.
4: Além de audiência de seminários, a comissão especial terá reuniões técnicas, escuta de especialistas e participação de setores econômicos, sindicatos e outras organizações sociais. A lista de temas em debate inclui jornada de trabalho e produtividade, CLT e Constituição, negociação coletiva, semana de 4 dias, impactos fiscais, tecnologia e automação, saúde do trabalhador e mercado de trabalho. O ponto de partida para essas discussões são propostas de emenda à Constituição apresentadas pelo deputado Reginaldo Lopes, do PT de Minas Gerais, e pela deputada Érica Hilton, do PSOL de São Paulo. A primeira, com previsão de redução gradual da jornada semanal de trabalho de 44 para 36 horas, e a segunda, com escala de 4 dias de trabalho por semana, com limite de 36 horas no período. Léo Prates sinalizou a tendência inicial do debate.
5: O norte, como a comissão especial está sendo formada, será a PEC do deputado Reginaldo Lopes. Claro que todas as sugestões de todas as medidas legislativas que há aqui serão levadas em consideração.
4: O relator espera estudar impactos econômicos, sociais e jurídicos do tema, comparar experiências internacionais, formular proposta constitucional moderna e buscar consenso nacional. O presidente da comissão especial, deputado Alencar Santana, do PT de São Paulo, está otimista quanto ao cumprimento do cronograma.
6: Nós vamos ter um momento adequado também de debate oficial, público, com todos participando, tendo oportunidade de colocar suas visões e seus diagnósticos. É um momento histórico para todos nós, de a gente fazer esse debate com muita profundidade. Hoje nós temos representações aqui de trabalhadores e do mundo empresarial, ou seja, é possível todo mundo estar na mesma mesa. Nova pesquisa demonstrou o apoio popular muito forte.
4: O programa Câmara pelo Brasil, criado pelo presidente da Casa, Hugo Mota, também ajudará a espalhar a discussão do tema pelo país, como explica seu coordenador, deputado da Vitória, do PP do Espírito Santo.
7: O programa Câmara pelo Brasil é um instrumento que leva a nossa instituição Câmara a todos os nossos estados, a todos os nossos municípios, a todas as instituições, setores, regiões que buscam esse debate mais próximo com a Câmara dos Deputados, com todos os seus instrumentos, né, de comunicação.
4: A comissão aprovou os primeiros 50 requerimentos, a maioria relativa a audiências públicas e pedidos de estudos técnicos.

0: Representantes de entidades de trabalhadores e de patrões também foram ouvidos informalmente no fim da reunião. Da Rádio Câmara de Brasília, José Carlos Oliveira.
1: E deputados cobram da Polícia Federal
2: da ponta que é facilmente corrigida por nós no órgão central. As transferências devem estar correndo normalmente, conforme publicado no site da Polícia Federal, no gov.br.
3: Clay anunciou um novo portal que está em fase de testes e deve integrar inteligência artificial para agilizar os processos, o que, segundo ele, vai reduzir o trabalho manual em cerca de 80%. Para o setor, no entanto, as falhas persistem. O presidente da Associação Nacional de Atiradores, José Luiz de Sanctis, reforçou que há atrasos reais.
4: Esperamos que funcione a contento para atender a demanda, né? E como o deputado Rodrigo da Zélia comentou, tem reclamações em outros estados referentes à transferência de armas entre CACs, de CAC para CAC, né, o que tem atrasado um pouco.
3: A audiência também tratou do vencimento de certificados em julho de 2026. A PF confirmou que a renovação será escalonada pelo mês de aniversário do portador para evitar o acúmulo de pedidos. Da Rádio Câmara de Brasília, Emanuele Brasil.
1: Termina aqui o Câmara Notícia, apresentação de Tércia Guimarães e trabalhos técnicos de Bebiano Nunes, Gilson Ribeiro, Marinho Magalhães, Gilmar Nunes e Antônio Marcos. Direção de imagens Glaucio Branquinho, edição de Marcelo Lacher e Ana Raquel Macedo. Diretora da Rádio Câmara, Verônica Lima. Diretor executivo de comunicação e mídias digitais, Cláudio Araújo. Secretário de comunicação, deputado Max Beltrão. Secretário de participação, interação e mídias digitais, deputado Guilherme Ochoa. Sugestões, críticas e comentários podem ser enviados para o nosso e-mail radio@camara.leg.br ou também para o WhatsApp da Rádio Câmara pelo número 61999789080. Fique agora com o painel eletrônico na apresentação da jornalista Ana Raquel Macedo. Um bom dia para você e até amanhã.
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0: O presidente aplica argumentos políticos para vetar, por exemplo, que a proposta seria contrária ao interesse público. Outra justificativa é a jurídica, ou seja, que o projeto seria inconstitucional. O presidente pode vetar um projeto por inteiro ou apenas trechos. Se ele vetar uma parte, o restante é sancionado e passa a ser uma nova lei. Quando há veto, essa decisão do presidente da República é avaliada pelo Congresso. Se deputados e senadores rejeitarem o veto presidencial, o projeto será transformado em lei por iniciativa final do Congresso. Nesse caso, a decisão dos congressistas é comunicada ao presidente da República e ele tem 48 horas para promulgar a nova lei. Se não fizer nesse prazo, a promulgação será feita pelo presidente ou vice-presidente do Senado. Lembrando que para derrubar um veto presidencial é necessária a maioria de votos dos parlamentares, 257 deputados e 41 senadores.
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4: A nossa época é essencialmente trágica e, por isso, recusamos-nos a ver nela a tragédia. Mas o cataclismo já aconteceu. Estamos entre as ruínas, começamos a reconstruir pequenas casas, refazer pequenas esperanças. O trabalho é árduo, o caminho para o futuro não será tranquilo. Apesar de tudo, damos a volta, arrastamos-nos sobre as pedras. Só nos resta viver, não importa quantos céus tenham caído. Era mais ou menos esta a situação de Constance Chatterley. A guerra fizera desabar o teto sobre a sua cabeça e Constance compreendera a importância de viver e aprender. Ela e Clifford casaram-se em 1917, quando ele conseguiu um mês de licença na Inglaterra. A lua de mel durou um mês. Finda a licença, Clifford embarcou de novo para Flandres, de onde foi restituído ao lar dali a 6 meses. Um caco de homem. Constance, sua esposa, com 23 anos, ele, com 29. Assim começa O Amante de Lady Chatterley, uma novela escrita por D.H. Lawrence em 1928 e que não foi impresso no Reino Unido até 1960. O livro causou escândalo na época devido a cenas explícitas de sexo.
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2: Olá, muito bom dia. Hoje é quarta-feira, 6 de maio de 2026. São 8 horas em Brasília e começa agora o painel eletrônico de uma forma especial, porque hoje comemoramos os 200 anos da Câmara. Direto dos estúdios da Rádio Câmara, da TV Câmara e das redes sociais da Câmara, eu, Ana Raquel Macedo, convido você a estar comigo nesta próxima hora acompanhando as principais notícias da Câmara dos Deputados e do Congresso Nacional. E estes são os destaques desta edição. Comissão sobre escala 6x1 confirma cronograma para concluir votação da proposta até o fim deste mês. Hoje, o ministro do Trabalho participa da primeira audiência pública no colegiado. Coordenadora do grupo de trabalho sobre projeto contra a misoginia prevê votação do tema ainda neste semestre. E ainda, nesta edição de 200 anos de história, o presidente da Câmara, Hugo Mota, é o nosso entrevistado especial. Você já sabe, você pode mandar suas sugestões, suas perguntas, seus comentários aqui pra gente. Tem alguns canais por onde você pode falar conosco. Tem o nosso e-mail, que é o radio@camara.leg.br. Tem também o nosso WhatsApp, que é daqui de Brasília, 61 999 78 90 80. Eu lembro a você também que nessa nossa transmissão ao vivo pelo canal da Câmara no YouTube, você pode deixar ali a sua mensagem, o chat fica aberto. Sempre que possível, eu vou ler aqui no ar. Lembrando que a gente vai junto até às 9 horas da manhã. Agora, 8 horas e 2 minutos, e a gente começa essa edição do painel eletrônico com um assunto que tem mobilizado bastante aqui a Câmara, que é a proposta que coloca um fim na escala 6x1. Ontem, a comissão especial sobre o tema fez ali a votação do seu cronograma e tanto o presidente quanto o relator confirmaram que a ideia é que até o fim do mês a proposta possa ser votada na comissão e depois pelo plenário. Quem acompanhou essa reunião e tem mais informações é o repórter José Carlos Oliveira.
3: O deputado Léo Prates, do Republicanos da Bahia, relator da comissão especial que analisa as propostas de redução da jornada de trabalho e fim da escala 6x1, apresentou o planejamento para concluir a votação do texto até 27 de maio no plenário da Câmara dos Deputados. O cronograma prevê audiências públicas sobre uso do tempo no trabalho, impactos econômicos, aspectos sociais e perspectiva dos empregadores e dos trabalhadores. A primeira delas terá a presença do ministro do Trabalho e Emprego, Luiz Marinho. As quintas-feiras de maio serão dedicadas a seminários regionais em João Pessoa, na Paraíba, Belo Horizonte, Minas Gerais e São Paulo. Léo Prates espera apresentar o relatório final no dia 20 para votação na comissão no dia 26 e análise no plenário no dia seguinte.
4: A minha luta vai ser sempre de construir consensos, com o cronograma ágil para atender a votação esperada por essa casa e pelo Brasil no dia 27 de maio.
3: Além de audiência de seminários, a comissão especial terá reuniões técnicas, escuta de especialistas e participação de setores econômicos, sindicatos e outras organizações sociais. A lista de temas em debate inclui jornada de trabalho e produtividade, CLT e Constituição, negociação coletiva, semana de 4 dias, impactos fiscais, tecnologia e automação, saúde do trabalhador e mercado de trabalho. O ponto de partida para essas discussões são propostas de emenda à Constituição apresentadas pelo deputado Reginaldo Lopes, do PT de Minas Gerais, e pela deputada Érica Hilton, do PSOL de São Paulo. A primeira, com previsão de redução gradual da jornada semanal de trabalho de 44 para 36 horas, e a segunda, com escala de 4 dias de trabalho por semana, com limite de 36 horas no período. Léo Prates sinalizou a tendência inicial do debate.
4: O norte, como a comissão especial está sendo formada, será a PEC do deputado Reginaldo Lopes. Claro que todas as sugestões de todas as medidas legislativas que há aqui serão levadas em consideração.
3: O relator espera estudar impactos econômicos, sociais e jurídicos do tema, comparar experiências internacionais, formular proposta constitucional moderna e buscar consenso nacional. O presidente da comissão especial, deputado Alencar Santana, do PT de São Paulo, está otimista quanto ao cumprimento do cronograma.
5: E nós vamos ter um momento adequado também de debate oficial, público, com todos participando, tendo oportunidade de colocar suas visões e seus diagnósticos. É um momento histórico para todos nós, de a gente fazer esse debate com muito

0: muita profundidade. Hoje nós temos representações aqui de trabalhadores e do mundo empresarial. Ou seja, é possível todo mundo estar na mesma mesa. Nova pesquisa demonstrou o apoio popular muito forte.
1: O programa Câmara pelo Brasil, criado pelo presidente da Casa, Hugo Mota, também ajudará a espalhar a discussão do tema pelo país, como explica seu coordenador, deputado da Vitória, do PP do Espírito Santo.
2: O programa Câmara pelo Brasil é um instrumento que leva a nossa instituição Câmara a todos os nossos estados, a todos os nossos municípios, a todas as instituições, setores, regiões que buscam esse debate mais próximo com a Câmara dos Deputados, com todos os seus instrumentos, né, de comunicação.
1: A comissão aprovou os primeiros 50 requerimentos, a maioria relativa a audiências públicas e pedidos de estudos técnicos. Representantes de entidades de trabalhadores e de patrões também foram ouvidos informalmente no fim da reunião. Da Rádio Câmara de Brasília, José Carlos Oliveira.
3: Agora, 8 horas e 6 minutos, e eu trago a você aqui a participação dos nossos ouvintes, internautas que estão mandando mensagem. A gente tem aqui a mensagem do Nazareno, do Daniel, também do Francisco, e o Reginaldo, nosso ouvinte assíduo da cidade Coab Tiradentes, em São Paulo, desejando aqui parabéns pelos 200 anos da Câmara. Obrigada a todo mundo pela participação. É isso mesmo, hoje a gente tem uma programação especial pelos 200 anos de história da Câmara dos Deputados, essa instituição tão importante para a história do país. Várias leis, vários direitos passaram por aqui pelas votações dos deputados da Câmara. Hugo Mota, sobre os 200 anos da Câmara, sobre a importância aqui dessa instituição, como também sobre pautas que estão previstas para votação nesses próximos dias. E aí, trazendo para você um pouquinho dessa programação especial dos 200 anos. Hoje, a partir das 10 da manhã, tem uma sessão solene no plenário da Câmara, com a participação do presidente Hugo Mota, do presidente do Supremo Tribunal Federal, ministro Edson Fachin, do presidente do Senado, Davi Alcolumbre, também ex-presidentes da Câmara, nessa comemoração sobre os 200 anos de história dessa instituição tão importante para a democracia do país e para discussão e direitos dos cidadãos. Depois da sessão solene, tem também a inauguração de exposições. 4 exposições vão ser inauguradas hoje aqui na casa, com temas diversos relacionados à história do Parlamento. Também a gente tem aí programas especiais na rádio e na TV Câmara, também nas redes sociais da Câmara, para você conhecer um pouquinho mais sobre a história da Câmara dos Deputados, a história, como que se formou a Câmara dos Deputados. Ela está fazendo 200 anos exatamente hoje, porque ela foi ali determinada a instalação dela já pela Constituição de 1824, ainda do período imperial. E aí ela foi finalmente instalada em 6 de maio de 1826. Juntamente com a, naquela época, Câmara dos Senadores, que hoje é o Senado Federal. Portanto, 6 de maio é o dia mesmo do aniversário dos 200 anos da instalação, do início da primeira Câmara dos Deputados, que naquela época tinha pouco mais de 100 parlamentares. Hoje a gente está com 513 deputados. Mas aí essa história você pode acompanhar em detalhes nesses vários produtos especiais, que a rádio, que a TV, que as redes sociais da Câmara, a agência Câmara de Notícias, né, todos os nossos veículos programaram. E a gente ainda tem aqui, para quem é de Brasília, no dia 17 de maio, tem uma corrida em homenagem aos 200 anos da Câmara. Aqui em Brasília tem uma tradição, várias cidades do país, mas aqui em Brasília tem uma tradição muito forte de corridas de rua. E aí no dia 17 de maio, um domingo, vai ser uma corrida especial aos 200 anos da Câmara. Então tem muita programação interessante, você acompanha com a gente aqui nos nossos veículos. Lembrando que daqui a pouquinho, quem vai estar com a gente aqui nessa edição especial é o presidente da Câmara, Hugo Mota. Agora são 8 horas e 9 minutos e a gente continua com informações da nossa equipe de reportagens. Você já acompanhou aqui que a questão da escala de trabalho 6x1 está caminhando numa comissão especial, e outro tema também que começou a caminhar ontem, terça-feira, aqui na Câmara, é o projeto que trata da criminalização da misoginia. Misoginia, que é o ódio às mulheres. Essa proposta ela já foi aprovada no Senado, agora ela chegou na Câmara, chegou à Câmara, e o presidente Hugo Mota criou um grupo de trabalho para poder tratar desse tema, debater melhor esse tema, ouvindo diversas opiniões. A coordenadora do grupo é a deputada Tabata Amaral, e ela diz que a intenção é que haja audiências públicas e logo na sequência possa se votar um texto e levar esse texto ao plenário ainda neste semestre. Quem tem mais informações é a repórter Noelle Nobre. A Câmara dos Deputados deu o primeiro passo para avançar com o projeto que transforma a misoginia em crime no Brasil. Um grupo de trabalho recém-instalado vai analisar o texto que veio do Senado e equipara o ódio ou a aversão às mulheres

0: ao crime de racismo. Isso significa que a misoginia passa a ser inafiançável e imprescritível, com penas de 2 a 5 anos de prisão. A coordenadora do grupo, deputada Tabata Amaral, do PSB de São Paulo, destacou que a lei não foca em comentários banais, mas em ataques graves e na incitação à violência.
1: E para aqueles que, por que não se atentaram, por que estão repetindo o que viram na internet, por que não conhecem, estão dizendo que não vão poder dizer que uma mulher está de TPM, não vão poder dizer que uma mulher está nervosinha, eu tenho sempre dito com muito bom humor. Quem diz que mulher está nervosinha com TPM é babaca. E no Brasil, ser babaca não é crime. A lei não é para enfrentar os babacas. A lei é para enfrentar quem tá ganhando dinheiro dizendo que mulher tem que apanhar. Quem tá viralizando vídeo dizendo que mulher é inferior. Que mulher é culpada de tudo. Que mulher tem que ser estuprada mesmo.
0: O grupo pretende mudar a mentalidade dentro do próprio parlamento. A deputada Nelly Aquino, do Podemos de Minas Gerais, defendeu que os colegas homens também entrem nessa luta.
2: E a gente precisa fazer com que os homens que estão aqui, que são grandes líderes, representantes de multidões, acordem, comecem a olhar as mulheres como parceiras e não como inimigas.
0: Para garantir que a nova legislação funcione na prática, a deputada delegada Catarina, do PSD de Sergipe, reforçou a necessidade de um texto sem brechas.
3: O nosso desafio aqui é transformar esse reconhecimento que todo mundo já tem da gravidade da misoginia em uma lei que seja clara, aplicável e segura. Ela não pode ficar à mercê de interpretações.
0: O grupo de trabalho vai realizar 4 audiências públicas antes de apresentar o relatório final previsto para o dia 10 de junho. Da Rádio Câmara de Brasília, Noelle Nobre.
4: Agora são 8 horas e 12 minutos e o Conselho de Ética aprovou ontem, depois de mais de 7 horas de reunião, a suspensão por 60 dias de 3 deputados por ocupação do plenário. O repórter Murilo Souza tem as informações.
5: Após mais de 9 horas de reunião, o Conselho de Ética e Decoro Parlamentar da Câmara dos Deputados aprovou a suspensão dos mandatos dos deputados Marcos Polon, do PL de Mato Grosso do Sul, Marcel Van Hatten, do Novo do Rio Grande do Sul, e Zé Trovão, do PL de Santa Catarina, por 60 dias. Os parlamentares ainda podem recorrer à Comissão de Constituição e Justiça, e a decisão final será do plenário por maioria absoluta de votos. Foi aprovado o parecer do relator, deputado Moses Rodrigues, do União Brasil do Ceará. O texto conclui que os parlamentares adotaram condutas incompatíveis com o decoro parlamentar durante a ocupação da mesa diretora da casa na sessão do plenário de 5 de agosto de 2025. Durante a ocupação, eles cobravam a inclusão na pauta de votações da Câmara do projeto de lei de anistia aos envolvidos nos atos de 8 de janeiro, incluindo o ex-presidente Jair Bolsonaro. O presidente da Câmara, Hugo Mota, só conseguiu reocupar a cadeira da presidência no dia 6 de agosto. Moses Rodrigues recomendou punição severa para sinalizar que a Câmara não tolera esse tipo de comportamento, aumentando para 60 dias de suspensão a pena inicialmente sugerida pela mesa diretora, que era de 30 dias. Marcos Polon respondeu por se sentar na cadeira da presidência da Câmara, impedindo o retorno do presidente Hugo Mota. Marcel Van Hatten, por ter ocupado outra cadeira da mesa. E Zé Trovão, por ter usado o corpo para barrar fisicamente o acesso do presidente à mesa. Zé Trovão fez um desabafo emocionado logo no início da reunião, afirmando que a suspensão afeta diretamente seus assessores, deixando, segundo ele, cerca de 20 famílias sem sustento por 2 meses. Em sua defesa, citou passagens bíblicas e fatos históricos e classificou o momento político como de perseguição.
6: O que me condena não são os crimes que eu cometo, mas as defesas que eu farei a vida inteira pelo povo brasileiro, pelo povo catarinense. E digo mais, se for preciso tomar a mesa novamente em algum momento da história para defender quem me elegeu, assim eu o farei.
5: Fazendo coro ao colega, Van Hatten chamou o processo de perseguição política e comparou sua situação à dos presos pelos atos de 8 de janeiro. O deputado também afirmou que, havendo necessidade, faria novamente. Polon criticou duramente a recusa da presidência da Câmara em pautar o projeto de anistia aos envolvidos no 8 de janeiro e classificou as prisões como ilegais e o cenário jurídico atual do Brasil como estado de exceção. Durante o debate no Conselho de Ética, o deputado Chico Alencar, do PSOL do Rio de Janeiro, lamentou as ofensas dirigidas ao relator e à mesa diretora e relacionou a ocupação física do plenário a um processo histórico de golpismo. Para ele,

0: O relatório da comissão separa os golpistas dos democratas.
1: Vamos passando de 7 horas e eu não ouvi um milímetro de autocrítica. Parece que tudo que aconteceu em agosto do ano passado foi uma beleza, um fulgor democrático. Na verdade, o que houve aqui foi autoelogio, inclusive das qualidades pessoais, de bravura e honra, e elogio a uma espécie de golpismo continuado. Quanto desapreço à democracia!
0: Em defesa dos acusados, o deputado Sargento Gonçalves, do PL do Rio Grande do Norte, comparou o processo a uma tentativa de criminalizar a direita e questionou a escolha de apenas 3 deputados como bode expiatório, em meio à participação de mais de 100 nos atos de ocupação. Da Rádio Câmara de Brasília, Murilo Souza.
2: Agora 8 horas e 16 minutos e deputada propõe subcomissão para discutir restrição à publicidade de cerveja. Quem explica é o repórter Luiz Cláudio Canuto.
3: Em julho, a lei que restringe a publicidade de cigarros e bebidas alcoólicas completa 30 anos, mas trata apenas de bebidas com mais de 13% de teor alcoólico, como vinhos, uísques, cachaças e vodkas, o que deixa de fora as cervejas. A necessidade de incluí-las na restrição de publicidade foi ressaltada em audiência pública da Comissão de Direitos Humanos da Câmara. Os deputados já analisam projetos que acrescentam as cervejas nessa restrição. Um deles proíbe a veiculação de propagandas de bebidas alcoólicas e energéticas nas redes de televisão e rádio. Outro restringe ainda mais a publicidade de cerveja na internet e prevê mensagens de advertências. A gerente da Vital Strategies, Luciana Sardinha, considera a lei de 1900 Mundial da Saúde já deixou claro que qualquer índice de álcool representa risco para cerca de 200 doenças. Mas atualmente, o mercado tem cervejas com baixo índice de açúcar, com nutrientes e menor teor alcoólico, como se isso fosse vantagem.
4: Eles colocaram o slogan: por que parar totalmente de beber se você tem a cerveja X? Porque estava falando que você pode ficar sem o álcool, mas a cerveja ela é um marco, então é importante tomar. Quanto mais novo essa pessoa começa a experimentação, mais chances, mais probabilidade dela se tornar frequente, um uso frequente.
3: Segundo ela, a indústria diz que se opõe ao comércio para jovens, mas direciona a eles a publicidade. Diante da necessidade de prevenção ao alcoolismo, a coordenadora de prevenção da SENAD, Secretaria Nacional de Política sobre Drogas do Ministério da Justiça, Mayara Santos, destaca o programa CRIA, Prevenção e Cidadania, lançado pelo órgão em 2024, com foco nos jovens. E também o ELOS, uma metodologia de prevenção para crianças de 6 a 10 anos, com brincadeiras para fortalecer vínculos, estimular o respeito a diferenças e promover habilidades socioemocionais.
5: Hoje nós temos uma quantidade bem robusta de evidências de
3: que... O Jornal de Saúde do Escolar do IBGE revelou que 53,6% dos adolescentes de 13 a 17 anos já experimentaram bebida alcoólica. A coordenadora do Projeto do Álcool da ACT Promoção da Saúde, Laura Cury, lembra que 30 anos atrás, apenas rádio e TV traziam publicidade maciça de bebidas alcoólicas. Hoje, as redes sociais com algoritmos.
6: A gente precisa falar de internet, de marketing digital, de influencers digitais, de algoritmos, de mensagens específicas e personalizadas, de patrocínio. Então, essa regulação ela precisa acompanhar, né, o ecossistema real de comunicação que a gente tem 30 anos depois, em 2026. A gente precisa incluir cerveja nas restrições.
3: Ela cita a pesquisa do Datafolha, que aponta que 69% apoiam restrição de publicidade de cerveja e 91% defendem restrições nos rótulos das bebidas. Ao falar do próprio drama com vício, a presidente da Associação Alcoolismo Feminino, Grazi Santoro, afirma que viveu em um ambiente em que o consumo de cerveja era constante em qualquer ocasião.
7: Se eu tivesse acesso à informação que temos, que eu tenho hoje, talvez minha história fosse diferente. Talvez eu não tivesse consumido cerveja como eu consumi. Esta casa tem a oportunidade de atualizar a Lei 9.294 de 96, alinhando evidências científicas e realidade atual.
3: A audiência foi sugerida pela deputada Érica Cocai, do PT do Distrito Federal.
8: Como é que você pode ter patrocínio de bebidas alcoólicas associada ao esporte? Que o esporte é o próprio lazer. Isso é uma profunda contradição.
3: A deputada vai sugerir na próxima semana a criação de uma subcomissão

0: Comissão para tratar da atualização da lei. Da Rádio Câmara de Brasília, Luiz Cláudio Canuto.
1: Agora 8 horas e 21 minutos e como a gente já falou aqui nesse início de edição especial do painel eletrônico, hoje, 6 de maio, a Câmara completa 200 anos. Essa história começou ainda no período imperial, quando a primeira Constituição Brasileira, de 1824, determinou a criação da Câmara dos Deputados, depois instalada em 6 de maio de 1826, juntamente com a Câmara dos Senadores, hoje Senado Federal. Nesses dois séculos, passaram pelo Parlamento grandes debates nacionais, a conquista de liberdades fundamentais e de direitos individuais e sociais, e as bases para a construção de um país democrático e mais justo. E é por isso que nessa edição especial do painel eletrônico, quem está comigo aqui nos estúdios da rádio, da TV, das redes sociais da Câmara, direto aqui da entrada do corredor das comissões da casa, é o presidente da Câmara, Hugo Mota. Presidente Hugo Mota, muito bom dia. Obrigado por estar com a gente aqui no painel eletrônico.
2: Bom dia, Ana. Bom dia, ouvintes, telespectadores do painel eletrônico. É uma alegria muito grande poder, nesse dia histórico para a nossa casa, estar aqui participando do programa. Hoje a Câmara comemora 200 anos de história, 200 anos de muito trabalho, 200 anos de muitos embates, de muitos debates, de muitos projetos importantes aprovados, 200 anos de muito compromisso com o Brasil. Estamos começando aqui o nosso dia prestigiando os meios de comunicação da nossa casa, que são os grandes responsáveis por levar a todo o país e até para outros países um pouco do que é o dia a dia da Câmara dos Deputados.
1: Pois é, presidente Hugo Mota, a gente fica realmente muito feliz da sua presença aqui. A gente sabe que foram vários presidentes ao longo de 200 anos de Câmara dos Deputados. E aí eu lembro aqui um gesto que o senhor fez quando assumiu a presidência, quando o senhor foi eleito ano passado e assumiu, que foi levantar ali a Constituição, como Ulisses Guimarães, que foi o presidente da Assembleia Nacional Constituinte, líder do processo da Constituição de 88, a Constituição Cidadã. E aí eu começo aqui essa nossa entrevista justamente falando desse papel, reforçando isso que o senhor fez naquele gesto, reforçando o papel da Câmara para a democracia. Essa é uma missão diária, é um desafio que o senhor enfrenta todo dia?
2: Com certeza, eu penso que o Brasil vive num momento importante da sua história no que diz respeito ao regime que estamos hoje incluídos, que é o regime democrático. Nós tivemos a redemocratização do país desde a elaboração da nossa Constituição Cidadã de 1988. O presidente Ulisses Guimarães foi o presidente das diretas, que trouxe para o Brasil, não é, a oportunidade de podermos respirar novamente o ar da democracia. E eu penso que é sempre importante estarmos reforçando esse momento que o país vive e podendo também exaltar a nossa Constituição, a nossa Carta Magna, para que ela possa ser sempre o nosso norte na hora em que formos tomar qualquer decisão. Quando assumi a presidência da Câmara, eu tinha a plena consciência de que ali era uma oportunidade de reafirmar a importância da nossa democracia. O Brasil vive nesse regime, temos uma democracia teoricamente jovem, com aí quase 40 anos, digamos assim, mas que nesses 40 anos muito foi vivido. Nós tivemos, por exemplo, dois processos de impeachment de presidente da República. Nós vivemos momentos de reformas importantes que foram aprovadas aqui no Congresso, projetos de impacto na vida dos milhões de brasileiros e brasileiras que foram aqui votados e decididos pelos parlamentares. E tudo isso só foi possível porque tivemos, não é, a nossa Constituição sendo respeitada. Então, até para que as novas gerações que não tiveram a oportunidade de conhecer, de conviver com aquele período em que o Brasil aprovou a sua Constituição, em que nós tivemos ali a participação do Congresso de maneira mais efetiva na elaboração de uma Constituinte, nós temos que, na verdade, sempre rememorar para que tenhamos sempre a nossa Constituição sendo respeitada, sendo fortalecida, porque fazendo isso nós estamos fazendo o que é certo para o Brasil. Então, nesses 200 anos, né, onde várias constituições foram elaboradas, porque tivemos a oportunidade desde o Império, né, de poder contar com o trabalho do Parlamento, que já funcionou em diversos locais, e desde que veio para Brasília, na década de 60, nós temos hoje a nossa capital funcionando, a

0: capital que acolhe, que recebe todos os brasileiros, todos os setores da nossa economia, todas as representações da nossa sociedade, para que tudo isso ajude ao parlamentar, que é quem está aqui respaldado pelo voto, por força do regime democrático, outorgado pela população, para poder aqui representar os seus interesses e recebendo a todos, podendo decidir da melhor forma em favor do Brasil. Então hoje é um dia de muita alegria para a Câmara, poder comemorar esses 200 anos, poder olhar um pouco para trás, para a nossa história, para que, sabendo de onde a gente veio, sabendo o que nos trouxe até aqui, tenhamos ainda mais certeza e convicção do que deveremos fazer pela frente, do que deveremos tomar de decisão em favor do Brasil, em favor do país para os próximos anos.
1: Como o senhor falou, esse é um dia de comemoração, a gente tem sessão solene, tem abertura de exposições justamente reforçando esse papel, dessa história, né, desde o Império até agora, mudança para a capital. A gente, inclusive, está aqui num estúdio de vidro que está todo adesivado com os 200 anos, porque é um momento de comemoração mesmo. Até quem está com a gente pela TV, pelo canal da Câmara no YouTube, está vendo essa imagem do nosso estúdio de direitos.
0: Inclusive,
1: da...
0: viu, Ana, só, sim, claro. Só lhe atrapalhando um pouco. Não é? Hoje nós temos o lançamento de 3 oportunidades para que a população possa acompanhar melhor o trabalho de comunicação da Câmara, as nossas redes de comunicação. A Câmara está lançando hoje também nesse pacote dos 200 anos o nosso canal no LinkedIn, no Kawai e no Pinterest.
1: Então, muito bom.
0: Todos aqueles que quiserem nos acompanhar por essas redes de comunicação, a Câmara passa a ter o seu canal oficial, até para que possamos informar de maneira... completa a população brasileira através também desses canais de comunicação que se somam a todos os outros, a Rádio Câmara, a TV Câmara, aos nossos portais nas redes sociais, na internet, ao site da casa, justamente para que possamos aí deixar a nossa população bem antenada com aquilo que acontece no dia a dia aqui da Câmara dos Deputados.
1: Excelente, ótima lembrança, presidente Hugo Mota, porque a gente está em todas as redes sociais, a gente sempre fala, procura lá por @ Câmara dos Deputados, e realmente agora a gente está em todas. E se surgir outra, a gente vai também, porque é importante levar essa informação à população. Mas aí falando em informação, que está todo mundo antenado, presidente Hugo Mota, a gente sabe que está um debate muito forte da questão do fim da escala 6x1. É um debate importante, que o senhor já tem se colocado também a respeito. A gente tem a comissão especial funcionando, ontem o relator, deputado Léo Prates, o presidente da comissão, deputado Alencar Santana, falaram dessa disposição de até o fim do mês ter essa proposta construída para levar ao plenário, votada na comissão para poder levar ao plenário. O senhor diria, só que a gente sabe que essa é uma pauta que foi até muito forte no 1º de maio dos trabalhadores, o governo também tem se colocado, mas a gente vê ali algumas ponderações do setor empresarial, especialmente comércio. Como é que o senhor está vendo essa discussão nesse momento? O senhor acha que é possível se falar já desde já numa redução de 44 para 40 horas semanais? O senhor acha que vai ser necessária uma transição? Como é que o senhor está vendo até o momento essa discussão aqui na casa?
0: Primeiro dizer, Ana, que essa é uma pauta que já tramita aqui na Câmara dos Deputados e é amplamente discutida no âmbito das comissões de algum tempo. É um assunto que atende a um interesse da larga maioria da população brasileira. Os trabalhadores e trabalhadoras do Brasil esperam e lutam há muito tempo por uma redução da sua jornada de trabalho. O pai, a mãe de família que sai cedo todos os dias de casa e que a sua jornada não conta desde o momento que ele sai de casa, só conta a partir do momento que ele chega no trabalho, e também a jornada não se encerra quando ele chega em casa e sim quando ele sai do trabalho, e muitas das vezes fica ali algumas horas no trânsito até poder retornar aos seus lares. As mães que têm filhos, que têm que conciliar, não é, o seu trabalho com a condição de ser mãe, de cuidar do lar, de poder acompanhar o crescimento dos filhos, de poder orientar, estar ali junto de um momento importante, hoje não tem essa possibilidade, porque temos realmente uma escala de 6x1 com 44 horas de jornada de trabalho. Então essa discussão vem justamente para que possamos dar aos trabalhadores brasileiros mais um direito. E todos os direitos que foram aqui defendidos em favor dos trabalhadores, sempre se criou muito pessimismo de que essa decisão acabaria com a função, como foi, por exemplo, no momento em que se aprovou lá a PEC das domésticas, quando se criou o 13º salário, se dizia que a economia do país iria quebrar, quando lá atrás, ainda nos nos primórdios ali, quando se decidiu sobre o fim da escravidão, se dizia à época que era o fim da mão de obra, que não teria como

0: o país superar. E tudo isso só demonstrou que o nosso país ele é muito forte do ponto de vista econômico e tem uma classe trabalhadora que, sendo respeitada, que sendo valorizada, consegue entregar ao país o que ele precisa, que é produtividade. E nós não podemos deixar de olhar também ao lado da produtividade para a qualidade de vida das pessoas. É muito fácil para quem não tem uma rotina exaustiva de 44 horas de trabalho estar dizendo que quem tem essa rotina deve se manter nesse regime. Então, é justamente para essas pessoas que nós queremos falar, para que elas possam ter um tempo a mais de qualidade de vida, um tempo a mais de descanso, um tempo a mais de lazer, um tempo a mais para cuidar da saúde, um tempo a mais para o convívio familiar, para que tudo isso venha a culminar de que quando o trabalhador estiver em ambiente de trabalho, ele esteja motivado, ele esteja estimulado a prestar o melhor serviço possível no setor em que ele trabalha, em que essa pessoa trabalha. E é justamente com muito diálogo, com lido a tramitação por proposta de emenda à Constituição, que na minha avaliação é o veículo legislativo correto para promovermos essa mudança, é com uma mudança na nossa Constituição que nós temos que tratar de redução de jornada de trabalho, para que, em sendo uma proposta de emenda à Constituição, nós tivéssemos a oportunidade de debater na CCJ, de debater agora na Comissão Especial, que teve o seu plano de trabalho aprovado ontem. Quero aqui cumprimentar o presidente da comissão, o deputado Alencar Santana, o relator, o deputado Léo Prates, que ontem aprovaram aí o cronograma que será perseguido pelos próximos dias e semanas na discussão ampla, rodando o Brasil, realizando audiências públicas em praticamente todas as regiões do país, para que todos tenham a oportunidade de falar, para que os representantes dos trabalhadores possam falar, para que os representantes do setor produtivo possam falar, para que os representantes do governo possam falar, e com isso possamos aí ter o melhor texto sendo produzido para que entreguemos ao país essa demanda que atende ali a uma reivindicação de mais de 70%, segundo as últimas pesquisas, daquilo que a população brasileira quer. E nós vamos, né, até amanhã começar pelo meu estado, pela Sim. Paraíba, realizando a primeira audiência pública. Eu fiquei muito lisonjeado.
1: É o Câmara poder, pelo Brasil, não é isso?
0: Ter essa audiência pública do programa Câmara pelo Brasil, discutindo uma matéria tão importante, que é a Comissão Especial da famosa PEC 6x1, para que justamente o povo do Nordeste, o povo paraibano, possa trazer as suas impressões sobre a redução de jornada. Então eu penso, Ana, que ao longo desse mês nós vamos ter posições mais precisas acerca, primeiro, do tamanho dessa redução, que na minha avaliação deve se dar aí de 44 para 40 horas. Mas o formato, se teremos um tempo de transição, vamos debater com o governo, debater com esses setores que empregam, porque nós temos setores da economia que trabalham de forma diferente. Nós não temos todos os setores trabalhando de uma forma só. Nós temos setores que já fazem, por exemplo, a escala de 5x2 de 40 horas. Nós temos setores que trabalham, por exemplo, na carga horária de 36 horas, mas tem que trabalhar os 6 dias por semana. Então, a comissão especial vai poder, de certa forma, fazer toda uma filtragem daquilo que vem a preocupação de que isso não seja uma medida que seja levada em consideração apenas sob o ponto de vista do aspecto eleitoral, até porque temos eleição no próximo mês de outubro. É uma mudança muito estruturante. Então, nós temos que saber que ela terá impactos positivos e impactos também que irão requerer um pouco mais de cuidado do ponto de vista da economia, para que uma coisa que pode ser muito boa para o país não se torne uma medida danosa do ponto de vista da produtividade para a nossa economia. Por isso, todo cuidado, toda cautela, toda capacidade de diálogo para que a melhor saída possa ser dada, mas é um compromisso desta presidência, é um compromisso da Câmara dos Deputados com quem trabalha, com quem carrega esse Brasil nas costas, que são os nossos trabalhadores, poder entregar a redução da jornada de trabalho sem redução salarial aos trabalhadores e trabalhadoras do Brasil.
1: O senhor falou aí do tempo com a família, né? E ao longo dos séculos aqui, a gente fala 2 séculos de história da Câmara, muitos foram os direitos que foram sendo conquistados pelas mulheres, né? A gente não podia votar, aí começou a votar, começou a poder ser votada, cota para candidatura. A gente não podia ter nem conta em banco e aí teve que ter lei para isso, porque tinha que sempre ter com a assinatura do marido ali do lado. E muitos avanços nos direitos das mulheres, presidente Hugo Mota, só que a gente também tem uma violência muito grande. Então, embora a Câmara tenha votado nesse período a Lei Maria da Penha, Lei do Feminicídio, recentemente outros projetos para garantir mais segurança às mulheres, é realmente uma chaga do Brasil.

0: disso, criou um grupo de trabalho para falar de uma questão que é um pouco aqui o parlamento. Eu queria saber, na avaliação do senhor, como que está? Quando o senhor cria o grupo de trabalho que está sendo coordenado pela deputada Tabata Amaral, a expectativa é de que possa sair dali um texto já direto para o plenário?
1: Primeiro dizer, Ana, que o Brasil tem números de feminicídios que nos envergonham. Nós estamos em pleno século XXI e a violência contra a mulher, infelizmente, está banalizada em nosso país. São casos e casos que realmente nos impressionam pelo grau de violência, pelas inúmeras mulheres que ainda são vítimas todos os dias de agressões, e algumas delas chegam até a pagarem com sua própria vida. E nós assinamos, não é, justamente um termo entre os poderes, entre o Senado, a Câmara, o Poder Executivo, o Poder Judiciário, de um pacto contra o feminicídio. E desde que assumimos a presidência da Câmara, nós focamos nessa pauta da segurança pública, nós focamos nessa pauta da violência contra a mulher. Nós aprovamos, por exemplo, a colocação de tornozeleiras eletrônicas em agressores de mulheres. Nós não aprovamos um projeto que não permite, mesmo com o consentimento da vítima, que o agressor se aproxime da própria vítima. Nós aprovamos o projeto que previne a violência contra a mulher, que é o projeto Antes que Aconteça, que vem para prevenir e criar as salas lilás em ambientes públicos. E aqui na Câmara dos Deputados, até para sinalizar no nosso compromisso com essa agenda, nós criamos a Sala Lilás para que não só as mulheres que transitam aqui na Câmara, que trabalham aqui, que estão aqui no Distrito Federal, em Brasília, se sentirem ameaçadas, seja de forma física, de forma psicológica, de qualquer forma, essas mulheres, elas têm a quem buscar, elas têm como prevenir que o pior não venha a acontecer. E é justamente para demonstrar mais uma vez o nosso compromisso com essa pauta que nós criamos esse grupo de trabalho para discutir esse projeto de lei da misoginia, que teve uma polêmica danada quando foi aprovado no Senado Federal, mas ele nada mais é do que mais uma demonstração que nós não vamos permitir nenhum tipo de violência contra as mulheres brasileiras em qualquer nível, seja em ambiente digital, seja no dia a dia, seja de qualquer forma. Essa violência sendo instituída, nós temos que ter meios legais para coibir, para combater. Por quê? Porque quando nós temos, não é, praticamente alguns feminicídios acontecendo por dia, não é, são questão de horas, o número de mulheres que são assassinadas em todo o Brasil, nós estamos dizendo à sociedade que aquilo que ela está sentindo, que aquilo que as nossas mulheres estão sofrendo, dói também em nós, que temos aqui a responsabilidade de representar esse sentimento. Então temos muita confiança que a deputada Tabata Amaral, que é uma deputada que tem capacidade de diálogo, irá coordenar muito bem esse grupo de trabalho para que aquilo que foi aprovado no Senado possa ser debatido no âmbito desse grupo e, a partir daí, tenhamos a condição de poder votar em plenário, ainda, quem sabe, antes do recesso parlamentar do meio do ano, ali por volta do mês de junho. Isso é o que a gente ali estabelece um pouco de prazo para entregar ao Brasil uma legislação correta com relação à misoginia. Audiências públicas serão realizadas também por esse grupo de trabalho. Eu tenho muita esperança e muita fé, Ana, que quando os deputados saem da Câmara para irem aos rincões do Brasil, aos lugares mais distantes, para ouvir as pessoas, para poder ter um grupo de trabalho, vem justamente para ouvir setores da sociedade civil organizada, ouvirem aqui, quem sabe, algumas vítimas, não é, de misoginia, podermos ter a legislação mais moderna possível para o nosso país nesse combate a qualquer tipo de violência contra as mulheres brasileiras.
0: Presidente Ogumoto, para a gente poder aqui fechar essa nossa conversa, eu queria uma avaliação que o senhor pudesse fazer. O senhor comentou, a gente está no ano eleitoral, tem um cenário também que a gente vê, por exemplo, com repercussões aqui em articulações do próprio governo, que sofreu derrotas ali na semana passada, com a questão do Jorge Messias, que teve o nome rejeitado pelo Senado, a questão, por exemplo, da derrubada do veto do presidente Lula, chamado PL, da dosimetria. São questões que, nessa configuração, inclusive o senhor como presidente, vai tentando ali compatibilizar os vários cenários políticos. É natural também da democracia, configurações políticas de uma forma ou de outra. Mas no ano eleitoral, nesse cenário, e ainda com pautas complexas, algumas que a gente tratou aqui, outras como, por exemplo, que está na pauta do plenário das terras raras, uma política para minerais críticos.
1: O senhor... O calendário do parlamento, ele é um calendário mais curto, até porque todos nós devemos estar no segundo semestre

disputando eleição. É o momento onde todo o trabalho aqui realizado pelo parlamentar, ele é ali aferido pela população, ele é testado, ele é de certa forma comprovado ou não a sua aprovação a esse trabalho pela sociedade brasileira, por quem nós representamos aqui, é onde nós somos julgados. E isso requer que tenhamos a condição de poder estar lá nas bases, estar lá nos estados, trabalhando para prestar contas daquilo que foi feito aqui em Brasília, em favor dos nossos estados e das comunidades, dos municípios que nós representamos. Então isso força para que tenhamos no primeiro semestre um calendário um pouco mais puxado de votações, e a Câmara tem conseguido implementar esse ritmo. Nós temos aqui conseguido uma produtividade maior do que em todos os anos anteriores, justamente porque há uma boa vontade dos líderes políticos da casa, que representam as suas bancadas, que têm concordado com uma pauta de entregas importantes ao país, e eu tenho muita convicção de que até o recesso nós vamos votar ainda muita coisa importante no que diz respeito ao nosso país. A questão das terras raras, dos minerais críticos, é um projeto muito estratégico para o Brasil. Os interesses é nessa área. E assim como já foi o petróleo lá atrás, hoje todo mundo olha para a tecnologia e não tem tecnologia sem minerais críticos, sem terras raras. E quis Deus que o Brasil, além de todas as riquezas que nós já temos, que também tivéssemos uma grande jazida de minerais críticos. Então nós precisamos ter um projeto moderno que possamos abrir essa exploração para todas as empresas do mundo. Não há aqui interesse de atender um só interesse ou interesse de um só país. Não há isso. O que eu penso é que o Brasil precisa tirar o máximo de proveito possível dessa riqueza que está hoje incrustada no nosso subsolo. Nós precisamos levar a nossa sociedade à condição dela se beneficiar disso e não apenas sermos um exportador de commodities que vende esses minerais para que outros países possam com eles elaborar a produção de materiais, com alto valor agregado. O que o projeto faz é justamente transformar esses minerais críticos aqui. Por quê? Porque isso vai fazer com que o Brasil venha a exportar, a vender produtos com alto valor agregado, porque é isso que gera riqueza para a nossa

Ainda não há. A medida foi aprovada pelo Senado e pela Câmara dos Deputados com o objetivo de evitar o aumento de despesas públicas e evitar situações como a de 2017, quando a Constituição do Ceará extinguiu o Tribunal de Contas dos municípios do Estado. Durante a sessão solene de promulgação, o presidente do Congresso, senador Davi Alcolumbre, destacou que a aprovação garante mais transparência, eficiência e revisão das contas públicas.

0: públicas.
1: O Parlamento Brasileiro, que vem aprovando diversas medidas de aperfeiçoamento do controle das finanças públicas, reconhece nos tribunais de contas parceiros indispensáveis nessa missão. O fortalecimento do controle externo é garantia de uma administração pública mais íntegra, eficiente e voltada para o cidadão.
0: A origem dos tribunais de contas no Brasil ocorreu durante o período republicano, com a criação do Tribunal de Contas da União.

0: O sistema modal rodoviário, que representa quase 70% do transporte de carga. Você imagina, né, um colapso nesse sistema, acaba produzindo um impacto na economia muito grande. Vide o valor do diesel, por exemplo, que é um fato desse. O que nós fazemos aqui nesse seminário, eu já estou há 20 anos participando desse seminário e com dedicação, é sempre trazendo a legislação e como é que nós executamos a legislação. Este seminário hoje, desse 20º, aqui, nós estamos tratando dois assuntos. Primeiro, a questão do seguro de cargas, o seguro da carga. Quem é a responsabilidade do transportador, do embarcador? E nós temos uma lei aqui que é de 2023. Nós precisamos saber como é que está sendo essa execução dessa lei, se isso está efetivamente sendo possível a execução dela nessa troca, porque isso impacta diretamente no custo da logística, no custo do transporte. Então, a questão da discussão da lei 14.599, que é a lei do seguro de cargas, que é um ponto. E um outro ponto é também uma lei que foi aprovada por nós aqui, a 13.703, em 2018, que é o piso mínimo do frete. Ótimo, nós decidimos um piso mínimo para transportador autônomo, isso tudo ótimo. Mas isso, na realidade, como é que está impactando o setor? Como é que o segmento está fazendo? Como é que as pessoas estão se acomodando nesse piso mínimo? Se esse piso mínimo está sendo respeitado, isso facilitou a vida do transportador, do autônomo, isso prejudicou a vida do transportador, que são empresas, a CNPJ. Tudo isso é um fator que impacta diretamente no comércio, especialmente no e-commerce, porque o transporte rodoviário, ele cobre 100% dos municípios. Então, é o único que transporta, no ferroviário não alcança, o aquaviário, mas o rodoviário sim. Então, o e-commerce, que hoje está aumentando assim, muito, ele vai depender efetivamente desse modal. E, obviamente, no momento que você não decidir essas políticas e não fizer uma coisa que seja razoável e execuível, nós vamos ter problemas e o custo ainda vai aumentar.
1: Pois é, e esse é um momento importante de discutir essas questões aqui no seminário, porque o governo tem tratado de algumas questões.

0: Realização desse frete, isso. Questão do free flow, que o governo suspendeu multas, questão da mudança na forma de tirar a habilitação também. A gente vê o governo tratando de vários temas relacionados ao trânsito. Isso vai ser discutido no seminário? O senhor acredita também, o senhor que é da frente do trânsito seguro, isso como de uma forma como um todo, eu não sei, não estou falando só do transporte de cargas, como um todo, afeta a segurança como um todo das nossas vias, das nossas estradas?
1: Sim, com certeza, Raquel. O que acontece é que nós estamos discutindo o trânsito, ele impacta a vida diária, né, de toda a população, né? Não há uma pessoa que não tenha, que saia de sua casa e vá para a rua que não seja impactado com o trânsito, seja bicicleta, seja motocicleta, seja carro, veículo, e obviamente os caminhões têm um impacto muito grande nas rodovias e nos grandes centros. E também esse impacto, infelizmente, pode ser causado acidentes. E um acidente, quando há um acidente com transporte, com carga, é um acidente sempre, infelizmente, sempre com impacto muito grande. E, obviamente, mesmo que ele não seja um percentual, nós estamos falando então de 5%, 6% do volume de acidentes de trânsito com transportes pesados, o impacto quando ocorre, infelizmente, é com vítimas fatais. Então, essa discussão nós vamos ter que fazer. Nós vamos ter que trazer o governo também para uma discussão racional sobre essa questão da renovação automática. Eu tenho críticas profundas a isso, nós estamos discutindo isso na medida provisória 1327. Tenho críticas também a forma de formação desse condutor, porque o resultado disso não vai ser agora, infelizmente. Você vai aplicar essas medidas que podem facilitar, mas podem comprometer a segurança viária. Eu vou sempre lutar. Eu vou falar, ter a oportunidade de falar nesse seminário, vou falar sobre essa questão que causa preocupação. Nós temos necessidade de ter uma celeridade maior na formação dos condutores, especialmente dos transportadores de carga, é uma demanda deles, mas não podemos abrir mão da qualidade, não podemos abrir mão da segurança, dessa qualificação, que ele entenda qual é a responsabilidade dele no trânsito. Eu sempre costumo dizer que a CNH, diferente da identidade, que você tem o direito de ter uma identidade, a CNH você só vai ter a partir do momento que você cumprir todas as normas para poder conduzir o veículo e, obviamente, preservando as vidas. Eu acho que esse é um ponto fundamental.
0: E aí, como o senhor falou, tem outros temas, né, que numa próxima oportunidade, por exemplo, tem a questão do free flow, que também está a questão, né, de que suspender as multas nessa circulação ali pelas estradas, que afeta também o transportador. Tem outros temas, então vou fazer o convite aqui, deputado Gleo, para o senhor voltar num outro momento. A gente está com o nosso tempo corrido aqui, e no próprio seminário que vai ser, tem transmissão pelo canal da Câmara no YouTube, esse seminário sobre o transporte de cargas. Outras agendas também estão previstas na Câmara nessa quarta-feira, e além das sessões, como eu disse, de 200 anos da Câmara, sessões também de votação. Então é só entrar em câmara.leg.br que você tem os detalhes de toda essa agenda aqui da Câmara dos Deputados. Deputado Gleo, do PSD do Rio de Janeiro, mais uma vez, muito obrigada pela presença.
1: Obrigado,
0: ótimo dia para o senhor.
1: E o convite está aceito. Em breve vamos falar, esclarecer a população sobre a questão da suspensão das multas do free flow. É muito importante o esclarecimento.
0: Essas informações sobre a agenda de hoje, dessa quarta-feira, e mais uma vez com um convite para que você possa acompanhar todos os eventos relacionados às comemorações ao aniversário de 200 anos da Câmara. Daqui a pouquinho, às 10 da manhã, a gente tem uma sessão solene no plenário da Câmara para poder falar sobre esse tema. Tem inauguração de exposições, também programas especiais na rádio e na TV. Fica sempre esse convite para você acompanhar esse momento importante para a democracia do país, que são os 200 anos dessa instituição, que é a representação do povo brasileiro. Painel eletrônico desta quarta-feira, 6 de maio, teve a apresentação de Ana Raquel Macedo, produção de Marcos Brito e Carmen Fortes. Trabalhos técnicos de Bibiano Nunes, Gilson Ribeiro, Antônio Marcos, Carlos Mendes, Marinho Magalhães, Gilmar Nunes, Petrônio Lopes e Noé de Jesus. A direção de imagem é do Gláucio Branquinho. A edição é de Ana Raquel Macedo e Marcelo Lacher. A direção da Rádio Câmara é da Verônica Lima e a direção da TV Câmara é da Daniela André. O diretor de comunicação e mídias digitais é o Cláudio Araújo. O secretário de comunicação, o deputado Marcos Beltrão. E o secretário de mídias digitais, o deputado Guilherme Uchoa. A você que esteve com a gente pela Rádio Câmara, pela TV Câmara e pelo canal da Câmara no YouTube, uma ótima quarta-feira. Desejo mesmo a você também, que sempre está com a gente pelas nossas emissoras parceiras em todo o país e pela rede legislativa de rádio. Uma ótima quarta.
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0: Olá, bom dia para você que nos acompanha pela TV e Rádio Câmara e pelas redes sociais. Começa o Câmara Agora, especial deste dia 6 de maio de 2026, aniversário de 200 anos da Câmara dos Deputados. Eu sou Cassiana Tormin, falo ao vivo do estúdio da TV Câmara, aqui na Capital Federal. Hoje eu atualizo para você as notícias da política e também vamos falar de história, da importância do nosso parlamento e do trabalho dos deputados que representam o povo brasileiro. Uma sessão solene vai celebrar daqui a pouco, a partir das 10 horas, o bicentenário da Câmara. Diversas autoridades são aguardadas para essa solenidade, que será presidida pelo presidente da Casa, Hugo Mota, e já confirmaram presença o presidente do Senado Federal, Davi Alcolumbre, o presidente do Supremo Tribunal Federal, ministro Edson Fachin, o presidente do Tribunal de Contas da União, Vital do Rego Filho, e o ministro de Estado das Relações Institucionais, José Guimarães. Além dessa sessão solene pela manhã, teremos mais 50 eventos legislativos ao longo dessa quarta-feira e a gente vai agora saber os destaques de hoje com as repórteres Mariana Pschittke, Raíssa Lomonte e Aline Castelo Branco, posicionadas em diferentes pontos aqui da Câmara dos Deputados. A Mariana Pschittke está dentro do plenário Ulisses Guimarães e vai contar para a gente como é que está o clima por lá. Dentro de alguns instantes começa a solenidade, né, Mariana?
1: Isso mesmo, Cassiana, bom dia a todos aqui no plenário, últimos ajustes para essa sessão solene tão especial, lugares marcados, várias autoridades esperadas, como você falou, do Executivo, do próprio Legislativo e do Judiciário. Mas ainda não tem uma previsão do início dessa sessão solene, que está marcada para as 10, ainda há muita coisa para acontecer para os deputados e todos os convidados chegarem aqui ao plenário. E às 13h55, como você falou, 5 para as 2 da tarde, tem sessão extraordinária marcada na pauta, itens que estavam na pauta de ontem e acabaram não sendo votados, entre eles a criação de uma política de estímulo para minerais críticos e estratégicos, também tem assuntos ligados à segurança pública e direitos dos animais. Alguns itens na pauta também importantes podem ser votados hoje à tarde. A gente vai ficar aqui no plenário acompanhar a movimentação para essa sessão solene. Daqui a pouco a gente volta com mais informações. Cassiana.
0: Muito obrigada, Mariana. Raíssa Lomonte traz as informações direto do Salão Verde. Bom dia, Raíssa.
2: Bom dia, Cassiana. Bom dia a todos. Por aqui também grande expectativa, tudo pronto para a solenidade. Mais outros eventos previstos aqui na casa, como a reunião da Comissão de Defesa do

0: Direito da Mulher, que vai realizar uma audiência pública para receber a ministra das Mulheres, Márcia Lopes. A ideia é discutir as ações do Ministério e também tratar do Pacto Brasil para o enfrentamento do feminicídio. Essa reunião, então, está marcada para as 14h na comissão. E, além desse encontro, hoje temos 21 sessões deliberativas previstas. São 273 itens e pauta nesta quarta-feira. Cassiana.
1: Muito obrigada, Raíssa Lomonte. Aline Castelo Branco tem mais informações ainda sobre trabalho, escala 6x1, Aline.
2: Isso mesmo, Cassiana, bom dia a você, bom dia a todos que nos acompanham aqui no Câmara Agora. Eu falo de escala 6x1 na comissão especial que hoje à tarde recebe o ministro do Trabalho, Luiz Marinho, para discutir aí um estudo feito sobre o tempo de trabalho, junto com juízes do trabalho, com o Ministério Público do Trabalho. Eles vão discutir aí um pouco mais, vão aprofundar o debate sobre a escala 6x1, mas esse debate não fica só nessa comissão especial. Duas outras comissões aqui no Congresso Nacional discutem a escala de 6 dias de trabalho para onde folga na vida da mulher. Uma comissão mista no Senado Federal, junto com deputadas e senadoras, discutem o impacto da escala 6x1 para o gênero feminino, e a Comissão da Mulher também discute com os sindicalistas o impacto dessa jornada para as mulheres. Cassiana.
1: Muito obrigada, Aline Castelo Branco. A gente acompanhou, então, alguns dos destaques dessa quarta-feira aqui na Câmara dos Deputados, um dia muito especial de comemoração do aniversário de 200 anos da Câmara dos Deputados, e a gente está numa transmissão conjunta da rádio da TV Câmara. Agora a gente volta lá para o Salão Verde, porque a Raíssa Lomonte tem entrevistado já, trazendo as informações aí sobre essa sessão solene que deve começar daqui a pouco.
0: Isso, Cassiana, os parlamentares já começam a chegar por aqui. Aqui ao meu lado está a deputada Laura Carneiro, do PSD do Rio de Janeiro. Deputada, eu quero saber qual a expectativa para esse evento de hoje e também a importância, né, da Casa do Povo chegando aí aos seus 200 anos. Bem-vinda.
3: Obrigada, querida. A importância é, basicamente, você resgatar a história do Parlamento Brasileiro, a transformação de república em democracia, de império e república, portanto, no sistema democrático. A importância é a gente analisar o surgimento do voto feminino, né? Enfim, isso e essa evolução, como isso transforma a vida das pessoas, como é importante ter uma bancada grande como temos hoje, como foi difícil o nosso começo, né? como foi relevante a Constituinte em 1988 e as transformações que ela trouxe, né? Esse momento que nós vivemos hoje de afirmação da democracia, que é absolutamente necessária, tendo em vista, né, a conturbação política que a gente vive, digamos assim, e ao mesmo tempo, né, festejar o Parlamento Brasileiro, que talvez seja de tudo mais importante, né? É no Parlamento que, com todas as nossas contradições, com todas as nossas diferenças ideológicas, com todas as nossas diferenças de opinião, nós fazemos as leis, né? E mudamos a vida das pessoas, às vezes para bem, no meu entendimento, às vezes para mal, mas enfim, mudamos, né? Transformamos as vidas através da legislação, e isso é absolutamente relevante quando a gente entende a importância disso, né? Quando a gente consegue perceber que esse é um poder absoluto, que efetivamente emana do povo, né? E que em nome dele tem que ser exercido. Então, eu não tenho dúvida que hoje é um dia histórico, importante. Quem dera a gente tenha mais milhões de anos do Parlamento Brasileiro, mas sempre com uma democracia cada vez mais forte e com a participação da mulher cada vez maior.
0: Certo. Eu quero saber qual o sentimento da senhora, enquanto parlamentar, em estar aqui nessa data, e o que a senhora espera, então, para os próximos anos da Câmara?
3: Eu já estive aqui como servidora, agora estou aqui como deputada, quer dizer, há muitos anos aqui como deputada, e continuo achando esse o melhor lugar do mundo, né? Como eu disse, é um lugar de diferença, diverso, com pessoas que pensam, que estão em todos os estados da federação, portanto, com culturas diferentes, com até timbres diferentes, né? Pronúncias diferentes, e todos nós, de alguma maneira, temos alguma coisa em comum, que é esse Brasil maravilhoso, com todos os seus problemas, mas que tem que ser o nosso orgulho, é o nosso país, é a nossa soberania, é a nossa cidadania. Então, é muito emocionante, né? É muito legal.
0: Tá Tá certo, muito obrigada.

0: Obrigada, deputada, pela sua participação e eu devolvo ao estúdio.
1: Obrigada, Raíssa. Obrigada também à deputada Laura Carneiro, representando aí a bancada feminina também aqui na Câmara dos Deputados. E a Câmara dos Deputados foi criada pela primeira Constituição brasileira em 1824, Constituição que foi imposta pelo imperador Dom Pedro, escolhidos em eleições indiretas. E criou também a Câmara dos Senadores, com 50 integrantes de mandato vitalício, que eram membros da nobreza, da magistratura e do clero. A sessão de abertura da primeira legislatura da Assembleia Geral Legislativa foi no dia 6 de maio de 1826, há 200 anos. E tem muitas curiosidades ao longo desses 200 anos de Câmara dos Deputados. E sobre algumas dessas histórias eu vou conversar agora com o jornalista Cid Queiroz. Ele produziu uma série especial sobre o bicentenário, entrevistou historiadores, né, Cid? Bom dia.
2: Bom dia, Cassiana. Entrevistei também a deputada Laura Carneiro, que está aí. A deputada Laura Carneiro, muitas legislaturas, filha do senador Nelson Carneiro, que desde 1970 liderava a oposição no Senado, foi autor da lei do divórcio e também esteve aqui na Constituinte como servidora. Então, ela nos contou muitas histórias. Foi muito interessante, Cassiana, revisitar esses 200 anos de história.
1: E um detalhe, só um pouquinho, que são 200 anos de história da Câmara, mas Brasília só tem 66 anos, né? Então, conta para a gente onde que a Câmara estava antes de Brasília.
2: A Câmara dos Deputados, ela foi criada, como você disse, em 1824, com a Constituinte, e instalada no dia 6 de maio. De 1826. A ideia era que fosse no dia 3 de maio, por causa do dia da descoberta da Santa Cruz, né? Já era um feriado nacional, não foi possível o início dos trabalhos naquele dia. Então, dia 6 de maio passou a ser a data da inauguração do Congresso, né? Você fala de Brasília, Cassiana, é interessante falar que o parlamento, ele percorre... Nessa série especial que a gente está fazendo, eu queria chamar a atenção que a gente traz... Quem conduz essa narrativa é o coordenador da Comissão Curadora dos 200 Anos, o deputado Lafayette de Andrada, que daqui a pouco deve falar com a gente, né? A gente conta a história do início do Parlamento Brasileiro de 1826, mas que, na verdade, traz antecedentes históricos desde o século XVI, porque os portugueses, quando vieram ao Brasil, trouxeram a tradição da representação das câmaras municipais. Não haviam três poderes, como foi criado depois. Mas na história desses 200 anos da Câmara, o Parlamento esteve muito presente. É marcante a gente perceber que o Parlamento... dois aspectos importantes. Ele expressa as forças políticas do poder no país, com suas contradições, suas virtudes e defeitos, como também é no parlamento em que a sociedade consegue forjar o desenvolvimento do seu Estado, da sua organização.
1: Cid, vou te interromper um pouquinho e daqui a pouquinho a gente vai mostrar essa reportagem, né? Um pouco, uma parte dela, né? Do que você produziu, porque agora eu vou chamar o jornalista Mauro Cecherini. Ele está lá no estúdio da Rádio Câmara, a gente está nessa transmissão conjunta, Rádio TV Câmara, e ele tem um entrevistado e vai trazer para a gente mais informações aí nessa expectativa da sessão solene para a gente, o Mauro, que fala lá do estúdio da Rádio Câmara. Bom dia, Mauro.
3: Bom dia, Cassiana, bom dia a todos. Estamos aqui ao lado do deputado Cláudio Cajado, do PP da Bahia, que é presidente da Comissão de Viação e Transportes. Está vindo aqui um pouquinho antes do Seminário Nacional de Transportes de Cargas, que começa daqui a pouquinho. Bom dia, deputado, tudo bem? O senhor pode falar um pouquinho sobre esse seminário, qual a expectativa de hoje?
4: Pois não, Mauro, bom dia a todos os telespectadores e ouvintes da Rádio e TV Câmara. Prazer estar com vocês. Bom dia a todo o pessoal do estúdio. Esse seminário ocorre há 25 anos. Nós tratamos de pautas importantes sobre transporte de cargas e, ao mesmo tempo, transportes rodoviários e da infraestrutura, né, logística, que faz com que o país se mova. É fundamental que nós possamos, nesses seminários, ter uma bússola, ter uma direção de uma agenda positiva que a Comissão, especialmente de Viação e Transporte, adota para as suas reuniões e debates. Portanto, é muito importante, nós temos uma parceria com a Confederação Nacional dos Transportes, a CNT, e o seminário ele é muito robusto, tem técnicos, tem professores,

0: tem pessoas afetas ao transporte rodoviário e especialmente de cargas, e subsidia muito projetos, inclusive de lei, que nascem desse seminário. Portanto, para mim é uma satisfação muito grande, na condição de presidente da Comissão de Aviação e Transporte, presidir este ano, que é a 25ª edição, nesse momento que nós comemoramos 200 anos de Câmara dos Deputados, ou seja, juntamos o útil ao agradável.
1: Muito bem, deputado, o senhor é quase um decano aqui na Câmara dos Deputados, como o senhor mesmo disse, né? O senhor está aqui há 8 mandatos. Eu gostaria que o senhor comentasse a respeito dessa sessão solene, né, de 200 anos da Câmara dos Deputados. Qual é a importância do parlamento para a democracia?
0: Totalmente importante, porque a democracia, o parlamento é o pilar da democracia. Nós aqui, como Câmara dos Deputados, representamos o povo brasileiro. Representamos cidadãos, representamos os setores que cada parlamentar adota como uma bandeira do seu mandato. Setor produtivo, setor empresarial, setor dos trabalhadores, né? Então, nós temos, através dos partidos políticos que nós pertencemos, deputados e deputadas, e, acima de tudo, no parlamento, a defesa permanente, não apenas da democracia, mas também do direito dos cidadãos. Aqui é a casa do povo, nós votamos as leis que são benéficas ao país, que podem regulamentar uma série de demandas em benefício da sociedade brasileira. E o parlamento é onde ecoa, é a casa mais democrática das instituições. Então nós, ao festejarmos 200 anos, é fundamental, e está de parabéns o presidente Hugo Mota ao fazer a sessão solene, e não só a sessão solene, convidar os ex-presidentes para também estarem presentes. Nós, através dos presidentes da casa, nos sentimos representados. E eu, como você mesmo falou, Mauro, 8 mandatos, sou o segundo mais longevo deputado federal da história do Brasil em mandatos consecutivos. Isso também, para mim, é um motivo de orgulho. Fazemos história juntos. E a Câmara dos Deputados é a extensão da minha casa. E o meu mandato sempre foi e será a continuidade daqueles que confiam e acreditam em mim e nos deputados que são meus colegas. Por isso mesmo, eu faço aqui a minha alegria em poder estar presente nesse momento único na história do nosso país, mas ao mesmo tempo na nossa história da Câmara dos Deputados.
1: Deputado Cláudio Cajado, agradeço muito a sua presença aqui, desejo um bom seminário que vai começar agora, o senhor vai abrir o seminário e voltamos com a Cassiana.

0: brasileiros tem muito a ver com a história do Brasil, tanto com seus erros quanto com seus acertos. Mas hoje nós estamos aí com a reportagem sobre as sedes da Câmara, porque nesse período todo a Câmara dos Deputados ela esteve presente, ela ocupou sedes diferentes e nós fomos ao Rio de Janeiro para conhecer essas sedes. E estamos hoje vai estar nessa série especial que nós vamos trazer semana que vem, mas hoje a gente traz um resumozinho
1: A
0: do.
1: gente vai mostrar esse resumo daqui a pouco,
0: Ah,
1: Cid,
0: tá. Já temos
1: que
0: outros
1: eu fui
0: convidados.
1: avisada nisso. A gente tem outro convidado e a Aline Castelo Branco está lá no Salão Verde e traz informação para a gente.
2: Isso mesmo, Cassiana, aqui comigo, deputado e ex-presidente da Câmara, Valdir Maranhão, fez parte de um tempo da Câmara em que a gente participou, a gente viu o impeachment. Ele era presidente, primeiro presidente da mesa naquela época e participou desse processo de impeachment. Chegou a anular o processo de impeachment aqui na Câmara, mas a gente teve o resultado disso anos depois, né, presidente? Como que o senhor enxerga hoje o que aconteceu lá em 2016?
3: Antes de falar de 2016, eu quero falar do presente. E saudar o presidente Mota, esse jovem presidente, chegou aqui da história do Brasil, pela democracia, há um impeachment nesse percurso. E o dado real é que impeachment não é solução para nenhuma nação. É um aprendizado amargo, mas é da regra constitucional. Naquele momento, estando aquela história, aqui estava no exercício da presidência. E compreendi que o regimento, a regra, me dava condições de travar para que o país pudesse avaliar que nós estávamos na contramão da história. Passou-se o tempo que se percebe hoje. Muitos daqueles que votaram contra o impeachment votaram por questões de orientação das suas bancadas, por convicção pessoal, mas decorrido todo esse processo, fica a conveniência do país. O país quer hoje saltar esse espaço, esse tempo, mas dizer que impeachment nunca mais. É algo doloroso, mas cada um deu a sua contribuição. Este momento, né, avaliarmos este ou aquele discurso, mas eu estou em paz com a minha consciência de que eu tentei fazer o melhor de mim e recuei, porque tenho juízo. A rua dizia o contrário, quer a cassação da presidente Dilma, mas cassado por quê? Isso nunca ficou bem compreendido. Pedaladas fiscais. O Einstein disse que uma bicicleta só tem sentido quando se pedala, para ter movimento. E quem é o governo que não faz pedalada fiscal? E o Brasil tem duas crises recentes, a do Collor e a da presidente Dilma. Mas fica aí, no apagar das luzes, um lembrete. Existirá um livro chamado Os Bastidores do Impeachment, que eu vou me dedicar, tenho dedicado a dizer para o Brasil e para o mundo que eu não levarei para o meu túmulo esse silêncio, não. Nós temos que colocar esse bastidor com clareza, com convicção de que o impeachment, impeachmentamos uma pessoa, mas o plano de governo, ele existe. Tanto é verdade que vários ministros do governo Lula estão atrelados ou estiveram atrelados àquilo que é o propósito do PT. Eu cheguei aqui pelo PSB, permita-me dizer. Cheguei no PSB em 2006. Em 26 estou no PT para me ombrear com aqueles que querem a inclusão social, aqueles que querem valorizar a educação, aqueles que querem um país menos desigual, aquele que quer, com certeza, um país.

0: todo qualquer ser humano, tem que exaltar o seu papel, a sua contribuição, a sua construção. Portanto, foi com esse legado que eu cheguei a esta casa. E por duas vezes promovemos uma sessão solene. Primeiro, 25 anos da UEMA. Esta casa fez 25 anos, celebrou, comemorou 25 anos da Universidade Estadual do Maranhão. E, em sequência, comemoramos 30 anos de uma universidade. O que eu queria dizer com isso? Que lá no Estado do Maranhão, eu tinha que colocar para o mundo que existe uma universidade capaz de transformar realidades, construir um sentimento de avanços tecnológicos e científicos. Tal sorte que fiz 3 mandatos de deputado federal. Todos esses mandatos, sempre na Comissão de Educação. E sempre como suplente na Comissão de Ciência e Tecnologia. Como me tornei secretário de Estado de Ciência e Tecnologia, compreendi cada vez mais o quanto existe afinação com a educação, a ciência e tecnologia. Hoje estamos numa transição de uma sociedade analógica para uma sociedade digital. Eu pergunto, isso é educação? É a busca do aprendizado, mas nós não podemos deixar a inteligência artificial nos tornarmos desumanos. Nós temos que humanizar o outro, aprender com o outro. E esta casa, no seu bicentenário, cria um espaço vazio para ser preenchido com as experiências. Aqui não é auferir este ou aquele discurso, este ou aquele papel que cada um de nós exercemos, mas sim é o momento de dizer, valeu a pena um sacrifício, uma dedicação pela causa. E a causa é a causa do povo. O povo espera do parlamentar, no seu exercício, na sua consciência, melhores condições de realizações. O povo merece um sentimento de grandeza, e essa grandeza ela só pode ser construída se nós estivermos um com o outro, um ao lado do outro, um dando a mão para o outro. É assim que eu quero agradecer aos servidores desta casa. Guardo na minha lembrança. Nós tínhamos um concurso aí que estava na sua prorrogação. Eram mais de 35, 40 pessoas que aguardavam serem convocados para assumir os seus papéis nesta casa. E estas mãos, pelas bênçãos de Deus, eu pude convocá-las e hoje estão prestando serviço com grandeza à Câmara dos Deputados.
1: Muito obrigada, deputado Valdir Maranhão, ex-presidente da Câmara. Cassiane, volto com você aí nos estúdios.
2: Obrigada, Aline. Obrigada também ao ex-presidente Valdir Maranhão, aí que fez parte dessa história da Câmara dos Deputados. Cid, agora sim, vamos assistir essa reportagem as sedes da Câmara?
3: Pois é, em 200 anos de existência, a Câmara dos Deputados funcionou em diferentes sedes, em diferentes espaços, até se transferir para a sede definitiva no Palácio do Congresso Nacional, em Brasília. Nós preparamos uma reportagem, e quem ajuda a gente a contar essa périplo da Câmara por várias sedes, é o historiador da Assembleia Legislativa do Estado do Rio de Janeiro, Douglas Libório, e o nosso chefe do Museu da Câmara dos Deputados, Marcelo Sá. Vamos acompanhar.
4: Cadeia Velha. A primeira sede da Câmara dos Deputados foi o prédio da Cadeia Velha, no Rio de Janeiro. Este prédio foi construído em 1636 para abrigar um presídio, mas alojava também o Senado da Câmara, o equivalente à Câmara Municipal da cidade do Rio de Janeiro. Além disso, teve outras inúmeras funções durante a sua existência, como abrigar o antigo Tribunal de Relação, servir de alojamento à criadagem da Casa Real, na ocasião da vinda de Dom João VI ao Brasil em 1808, sendo ainda palco de acontecimentos marcantes, como a prisão de alguns inconfidentes mineiros, entre eles Tiradentes. E o de 1826 instalou-se o primeiro Congresso Legislativo do Brasil.
5: Quando o Brasil se transformou num país independente, Dom Pedro I vai ter que lidar com uma cidade que estava num elevado crescimento demográfico, com poucos espaços de uma arquitetura oficial, uma arquitetura laica, tá? E ele vai precisar adaptar inicialmente os prédios que tem aqui para poder atender os poderes dos estados. Então ele vai instituir a Constituinte de 1823 num prédio que já havia sido um parlamento no período colonial, que era o prédio da Cadeia Velha. E aí o prédio ele vai ser adaptado, vai receber a Constituinte. Depois que a Constituinte é dissolvida, lá vai ser mantida a Câmara dos Deputados, que é um prédio que já havia sido adaptado. Então vai ficar ali. Mas ainda assim era um prédio que tinha origem colonial.
4: Palácio São Cristóvão. A segunda sede da Câmara localizava-se no Paço Imperial da Quinta da Boa Vista. Nela se reuniu o Congresso Constituinte da República de novembro de 1800.

0: 1890 a fevereiro de 1891 e também a primeira sessão legislativa da República. A Câmara dos Deputados permaneceu ali até 3 de novembro de 1891, quando, após o golpe de Estado de Deodoro da Fonseca, retornou ao prédio da Cadeia Velha, permanecendo lá até a mudança para o Palácio Monroe, em 1914. O Palácio São Cristóvão abriga atualmente o Museu Histórico Nacional do Rio de Janeiro.
1: O governo provisório vai convocar eleições para uma constituinte, um congresso constituinte, deputados e senadores são eleitos, e eles tomam posse no ano seguinte, dia 15 de novembro de 1890, no antigo Palácio Imperial da Quinta da Boa Vista. Então, o Congresso Constituinte, a reunião de parlamentares para escrever a principal lei que vai dizer as regras do jogo da República, ela vai ocupar um local que era uma residência imperial, longe da cidade. Porque o Palácio Imperial era no bairro de São Cristóvão, era longe do núcleo urbano. Até então, os prédios do Parlamento, como a Cadeia Velha, que era a Câmara dos Deputados, e o solar do Conde dos Arcos, que era o Senado Imperial, eles estavam em eixos de praças públicas do período colonial imperial. O Largo do Paço, que hoje é a Praça 15 de Novembro, e o Campo de Santana, que hoje é a Praça da República. Nesse momento, o governo vai jogar o Congresso para longe, se apropriando de um espaço imperial de uma forma bastante, eu diria, recalcada.
0: Palácio Monroe. A terceira sede da Câmara dos Deputados foi o Palácio Monroe. O prédio fora inicialmente construído nos Estados Unidos para a Exposição Internacional de St. Louis, no Missouri, em 1904. Graças à peculiaridade de sua arquitetura, foi possível seu transporte e remontagem no Rio de Janeiro em 1906 para abrigar a terceira Conferência Pan-Americana. Em 12 de setembro de 1914, a Câmara dos Deputados transferiu-se para este palácio. A Câmara permaneceu nessa sede até 1922, quando o espaço foi solicitado para a exposição do Centenário da Independência do Brasil. No mesmo ano, a Câmara transferiu-se provisoriamente para a Biblioteca Nacional.
1: Nesse momento, o nível de deterioração da Cadeia Velha era muito alto. Tá? O número de parlamentares aumenta do Império para a República, né? Os deputados na República entram na faixa de 212, sendo que no Império era 125. E aí a Câmara decide, dialoga com o Poder Executivo e consegue a cessão provisória do Palácio Monroe, que havia sido um pavilhão expositivo em São Luís, nos Estados Unidos, em 1904. A Câmara vai rapidamente adaptar o Palácio Monroe e vai se transferir para lá, onde a Câmara fica de 1914 a 1921. Nesse contexto, o Senado vai tentar criar um prédio para si.
0: Biblioteca Nacional. Trazida para o Rio de Janeiro por Dom João VI, a Biblioteca Nacional foi aberta apenas para estudiosos em 1811 e para o público em geral em 1814. Em 1922, serviu de sede da Câmara dos Deputados, enquanto era construída a que seria sua sede definitiva, o Palácio Tiradentes. A Biblioteca Nacional sofreu várias adaptações, como o Salão de Leitura, hoje Seção de Obras Raras, que passou a ser a Sala de Sessões da Câmara dos Deputados, e a Galeria de Exposições de Preciosidades, transformada em galerias para o público assistir às sessões.
1: Nesse contexto, como o Rio de Janeiro vai passar pelo momento de celebração dos 100 anos da independência do Brasil, o Palácio Monroe vai ser requisitado pelo governo federal para ser o pavilhão da administração da exposição. E aí a Câmara dos Deputados vai sair de lá e vai ocupar provisoriamente a Biblioteca Nacional, um dos salões da Biblioteca Nacional, e vai ficar lá de 1922 a 1926, enquanto Palácio Tiradentes é construído.
0: Palácio Tiradentes. Em dezembro de 1921, formalizou-se entendimento entre o presidente da República, o prefeito do Distrito Federal e a mesa da Câmara para a construção do Palácio Tiradentes. O novo palácio foi construído onde ficava a antiga sede da Cadeia Velha, que foi demolida. Em 6 de maio de 1926, foi inaugurado o palácio, ricamente decorado com mobiliário produzido em diversos liceus de arte e ofício.

0: país, seguindo os estilos da época. Além de seu próprio mobiliário, teve algumas áreas ambientadas com peças antigas, originárias da Constituinte de 1891, assim como outras confeccionadas com pau-brasil retirado do cubículo onde esteve preso Tiradentes. Hoje, o Palácio Tiradentes é ocupado pela Assembleia Legislativa do Estado do Rio de Janeiro.
1: O Palácio Tiradentes ele foi construído entre 1922 e 1926 para ser a nova sede da Câmara dos Deputados, quando o Rio de Janeiro era a capital da República, tá? Na Primeira República, período que nós conhecemos como República dos Coronéis ou República Oligárquica. O Palácio Tiradentes ele tem um diferencial muito grande na história do Brasil, especialmente na história da arquitetura brasileira, porque ele foi o primeiro prédio construído para ser a sede de um poder republicano no Brasil. O Palácio Tiradentes é construído nos anos 20, né? A República foi proclamada em 1889. Então, a primeira questão que tem que ser pensada é que o Palácio começa a ser construído em 1922, que é o ano do centenário da independência do Brasil, 100 anos de independência de Portugal. Só que o Brasil comemora esses 100 anos de independência como uma república. Então, essa relação entre presente republicano e passado imperial começa a ser resolvida nesse momento, começa a ser revista.
0: Palácio do Congresso Nacional. O prédio do Congresso Nacional, atual sede da Câmara dos Deputados, foi projetado pelo arquiteto Oscar Niemeyer e inaugurado em 21 de abril de 1960. O palácio é composto pelo Senado Federal e pela Câmara dos Deputados. A Câmara dos Deputados ocupa 5 edifícios, o edifício principal e 4 anexos. Nesta sede, foram elaboradas as constituições de 1967 e 1988.
2: O Palácio do Congresso Nacional em Brasília é a primeira vez que Câmara dos Deputados e Senado Federal ocupam uma mesma sede que foi de fato projetada para essa finalidade. Era um desejo antigo das duas instituições, mas nunca chegou de fato a acontecer. Isso foi realizado apenas com a construção de Brasília.
3: Bonito, hein, Cid?
4: Bonito. Cassiano, então, só para encerrar, se hoje estamos aqui comemorando os 200 anos, lá no Rio de Janeiro, a Assembleia Legislativa, a ALERJ, está celebrando o centenário do Palácio Tiradentes, com sessão solene e várias festividades lá.
3: Então, 100 anos lá, 200 anos aqui, né?
4: Isso.
3: Obrigada, viu, Cid, por sua participação. Lembrando que a gente está no Câmara Agora especial dos 200 anos da Câmara dos Deputados e hoje a gente faz esse programa em conjunto, uma transmissão conjunta da Rádio e da TV Câmara, também pelas nossas redes sociais, o Câmara Agora especial dos 200 anos de Câmara dos Deputados e a gente está com as nossas jornalistas em pontos diferentes aqui da Câmara. A gente vai agora lá para o plenário Ulisses Guimarães, que é a Mariana Pschitt, que está lá, tem entrevistado, aguardando aí o início da sessão solene, que está marcada para 10 horas, para comemorar o bicentenário. Mariana.
5: Isso, Cassiano, o movimento começa a aumentar aqui no plenário, alguns convidados chegando, deputados também. A gente vai falar agora com o general Guedon, que veio representando o general Tomás, comandante do Exército Brasileiro. General, qual que é a sua expectativa para essa sessão e qual a importância de celebrar os 200 anos da Câmara dos Deputados, que é hoje o aniversário, aliás, né? Bom dia.
6: A expectativa de uma cerimônia muito bonita, uma honra estar aqui presente, representando o general Tomás, comandante do nosso Exército, e acho que na Casa do Povo, né, representando uma das instituições que melhor pode simbolizar, né, a nossa sociedade, é uma alegria muito grande. Então, uma honra estar aqui presente no Congresso Nacional e tenho certeza que a gente vai ter uma cerimônia muito bonita. O Exército Brasileiro tem uma admiração muito grande pelo trabalho dessa casa, que nos auxilia muito na condução de diversos projetos e, principalmente, na execução da nossa principal missão constitucional, que é defender a nossa pátria.
5: Ok, general. Muito obrigada pela entrevista. Boa sessão solene. Vamos falar agora com o deputado. Obrigada, deputado. General. O deputado Lafayette Andrada chegou aqui agora, ele que é do PL de Minas. Deputado Lafayette Andrada, já tem sobrenome para falar pelos 200 anos, né, deputado? Como é que a gente comemora esse dia hoje? Bom dia.
7: Dia histórico, né? 200 anos do Parlamento Brasileiro, 200 anos da Câmara dos Deputados. A Câmara dos Deputados foi instituída em

0: 826, mas foi criada na Constituição de 24, mas ela só foi instalada em 26. E estamos hoje, então, portanto, comemorando 200 anos da sua instalação. A Câmara dos Deputados, eu falo sempre, é o pulmão da democracia, né? É o refúgio da opinião pública. E ela tem sido atacada ao longo da sua história, muitas vezes uma história de resistência, de sobrevivência, e que é fundamental, porque na democracia a Câmara dos Deputados é que é o grande esteio do povo brasileiro, é o grande esteio da população, é a voz de todos nós, é que ecoa os sentimentos da sociedade. Portanto, nesses 200 anos da Câmara, o Brasil tem muito a regozijar.
1: Deputado, explicando, já que nós estamos falando de história, um pouquinho de aula de história, como é que é a origem do seu sobrenome, a sua linhagem com a família?
0: Eu sou Lafayette Andrada, né? O meu sétimo avô era o José Bonifácio de Andrada e Silva, conhecido lá como Patriarca da Independência, que foi tutor Dom Pedro II, e ele, juntamente com seus dois irmãos, Antônio Carlos Andrada e Martim Francisco Andrada, participaram do primeiro parlamento, da instalação do parlamento no Brasil. E a família Andrada, desde a instalação do parlamento até hoje, tem permanentemente um membro. É a única família aqui no Brasil que tem 200 anos de participação no parlamento em todas as legislaturas. De forma que também são 200 anos dos Andradas no parlamento.
1: Exato. E o senhor, qual que é o balanço que o senhor faz? O senhor já está aqui há quantos legislaturas já são? Alguns mandatos, né?
0: Eu estou aqui no meu terminando o segundo mandato, né? Esse ano teremos eleições, sou pré-candidato à reeleição. Meu pai ficou aqui 10 mandatos, meu pai é deputado Bonifácio Andrada, meu avô foi presidente da Câmara, né? E assim, mas eu estou aqui há 8 anos, né? Vivenciando aqui esse momento pulsante que nós estamos vivendo, um momento, né, em que a democracia brasileira tem sido colocada em teste, né? Muita rivalidade, muita radicalização. Mas, de qualquer maneira, é o parlamento, é a Câmara dos Deputados que é a voz do povo.
1: Okay, deputado. E o senhor participou dos eventos aqui, da organização dessa cerimônia de 200 anos?
0: O presidente da Câmara, Hugo Mota, gentilmente me convidou para coordenar, né, as comemorações dos 200 anos. Foi montada uma comissão especial e eu fui designado coordenador dessa comissão especial. Né, de forma que o planejamento dessa solenidade, dos eventos que vão acontecer ao longo desse ano, porque a comemoração hoje é a data festiva, é o 6 de maio, mas ao longo do ano a Câmara dos Deputados vai fazer vários eventos, né, em comemoração dos seus 200 anos. E essa comissão é que ficou encarregada de coordenar essas comemorações e eu tive a honra de ser designado pelo presidente Hugo Mota como coordenador da comissão.
1: Deputado Lafayette Andrada, obrigado pela sua entrevista. Bom dia aí de celebração aqui na Câmara. Vamos voltar com a Cassiana.
2: Obrigada, Mariana. Obrigada também ao deputado Lafayette, que coordena essas comemorações aí dos 200 anos da Câmara dos Deputados. Agora eu vou lá para o Salão Verde, que a Aline Castelo Branco tem mais uma entrevista para a gente.
3: É isso mesmo, Cassiana, mais um ex-presidente da Câmara dos Deputados, deputado Marco Maia, foi presidente da Câmara logo no início do governo Lula, do primeiro mandato. Como que o senhor avalia a Câmara naquele momento em que o senhor foi presidente? O que foi prioridade para o senhor naquele momento do início do mandato do presidente?
4: Na verdade, foi no início do governo da Dilma. É um momento muito... Primeira mulher assumindo a presidência da República. Mas foi um período de muitas conquistas, onde nós conseguimos afirmar a Câmara dos Deputados.

0: O deputado Luiz Carlos Raul, ele estava falando, comentou, o primeiro projeto que ele apresentou foi em 1991 e teve a alegria de aprová-lo, né, deputado? Então, nesses 200 anos, balanço da Câmara e do seu trabalho aqui que fica para o Brasil, né?
1: Sim, exatamente. O parlamento brasileiro atravessou o império, atravessou ditaduras, a república, né, a abolição dos escravos, atravessou todos os períodos, a constituinte, né, e as grandes reformas, né? O Plano Real, a reforma tributária, o Simples, o MEI. E eu sempre trabalhei nas questões econômicas. E como economista e parlamentar do Paraná, um estado que de amor pelo Brasil, sempre preocupado com o crescimento econômico do país. E, lamentavelmente, nesses últimos 45 anos, o Brasil passou a crescer muito menos, só 2% ao ano. Nos 50 anos anteriores, crescemos a 6,3%. Então, o que houve? Falta de reforma estruturante, principalmente a tributária. E o Brasil hoje, o parlamento está enfraquecido perante o judiciário, perante o executivo. E eu clamo por um parlamento forte. Eu sou parlamentarista presidencialista, então a principal reforma, voto distrital misto, regime presidencial com parlamento, como já tivemos no Império por mais de 40 anos, que eu acho que é a grande solução que o mundo já adotou, né? Continuar a reforma tributária para implementar, combater os juros, que hoje o maior inimigo do Brasil são dois. O sistema tributário, que é o caótico, e os juros, que são os maiores.
2: Obrigada, Mariana. Obrigada também ao deputado. E a gente volta com a Aline Castelo Branco, que segue no Salão Verde, tem autoridade já chegando para a sessão, né, Aline?
3: Isso mesmo, Cassiana, comigo aqui, presidente do Supremo Tribunal Federal, ministro Edson Fachin, que vai conversar com a gente sobre esses 200 anos. Essa cerimônia fala sobre os 200 anos dessa instituição democrática e a gente vive num período que é muito importante reforçar a importância das instituições. Como que o senhor avalia esses 200 anos da Câmara?
4: Este evento é uma celebração extremamente importante, não apenas para a Câmara, mas para o país e para o próprio sentido de república. Os 200 anos da Câmara testemunham a própria história do Brasil e testemunham momentos de normalidade democrática, momentos de tensões e também momentos de rupturas e transformações. E a Câmara se manteve sempre resiliente, mesmo nos momentos mais difíceis, se apresentou para a vida pública aqui, nesse plenário e nesses corredores, passa precisamente o sentido da democracia, da representação popular. Por isso, o Supremo Tribunal Federal e o Poder Judiciário não poderiam estar ausentes desse momento. Eis que os poderes independentes e harmônicos devem se unir para celebrar a história das instituições, da defesa das instituições e especialmente da institucionalidade democrática. Eis que o Estado de Direito é fundamental para uma vida republicana saudável. E é isto que, meu modo de ver, esta celebração evoca num momento importante para o país, em que o país, nesse século XXI, completa os seus primeiros 25 anos já transcorridos e tem mais os dois terços do século XXI para dar as respostas que a sociedade brasileira pede e tem direito de receber. Por isso estamos aqui mais uma vez unidos e juntos nessa celebração.
3: Muito obrigada, presidente. Sempre um prazer falar com o senhor. Cassiana, volto com você nos estúdios.
2: Obrigada, Aline. Aí, então, o presidente do Supremo Tribunal Federal já presente aqui para participar daqui a pouquinho dessa sessão solene em homenagem aos 200 anos da Câmara dos Deputados. E você que nos acompanha pela rádio, pela TV Câmara e pelas nossas redes sociais, você vai acompanhar tudo com todos os detalhes aqui com a gente. E agora a gente vai falar um pouco dos registros nesses 200 anos do Parlamento Brasileiro. Para isso, eu convido aqui o diretor do Arquivo da Câmara dos Deputados, o Darlan Eterno, que está aqui com a gente, chegando aqui. Bem-vindo, Darlan.
5: Obrigado.
2: E eu vou te receber aqui, mas daqui a pouco eu vou te fazer a pergunta, porque a Aline Castelo Branco tem mais autoridade aqui com a gente também, mais um ministro presente aqui com a gente. Aline.
3: Isso mesmo, Cassiana. Ministro Dias Toffoli aqui comigo para falar sobre os 200 anos dessa instituição.

0: Essa data tão importante que representa a democracia. A Câmara dos Deputados efetivamente é a casa do povo brasileiro. Ela representa a pluralidade do povo.
1: Muito obrigado pela sua presença, ministro.
0: Parabéns à Câmara dos Deputados.
1: Muito obrigada. Tchau, tchau. Volto com você, Cassiana.
2: Obrigada, Aline. Obrigada também ao ministro. E a gente volta então a falar com o Darlan, que é o diretor do arquivo da Câmara dos Deputados. E eu te pergunto, Darlan, se foi possível ao longo desses 200 anos guardar todos os registros, se vocês têm aí atas, projetos de lei lá do Brasil Império?
3: Sim, né? Todo esse trabalho que foi feito pela Câmara ao longo do tempo, as discussões, né? todas as questões que foram discutidas no nosso país, elas foram documentadas, desde o manuscrito, né, até mídias, né, que vão contar toda essa história. E elas estão disponíveis no arquivo da Casa, por meio de profissionais, arquivistas, que ao longo desses 200 anos também, e outros profissionais, contribuíram para que isso fosse tratado e disponibilizado. Então, hoje isso está guardado, está acessível para a população, para visitar e também no nosso site da Câmara.
2: Que tipo de documento interessante tem, por exemplo, eu falei aqui de projetos de lei, porque hoje a gente sabe que quando a gente acessa o site da Câmara são diversos, né, milhares de projetos de lei de autoria dos deputados. E eu te pergunto se esses projetos também que foram apresentados lá atrás, alguns votados, outros talvez arquivados, tudo isso está disponível ainda?
3: Está disponível. Esses documentos foram tratados e eles foram descritos. A gente tem o cuidado de colocar todo esse contexto para que as pessoas possam acessar, consumir, fazer publicações, criar também, até mesmo documentários, né? Tantas coisas são criadas a partir desses documentos. Uhum. Então, a gente tem esse tratamento e essa disponibilização para o cidadão e para as pessoas que querem acessar, né, no nosso site também presencialmente. Eles podem vir aqui à casa e acessar isso conosco.
2: Pois é, e a gente sabe, até o Cid esteve aqui mais cedo mostrando para a gente viu a reportagem que ele fez sobre as antigas sedes da Câmara, né? Porque a gente está aqui em Brasília, mas são só 66 anos que a Câmara funciona neste local. E eu te pergunto como é que vocês conseguiram guardar tudo isso, né? Toda essa documentação, eu imagino que deve ter fotos também,
3: sim,
2: né? Como que vocês conseguiram guardar tudo isso sem perder?
3: As pessoas que trabalham na Câmara sempre pensaram em documentar as ações, né? E essa documentação sempre foi guardada, desde dos meus registros já tinha-se a recomendação de que aquelas discussões fossem colocadas num local específico, num local que era o arquivo. Então, a Câmara sempre se preocupou ao longo do tempo em fazer isso. E mesmo com o transporte das sedes, como você falou, né, isso chegou aqui em boas condições e foi disponibilizado. E é uma coisa que a gente gosta de dizer, né? A Câmara, ao longo dos 200 anos, ela mudou procedimentos, mudou pessoas, mudou sedes, mas algo está intacto, é a documentação que conta toda essa história.
2: Bacana, Darlan. Vou dar um tempinho aqui com a sua entrevista, porque a Aline Castelo Branco está com mais um ex-presidente da Câmara. Aline.
4: É isso, Cassiana. Presidente Eduardo Cunha aqui comigo. Presidente, o senhor fez parte de uma história muito relevante da Câmara dos Deputados, que foi impeachment da ex-presidente Dilma. Quais outras coisas o senhor pode destacar daquilo que o senhor viveu durante o processo de impeachment, na verdade, durante a sua presidência aqui na Câmara?
5: Bom, na verdade, o processo de impeachment foi a parte mais relevante daquilo que eu vivi, não só como presidente, mas também como deputado que eu tive por quatro legislaturas aqui. Na verdade,

0: nessa comemoração também dos 200 anos?
1: Eu acho que todos têm o seu momento e a vida política tem o seu momento, a cada legislatura é diferente. Então, não dá para você comparar uma com outra. Mas eu diria que tudo é um processo evolutivo. Eu defendo a tese que a gente tem que evoluir cada vez mais. Eu defendo a tese que nós temos que buscar uma nova Constituição, ter uma eleição de uma nova constituinte no futuro, para que a gente possa rediscutir muitas coisas.
0: Muito obrigada, presidente Eduardo Cunha. Voltando com você, Cassiana, nos estúdios.
2: Muito obrigada, Aline. Obrigada também ao ex-presidente Eduardo Cunha. E a Raíssa Lomonte tem mais informações também lá do Salão Verde.
3: É isso, Cassiana. Sigo repercutindo aqui com os parlamentares. Esses 200 anos da Câmara, aqui ao meu lado, está a deputada federal Dani Cunha, pelo PL do Rio de Janeiro, filha do ex-presidente Eduardo Cunha. Deputada, seja bem-vinda. Qual o sentimento de participar desse momento histórico e também por ser filha, né, de um ex-presidente?
4: Claro. Bom dia. Muito obrigada pela oportunidade. Para mim é uma honra, primeiro como mandatária, de poder acompanhar realmente toda a história desses 200 anos e, sem sombra de dúvida, também como filha de um ex-presidente. Tive a oportunidade de acompanhar o mandato de perto, então eu posso dizer que é dupla honra no meu caso.
3: Tá certo, deputada. Muito obrigada pela sua participação. Bom evento. Vou liberar a deputada porque em breve deve começar a solenidade. Cassiana.
2: Muito obrigada, Raíssa. Obrigada também à deputada Dani Cunha, mais uma representante das mulheres aqui nesse dia especial de comemoração dos 200 anos da Câmara dos Deputados. Eu volto com a Mariana Pschitt, que está no plenário e tem mais entrevistado para a gente. Mariana.
5: É, Cassiana, agora o plenário está bem cheio, daqui a pouco vai ser aberta a sessão solene dos 200 anos da Câmara dos Deputados, o presidente Hugo Mota já está na casa, mas a gente vai conversar com o deputado Altineu Corte do PL do Rio de Janeiro, que é primeiro vice-presidente da Câmara dos Deputados, está aqui para celebrar esses 200 anos, né, deputado? Bom dia.
6: Bom dia, bom, é uma alegria, que Deus abençoe o Brasil, que Deus abençoe a Câmara dos Deputados, uma alegria estar participando desse momento histórico aqui. Então a gente fica muito feliz de estar recebendo aqui todas as autoridades, representantes da sociedade civil, e para comemorar esses 200 anos de história, né?
5: O que a gente pode falar, deputado, a importância, em resumo, da Câmara para a história do país?
6: Olha, a Câmara dos Deputados é a ressonância do país, porque aqui se encontra os representantes do povo brasileiro. Então, nós passamos por muitas histórias, são muitos momentos, temos ainda muito desafio pela frente, para a gente conseguir alcançar um Brasil de mais prosperidade, de mais paz, de mais equilíbrio. Temos muito trabalho pela frente aqui, é um orgulho. A gente agradece a Deus por estar representando as pessoas aqui e vamos trabalhar para o bem do país.
5: Ok, deputada Altineu Cortes, obrigada pela sua entrevista. Bom, entre os ex-presidentes da Câmara, Está aqui um que é deputado, sempre foi deputado desde que deixou a Câmara dos Deputados, que é o deputado Arlindo Quinalha, do PT de São Paulo, vai falar com a gente rapidamente. Deputado Arlindo, a gente está no ar, queria só uma pergunta para o senhor, a câmera está ali, ó. Sobre o senhor, como ex-presidente, vai ser homenageado aqui, a importância da Câmara. O senhor sempre esteve aqui, está aqui até hoje como deputado, importância da Câmara, deputado.
7: Olha, primeiro nós temos que entender o parlamento como um instrumento a serviço da sociedade. Nem sempre funciona assim. Mas eu acho que essa é a dimensão maior que a Câmara pode ter. Aqui foi aprovada a Lei Áurea, que é a lei mais importante que a gente aprovou no Brasil, né? Aqui, quando ainda do Império, nós conseguimos manter o vasto território brasileiro. Enfim, então nós temos momentos também de silenciamento, de golpe, de ditadura, né? E logo foram pelo menos 3 vezes que fecharam a Câmara. E aí é bom registrar o seguinte, a Câmara é uma das instituições mais questionadas no cotidiano do nosso país. Mas, ao mesmo tempo, é uma das mais importantes e mais sólidas instituições. Enfim, não há uma democracia sem um parlamento aberto, forte. E, claro, nós tivemos momentos muito ruins. Quando, do golpe de 64, o presidente da Câmara, à época, declarou vaga a presidência da República, quando João Goulart estava em solo pátrio. Enfim, aqui a gente vivencia as contradições da política, os erros da política, os posicionamentos onde há muita discordância, mas, de qualquer maneira, aqui ecoa, de alguma forma, os interesses da sociedade. E o mais importante é a população acompanhar.

0: Ué.
1: Obrigada, deputado Arlindo Quinalha. Vamos continuar acompanhando aqui, Cassiana.
2: Obrigada, Mariana. Obrigada também ao ex-deputado Arlindo Quinalha. Eu volto agora com a Aline, que está no Salão Verde.
3: Sigo aqui, Cassiana, comigo, ex-presidente da República e 3 vezes presidente da Câmara dos Deputados, que criou, inclusive, a TV Câmara, presidente Michel Temer. Qual a importância que a gente pode falar hoje do parlamento para as instituições, para o funcionamento do Brasil? O que o senhor destaca desses 200 anos?
4: Eu acho que hoje sempre, né? Sempre devemos falar muito adequadamente e muito bem do parlamento. O parlamento sempre foi um exemplo, especialmente o nosso, né? Um exemplo de democracia, né? E especialmente agora que nós estamos vendo eleitoral, a TV Câmara, certa e seguramente, vai ter os maiores contatos e muito oportuna também. Eu quero cumprimentar o deputado Hugo Mota, presidente, pela ideia de fazer a comemoração dos 200 anos, uma coisa relevantíssima, né? De modo que para o Brasil é importante a mensagem que os deputados dão, que os senadores dão, que o legislativo é, na verdade, o primeiro dos poderes de Estado, né? Você sabe que o executivo chama-se executivo porque executa o que está na lei. E o judiciário jurisdiciona, diz direito o que está na lei, não é? De modo que é um momento muito importante para o país e eu me sirvo aqui da TV Câmara para lançar essa modesta mensagem.
3: Muito obrigada, presidente Michel Temer, que participa também dessas comemorações dos 200 anos da Câmara dos Deputados. Cassiana.
2: Tá certo, Aline Castelo Branco, registrando aí então essa entrevista e a presença do ex-presidente da República e ex-presidente da Câmara, Michel Temer. E a gente volta com a Raíssa Lomonte, que está também lá no Salão Verde e traz informações para a gente. Raíssa.
5: É isso, Cassiana. Agora a gente conversa com o primeiro secretário da Casa, Carlos Veras, do PT do Ceará. Deputado, obrigada pela sua participação. Qual o sentimento de participar desse momento? Qual a importância desses 200 anos da Câmara?
6: Primeiro, hoje é um dia de muita felicidade. 200 anos da institucionalidade da Casa do Povo, da Câmara dos Deputados. Tenho uma satisfação muito grande, enquanto nordestino, enquanto pernambucano, poder estar aqui hoje nessa comemoração dos 200 anos da Casa do Povo, da democracia. É um espaço que a gente tem aqui a expressão popular, a expressão da população, e que a gente espera que os próximos 200 anos a gente possa continuar caminhando e fortalecendo a democracia. Aqui a gente debate as nossas divergências, debate as contradições da sociedade, e aqui a gente encaminha e aprova as proposituras de lei a serviço da população brasileira. Aqui é a Casa do Povo.
5: Que balanço o senhor faz dessa gestão à frente da primeira secretaria?
6: Olha, eu tive a oportunidade de assumir essa gestão junto com o presidente Hugo Mota, da gente poder fazer com que os trabalhadores pudessem ter uma participação direta, que a gente pudesse avançar nas melhorias, inclusive do atendimento da população, delas poderem ter acesso à Câmara dos Deputados e um acesso com segurança, da gente poder fazer com que os trabalhadores possam ter os seus pleitos, as suas demandas aqui atendidas. Se a gente trabalha pelo povo brasileiro, a gente não pode esquecer dos trabalhadores que fazem essa casa funcionar, o terceirizado, o comissionado, o servidor de carreira, são todos trabalhadores e trabalhadoras, e para a gente funcionar bem o parlamento, a gente precisa cuidar bem desses trabalhadores e dessas trabalhadoras.
5: Certo, muito obrigada, deputado. Bom evento para o senhor. Cassiana, eu volto com você.
2: Obrigada, Raíssa. Obrigada também ao deputado Carlos Veras. Voltamos lá para o plenário Ulisses Guimarães, lá dentro, a Mariana Pichit, que segue trazendo mais entrevista.
7: Isso, Cassiana, cada vez mais cheio o plenário. Agora a gente vai conversar com o deputado Mauro Lopes. Foram 7 mandatos, o último acabou agora em 2023, né, deputado? Qual é o sentimento de estar aqui para essa festa, essa sessão especial de 200 anos da Câmara dos Deputados?
8: Estou muito feliz, passei 28 anos nessa casa, presidindo várias comissões temáticas, né? E realmente, graças ao meu trabalho aqui, ajudei muito o Brasil em várias comissões, e também estou muito feliz nessa comemoração dos 200 anos, porque eu fiz parte desta casa e digo o seguinte: se me perguntarem quem sou eu digo, sou um homem feliz porque participei da convivência com meus colegas aqui nessa casa, ajudando os melhores momentos e os piores momentos deste país, mas realmente eu cumpri o meu mandato e deixei o meu legado aqui nessa Câmara. Fico muito feliz.
7: Dá para falar um pouquinho da importância da Câmara dos Deputados para a história e para a vida do Brasil?
8: A Câmara é a casa do povo. Aqui as decisões

0: nacionais passa pela Câmara dos Deputados, que é aqui que representa o povo brasileiro. E a Câmara é muito importante para o país, esse país maravilhoso. Então, eu quero parabenizar o Hugo Mota, que é o nosso presidente desta casa, e que ele seja muito feliz no seu mandato e possa continuar ajudando este país para dias melhores.
1: Obrigada, deputado Mauro Lopes. Vamos lá para o estúdio voltar com a Cassiana.
2: Obrigada, Mariana. Obrigada também ao deputado que falou agora com a gente. E a gente segue, então, nesse dia especial. Daqui a pouquinho começa a sessão solene em homenagem aos 200 anos da Câmara dos Deputados. A gente segue com essa transmissão pela rádio e pela TV Câmara, também pelas nossas redes sociais. E eu estou aqui no nosso estúdio com o Darlan Eterno, que é diretor do Arquivo da Câmara. A gente conversava sobre o papel do arquivo, né, de ter guardado aí ao longo desses 200 anos, conseguir guardar essa documentação toda. E eu queria te perguntar sobre os assuntos que figuravam entre os projetos de lei, entre os debates ao longo desses 200 anos. A gente sabe que o parlamento muda junto com as mudanças da sociedade, né, Darlan? Hoje, por exemplo, a gente discute aqui o fim da escala 6x1, leis mais rígidas para combater a violência contra as mulheres. Assuntos como esses e outros que hoje estão em discussão figuravam também entre os debates ao longo desses 200 anos?
3: Sim, já em 26 já se falava também em liberdade de imprensa, já se falava em direitos. Então, coisas que pleiteamos hoje já foram tratadas em outros anos e os documentos vão remontar como isso foi tratado, como isso foi votado. E ao longo desses 200 anos, a gente nota que essas coisas vão se repetindo com outras abordagens, com outras roupagens, mas sempre com a mesma ideia, né? com direitos, com participação popular, com a participação da Câmara, analisando essas questões e transformando isso em projetos de lei, iniciativas que impactaram a sociedade como um todo.
2: Certo, então para a gente conhecer um pouco da sociedade é só dar uma pesquisada nesses documentos,
3: né? Sim, eles estão lá como foi escrito, como foi falado, como foi tratado. Então o registro documental, ele traz essa peculiaridade, né? Ele mostra como exatamente aquela ação foi documentada no ano que foi feito. Então isso é muito legal e isso nos permite entender como isso aconteceu. Então a Câmara, a história do Brasil passa pela Câmara. Esses 200 anos de Câmara, temos 200 anos de uma história do Brasil contada aqui no Parlamento.
2: Certo. E por curiosidade, conta pra gente como é que esses documentos são guardados, porque eu imagino tem muita coisa já digitalizada, sim, né? Mas deve ter também papel, documento físico, né?
3: Temos documentos manuscritos, aquela caligrafia, aquela coisa linda, né, com aquele charme todo. Está guardado no nosso arquivo aqui, uma condição de guarda, temperatura ideal, com caixas especializadas, né, caixas próprias para isso. Então tem todo um cuidado para que isso possa durar esse tempo todo. E são documentos que podem ser acessados. Então existe um cuidado das pessoas no tratamento dessa informação para que isso possa estar presente nas gerações de agora. Né, e o digital também, né, nossas discussões que estamos fazendo aqui hoje, vamos guardar para que também daqui 100, 200 anos eles possam ver as comemorações de hoje.
2: Tá certo. Você estava comentando comigo aqui sobre os registros das Assembleias Nacionais Constituintes, né? A gente isso. Teve a última Constituição, que foi de 88, a gente sabe que teve uma mobilização muito grande, social, e outras também que antecederam, né, ao longo desses 200 anos aí. Vocês têm esses registros também?
3: Temos. Os registros de todas as Assembleias Constituintes que a Câmara... com esse trabalho legislativo, nessa participação popular. Desde a primeira, né? A primeira foi dissolvida pelo imperador, mas guardamos essa documentação. E as que vieram depois, né? Juntamente com as próprias constituições, que foram frutos dessas discussões. Então é interessante ver esse trabalho, ver como as pessoas participaram, como os deputados participaram, até que você chegue ao texto final dessas constituições. Então nós guardamos e está acessível no site do Arquivo Histórico da Câmara. Se o cidadão quiser consultar, ele pode entrar lá e encontrar essa documentação desde o manuscrito até de 88, que vai ter vídeos, fotos, que vão contar um pouquinho dessa Assembleia Constituinte, da própria Constituição vigente.
2: Tá certo, Darlan Eterno, muito obrigada por sua participação. O Darlan, então, é diretor do Arquivo da Câmara dos Deputados. Lembrando, então, que esses documentos estão disponíveis de forma digital no site. Quem quiser vir também pode vir aqui,
3: né? Pode vir também, agenda a visita, vem aqui para poder conhecer como guardamos e disponibilizamos essa documentação.
2: Tá certo. Muito obrigada.
3: Eu agradeço.
2: E parabéns pelo trabalho de vocês aí nessa documentação da história dos 200 anos da Câmara. Obrigada. Bom, e o presidente da Câmara, Hugo Mota, do Republicanos da Paraíba, foi entrevistado mais cedo no programa Painel Eletrônico da Rádio da TV Câmara. Ele falou sobre os 200 anos da Câmara dos Deputados e sobre democracia. Vamos ouvir um trecho da entrevista do presidente.
4: Nesses 200 anos, não é, onde várias

0: constituições foram elaboradas, porque tivemos a oportunidade, desde o Império, né, de poder contar com o trabalho do Parlamento, que já funcionou em diversos locais, e desde que veio o Procrático, outorgado pela população, para poder aqui representar os seus interesses e recebendo a todos, podendo decidir da melhor forma em favor do Brasil. Então hoje é um dia de muita alegria para a Câmara, poder comemorar esses 200 anos, poder olhar um pouco para trás, para a nossa história, para que, sabendo de onde a gente veio, sabendo o que nos trouxe até aqui, tenhamos ainda mais certeza e convicção do que deveremos fazer pela frente, do que deveremos tomar de decisão em favor do Brasil, em favor do país, para os próximos anos.
1: E agora a gente segue com a Mariana Pichit, que está lá no plenário Ulisses Guimarães, aguardando o início dessa sessão solene em homenagem aos 200 anos da Câmara dos Deputados. Quem está aí com você, Mariana?
2: Cassiana, que chegou agora para conversar com a gente, é a terceira secretária da Câmara dos Deputados, a deputada delegada Catarina, do PSD de Sergipe, que é a única mulher na mesa diretora da Câmara. Deputada, qual que é a importância de celebrar esses 200 anos, balanço do que foi e o que precisa ser feito a partir de agora, né, deputada? Bom dia.
3: É muito importante que nós, brasileiros, nós tenhamos orgulho desta casa, dos 200 anos da Câmara dos Deputados, porque foram 200 anos de muitas conquistas, de muitas lutas, mas ainda faltam muitas coisas a serem conquistadas. Nós lembramos aí que por essa casa passou a lei do ventre livre, passou a abolição da escravatura, passou a Constituição de 88, que é a nossa Constituição cidadã, mas foram 131 anos sem a participação feminina nesta casa. 131 anos sem a mulher poder votar e ser votada. E hoje nós somos apenas 18% aqui na casa. Então, apesar de toda a luta, apesar da luta de Carlota, que foi a nossa primeira deputada federal, apesar da luta das nossas constituintes, de Benedita da Silva, que está aqui hoje ainda, de Lídice da Mata também, que está aqui hoje, de Jandira Fegali, todas constituintes, nós ainda temos muito a caminhar e muito a avançar.
2: O que que a Câmara... Então tá, deputado, me pediram para encerrar. Obrigada, boa sessão solene. Vamos lá com a Cassiana.
1: Obrigada, Mariana. Obrigada também à deputada delegada Catarina. Depois a gente conversa mais com ela, porque a gente tem outro entrevistado também. A Aline Castelo Branco está no Salão Verde.
4: É isso, Cassiana, mais um ministro do Supremo Tribunal Federal, comigo, ministro Gilmar Mendes. A gente está comemorando hoje 200 anos da Câmara e reforçando a importância das instituições democráticas. O que que o senhor traz de destaque sobre esses 200 anos da instituição Câmara dos Deputados?
5: Com certeza, é uma data extremamente importante e deve ser celebrada. Todos nós sabemos da importância do Parlamento, da importância da Câmara dos Deputados para o funcionamento, o bom funcionamento da democracia. Nós estamos celebrando também já mais de 40 anos de democracia, quase 40 anos da Constituição de 88, onde o Parlamento tem dado grandes demonstrações na construção da democracia, na construção de todo esse complexo processo de desenvolvimento institucional que o Brasil passa.
4: É isso, muito obrigada. Ministro Gilmar Mendes falou com a gente aí sobre a importância dos 200 anos da Câmara. Cassiana, volto com você.
1: Tá certo, Aline, muito obrigada. Também aqui registrando a presença do ministro do Supremo Tribunal Federal, Gilmar Mendes. E ainda falando sobre a entrevista do presidente Hugo Mota, ele falou ao painel eletrônico hoje de manhã sobre o andamento de pautas aqui na Câmara, pautas importantes para os brasileiros. Vamos ouvir o que disse o presidente sobre o trabalho da comissão especial que analisa a redução

0: e vem para prevenir, cria as salas lilás em ambientes públicos e aqui na Câmara dos Deputados, até para sinalizar no nosso compromisso com essa agenda, nós criamos a Sala Lilás para que não só as mulheres que transitam aqui na Câmara, que trabalham aqui, que estão aqui no Distrito Federal, em Brasília, se sentirem ameaçadas, seja de forma física, de forma psicológica, de qualquer forma, essas mulheres elas têm a quem buscar, elas têm como prevenir que o pior não venha a acontecer. E é justamente para demonstrar mais uma vez o nosso compromisso com essa pauta que nós criamos esse grupo de trabalho para discutir esse projeto de lei da misoginia, que teve uma polêmica danada quando foi aprovado no Senado Federal, mas ele nada mais é do que mais uma demonstração que nós não vamos permitir nenhum tipo de violência contra as mulheres brasileiras em qualquer nível, seja em ambiente digital, seja no dia a dia, seja de qualquer forma. Essa violência sendo instituída, nós temos que ter meios legais para coibir, para combater. Por quê? Porque quando nós temos praticamente alguns feminicídios acontecendo por dia, são questão de horas o número de mulheres que são assassinadas em todo o Brasil, nós estamos dizendo à sociedade que aquilo que ela está sentindo, que aquilo que as nossas mulheres estão sofrendo, dói também em nós que temos aqui a responsabilidade de representar esse sentimento.
1: A gente segue aí na expectativa do início dessa sessão solene em homenagem aos 200 anos da Câmara dos Deputados. Mariana Pschitt, que segue lá no plenário Ulisses Guimarães e tem mais entrevistado para a gente. Mariana.
2: Isso, Cassiana. Agora a gente está com o quarto secretário da mesa da Câmara dos Deputados, é o deputado Sérgio Souza, do MDB do Paraná. Está no terceiro mandato, né, deputado? Qual a sua expectativa, qual o seu sentimento de comemorar esses 200 anos da Câmara dos Deputados?
3: Olha, é uma consolidação da representação da sociedade brasileira, né? O parlamento é algo extraordinário, eu digo assim que é a representação da minoria. Todas elas estão aqui, as étnicas, as setoriais, as regionais. Aqui nós discutimos de verdade as necessidades do povo brasileiro. Você imagina isso há 200 anos, né? Nós ajudamos a construir esse Brasil, o parlamento brasileiro em suas várias fases, em cada fase da história política desse país, ele fez a sua parte. E não está sendo diferente neste momento, onde pautas importantíssimas nós debatemos aqui, seja pautas de interesses sociais, de interesses trabalhistas, sejam pautas de interesses setoriais. Eu tenho uma pauta muito própria que é em defesa do produtor rural, do agro, e aqui nós debatemos isso. Então essa é a beleza do parlamento, é a beleza da representação da sociedade por inteira. E comemorar esses 200 anos, eu vejo aqui muitos ex-presidentes, a mesa atual da Câmara dos Deputados, é um privilégio estar aqui nessa data importante para o parlamento e para o Brasil.
2: Obrigada, deputado Sérgio Souza. Vamos voltar com a Cassiana.
1: Obrigada, Mariana. Obrigada também ao deputado Sérgio. E a gente volta para o Salão Verde, que a Raíssa Lomonte também tem entrevistado nessa movimentação aí de várias autoridades chegando para essa sessão solene, né, Raíssa?
4: Isso, agora a gente vai conversar com a deputada Alice Portugal, do PCdoB da Bahia, que está no sexto mandato. Deputada, como é para a senhora participar desse momento? Qual a importância desses 200 anos aqui da Casa do Povo?
5: Além da memória, da história, para nós é a análise desse cotidiano de representar a sociedade brasileira. Esta Câmara que deve ser o espelho plano da sociedade brasileira. Muitas vezes essa imagem ela é distorcida por uma série de questões. O poder econômico, as injustiças, né? A intervenção de áreas que não deveriam interferir na política. Mas, acima de tudo, ao fim e ao cabo, sem esta Câmara não há democracia no Brasil. Preservar a representatividade é uma tarefa de quem defende a democracia e quem defende dar voz a milhões de brasileiros. Então, é um momento solene, histórico, mas acima de tudo reflexivo sobre o papel da Câmara dos Deputados na cena nacional.
4: O que a senhora espera aí para os próximos anos?
5: Eu espero que a Câmara cada vez se solidifique em direção a ser uma Câmara amiga do povo, não é? Que traga de fato os anseios, as necessidades e as soluções que a sociedade brasileira espera e precisa.
4: Certo. Deputada Alice Portugal, muito obrigada pela sua participação. E agora a gente repercute esse aniversário com o deputado Kleber Verde, do MDB do Maranhão, quinto mandato. Deputado, como é para o senhor estar participando desse momento?
6: A democracia sem um parlamento forte, né? E a Câmara Federal tem sido, assim, ao longo dos anos, com certeza, um esteio da sociedade brasileira, onde...

0: Várias matérias importantes da história foram protagonizadas aqui pelo Parlamento, né? Então, a Câmara dos Deputados certamente tem construído a história com o povo brasileiro, e esses 200 anos, de fato, tem aí, certamente, ao longo desses 200 anos, muito daquilo que é a marca do Parlamento, né? Com mudanças de leis que vão garantindo, acima de tudo, no escopo da legislativa, do arcabouço jurídico, né? Leis que foram aprovadas aqui e que certamente hoje surtem um efeito na sociedade, né? A garantia do voto feminino, a questão do fim da escravidão lá atrás, né? A Câmara foi protagonista em vários momentos da história e segue, né? Segue fazendo história, e eu não tenho dúvida que esse momento histórico aí com o Hugo Mota à frente da presidência me deu a honra de poder conduzir o Conselho Consultivo de Comunicação da Câmara, levando linguagem simples. Tudo isso vai construir a Câmara do futuro, ou seja, com linguagem simples, interagindo com as redes sociais e fazendo da TV aberta, da rádio, nesse novo momento da TV 3.0, a história do futuro, né? Ou seja, construir uma história recente, ou seja, dos 200 anos, e vamos construir certamente uma história que está por vir aí, certamente onde a TV Câmara, a Rádio Câmara e todo o conjunto de ações aqui do Parlamento vai continuar sendo protagonista das ações importantes para o povo brasileiro.
1: Tá certo, deputado Kleber Verde, muito obrigada pela sua participação. Bom evento para o senhor. E agora eu devolvo para a Cassiana.
2: Tá certo, Raíssa, obrigada. Obrigada também ao deputado Kleber Verde, que participou agora com a gente. E a gente tem informações de que o presidente também está ali, então, o presidente Hugo Mota já se preparando para começar essa sessão solene. O presidente do Supremo Tribunal Federal, o ministro Edson Fachin, também está ali já posicionado. Presidente do Senado, Davi Alcolumbre, também está ali já diante ali da mesa diretora, diversos deputados, ex-presidente da Câmara e ex-presidente da República, Michel Temer, também está ali. O deputado Lafayette de Andrada, que é o coordenador das comemorações dos 200 anos da Câmara, também está ali posicionado. Então, a gente vendo aí que dentro de alguns instantes deve começar essa sessão solene, e a gente segue então com essas imagens ali do plenário Ulisses Guimarães, nesse dia tão importante de comemoração do aniversário dos 200 anos da Câmara dos Deputados. E a gente vê que o plenário também está cheio. E a Mariana Pschitt, que tem mais informações, ela que está lá no plenário. Mariana?
3: Cassiana, estamos vendo aqui imagens do presidente da Câmara, deputado Hugo Mota, ao lado do presidente do Senado, o senador Davi Alcolumbre. E agora todo mundo na mesa já se preparando, deputado. Estamos ministros aqui chegando de última hora para sentar. O deputado presidente da Câmara vai sentar para abrir essa sessão solene em comemoração aos 200 anos da Câmara dos Deputados. A sessão estava marcada para as 10 da manhã, são pouco depois de 10 e meia. Mas já está todo mundo posicionado ali para dar início aos trabalhos. Presidente do Supremo Tribunal Federal, Edson Fachin, também já está ali. Ex-presidente da Câmara e ex-vice-presidente da República, Michel Temer, também. O deputado Lafayette Andrada, como a gente já entrevistou aqui. Outros parlamentares ali, o deputado Elmar Nascimento, que é o segundo vice-presidente da Câmara dos Deputados, também à mesa ali, se posicionando para abrir em instantes essa sessão solene em comemoração aos 200 anos da Câmara dos Deputados. A gente aqui nesse momento, o plenário aguarda. Já muita gente convidada, já muitos sentados, alguns sem lugar para sentar no plenário da Câmara dos Deputados. E aí o presidente Hugo Mota cumprimentando deputados ainda. Secretário-geral da mesa já se posicionando para abrir os trabalhos em alguns instantes. A gente segue acompanhando aqui do plenário Ulisses Guimarães, os últimos momentos para começar aqui os trabalhos a essa sessão solene da Câmara dos Deputados. A gente está aqui acompanhando no plenário Ulisses Guimarães nesse momento. O deputado Hugo Mota conversando com o senador Davi Alcolumbre, participando ali nos últimos momentos ali o presidente Hugo Mota com o deputado Elmar Nascimento, que é o segundo vice-presidente da Câmara dos Deputados.
2: Então, a gente está aí de olho nesse início aí, deve começar agora, então, essa sessão solene, uma sessão solene que vai, inclusive, homenagear os ex-presidentes.

0: presidentes da Câmara, e a partir de agora, então, você acompanha essa sessão solene ao vivo no plenário Ulisses Guimarães, em comemoração aos 200 anos da Câmara dos Deputados. Você fica, então, com essa sessão solene.
1: Está aberta a sessão. Sob a proteção de Deus e em nome do povo brasileiro, iniciamos os nossos trabalhos nos termos do parágrafo único do artigo 5º do ato da mesa número 123 de 2020. Fica dispensada a leitura da ata da sessão anterior. Sessão solene em homenagem aos 200 anos da Câmara dos Deputados. Compõe a mesa com esta presidência o excelentíssimo senhor presidente do Senado Federal e do Congresso Nacional, meu querido irmão senador Davi Alcolumbre, que para nossa alegria também já compôs essa casa e participou desses 200 anos de história. Compõe o excelentíssimo senhor presidente do Supremo Tribunal Federal, ministro Edson Fachin, a quem agradecemos de maneira penhorada a sua presença. Compõe também o excelentíssimo senhor ministro de Estado das Relações Institucionais, representando o presidente da República, ministro, colega deputado José Guimarães. Compõe também esta mesa o excelentíssimo senhor ex-presidente da República e por três vezes ex-presidente desta casa, o presidente Michel Temer, a quem agradecemos também a sua presença. Compõe a mesa o presidente da Comissão Especial dos 200 anos, o excelentíssimo senhor deputado Laura Carneiro, que aqui também representa toda a bancada feminina desta casa. Convido todos para cantar em posição de respeito o hino nacional, executado pela Orquestra da Força Aérea Brasileira, sob a regência do maestro suboficial Márcio Climério Cordeiro.

Senhoras e senhores, autoridades presentes, nobres deputadas e deputados, servidores, colaboradores, brasileiras e brasileiros que nos acompanham. Inicio essas palavras ressaltando a honra por estar à frente da Câmara dos Deputados nesta data tão significativa para a história do país. Por ocupar a mesma cadeira que Ulysses Guimarães ocupou, por ser contemporâneo da Constituição Cidadã de 1988 e por estar no mesmo plenário que viu nascer a Carta Magna que colocou o cidadão no centro do Estado brasileiro. Celebrar os 200 anos da Câmara dos Deputados é relembrar e reafirmar, antes de tudo, a razão da sua existência, servir ao povo brasileiro. Cada um dos 513 deputados e deputadas aqui presentes recebeu a missão de ouvir o Brasil, traduzir suas demandas em diálogo e transformar diferenças em soluções capazes de melhorar a vida das pessoas. São as necessidades da população que orientam a agenda desta casa, seja na saúde, na educação, na segurança pública, nas relações de trabalho, na assistência social ou na promoção do desenvolvimento. A Câmara tem respondido a esse chamado com responsabilidade, consciente de que cada decisão tomada neste plenário impacta diretamente a vida de milhões de brasileiros, principalmente daqueles que mais dependem da presença do Estado. Ao celebrarmos os 200 anos desta casa, honramos uma travessia nacional. Relembramos a caminhada de um povo que aprendeu a transformar conflito em palavra, palavra em lei e lei em destino comum. Há 200 anos, em 6 de maio de 1826, quando se abriu a primeira legislatura da Assembleia Geral Legislativa, o Brasil ainda era uma nação jovem, recém-saída do processo de independência. O país buscava compreender a si mesmo, buscava organizar o Estado, definir direitos, limitar poderes, construir instituições e afirmar diante do mundo que seria capaz de decidir o seu próprio destino, com autonomia, com soberania e com responsabilidade diante do seu povo. Ao longo dessa travessia, a Câmara esteve presente nos momentos decisivos da história nacional. Viveu crises, enfrentou rupturas, participou de reconstruções e ajudou a consolidar a democracia. Viveu tudo isso sem perder sua função de representar o Brasil em sua diversidade e em sua complexidade. Ser a casa onde o país se encontra consigo mesmo, não apenas o Brasil das capitais, mas o Brasil do campo, das pequenas cidades. Porque é aí que o Brasil acontece, é aí que o desenvolvimento precisa chegar. Hoje, a Casa do Povo é o símbolo de um país que decidiu olhar para o seu interior, integrar territórios e aproximar o Estado da sua gente. E deve ser cada vez mais o retrato fiel do Brasil real,

0: plural, diverso e conectado à sua população. Por isso, celebrar 200 anos não é apenas exaltar conquistas, é também reconhecer responsabilidades. É lembrar diariamente que a Constituição de 1988 é um compromisso permanente de ampliar direitos, reduzir desigualdades e garantir que ninguém fique para trás. O nosso compromisso é com o diálogo. O nosso papel é garantir que o debate público não seja um fim em si mesmo, mas um caminho para decisões que melhorem a vida das pessoas. Porque não existe parlamento forte sem povo respeitado. Nosso dever é proteger a democracia, defender cada família brasileira e assegurar que o Brasil avance com estabilidade, responsabilidade e soberania. Como nos ensinou Ulysses Guimarães, as instituições existem para servir as pessoas e é para elas, para a dignidade, liberdade e oportunidade que devemos orientar todas as nossas decisões. O Brasil mudou nesses 200 anos, mas os desafios permanecem. E hoje temos como missão construir um país mais justo, mais equilibrado entre suas regiões, mais forte economicamente e mais seguro institucionalmente. A resposta começa aqui, neste Parlamento, mas se realiza na vida real das pessoas, na escola que ensina, no hospital que acolhe, na estrada que integra, no campo que produz, na indústria que cresce, no pequeno negócio que gera renda, na norma que deixa o papel e abre caminhos. A maior homenagem que podemos prestar aos dois séculos da Câmara não está nas celebrações, está na capacidade de dialogar, de construir consensos e de tomar decisões responsáveis, mesmo em cenários desafiadores. Que este bicentenário nos lembre que nenhum de nós é maior do que a instituição que servimos e que a instituição só tem sentido porque pertence ao povo brasileiro. A travessia continua, que a chama que iluminou os deputados de 1826 permaneça viva entre nós, que as mulheres pioneiras, os abolicionistas, os constituintes, os defensores da democracia, os servidores anônimos e todos os brasileiros que ajudaram a construir esta casa possam sentir que sua caminhada nunca foi em vão e que as futuras gerações possam dizer que soubemos estar à altura da história. Concluo parafraseando nosso eterno Ulysses, que nos lembrou que a nação nos mandou executar um serviço. Devemos fazê-lo com amor, aplicação e sem medo. Viva a Câmara dos Deputados, viva o Parlamento Brasileiro, viva a democracia e viva o Brasil. Muito obrigado. Gostaria, antes de passar a palavra para o próximo orador, cumprimentar os demais membros da mesa que conosco compõem a responsabilidade de presidir esta legislatura, cumprimentar todos os líderes partidários aqui presentes, cumprimentar todos os ministros Toffoli aqui presentes ao lado do ministro Fachin, representando a nossa Suprema Corte. Quero também cumprimentar os representantes das Forças Armadas aqui presentes e, de forma especial, cumprimentar todos os ex-presidentes desta Casa aqui presentes que atenderam o convite para conosco celebrar esse momento, porque, mais do que ninguém, esses personagens que participaram da vida política do país presidindo a Câmara dos Deputados são, para nós, muito caros e necessários estarem conosco brindando esse momento de comemoração dos 200 anos da Câmara dos Deputados. Passo a palavra ao excelentíssimo senhor presidente do Senado Federal, senador Davi Alcolumbre.
1: Bom dia a todos e todas.

uma satisfação, presidente Hugo Mota, estar ao seu lado hoje, prestigiando esta importantíssima sessão solene proposta por Vossa Excelência e, naturalmente, pela mesa da Câmara dos Deputados, para lembrar este marco histórico da democracia brasileira. Me permita fazer os cumprimentos em nome da mesa de Sua Excelência, o senhor ministro Luiz Edson Fachin, que neste ato representa o poder judiciário brasileiro e representa esta relação verdadeira da Casa do Povo, do Poder Legislativo com o Poder Judiciário. A sua presença, ministro Fachin, engrandece muito este momento histórico para o Parlamento Brasileiro, para a Casa do Povo, para a Câmara dos Deputados. Naturalmente, com a presença também do ministro Dias Toffoli e do ministro Gilmar Mendes, que engrandecem esta relação. Muito obrigado pela presença de Vossas Excelências. Me permitam cumprimentar todas as autoridades do Poder Executivo, na figura do que hoje compõe a mesa como ministro de Estado, mas que é desta casa. É deputado federal licenciado e que representa no Poder Executivo a relação verdadeira e honesta do Parlamento com o governo. Queria cumprimentar o ministro José Guimarães, deputado federal, que também, Guimarães, a sua presença neste momento, naturalmente na condição de membro do Poder Executivo, mas que conhece profundamente ao longo dos últimos 20 anos e convive nesta casa. A sua presença é a presença do governo federal no Parlamento. Cumprimentar o ex-presidente da República e presidente desta casa, presidente Michel Temer, que também engrandece este momento. Me permitam cumprimentar todos os servidores desta casa. Queria dizer a vossas senhorias, servidores, servidoras, e cumprimentar presidente Hugo Mota de forma muito carinhosa e afetuosa, em nome da sua esposa que está aqui, a doutora Luana. Em seu nome, Luana, eu queria cumprimentar todos os servidores que ajudam para que esta casa, a Casa do Povo, possa funcionar em respeito à população brasileira. Aqui, efetivamente, Luana, ecoa a vontade dos brasileiros, pelo voto popular. E hoje, o presidente Hugo Mota, seu marido, com muita honra e com muito privilégio, mas também com altivez, com serenidade, cumpre este papel importantíssimo na relação republicana. Servidores e servidoras, esta casa só funciona por causa de vocês. Vocês atendem os deputados, atendem as deputadas e fazem o Brasil avançar. Estamos reunidos hoje aqui para celebrar um marco extraordinário, os 200 anos da Câmara dos Deputados. Eu ainda me lembro quando pisei aqui no plenário Ulisses Guimarães pela primeira vez em fevereiro de 2003, ou seja, há mais de 20 anos atrás. O sentimento ainda é o mesmo, um imenso respeito à Casa do Povo. Respeito por tudo que este plenário representa, respeito pela democracia brasileira, que é o nosso maior patrimônio. Respeito pelas mulheres e pelos homens que fazem da Câmara dos Deputados a legítima Casa do Povo brasileiro. Falar da Câmara é falar da história da política brasileira. Sua trajetória, iniciada naquele 6 de maio de 1826, ajudou a construir, presidente Hugo, a nossa identidade nacional. Ao longo desse tempo, a Câmara foi palco de debates que mudaram o rumo do Brasil. Nesses dois séculos, as deputadas e os deputados trabalharam incansavelmente por um país mais próspero, mais igualitário e mais justo. Desde os primeiros movimentos em defesa da liberdade até a promulgação da nossa Constituição Cidadã em 88.

Cada avanço social, cada conquista democrática, cada passo em direção à modernidade teve, absolutamente neste plenário, o seu ponto de partida. Como presidente do Senado Federal e do Congresso Nacional, faço questão de destacar o laço indissolúvel que une as nossas instituições. Senado e Câmara são historicamente e constitucionalmente casas irmãs. O sistema bicameral não é apenas uma estrutura de governo, ele é um mecanismo de equilíbrio, de diálogo, de aperfeiçoamento legislativo. Quando a Câmara dos Deputados e o Senado Federal trabalham lado a lado, o grande beneficiado é o povo brasileiro. Senhoras e senhores, para mim, estar aqui hoje na tribuna é motivo de muito da minha formação de homem público. De 2003 a 2015, servi o povo do Amapá no papel de deputado federal. Ocupei essas cadeiras e percorri esses corredores com o mesmo entusiasmo que vejo nos olhos de cada deputada e de cada deputado aqui presente. Foi nesta casa que amadureci e compreendi que a política exige, acima de tudo, tolerância, porque a Câmara é a verdadeira escola da democracia. É onde aprendemos que, apesar das diferenças ideológicas, o objetivo final deve sempre ser o bem do povo brasileiro. Ter sido deputado

0: Antes de passar a palavra ao próximo orador, gostaria ainda de cumprimentar o senhor ministro de Estado da Defesa, o senhor José Múcio Monteiro Filho, o senhor ministro da Previdência Social, Volney Queiroz, ambos que já exerceram mandato parlamentar aqui nesta casa. Gostaria de cumprimentar ainda a senhora ministra do TSE, ministra Estela Aranha, a senhora ministra do Superior Tribunal de Justiça, ministra Daniela Teixeira. Gostaria de cumprimentar o senhor Pedro Brandão, que aqui representa a senhora ministra de Estado de Direitos Humanos e de Cidadania, senhora Janine Melo, a secretária executiva Ana Flávia Sena, que representa o senhor ministro de Estado do Meio Ambiente, João Capo Bianco, o subprocurador-geral da República, Dr. Antônio Edílio Magalhães Teixeira, meu querido conterrâneo paraibano, que representa nesta ocasião o senhor procurador-geral da República, Paulo Gonet Branco. Gostaria de cumprimentar o chefe do Estado-Maior da Armada da Marinha, o almirante de esquadra Arthur Betega Correa, o general de exército, senhor Marcelo Arantes Guedon, o vice-chefe do Estado-Maior da Aeronáutica, tenente brigadeiro do ar, senhor Sérgio Barros de Oliveira. Gostaria de cumprimentar ainda os representantes diplomáticos dos seguintes países: as embaixadas de Angola, da Austrália, da Bielorrússia, do Chile, da China, de Cuba, do Egito, do Equador, da França, da Grécia, da Holanda, do México, de Singapura, da Venezuela e do Vietnã. Agradecemos penhoradamente a presença dessas autoridades. Passo a palavra para o excelentíssimo senhor presidente do Supremo Tribunal Federal, ministro Edson Fachin.
1: Senhor presidente da Câmara dos Deputados, deputado Hugo Mota, senhor presidente do Senado Federal, senador Davi Alcolumbre, ministro de Estado das Relações

0: idade. Esta casa ampliou direitos, incluiu vozes, abriu caminhos. 200 anos testemunham a história e ela continua sendo escrita neste plenário e corredores. Nem sempre a história caminhou na velocidade que gostaríamos. Nem sempre os tempos estão maduros, mas sabemos honrar os que na luta diuturna de um país mais justo não esmoreceram do bom combate e têm seus nomes estampados nos anais desta casa. Dentre eles, Joaquim Nabuco, Antônio Rebouças, Rui Barbosa, Ulisses Guimarães, Berta Luz, entre tantos e tantas outras. Como sabemos, as instituições não vivem por si, dependem do compromisso, de caráter e de sentido público. Sem isso, esvaziam-se. Com isso, renovam-se. A República, por isso mesmo, não é herança garantida, é tarefa contínua, exige vigilância, coragem, lealdade às regras do jogo democrático. A Constituição, portanto, não é um ornamento, é direção, é limite e é proteção. Dá forma à liberdade e impede que o poder se desvie de sua finalidade. Senhor Presidente da Câmara, Senhor Presidente do Senado, Parlamento e Judiciário não se enfrentam, não se substituem, sustentam-se mutuamente como independentes para serem legítimos e como harmônicos para serem eficazes. O Supremo, portanto, vem aqui para associar-se a esta celebração com respeito institucional, reafirmando o seu dever de guardar a Constituição, de assegurar o espaço democrático em que o Parlamento exerce com liberdade a representação do povo. Quando a confiança vacila, a resposta deve ser maior que a dúvida. A resposta deve ser impessoal, firme e republicana. Somos herdeiros de uma tradição de muitas lutas. Esta casa atravessou o Império, a República, com rupturas e redemocratizações. Esta resiliência não foi nem é um acidente. Foi a prova de que há no Brasil uma reserva moral democrática capaz de se recompor. A nossa tarefa, do Parlamento e do Judiciário, é estar juntos, é sermos guardiões dessa reserva. O Estado existe para servir, nunca para se servir. Que esta casa continue sendo o lugar onde o Brasil se encontra, o lugar onde se debate e se constrói. O Poder Judiciário brasileiro dá os parabéns à Câmara dos Deputados e, por via de consequência, parabéns ao povo brasileiro. Muito obrigado pela vossa atenção.
1: Concedo a palavra ao excelentíssimo senhor ministro de Estado das Relações Institucionais, ministro José Guimarães.
2: Senhor presidente Hugo Mota, senhoras deputadas, senhores deputados, quero cumprimentá-las e cumprimentá-los e dizer do meu orgulho de ter convivido com todas vocês e todos vocês nesses 20 anos no exercício do mandato de deputado federal. Foi uma experiência extraordinária e fiz questão de vir a esse momento aqui na Câmara dos Deputados para comemorar os 200 anos do Parlamento brasileiro, desse espaço tão fundamental para a democracia brasileira. E eu quero, em primeiro lugar, presidente Hugo Mota, presidente Davi Alcolumbre, ministro Edson Fachin, ministro, ex-ministro e ex-presidente Michel Temer, deputado Lafayette Andrada, minha querida amiga Laura Carneiro, dizer que celebrar esses 200

0: momentos, porque a democracia sempre prevalecerá e esse parlamento é a voz mais contundente do povo brasileiro e da democracia brasileira. O doutor Ulisses, por exemplo, presidente Hugo Mota, presidente Davi Alcolumbre, para mim ele sintetizou esse momento histórico do parlamento brasileiro, quando promulgou a Constituição de 88. Ele disse: a Constituição certamente não é perfeita, ela própria o confessa ao admitir a reforma. Quanto a ela, discordar sim, divergir sim, descumpri-la jamais. Protagonista central. Disse ainda: traidor da Constituição é traidor da pátria. Conhecemos o caminho maldito: rasgar a Constituição, trancar as portas do parlamento, garrotear a liberdade, mandar os patriotas para a cadeia, o exílio, o cemitério. Não faz parte da democracia que nós construímos com tanta luta nesse imenso Brasil. Precisamos continuar nesse processo que para nós é fundamental. E esse parlamento soube conviver democraticamente nos momentos mais difíceis. A tentativa de golpe de 8 de janeiro, nós não estamos debatendo, mas é importante resistir, porque esse parlamento, os três poderes, presidente Hugo, presidente Davi Alcolumbre, presidente Fachin, souberam enfrentar conjuntamente, com o princípio basilar: ninguém mexe na democracia, e a democracia sempre prevalecerá dentro do Estado Democrático de Direito. Não tem Estado Democrático de Direito sem democracia. Não tem parlamento sem democracia e nem tem democracia sem um parlamento brasileiro como esse que o presidente Hugo Mota dirige. Termino, portanto, presidente Hugo Mota, dizer que aprendi muito, quis o destino e o presidente Lula que eu fosse cumprir uma outra missão. Mas vejo aqui os ex-presidentes dessa casa, aqueles que convivi democraticamente, desde a época do Eduardo Cunha, do Arthur, do Rodrigo Maia, do Arthur Lira, não foram os do PT, porque eu não era líder, mas sempre tivemos uma relação absolutamente democrática aqui dentro. E quero dizer, presidente Hugo Mota, e a Vossa Excelência é o senador Davi Alcolumbre, eu nasci aqui, aprendi quase tudo aqui dentro, e é com essa experiência que eu quero servir ao meu país, dialogando, conversando, sempre numa relação respeitosa. Em todos esses momentos, esse parlamento me ensinou o quê? Não tem construção, não tem poder executivo que dê certo sem diálogo com o parlamento, sem construção coletiva entre os três poderes: poder executivo, poder legislativo e poder judiciário. Presidente Hugo Mota, quero agradecer, presidente Davi, Vossa Excelência me conhece, particularmente Hugo Mota, que convivemos nesses quase 3 anos aqui. O Arthur Lira, que não sei se está aqui, mas é assim que nós vamos continuar, em nome da democracia, defendendo a democracia e sempre reconhecendo o papel do parlamento brasileiro. Aqui é a voz do povo, aqui é a voz daqueles que dialogam, daqueles que divergem, daqueles que compreendem a pluralidade, mas aqueles que defendem, sobretudo, a democracia e o Brasil. Portanto, eu quero dizer, presidente, divergente muitas vezes, Davi, mas, sobretudo, com o espírito republicano e de diálogo e de construção do Brasil. Porque o Brasil precisa de nós. O Brasil precisa do parlamento. Por isso que nós temos que elogiar. São 200 anos de uma casa plural, de debate, e que sempre estará a serviço da democracia. Viva a Câmara dos Deputados. Muito obrigado, senhoras e senhores.
1: Passo a palavra ao excelentíssimo senhor ex-presidente da República, ex-presidente desta Casa, presidente Michel Temer.
2: Presidente Hugo Mota, presidente Davi Alcolumbre, presidente ministro Edson Fachin, ministro José Guimarães, deputado Lafayette de Andrade, deputada Laura Carneiro, meus prezadíssimos ex-presidentes da Câmara dos Deputados, meus colegas, senhores das Forças Armadas, das Forças Diplomáticas, dos demais tribunais que aqui se acham, eu, num rápido pronunciamento, e peço perdão pelo improviso, mas eu quero dizer que eu passei 24 anos nesta casa e, na verdade, por 3 vezes tive a honra, presidente Hugo.

Mota, presidente Davi Alcolumbre, de sentar-me nessa cadeira. Não é? E, ao longo do tempo, é claro que, de fora parte, a natural formação democrática que vinha desde os nossos tempos de colégio, o fato é que aqui, mais do que nunca, se incentivou e se pregou e se divulgou e se sustentou a democracia. Estou dizendo certas obviedades, mas é interessante, eu percebo, meus colegas ex-presidentes, como hoje, às vezes, dizer obviedades, dizer trivialidades é importante, porque as pessoas vão se esquecendo de certas frugalidades que devem ser renovadas, senador Davi Alcolumbre, a todo momento. A primeira delas é que, na verdade, como aqui foi dito, e eu percebi com uma extrema alegria cívica, uma harmonia extraordinária entre os órgãos do poder, que nada mais é do que cumprir o dispositivo constitucional. Aliás, quando a Constituição determina a harmonia entre poderes, não é porque os poderes se entendem entre si, é porque o povo que criou o Estado brasileiro, em 5 de outubro de 1988, disse, olha aqui, o poder é meu, está dito lá, todo poder emana do povo. Eu apenas admito a separação de órgãos do poder para funções distintas. É claro que isso não vem apenas da Constituição de 88, vem desde Montesquieu. Mas é bom relembrar, porque, na verdade, quando se determina esta fórmula, é porque o povo é que é o titular do poder. De vez em quando, o presidente Fachin, eu faço algumas palestras, e as pessoas me dizem, o Temer, vem cá, você sempre diz que a única existência, o único poder que existe no Estado brasileiro reside no povo. As demais autoridades são autoridades constituídas. E eu digo, e é verdade, apenas deu-se que em 5 de outubro de 1988 não foi possível reunir 170, 180 milhões de pessoas numa praça pública, Rodrigo Maia, para dizer como seria o novo Estado brasileiro. Então, disse, nós vamos mandar representantes meus para que expressem a minha vontade. E eu faço isso, meus amigos, minhas amigas, pautado pelo texto constitucional. Desde o preâmbulo, e preâmbulo vem de preambular, e, portanto, antes de entrar no texto constitucional, está dito o seguinte, nós, os representantes do povo brasileiro, em seu nome, reconstituímos o Estado brasileiro nos termos tais e quais. Esta harmonia, portanto, é determinada pelo texto, e eu vejo pelos discursos vários que aqui eu vi, que existe uma harmonia extraordinária, que deve ser cada vez mais incentivada. Houve tempos até, tomo a liberdade de dizê-lo, em que, sendo eu presidente da República, eu me recordo, presidente Fachin, que muitas e muitas vezes, lá no meu, na Palácio Residencial, quando iam autoridades de outros poderes, do Judiciário, do Executivo, de alguma maneira alguém noticiava como se fosse uma coisa subterrânea, criminosa. Acabou de entrar no Palácio Presidencial o ministro tal do Supremo Tribunal Federal. Ora, aqui falou-se tanto em diálogo. Como assegurar o diálogo e, em consequência, a harmonia entre os poderes, se não houver um diálogo acentuado entre eles, que deve ser incentivado? E daí porque, presidente Hugo Mota, eu o cumprimento por esta solenidade dos 200 anos da Câmara dos deputados, e até anoto com muita franqueza que, como a representação popular é sempre o que deve mandar, não é? Eu digo que a representação mais significativa, até numericamente, está no Parlamento brasileiro. Aqui o povo elege 513 deputados e 81 senadores. É claro que na presidência da República elege um presidente da República, não é? Então, a representação popular, a vocalização da vontade popular, ela se faz precisamente pelo Poder Legislativo. E veja que, toma a liberdade de dizê-lo também, o Executivo chama-se Executivo porque executa o disposto na lei, ou seja, executa o disposto pela vontade popular expressada pelos senhores deputados e senadores. O Judiciário, quando jurisdiciona, diz o direito, portanto, faz o jurisdicere. O que é dizer o direito? Que direito o Judiciário diz? O direito produzido aqui nestas casas legislativas. Então, eu ouso dizer, neste momento, eu ouço dizer que o Legislativo, sem embargo de todos iguais, o Legislativo é o primeiro dos poderes do Estado. Sem a existência do Legislativo, não existe execução nem jurisdição. Daí a importância da relembrança histórica, precisamente destes 200 anos, em que a democracia vicejou cada vez mais. E é interessante notar

0: na história brasileira, quando há um sistema autoritário, concentrador, ditatorial, a primeira coisa que se faz é fechar o poder legislativo, ou seja, impedir a votação, a vocalização do povo. Porque se o povo fica se manifestando por meio de deputados e senadores, é claro que há rebeliões, as mais variadas, as mais intensas. Então, vamos logo fechar o Congresso Nacional. Então, ao dizer isto, em brevíssimas palavras, eu quero dar, mais uma vez, o grande significado deste momento. Não só porque ele, presidente Hugo Mota, ele se revela nos dias atuais, mas como alguém me disse logo na entrada, daqui uma semana todos se esquecem do que aconteceu hoje. Mas este marco de hoje passa para a história para ser relembrado, mesmo daqui a 100 anos, 100 anos que espero ainda sejam de democracia no nosso país. Então, eu quero dizer, aliás, alguém provocou aí do semipresidencialismo, né? Mas eu realmente tenho tanto apreço pelo como alguém disse isso, porque eu preguei sempre, vocês sabem, a ideia de um semipresidencialismo, uma divisão mais específica dos órgãos do poder. Mas eu acho, viu, Raul, por enquanto está bem. Eu acho que está bem do jeito que está, não é? E vamos comemorar com muita franqueza, saudando o nosso presidente Hugo Mota pela oportunidade, saudando os membros, colegas e todos da Câmara dos Deputados, ex-presidente da República, mas vamos saudar este momento com um fortíssimo abraço pela democracia brasileira representada por este Parlamento. Muito obrigado.
1: Concedo a palavra à excelentíssima senhora deputada federal Laura Carneiro, primeira coordenadora adjunta da Secretaria da Mulher.
2: Senhor presidente Hugo Mota,

e de sermos votadas. Mas, deputada Dani Cunha, só éramos votadas se casadas nossos maridos autorizassem, ou se viúvas, ou se solteiras, se tivéssemos, Luana, os recursos necessários, renda própria. Isso perdurou até o Código Eleitoral de 1934. E, mesmo assim, o voto era facultativo. O voto ainda não era obrigatório. Ou seja, era obrigatório para os homens e facultativo para as mulheres. Não esqueçamos, por fim, de Celina Guimarães Viana, que no Rio Grande do Norte, em 1928, junto com outras 20 mulheres, se inscreveram, presidente Michel Temer, se inscreveram para votar, votaram e o Senado anulou seus votos. Mas estavam lutando, desejavam participar e pulsava isso no Nordeste brasileiro. Também tivemos Carlota Pereira de Queiroz, deputada enfermeira Rejane, nossa primeira deputada federal, em 1934. E claro que foi um dos nossos maiores avanços, mas o caminho é longo, foi longo e continua longo. Passamos pela conquista do voto, do Código Eleitoral de 32, pelo Estatuto da Mulher Casada, pela Lei do Divórcio. Chegamos à Constituinte Cidadã de Ulisses Guimarães, de Nelson Carneiro, e até eu estava sentadinha aqui atrás, na assessoria técnica. E, nesse momento, alcançamos a igualdade jurídica

0: Concedo a palavra, excelentíssimo senhor deputado federal Lafayette de Andrada, presidente da Comissão Especial.
1: Vice-presidente Temer sempre foi o primeiro alvo daqueles que desejam o poder absoluto. Sofremos quando o Congresso foi fechado em 1891 pela espada do Marechal Presidente. Sofremos em 1937 pela ditadura Vargas, que silenciou a voz do povo para impor o caudilismo e o controle estatal. Sofremos do regime militar por alguns meses com o chamado recesso legislativo. Ao olharmos para o século XX, a história exige de nós uma visão de Estado desprovida de paixões ideológicas superficiais. Nos anos 1960, quando as instituições brasileiras foram testadas ao limite, lideranças lúcidas nesta casa entenderam que o papel deste parlamento era garantir a continuidade institucional do país. Mesmo nos períodos de maior tensão, a presença no parlamento de homens públicos comprometidos com a ordem evitou que o Brasil mergulhasse na mais absoluta desordem. Mesmo naqueles dias de luto, o parlamento nunca deixou de ser o fórum onde a legalidade era preservada e onde o futuro da nação era pactuado, possibilitando que o Brasil continuasse crescendo e se mudando o pacto republicano. A nossa história nos ensina que a liberdade não sobrevive sem a ordem, e a ordem não se sustenta sem um legislativo altivo. Quando tentam avançar sobre prerrogativas desta casa, fere-se o direito do cidadão de ser governado e defendido por aqueles que ele escolheu. Honrar, portanto, o legado dos que nos antecederam é defender a independência absoluta dessa casa e o poder legislativo. Somos o poder que legisla, que fiscaliza, que protege a família e a propriedade contra o arbítrio, venha ele de onde vier. Não aceitamos mordaças nem tutelas. A história prova que, quando o parlamento é forte, o Brasil é estável e a democracia viceja. Neste bicentenário, estendo aqui minhas homenagens a todos os parlamentares que, desde o início, passando pelas difíceis décadas de 1930, 1960 e até os dias atuais, tiveram a coragem de manter este plenário como o centro nervoso da República. Que possamos seguir legislando com olhar na segurança jurídica, na liberdade política e econômica e na soberania do povo brasileiro. Nessa ocasião, senhor presidente, presto aqui também uma humilde homenagem aos meus antepassados que estiveram presentes de forma contínua e ininterrupta nessa casa desde a sua instalação, vivendo as tensões de cada momento histórico, sofrendo muitas vezes com o próprio sacrifício, alguns presos, outros exilados, por lutarem pelo Brasil. Sempre estivemos altivos, vigilantes, independentes e inabaláveis na defesa do Brasil e da democracia. Viva o poder legislativo, viva o Brasil, viva o povo brasileiro. Muito obrigado.
0: A história da Câmara dos Deputados é também a história daqueles que a lideraram. E em reconhecimento àqueles que estiveram à frente desta casa, a Câmara dos Deputados homenageia, com a placa comemorativa dos seus 200 anos, os seus ex-presidentes. Que este marco histórico constitua não apenas memória institucional, mas também inspiração permanente às futuras gerações. Na

0: missão contínua de aperfeiçoar a democracia. Convido o ex-presidente Michel Temer, que foi presidente nos dois biênios, 1997 a 2001, e também no biênio 2009 a 2010, para receber a placa comemorativa dos 200 anos da Câmara dos Deputados.
1: Você que acompanha a gente na rádio, na TV Câmara, também pela internet, sessão solene de celebração dos 200 anos da Câmara dos Deputados, e agora o presidente Michel Temer, que foi presidente da República e por 3 vezes presidente da Câmara dos Deputados, recebe essa placa em homenagem, placa que simboliza os 200 anos da Câmara dos Deputados, que está sendo, portanto, dada como homenagem aos ex-presidentes da Câmara dos Deputados.
0: Convido excelentíssimo senhor ex-presidente João Paulo Cunha, presidente no biênio 2003-2005, para receber a placa comemorativa dos 200 anos da Câmara dos Deputados.
1: Você que nos acompanha na rádio, o deputado, o ex-presidente da Câmara, ex-deputado João Paulo Cunha, que vai receber agora a homenagem, estava sentado, perdão, na primeira fileira, e agora sobe aqui até onde fica o presidente da Câmara, na mesa, ele recebe essa placa em homenagem, portanto, por esse tempo que liderou a Câmara dos Deputados, ele recebe agora do presidente da Câmara, Hugo Mota, essa homenagem. Você que está nos acompanhando, é uma sessão solene em homenagem aos 200 anos, e essa placa que o presidente, o ex-presidente da Câmara, João Paulo Cunha, recebe, exatamente trata desse tema 200 anos da Câmara dos Deputados.
0: Passo a palavra ao deputado João Paulo Cunha.

0: Além do deputado João Paulo Cunha, ex-presidente da Câmara, também Arlindo Quinalha, Marco Maia, Eduardo Cunha, Valdir Maranhão e Rodrigo Maia estão presentes aqui, devem receber esta homenagem. Ele que vai falar agora na tribuna, o deputado João Paulo Cunha.
1: Primeiramente, os senhores me desculpem, porque eu estou muito destreinado de falar em público assim, mas vou arriscar aqui. Excelentíssimo senhor presidente Hugo Mota, agradeço o convite. Digo que é um prazer compartilhar com Vossa Excelência e todos os senhores deputados, senhoras deputadas, os demais ex-presidentes dessa cerimônia, enaltecer em Vossa Excelência a paciência, que é uma virtude de poucos, mas fundamental para exercer a liderança neste Parlamento, que Vossa Excelência exerce muito bem. Senhor presidente do Senado Federal, Davi Alcolumbre, presidente do Supremo Tribunal Federal, ministro Edson Fachin, ministro José Guimarães, representando o governo do presidente Lula, ex-presidente Michel Temer, presidente da comissão, deputado Lafayette de Andrada, e a deputada Laura Carneiro, senhoras deputadas, senhores deputados. Eu acho que muitos dos que me antecederam já fizeram relato da importância do Parlamento nesses 200 anos. O Brasil cumpriu um papel importante há 200 anos atrás, quando instalou o Parlamento e configurando efetivamente a sua independência. E vocês vejam como a história é um fio condutor importante. Naquela ocasião, um dos deputados mais importantes, ou talvez o mais importante, que acabou levando para o resto da vida o condão de patriarca da independência, era o José Bonifácio de Andrada. E hoje aqui na mesa nós temos um dileto representante da família daquela ocasião. Para vocês verem que importância teve a independência e posteriormente o Parlamento brasileiro, ele foi sucedendo várias lutas. Portanto, esses 200 anos não significa somente uma data no calendário. É a reafirmação do Parlamento brasileiro como ele efetivamente é. O Parlamento não é uma casa que só acerta, mas também não é uma casa que só erra. O Parlamento brasileiro, em todos os momentos importantes do país, soube ter uma posição altiva, honrada, grandiosa e que apontou para o futuro. Foi assim na independência, como eu falei, posteriormente na proclamação da República. Depois, durante o Estado Novo, o governo do presidente Getúlio Vargas, foi este Parlamento que inscreveu na Constituição os direitos

dos trabalhadores, que muita gente se arrepiava, dizendo que talvez aqueles direitos inviabilizassem o país, e não inviabilizou. Inserimos 13º, as férias, a CLT, e o Brasil continuou produzindo. Continuou produzindo. Este parlamento resistiu à ditadura militar por mais de 20 anos, com altivez, a ponto do presidente, na época, dizer que ele odiava. Odiava o quê? Odiava a ditadura militar, presidente Ulysses Guimarães. Portanto, este parlamento, gente, sempre soube entender, captar as ruas e o sentimento da sociedade brasileira. É verdade que ele é, na sua história, uma história de altos e baixos, mas, invariavelmente, ele consegue apontar para o futuro. E é exatamente esse momento, presidente Hugo Mota, que a minha impressão é que o parlamento vai precisar se colocar como fio condutor para o futuro. Todos os debates trazidos aqui são debates importantes por todos os senhores deputados e senhoras deputadas. Todos os interesses apresentados são interesses que têm algum significado, que têm base, que têm importância, desde o Brasil inteiro até a mais simples comunidade em qualquer rincão desse país. Mas veja bem, o conjunto da instituição, o poder legislativo, ele precisa se debruçar sobre aquilo que interessa para o conjunto da sociedade, apontar para o futuro. Me lembro bem, e permita, senhor presidente, usar esse expediente de exemplo para trazer aos senhores, me lembro muito bem quando eu tomei posse a reforma do judiciário, ministro Fachin, tramitava nos escaninhos do Congresso há 13 anos, 13 anos. E havia uma discussão na ocasião sobre o papel do judiciário. E passava por crise também de diversas naturezas. Nós, digo nós do plural, eu, presidente Sarney, num primeiro momento o presidente Marco Aurélio do Supremo Tribunal, posteriormente o ministro Nelson Jobim, montamos uma comissão coordenada pelo ministro Márcio Tomás Bastos junto ao presidente da República e fizemos a reforma do judiciário. Foi ali que nós instituímos o CNJ, o CNMP, foi ali que nós trouxemos a experiência de súmula vinculante e fizemos um debate com altivez, com respeito aos poderes, reconhecendo cada um o seu papel, mas trazendo o diagnóstico da sociedade que precisava fazer. Precisa novamente uma reforma. Reforma dessa magnitude não se faz da noite para o dia, não se faz de um mês para o outro, não se faz de um ano para o outro. Se faz com tempo, com amadurecimento, com responsabilidade, urbandade, civilidade. É isso que nós estamos procurando. E tem várias coisas que nós podemos apontar sob o ponto de vista positivo. O parlamento, senhores presidentes, quero dizer, muitas vezes corrobora com a tese de judicialização. O ministro Nelson Jobim, em uma ocasião, confessava: João Paulo, nós precisamos mudar, porque às vezes o próprio poder político, através dos seus partidos, auxilia na judicialização. E ele me dizia, numa ocasião, votava-se matéria na Câmara, depois iam dois deputados de um partido pequeno no Supremo Tribunal e entravam com uma ação direta de inconstitucionalidade e o Supremo poderia fazer a desconstituição daquilo que foi aprovado por 500 senhores deputados. É evidente que há, de fato, um prolongamento da disputa política através dos legitimados do artigo 103, que provoca o Supremo Tribunal, ADI, ADO, ADC e etc. É preciso uma revisão disso. É lógico que é preciso. E a política tem que trazer a sua disputa para a arena que é própria dela. A arena da disputa política não é o judiciário. A arena da disputa política é o parlamento, são as ruas, é a organização da sociedade. Os trabalhadores, o povo, os empresários, os trabalhadores rurais, os empresários do agronegócio, todos eles têm direito de se organizar. O movimento apresenta as suas reivindicações. É ali, na mobilização, na organização e nas suas propostas, trazidas aqui ao parlamento, que a gente costuma tirar aquilo que é importante para o Brasil. Encerro, senhor presidente, de novo, agradecendo a Vossa Excelência, a sua esposa, presente aqui, a Luana, que veio com vestido vermelho em homenagem aos 200 anos do parlamento, aos senhores deputados, senhoras deputadas, dizer que para mim foi um prazer e está sendo e será um prazer ter participado desse evento, que efetivamente marca uma data muito importante. E eu costumo dizer, senhor presidente,

0: No momento da luz, o interesse do povo aparece. Às vezes, por um longo período, fica escondido, mas a própria democracia, o próprio parlamento, fará o trabalho de trazê-lo de volta. Assim, senhor presidente, eu agradeço demais Vossa Excelência, os senhores membros da mesa, nobres deputadas, nobres deputados, os convidados, os funcionários dessa casa, que eu guardo com muito carinho toda a minha experiência de 2 anos presidindo e de 20 de deputado, dizendo que nessa casa se produz boas coisas, se produz o que efetivamente o Brasil quer. Assim nós faremos. Viva o parlamento e viva o Brasil!
1: Convido o ex-presidente Arlindo Chinaglia, presidente no biênio 2007-2009, para receber a placa comemorativa dos 200 anos da Câmara dos Deputados e já o convido, imediatamente após o ato de entrega da placa, para que o presidente Arlindo possa ir à tribuna fazer o uso da palavra.
2: A gente transmite para você que está nos acompanhando aqui, sessão solene para celebrar os 200 anos da Câmara dos Deputados. A Câmara que em 6 de maio de 1826 começava a primeira legislatura, que agora é a número 57. Legislatura é um período de 4 anos, né? Então compreende essa legislatura. Aquela primeira em 6 de maio de 1826. E nesse momento dessa sessão solene, o presidente Rodrigo Maia, aliás, daqui a pouquinho o presidente Rodrigo Maia vai receber a placa de homenagem dos 200 anos. Agora, quem está recebendo é o presidente Arlindo Quinalha, que recebe a placa do presidente Hugo Mota e também do vice-presidente da Câmara neste momento. Você que está nos acompanhando, essa sessão solene, ela é parte de vários eventos hoje de celebração desses 200 anos da Câmara dos Deputados. E agora, como o ex-presidente João Paulo Cunha falou, também vai falar o ex-presidente Arlindo Quinalha, que tem mandato, né, agora. O João Paulo Cunha não é deputado nesse momento, mas o ex-presidente Arlindo Quinalha é presidente, ele recebeu essa placa dos 200 anos da Câmara dos Deputados, placa de homenagem, como ex-presidente, vai falar agora também, fazer o discurso dele. Ao longo dos discursos de todos que têm falado nesse momento, essa questão da harmonia dos poderes e o papel essencial da Câmara dos Deputados para a democracia tem sido a tônica do debate, né? Muitos têm falado sobre esse tema, agora a gente acompanha Arlindo Quinalha.
3: De mudar de lado. Mas vamos lá. Presidente da Câmara, deputado Hugo Mota, quero parabenizá-lo pela iniciativa e agradecer também pelo convite e pela homenagem. Cumprimento o senhor ministro Edson Fachin, presidente do Supremo Tribunal Federal, o primeiro vice-presidente da Câmara, deputado Altineu Cortes, o segundo vice-presidente da Câmara dos Deputados, deputado Elmar Nascimento, cumprimento o ex-presidente da República, Michel Temer, ex-presidente da Casa também, o presidente da Comissão Especial dos 200 anos, deputado Lafayette de Andrada, e a primeira coordenadora adjunta da Secretaria da Mulher, e que é, ao mesmo tempo, uma das mais importantes e mais sólidas instituições da nossa República. Estamos falando, obviamente, da Câmara dos Deputados. Celebrar 200 anos nesta casa, que é onde a voz do povo ecoa, significa, antes de tudo, reconhecer a persistência e o valor da política como caminho para a construção de nossa nação. Quando olhamos para o longínquo 6 de maio de 1896, precisamos ter a dimensão histórica daquele momento. Napoleão Bonaparte tinha acabado de ser derrotado. A doutrina legitimista ganhava espaço, ou seja, o absolutismo régio parecia vencer. Naquele momento, o Brasil afirmava sua identidade nacional por meio de um sistema constitucional representativo. Para a época, a criação desse parlamento foi um passo ousado e de vanguarda. Ali se lançava as sementes do que viria a ser o nosso Estado Democrático de Direito. Ali o Brasil dava esse passo civilizatório monumental.

teriam a integridade do nosso vasto território e onde foi gerida a mais importante das nossas leis, a Lei Áurea, que foi votada em um domingo, é bom lembrar. Mas 200 anos não foram apenas de conquistas. Sofremos silenciamentos dos períodos de exceção. Em 1891, foi o nosso primeiro revés, com o golpe de 3 de novembro. Mais uma vez, sofremos, na década de 1930, um novo silenciamento quando da instalação do Estado Novo. O bicentenário exige de nós a coragem da verdade. Precisamos recordar o amargo capítulo de 1964, quando a normalidade democrática foi rompida e se instalou uma ditadura cívico-militar em nosso país. E foi esse momento de profunda dor para esta Câmara dos Deputados ver a presidência desse parlamento associar-se ao golpe, declarando vaga a presidência quando o então presidente João Goulart estava em solo pátrio. Para nós, parlamentares, com os valores democráticos de nossa sociedade, aquele episódio reforça a crença de que a força da Câmara dos Deputados não deve servir para golpear governos legítimos, mas para sustentar a vontade soberana das urnas. Senhoras e senhores, na trajetória dessa instituição, sofremos o silenciamento de períodos de exceção, mas sempre soubemos lutar pela redemocratização. E foi justamente no contexto de mobilização para a retomada da democratização que vimos surgir a maior obra de nosso tempo, a Assembleia Nacional Constituinte de 1987 e 1988. Foi naquele momento que vozes como a do Partido dos Trabalhadores passaram a ecoar com força, trazendo a este plenário o clamor das ruas, o clamor do campo. Das fábricas e do campo. A história nos ensina que parlamento comprometido com o povo não se acovarda

0: Às vezes não dá margem a você procurar o que todos desejam. E é isso que eu torço, que as convergências tenham prioridades.
1: Tá certo, ministro. Muito obrigada e nós voltamos ao estúdio.
2: Aí então a gente acompanhou o ministro da Defesa, José Múcio, que também foi deputado federal e participou hoje da sessão solene em homenagem aos 200 anos da Câmara dos Deputados. E a gente vai ao vivo agora ao plenário Ulisses Guimarães, que é a Mariana Pichit, que está lá e tem entrevistado também ao vivo.
3: Isso, Cassiano, o plenário que já esvaziou, já está sendo preparado para a sessão de votações daqui a pouquinho, 5 para as 2 da tarde, mas a gente vai conversar com o ex-deputado João Paulo Cunha, que foi presidente da Câmara em 2003, 2004 e veio participar dessa homenagem, recebeu homenagem como um dos ex-presidentes presentes aqui. Ex-deputado, ex-presidente da Câmara, qual que é a sua avaliação sobre esses 200 anos? Como é que o senhor encara essa comemoração?
4: Veja, são 200 anos do Parlamento Brasileiro e ele deu muita coisa para o Brasil. Né? O Parlamento ajudou a fazer a independência do Brasil, a proclamar a República do Brasil, também trabalhou na inserção dos direitos dos trabalhadores, CLT, férias, 13º, recuperou o direito da mulher votar, enfrentou a ditadura militar, fez a Constituição Federal de 88, que trouxe uma série de direitos no seu bojo, ou seja, o Parlamento Brasileiro contribuiu muito com a história do Brasil. Claro que teve muitos erros e momentos obscuros, tá certo? Durante a ditadura tentaram calá-lo, enfim. Agora o Parlamento precisa olhar para frente. O Brasil precisa de um Parlamento olhando para frente, de uma Câmara dos Deputados olhando para frente. Por isso que não pode ficar no rame-rame, naquelas coisas mais singelas, por mais importante que seja. Precisa pensar um projeto para o Brasil. Como a Câmara dos Deputados vai contribuir para a elaboração de um novo projeto? O Brasil é outro, o mundo é outro e a Câmara dos Deputados precisa ser outra.
3: O que o senhor acha que é principal, mais importante de pensar a partir de agora?
4: Olha, eu estou pensando aqui algumas coisas. Uma coisa é a seguinte, a reforma do judiciário, ela é necessária. A Câmara fez e o Senado fez também. A emenda constitucional 45, que criou o CNJ, o CNMP, que trouxe a súmula vinculante, enfim, fez um debate sobre o papel do judiciário. Só que já passaram 22 anos, então precisa ser de fato revisto. Agora, não pode ser feito a partir de uma sessão, de um mês, de um ano. É um debate mais profundo, precisa envolver o próprio Poder Judiciário, o Legislativo, a sociedade brasileira, os operadores do direito para repensar o Poder Judiciário no Brasil. O que mais incomoda o povo é você entrar com uma ação e não saber quando ela vai terminar, né? Não saber quando você vai ter audiência. São muitos processos e muito demorados. A segunda coisa é sobre o que fazer nesse novo quadro de economia. Nós temos uma quantidade grande de trabalhadores de aplicativo, empreendedores, microempreendedores individuais, muita gente vivendo o seu próprio trabalho. Mas como que a gente vai assegurar um futuro para esses trabalhadores? O Parlamento precisa mergulhar nisso. Aí inclui, inclusive, o fim da jornada 6x1. E a terceira coisa que eu acho também importante é a gente discutir a estrutura econômica do Brasil. O Brasil tem virado um país exportador de produtos primários. Isso é importante, tem trazido divisas para o Brasil, mas ele é insuficiente para a gente fazer uma grande nação. Então, citei 3 temas que o Parlamento podia enfrentar bem e sugerir medidas para o Brasil.
3: Ótimo. Ex-deputado, ex-presidente. João Paulo Cunha, presidente da Câmara em 2003 e 2004. Obrigada pela sua entrevista. Obrigado. Vamos voltar com a Cassiana.
2: Obrigada, Mariana. Obrigada também ao ex-deputado e ex-presidente João Paulo Cunha. E a repórter Aline Castelo Branco conversou com o ex-presidente da Câmara, Rodrigo Maia, que também se fez presente à homenagem de 200 anos da Câmara dos Deputados.
5: E falando sobre os 200 anos, o presidente Rodrigo Maia aqui comigo. O senhor foi presidente em uma das épocas muito sensíveis para o Brasil, que foi a pandemia. Quais os desafios daquela época? O que o senhor enxerga que a Câmara pôde fazer pelo Brasil na pandemia de 2019?
6: Eu acho que nós, né, deputados e deputadas, tivemos a condição de rapidamente responder. Criamos um sistema, os nossos servidores, que são muito competentes da Câmara, um sistema virtual. Fizemos em uma semana, 8 dias, foi o mais rápido e o primeiro a colocar a casa funcionando no mundo. Foi o Parlamento que conseguiu isso e a partir daí a gente continua trabalhando. Né? Não era, naquele momento, não apenas pela pandemia, mas por toda a crise de conflito entre os poderes, você ter a Câmara parada. Então acho que a Câmara reagiu muito bem. A Câmara que criou, daqui que saiu a PEC da guerra, que foi a PEC que garantiu o arcabouço para o governo poder gastar com proteção aos seus servidores do governo federal. Então, acho que a Câmara, junto com o Senado, exerceram um papel fundamental naquele momento da pandemia.
5: E Como o senhor enxerga o parlamento brasileiro hoje? Como o senhor enxerga a atividade parlamentar, principalmente dos deputados hoje, nas instituições que a gente vê, de acordo com o que a gente tem visto no Brasil?
6: Eu acho que hoje vivemos um momento de crise, né? O presidente da Câmara e do Senado é atacado sempre, mas a Câmara reage, eles reagem, eles continuam com a pauta continua andando. Na mesma época, quando nós tivemos a crise no governo do presidente Michel, depois do relacionamento do Executivo com o Legislativo e Judiciário a partir de 19, nós conseguimos reagir e mostrar a força e a importância dessa casa. O presidente Hugo, apesar de muito jovem, é um político muito experiente, muito capaz e muito inteligente. E tem conduzido a Câmara de forma espetacular e tenho certeza que assim vai continuar por esse ano e tenho certeza que pelos próximos 2 anos, depois dessa eleição.
5: Muito obrigada, deputado Rodrigo Maia. Volto com vocês nos estúdios.
2: A gente segue repercutindo essa sessão solene de hoje dos 200 anos e a Raíssa Lomonte está no Salão Verde e tem entrevistado.
1: Sim, a gente recebe agora o segundo secretário, o deputado Lula da Fonte. Deputado, eu queria que o senhor falasse da importância desse momento, dos 200 anos da Câmara, que avanços o senhor destaca e como é estar aqui nessa ocasião.
7: É uma alegria enorme, hoje celebrando o bicentenário da Câmara dos Deputados. Isso é motivo, sobretudo, de muita alegria de reafirmar o nosso compromisso com o povo brasileiro de trabalhar e de destravar pautas importantes. Um momento de celebrar a presença também de ex-presidentes da Câmara dos Deputados. A gente teve aqui a presença dos ex-presidentes Rodrigo Maia, Eduardo Cunha, Valdir Maranhão, Marco Maia. Todos em diferentes épocas deram as suas contribuições, independente de ideologia, independente de partido, deram as suas contribuições para o povo brasileiro. E como segundo secretário da Câmara dos Deputados, representando também esse biênio da mesa diretora, ao lado do presidente Hugo Mota e de todos os outros vice-presidentes e secretários, a gente celebrar esse momento é, sobretudo, nos confere mais responsabilidade, nos dá mais coragem para continuar lutando pelos nossos estados e pelo Brasil, e a gente celebrar a tradição da Câmara dos Deputados de mais de 200 anos é certamente um momento importantíssimo para reafirmar os nossos compromissos, reafirmar os votos que tivemos nas eleições de 2022 e destravar as pautas de interesse do povo brasileiro. Isso é o mais importante.
1: Deputado, em um cenário de polarização, né, qual o papel da Câmara em manter o equilíbrio, né, na nossa sociedade?
7: Bom, como a gente viu aqui, os ex-presidentes de diversos partidos, a gente teve presidentes do partido do DEM, que é um partido de centro-direita, presidente

0: do PT, que é o partido do atual presidente da República, e todos em diferentes épocas romperam a polarização, deram as suas contribuições para o povo brasileiro e para os seus estados, consequentemente. Então, a gente parar de discutir, de botar um lado contra o outro, esquerda contra a direita, lulismo contra o bolsonarismo, isso não nos interessa. O que deve nos interessar são as pautas de interesse direto do povo brasileiro, pois o povo brasileiro a cada dia mais quer saber se o poder público, se o poder executivo, se o poder legislativo, se o poder judiciário, se as instituições como um todo estão funcionando de maneira equânime, de maneira justa e de uma maneira que possa atender verdadeiramente os anseios do povo brasileiro. Lá em Pernambuco, meu estado, todo mundo está preocupado se sua rua está calçada, está saneada, se os serviços do governo estão sendo feitos de forma bem feita. Então isso com certeza é o que deve ser objeto de atenção da Câmara dos Deputados e a gente deve voltar todos os nossos esforços como parlamentares e como representantes da mesa diretora em fazer com que as instituições funcionem no nosso país. É o mais importante.
1: Tá certo, deputado. Muito obrigada pela sua participação. Cassiana, eu volto com você aí no estúdio.
2: Bom, e assim obrigada. A gente encerra nesta cobertura especial esse pool que fizemos aí juntamente com a TV Câmara, Rádio Câmara e também o nosso portal no YouTube, com essas entrevistas com alguns ex-presidentes, deputados, enfim, uma cobertura completa para que você pudesse acompanhar esta manhã de comemorações dos 200 anos da Câmara dos Deputados. Mais cedo nós tivemos uma sessão solene para homenagear os 200 anos da Câmara dos Deputados. Quem acompanhou tudo foi o nosso colega jornalista Luiz Cláudio Canuto, que vai nos trazer agora um apanhado do que aconteceu. Boa tarde, Canuto.
3: Boa tarde, Gilberto. É uma sessão solene com presença de 7 ex-presidentes da Câmara, né, que fizeram seus pronunciamentos, também representações de 15 representações diplomáticas também estiveram na Câmara, além do ministro do Supremo Tribunal Federal, Dias Toffoli, ministro Gilmar Mendes, né, que estavam ali sentados em frente à mesa, onde estavam os presidentes da Câmara, do Senado e o presidente do Supremo Tribunal Federal, né, e eles que abriram a sessão, fizeram seus pronunciamentos antes da palavra dos outros 6, né, que eu citei, ex-presidentes da Câmara. O presidente da Câmara, Hugo Mota, ele lembrou que cada um dos 513 deputados recebeu a missão de um país muito jovem quando a Câmara foi aberta, né? A independência foi em 1822, a constituinte foi em 1823 e a primeira constituição surgiu em 1824. Né? Lembrando que a Câmara tinha, olha só, na época, 102 deputados e tinha a Câmara dos Senadores com 50. Hoje são 513 deputados, né? Um país que aumentou em população e o Senado passou de 50 para 81 parlamentares. Ele falou que o debate público não deve ser um fim em si mesmo e o caminho para a solução dos problemas brasileiros passa pela Câmara. O presidente do Senado Federal, Davi Alcolumbre, lembrou quando ele foi deputado federal. Davi Alcolumbre, presidente do Senado, foi deputado federal entre 2003 e 2015. E ele falou que ter sido deputado federal deu a base necessária para ele enfrentar os desafios que ele tem como presidente do Senado Federal. Ele destacou a relação entre Câmara e Senado e o sistema bicameral, ele destacou, não é apenas uma estrutura de governo, mas um mecanismo de equilíbrio, de diálogo e de aperfeiçoamento legislativo. Quando Câmara e Senado trabalham juntos, segundo ele, o povo sai ganhando. E, por fim, falou o presidente do Supremo Tribunal Federal, o ministro Edson Fachin, né, que saudou a casa, né, disse que a Câmara é onde pulsa a democracia e há a expressão da vontade plural do povo brasileiro. Houve um trecho do pronunciamento dele, né, que lembrou Antônio Rebouças, Rui Barbosa, Luiz Guimarães, Berta Luz, como grandes parlamentares, Joaquim Nabuco também, que ele falou sobre a relação entre os poderes. E ele disse o seguinte, ele falou, vieram 3 ministros do Supremo, né, ele, e Gilmar Mendes e Dias Toffoli, para associar o Senado com respeito institucional e relevar o dever de resguardar a Câmara como espaço democrático que representa. E ele afirmou, quando a confiança entre os poderes vacila, a resposta deve ser maior do que a dúvida, impessoal, firme e republicana. Ele, como representante de poder e os demais representantes, são herdeiros de uma tradição de muitas lutas. Ele destacou que a Câmara atravessou Império e República com ruptura e reconciliações e que essa resistência não é acidente, é a prova

0: de que existe no Brasil uma reserva moral e democrática capaz de se recompor. Parlamento e judiciário, nas palavras do presidente Supremo, têm a tarefa de estarem juntos e serem guardiões dessa reserva. Palavras do ministro Edson Fachin, que ressaltou em diversos momentos a necessidade da separação dos poderes, de que cada poder exerça o seu papel de forma independente e de forma soberana e em harmonia, como prevê a Constituição do Brasil. Gilberto, só para encerrar, houve um momento interessante que o ex-presidente da Câmara, Eduardo Cunha, lembrou que o Brasil está na 57ª legislatura e são 200 anos da Câmara, mas, portanto, deveria ser a 50ª legislatura, mas houve 11 dissoluções do parlamento só no segundo reinado, além de outras ao longo da história, né, para mostrar como esses 200 anos foram marcados por muita luta, por muita resistência e por muita batalha pela manutenção da democracia. Ou seja, a Câmara foi dissolvida e depois se reergueu ao longo de 200 anos.
1: Legal, Canuto. Muito obrigado aí por suas informações, trazendo um pouquinho de história também, né? E um resumo bem completo do que aconteceu, dos pronunciamentos que aconteceram no plenário Ulisses Guimarães nesta manhã, nesta sessão solene, em homenagem aos 200 anos da Câmara dos Deputados. Gostaria só de ressaltar o convite feito pelo presidente da Casa, o deputado Hugo Mota, para as exposições que estão sendo inauguradas hoje, né? No corredor Tereza de Benguela, com o tema A Origem do Legislativo Brasileiro, 200 anos da Câmara, rememorando o primeiro século da Câmara entre 1826 e 1926, ou seja, 100 anos da Câmara, né? E também outra exposição inaugurada aí no Salão Verde, que tem como tema uma história de muitas casas. E você que gosta de uma atividade física, gosta de correr, também o presidente Hugo Mota convidou para que você participe no dia 17 próximo da corrida dos 200 anos da Câmara dos Deputados. Mais informações daqui a pouquinho, a 1h30, no jornal Direto da Câmara. É isso aí, o Jornal Direto da Câmara vai ao ar daqui a pouquinho, a 1h30, e você vai acompanhar conosco aqui na rádio, na TV Câmara, no Portal da Câmara e também no nosso canal no YouTube. Desejo a você uma excelente tarde. A gente se encontra daqui a pouquinho, a 1h55, em uma sessão extraordinária deliberativa da Câmara dos Deputados. Câmara dos Deputados, transparência e cidadania.
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3: Uma ótima tarde, 1h14, voltamos com a programação musical do Marlon Ribas, trazendo para você Gilberto Gil. Eu sou Val Monteiro até às 5, fico contigo.

0: Nova Vida, sou eu, música e interpretação do Lenine, Gilberto Gil, aquele abraço. 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De 6 de maio a 2 de agosto, na Câmara dos Deputados. Venha, visite!
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Na antiguidade, havia Jogos Olímpicos, um festival religioso e também esportivo da Grécia Antiga, que ocorria de 4 em 4 anos, no Santuário de Olímpia, em homenagem a Zeus. Uma tradição antiga que foi ressuscitada, foi reavivada no final do século XIX. Em 1896, ocorreram os primeiros Jogos Olímpicos da Era Moderna, que foram realizados em Atenas, o berço dos Jogos da Antiguidade. Reuniu 241 atletas, todos eles homens, e começou com uma confusão imensa, porque havia o calendário juliano e o calendário gregoriano. E muitas delegações chegaram atrasadas por causa dessa confusão, porque os gregos usavam o calendário juliano e a maioria dos países o calendário gregoriano. Então houve delegações que chegaram atrasadas, mas enfim, tudo deu certo, entrou para a história. A cerimônia de abertura ocorreu em uma segunda-feira de Páscoa, né, o discurso de abertura do rei Jorge I da Grécia, 100 mil pessoas acompanhando aquilo. Houve a inauguração de uma estátua que está até hoje em Atenas. Lembrando que Atenas, no início do século XXI, também sediou os Jogos Olímpicos. Em 2004, sediou os Jogos Olímpicos para reavivar essa tradição, né? E celebrar, né, o centenário dos Jogos Olímpicos. Em 96, seria o centenário, as Olimpíadas foram em Atlanta. Atenas não conseguiu sediar. E aí acabou se marcando para 2004. Em 2000 foi em Sydney. Em 2004, as primeiras Olimpíadas, os primeiros Jogos Olímpicos do século XXI, né? Tem essa marca, né? Quer dizer, não foi em 1996, porque foi em Atlanta. Não foi em 2000, que é o último Olimpíada do século XX, porque foi em Sydney. Mas as primeiras, a primeira Olimpíada, né? Os primeiros Jogos Olímpicos do século XXI foram em Atenas, então tem essa marca, né? E foi ali, foi celebrado, foi reavivado. Muitas das tradições daquela época foram dramatizadas, né, para lembrar como eram, né? E tudo se deve, né, o início dessa tradição, que remonta a 1896, se deve a um historiador francês chamado Pierre de Ferdi, o Barão de Coubertin, que era um entusiasta, e ele que idealizou a volta dos Jogos Olímpicos da Grécia Antiga. Ele foi o grande autor do movimento olímpico e é um dos fundadores, né? Foi um dos fundadores do Comitê Olímpico Internacional. Graças a um francês, essa tradição voltou e a delegação da Grécia

0: Você ouviu Carruagens de Fogo, de Vangelis. Essa música fez parte da trilha sonora do filme Carruagens de Fogo, que mostra a preparação da equipe britânica de atletismo para os Jogos Olímpicos de 24 em Paris. Hoje é dia 6 de abril, aniversário de 130 anos das estreias, né, do início dos Jogos Olímpicos de Atenas em 1896, uma ideia ressuscitada pelo Barão de Coubertin, né, que trouxe a tradição, né, voltou à tradição dos Jogos Olímpicos da Grécia Antiga, que eram praticados em honra a Zeus, né? Ele teve essa ideia, encampou essa ideia, houve essa disputa com 14 países apenas, depois a tradição foi crescendo e simplesmente é hoje o maior evento, desde há muito tempo, aliás, o maior evento esportivo do planeta, graças ao Barão de Coubertin, que entrou para a história por causa disso, né? Pierre de Ferdi. As pessoas só conhecem ele por causa desse feito e ele definitivamente entrou para a história com uma obra gigantesca, né? Deixou um legado imenso. A música do dia volta amanhã.
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0: Plenário da Câmara dos Deputados pelos 200 anos do Parlamento, com a presença de autoridades dos três poderes e de ex-presidentes da Câmara. O presidente da Câmara, deputado Hugo Mota, do Republicanos da Paraíba, foi entrevistado pela manhã no programa Painel Eletrônico da Rádio e da TV Câmara. Ele falou sobre os 200 anos da Câmara dos Deputados e sobre democracia. Vamos ouvir um trecho da entrevista do presidente.
1: Nesses 200 anos, né, onde várias constituições foram elaboradas, porque tivemos a oportunidade, desde o Império, né, de poder contar com o trabalho do Parlamento, que já funcionou em diversos locais, e desde que veio para Brasília, na década de 60, nós temos hoje a nossa capital funcionando, a capital que acolhe, que recebe todos os brasileiros, todos os setores da nossa economia, todas as representações da nossa sociedade, para que tudo isso ajude ao parlamentar, que é quem está aqui respaldado pelo voto, por força do regime democrático, outorgado pela população, para poder aqui representar os seus interesses e recebendo a todos, podendo decidir.

0: de trabalho está dizendo que quem tem essa rotina deve se manter nesse regime. Então, é justamente para essas pessoas que nós queremos falar, para que elas possam ter um tempo a mais de qualidade de vida, um tempo a mais de descanso, um tempo a mais de lazer, um tempo a mais para cuidar da saúde, um tempo a mais para o convívio familiar, para que tudo isso venha a culminar de que quando o trabalhador estiver em ambiente de trabalho, ele esteja motivado, ele esteja estimulado a prestar o melhor serviço possível no setor em que ele trabalha, em que essa pessoa trabalha. E é justamente com muito diálogo, com muita responsabilidade, que nós queremos dar mais esse passo na valorização dos nossos trabalhadores. E por que com muito diálogo? Porque também nós precisamos e estamos ouvindo quem está do outro lado do balcão, quem emprega, o setor produtivo, que é responsável por gerar as oportunidades de trabalho do nosso país. Focamos nessa pauta da violência contra a mulher. Nós aprovamos, por exemplo, a colocação de tornozeleiras eletrônicas em agressores de mulheres. Nós não aprovamos um projeto que não permite, mesmo com o consentimento da vítima, que o agressor se aproxime da própria vítima. Nós aprovamos o projeto que previne a violência contra a mulher, que é o projeto Antes que Aconteça, que vem para prevenir e cria as salas lilás em ambientes públicos. E aqui na Câmara dos Deputados, até para sinalizar no nosso compromisso com essa agenda, nós criamos a Sala Lilás para que não só as mulheres que transitam aqui na Câmara, que trabalham aqui, que estão aqui no Distrito Federal, em Brasília, se sentirem ameaçadas, seja de forma física, de forma psicológica, de qualquer forma, essas mulheres, elas têm a quem buscar, elas têm como prevenir que o pior não venha a acontecer. E é justamente para demonstrar mais uma vez o nosso compromisso com essa pauta que nós criamos esse grupo de trabalho para discutir esse projeto de lei da misoginia, que teve uma polêmica danada quando foi aprovado no Senado Federal, mas ele nada mais é do que mais uma demonstração que nós não vamos permitir nenhum tipo de violência contra as mulheres brasileiras em qualquer nível, seja em ambiente digital, seja no dia a dia, seja de qualquer forma. Essa violência sendo instituída, nós temos que ter meios legais para coibir, para combater. Por quê? Porque quando nós temos praticamente alguns feminicídios acontecendo por dia, são questão de horas o número de mulheres que são assassinadas em todo o Brasil, nós estamos dizendo à sociedade que aquilo que ela está sentindo, que aquilo que as nossas mulheres estão sofrendo, dói também em nós, que temos aqui a responsabilidade de representar esse sentimento.
1: Hugo Mota falou ainda sobre o projeto que trata dos minerais críticos ou terras raras, que está na pauta de hoje do plenário da Câmara.
0: A questão das terras raras, dos minerais críticos, é um projeto muito estratégico para o Brasil. Talvez hoje seja o tema internacional que mais desperta o interesse, principalmente das grandes potências econômicas do mundo. Leia-se Estados Unidos, China, que tem muitos interesses nessa área. E assim como já foi o petróleo lá atrás, hoje todo mundo olha para a tecnologia e não tem tecnologia sem minerais críticos, sem terras raras. E quis Deus que o Brasil, além de todas as riquezas que nós já temos, que também tivéssemos uma grande jazida de minerais críticos. Então, nós precisamos ter um projeto moderno que possamos abrir essa exploração para todas as empresas do mundo. Não há aqui interesse de atender um só interesse ou interesse de um só país. Não há isso. O que eu penso é que o Brasil precisa tirar o máximo de proveito possível dessa riqueza que está hoje incrustada no nosso subsolo. Nós precisamos levar a nossa sociedade à condição dela se beneficiar disso e não apenas sermos um exportador de commodities que vende esses minerais para que outros países possam com eles elaborar a produção de materiais, com alto valor agregado. O que o projeto faz é justamente fazer com que essas empresas que queiram explorar esse grande potencial que o Brasil tem, que venham se instalar aqui, que nós possamos beneficiar esses minerais críticos aqui, que nós possamos transformar esses minerais críticos aqui. Por quê? Porque isso vai fazer com que o Brasil venha a exportar, a vender produtos com alto valor agregado, porque é isso que gera riqueza para a nossa população.
1: O Conselho de Ética aprovou ontem 60 dias de suspensão para 3 deputados por ocupação do plenário e da mesa diretora da Câmara dos Deputados em agosto do ano passado. Os parlamentares ainda podem recorrer à Comissão de Constituição e Justiça. A decisão final sobre o caso caberá ao plenário. A Fernanda de Bretanha tem os detalhes.
2: Depois de mais de 9 horas de reunião, o Conselho de Ética e Decoro Parlamentar

0: aprovou a suspensão por 60 dias dos mandados de 3 deputados por ocupação do plenário e da mesa diretora em 5 de agosto do ano passado. Emocionado, o deputado Zé Trovão, do PL de Santa Catarina, um dos afastados, discursou no colegiado.
1: É o que me faz, às vezes, ter vontade de desistir da política, sabia? É que a gente não está aqui sendo julgado, cara, por corrupção, por lavagem de dinheiro, por desvio de recurso público, presidente. Isso aqui é uma perseguição política.
0: O deputado Marcel Van Hatten, do Novo, do Rio Grande do Sul, fez coro com o colega. O parlamentar chamou o processo de perseguição política e comparou a situação à dos presos do 8 de janeiro.
2: Este processo que estamos enfrentando aqui tem características muito semelhantes aos processos que enfrentam as vítimas da perseguição política no Brasil no 8 de janeiro. É um processo, para começar, contra pessoas que não cometeram crime algum. Contra parlamentares que exerceram os seus direitos, como tantos outros parlamentares já o exerceram no passado, e de uma forma absolutamente pacífica.
0: O deputado Marcos Polon, do PL do Mato Grosso do Sul, classificou as prisões dos envolvidos no 8 de janeiro como ilegais e o cenário jurídico atual do Brasil como um estado de exceção. O parlamentar também criticou a recusa da presidência da Câmara em pautar o projeto da anistia aos envolvidos no 8 de janeiro.
3: Uma sucessão de acordos que culminou no fim da ocupação da mesa, pois foi dito a nós que estávamos lá, naquela mesa, que não haveria perseguição, não haveria retaliação, e eis que aqui estamos de novo, com mais um descumprimento de acordo que se corona nesse ato, que, como disse, estão julgando não os deputados, mas aqueles que nós representamos, as vítimas do 8 de janeiro.
0: O parecer do relator, deputado Moses Rodrigues, do União do Ceará, concluiu que os parlamentares tiveram condutas incompatíveis com o decoro durante a ocupação.
4: Na reunião realizada em 28 de abril de 2026, o relator, deputado Moussa Rodrigues, fez a leitura de seu parecer, o qual recomenda 2 meses de suspensão do exercício do mandato dos representados.
5: Daqui a pouco tem mais uma reunião da comissão especial que debate o fim da escala 6x1. Ontem o relator apresentou um plano de trabalho com audiências públicas e seminários em vários estados. O calendário prevê votação do plenário da Câmara em 27 de maio, como mostra para a gente o repórter Dorivan Lima.
6: A discussão do fim da escala 6x1 já tem um roteiro de ação previsto até chegar ao plenário da Câmara para a votação da proposta de emenda à Constituição. O relator da comissão especial, o deputado Léo Prates, do Republicanos da Bahia, apresentou o plano de trabalho com audiências públicas e seminários em vários estados. Segundo ele, esse calendário vai permitir ouvir os setores envolvidos para a elaboração do relatório, que ele espera estar pronto para a votação no plenário da Câmara no fim do mês de maio.

0: Segundo a deputada, um relatório sobre o projeto será apresentado na primeira quinzena de junho.
1: Essa proposta de lei, ela tem que ser clara, ela tem que ser objetiva, efetiva, para enfrentar o quê? O crescimento, esse aumento de ódio contra as mulheres que a gente está vendo especialmente na internet. Então, o nosso trabalho vai ser intenso, são 4 audiências públicas, dezenas de pessoas que serão ouvidas, de delegadas, peritas, a líderes que acolhem essas mulheres. A gente também vai trazer o relato de algumas vítimas aqui para o GT e a ideia é que no dia 10 de junho a gente tenha a apresentação do relatório desse texto que veio no Senado com votação ainda em junho. Por quê? Porque a gente tem pressa, porque a gente não aguenta mais abrir o noticiário e ver mulheres que foram violentadas, esfaqueadas, socadas, assassinadas. Por quê? Porque a internet está naturalizando um discurso de que a mulher tem que apanhar, de que a mulher é um objeto, de que a mulher tem que submeter a todo tipo de situação.
0: Mas o que é mesmo a misoginia? É o ódio, a aversão ou desprezo pelas mulheres e tudo que se refere ao feminino. No Brasil, segundo o Ministério das Mulheres, a misoginia é estrutural, ou seja, faz parte da cultura, das leis, da economia, das relações sociais e até de alguns discursos religiosos. Não é uma pessoa ou outra odiando ou tendo aversão às mulheres, mas é um sistema histórico que promove ações em sociedade que desvalorizam, diminuem e comparam as mulheres com algo menor ou submisso, alimentando a crença de que o masculino é superior e o feminino inferior. Segundo pesquisas da Fundação Getúlio Vargas, da Universidade Federal do Rio de Janeiro, da ONU Mulheres e do Fórum Brasileiro de Segurança Pública, essa estrutura no Brasil ganhou um potente aliado para a disseminação do ódio contra as mulheres, o algoritmo das plataformas online. Nos últimos 10 anos, grupos masculinistas conhecidos como Red Pills, Incels ou MGTOW cresceram disseminando ódio contra as mulheres em redes sociais e em fóruns de internet. O resultado é o recorde de feminicídio nos últimos anos. Atualmente, segundo o Fórum de Segurança Pública, 4 mulheres morrem no Brasil por dia por serem mulheres. A deputada Talíria Petroni, integrante do grupo de trabalho do projeto de lei da misoginia, destacou que não basta apenas punir quem matou. É preciso combater o que leva homens a matarem mulheres por serem mulheres.
2: O feminicídio não é o início da violência, é a ponta do iceberg. Sem dúvida, o ódio a mulheres, também disseminado no ambiente virtual, ele autoriza um homem a dar 60 socos numa mulher. Ele autoriza um homem a dar facadas nessa mulher até matá-la. Enfrentar esse ódio é enfrentar a violência contra a mulher ali na ponta como feminicídio.
0: Para a deputada delegada Catarina, do PSD de Sergipe, é fundamental que a lei seja clara e objetiva.
3: Ninguém discute que é desumano e que é grave o crime de misoginia. Eu acredito que até aqueles que pregam fake news a respeito disso, dessa lei, eles também, desse projeto, eles também entendem que é desumano e que é grave. Agora, o que é que nós precisamos? É transformar esse conceito que nós temos em uma lei clara, objetiva e que seja aplicável e que seja segura também. É por isso que nós vamos discutir aqui para que não deixe nenhuma brecha, para que essa lei seja muito clara e muito objetiva.
0: Comissão de Viação e Transportes realizou hoje pela manhã o 25º Seminário Brasileiro do Transporte Rodoviário de Cargas no Brasil. O deputado Hugo Leal, do PSD do Rio de Janeiro, integrante da Comissão de Viação e Transportes e coordenador da Frente Parlamentar do Trânsito Seguro, falou sobre o foco do debate de hoje ao painel eletrônico.
4: Este seminário hoje, desse 25º, nós estamos tratando dois assuntos. Primeiro, a questão do seguro de cargas, o seguro da carga. Quem é a responsabilidade do transportador, do embarcador? E nós temos uma lei aqui que é de 2023. Nós precisamos saber como é que está sendo essa execução dessa lei, se isso está efetivamente sendo possível a execução dela nessa troca, porque isso impacta diretamente no custo da logística, no custo do transporte. Então, a questão da discussão da lei 14.599, que é a lei do seguro de cargas, que é um ponto. E um outro ponto é também uma lei que foi aprovada por nós aqui, a 13.703, em 2018, que é o piso mínimo do frete. Ótimo, nós decidimos um piso mínimo para transportador autônomo, isso tudo ótimo. Mas isso, na realidade, como é que está impactando o setor?

0: Como é que o segmento está fazendo? Como é que as pessoas estão se acomodando nesse piso mínimo? Se esse piso mínimo está sendo respeitado, isso facilitou a vida do transportador, do autônomo, isso prejudicou a vida do transportador, que são empresas, a CNPJ. Tudo isso é um fator que impacta diretamente no comércio, especialmente no e-commerce, porque o transporte rodoviário, ele cobre 100% dos municípios. Então, é o único que transporta. No ferroviário não alcança, o aquaviário, mas o rodoviário sim. Então, o e-commerce, que hoje está aumentando assim, muito, ele vai depender efetivamente desse modal. E, obviamente, no momento que você não decidir essas políticas e não fizer uma coisa que seja razoável e execuível, nós vamos ter problemas e o custo ainda vai aumentar.
1: Como você está acompanhando no programa de hoje, a Câmara dos Deputados celebra 200 anos de existência. Entre os vários eventos comemorativos estão quatro exposições que lembram a história da casa. Falam do passado, do presente e do futuro. A Cassiana Tormin foi conferir e mostra pra gente.
2: A história de muitas casas é o nome da exposição montada no Salão Verde para lembrar que a Câmara dos Deputados funcionou primeiro na Cadeia Velha, no Rio de Janeiro, a partir de 1826. Depois, os deputados ocuparam o Palácio de São Cristóvão, o Palácio Monroy, a Biblioteca Nacional e depois o Palácio Tiradentes, que foi a primeira sede própria da Câmara e a última antes da transferência para Brasília. O diretor do Museu da Câmara, Marcelo Sá de Souza, lembrou que, enquanto esteve no Rio de Janeiro, as sedes do Poder Legislativo funcionavam em lugares diferentes.
3: O Palácio do Congresso Nacional em Brasília é a primeira vez que Câmara dos Deputados e Senado Federal ocupam uma mesma sede que foi de fato projetada para essa finalidade. Era um desejo antigo das duas instituições, mas nunca chegou de fato a acontecer. Isso foi realizado apenas com a construção de Brasília. O que o público vai encontrar nessa exposição é uma amostra de um pouco dessa história, das diversas sedes que a Câmara ocupou, inclusive abordando questões arquitetônicas e elementos internos também desses espaços. E a gente vai poder mostrar também para os visitantes alguns objetos que fazem parte do acervo do Museu da Câmara e que são procedentes dessas sedes anteriores da Câmara dos Deputados.
2: Na Galeria Tereza de Benguela foi montada a exposição A Origem do Legislativo Brasileiro, que retrata o período imperial e o início da República. Essa exposição destaca a atuação de alguns deputados ao longo do tempo e lembra lutas marcantes da história do país, como explicou Cláudio Diniz, diretor do Centro Cultural da Câmara.
4: A gente vai contar um pouco da história dos primeiros 100 anos da Câmara dos Deputados. Um momento importante nas primeiras legislaturas, porque foi um momento em que o Estado foi consolidado e o trabalho desses parlamentares foi muito importante. Então a gente traz nomes, traz detalhes sobre as primeiras constituintes, as primeiras legislaturas. E ali vocês vão encontrar imagens, nomes importantes e os fatos históricos que ajudaram a consolidar o Brasil do jeito que ele era.
2: O ex-presidente da Câmara, Ulisses Guimarães, esse que dá nome ao principal espaço daqui, ele também será homenageado numa exposição que vai ser montada lá dentro, no plenário de votações. O nome dessa exposição, Vida pela Democracia.
4: A ideia de trazer essa projeção imersiva sobre o político Ulisses Guimarães é mostrar para as pessoas o que significou o trabalho desse grande político brasileiro para a democracia do nosso país. Então a gente mostra o início da carreira, muito rapidamente, o início da carreira do Ulisses Guimarães, como ele atuou pela abertura democrática durante o período da ditadura militar, qual foi a atuação dele também na campanha das diretas já e depois, finalmente, no trabalho da Constituinte de 1988, que gerou a Constituição, que atualmente a gente chama de Constituição Cidadã, graças a Ulisses Guimarães, que promoveu ações no país inteiro para que todos os setores organizados da sociedade viessem colaborar com essa nova Constituição. É uma homenagem.

0: Que a gente presta a esse grande político brasileiro, importante democrata e que, a quem a gente deve muito o que o nosso país é hoje.
1: E no Salão Negro, a última das quatro exposições para homenagear os 200 anos da Câmara. Apontando para o Futuro, é uma exposição com recursos audiovisuais que lembram avanços sociais e conquistas que ampliaram direitos do povo brasileiro.
2: O Direto da Câmara está terminando. Eu te convido a acessar sempre o portal câmara.leg.br. Lá você encontra tudo sobre os debates e votações, todas as proposições, a prestação de contas do seu deputado e muito mais. Lá também está tudo. Assim, uma boa tarde. Tchau.
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7: Sou o deputado Kim Kataguiri, do Partido Missão de São Paulo. E realmente foi muito positivo a gente ter mais de 200 assinaturas, né, em 3 semanas para uma PEC que limita o IPVA a 1% do valor venal do veículo e faz com que o cálculo passe a ser com base no peso do veículo, como acontece em alguns estados dos Estados Unidos, como acontece também no Japão, na Holanda, na Suíça, na Finlândia, em vários países desenvolvidos, que a lógica é do impacto que o veículo causa em cima do asfalto. É claro que também a gente mantém a diferenciação em relação ao uso, né? Porque se fosse simplesmente o peso, a gente oneraria muito o transporte público e também transporte de carga. Então a diferenciação por modalidade está mantida, ao mesmo tempo que a gente apresenta fontes de compensação com corte de gastos nos parlamentos, né, e corte de gastos com a propaganda do governo, né? Tenho a menor dúvida, né? Eu tenho muito contato com o setor de transporte de carga, né? E vários deles me dizem o seguinte: olha, hoje o incentivo que o governo dá é para a gente manter a frota velha. Porque se eu renovo a frota, o caminhão é mais caro, se o caminhão é mais caro, eu pago mais IPVA. Né? Então, eu tenho um incentivo para ter um caminhão que polui mais, que tem mais impacto sobre o asfalto, é um incentivo perverso. Né? Então, a gente estimula, né, a indústria automobilística de uma maneira positiva, sem dar privilégios tributários para nenhum estado ou para nenhum setor, como geralmente se incentiva no Brasil, mas dando esse corte de imposto para o cidadão final, para o cidadão na ponta, e ao mesmo tempo em que a gente garante que não haja esse desincentivo, né, para a compra de novos carros.
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9: Uma ótima tarde para você, 1h57. Voltamos com a programação do Marlon Ribas, trazendo Heróis da Resistência.

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1: Boa tarde, agora são 2:01, hora de Brasília. É muito bom ter a sua companhia, a sua sintonia, você que está conosco aqui na Rádio Câmara, também no nosso portal câmara.leg.br e no nosso canal no YouTube. Muito obrigado a você que também está conosco em todo o Brasil através da nossa rede legislativa de rádio. Nós estamos juntos também na TV Câmara e vamos acompanhar até o início da sessão extraordinária da Câmara dos Deputados, audiência pública da Comissão de Defesa dos Direitos da Mulher. O tema em debate, planos e agenda estratégica do Ministério, do Ministério da Mulher e as ações do Pacto Brasil. Esta é a audiência que você vai acompanhar a partir de agora conosco. Nós temos uma participante que está falando nesse momento e assim que começar esta sessão deliberativa, nós vamos juntos aqui na TV Câmara, Rádio Câmara, acompanhar com você.
2: Alugou uma casa, ocupou uma casa no centro. A gente está morando no quarto de empregada. É uma vergonha, é uma denúncia que tem que ser feita aqui no nosso país. O Brasil é o país no mundo, é o único país do mundo que mais se tem quarto de empregada. É uma vergonha o que a gente passa aqui. E pessoas que estão hoje trabalhando e trabalham na lugar à escravidão, não esqueceremos da Mirtes. Não esquecemos da Mirth, do Miguel, que foi morta. Uma criança, se fosse a Mirth que tivesse deixado o filho da patroa dela, o que seria da Mirth? Ela estaria presa. O que seria daquela... Vocês lembram na pandemia? Quem foi a primeira pessoa que morreu no país na pandemia? Foi uma trabalhadora doméstica no Rio de Janeiro. A gente está fazendo aqui uma denúncia do retrocesso, do atraso, um trabalho que precisa ser visto, valorizado e respeitado. Se amanhã, a Erika colocou muito bem, se amanhã nós, trabalhadoras domésticas, pararmos, o Brasil parou. O Brasil parou. São mulheres que precisam do nosso trabalho. São parlamentares que estão aqui hoje fazendo leis que eles precisam da gente. Eu não vou esquecer do presidente da Lespe, quando ele foi assumir a presidência, que ele falou que a mulher passava as camisas dele há 11 anos e nem sequer lembrou o nome da trabalhadora doméstica dele. A gente está falando desse canto. De mulheres que estão invisibilizadas. A categoria precisa de respeito e de garantias de direitos trabalhistas. E como retaliação à categoria, não só, dona Graça, pegaram a gente, Erika Hilton, não satisfeito com a violência com a gente, de jogar no quarto de empregada, ainda cataram nossos filhos, jogaram em cima de uma moto, jogaram em cima de uma bicicleta, jogaram dentro de uma loja de shopping, jogaram numa loja de conveniência, jogaram a gente na escala 6x1, e nossos filhos ainda olham para essa escala, muitos deles que foram criados sem a gente em casa, ainda olham e falam, pelo menos eu tenho um dia com a minha mãe, pelo menos eu tenho um dia para fazer alguma coisa da minha vida. Ou seja, a gente está falando de um país escravocrata e que essas leis precisa de fato trabalhar para que a gente tenha dignidade. Eu quero saudar cada mulher que está aqui hoje nessa

0: essa comissão e dizer que a mudança vai vir a partir de nossas lutas. Eu sou uma pessoa incansável. Eu lembro que em 2022, quando fui para sair candidata, as pessoas falavam, Ediane, não fala desse lugar, não. Ediane, lembra que a presidenta Dilma sofreu um golpe? Porque ela sancionou, foi logo após ser sancionada a PEC das trabalhadoras domésticas. E eu vi o quanto que foi libertador para o nosso país poder falar do trabalho doméstico, poder falar de uma dor, de uma ferida, de um trabalho que abafa as nossas vozes, nos silenciam, e a gente fica à mercê, assim como foi. Né? Quando a gente fala dos sindicatos, da importância dos sindicatos, dos movimentos sociais, a gente está falando que na casa do patrão não existe o sindicato. Na casa do patrão é você, a sua fome, o seu aluguel, os seus filhos para criar, é você sozinho com o patrão que está ali te olhando e dizendo, se você cobrar, você vai ser mandado embora. E vai ser mandado embora sem direitos trabalhistas. A gente está falando dessa violência do trabalho. Então, estar aqui hoje para pautar o trabalho doméstico é fundamental, trazendo, primeiro, vozes para aquelas que historicamente foram silenciadas aqui no nosso país. E muito obrigada, nossa querida presidenta Érica Hilton. Vamos junto. Eu quero muito, inclusive, poder contar com a tua ajuda para que a gente consiga dar voz aqui no Congresso Nacional, porque quem sabe que mexer com leis trabalhistas é no Congresso Nacional, e eu quero poder contar com o seu mandato, poder contar com a sua presidência na Comissão da Mulher, para que a gente possa fazer um trabalho coletivo. Muito obrigada.
1: Deputada Ediane, Vossa Excelência sabe que não precisa pedir para contar com o meu apoio. Já sou aliada de primeira ordem, estarei na primeira fila nas trincheiras de lutas encabeçadas por Vossa Excelência, com o meu compromisso de sempre, de atuar ao lado das trabalhadoras e dos trabalhadores. E eu queria aproveitar, antes da gente incluir, já cumprimentar e pedir uma salva de palmas para a nossa ministra das Mulheres, que já está... aqui presente e que aceita de maneira muito generosa o nosso convite para estar aqui conversando com a gente, em nome da ministra, cumprimentar toda a equipe técnica do Ministério das Mulheres, que tem atuado e trabalhado em defesa e prol da dignidade das mulheres brasileiras que estão aqui. E dizer que você lembrou do caso bárbaro da Mirtes, né, no Recife, uma mãe que perde um filho de maneira bárbara, que ainda hoje segue lutando por justiça contra esse homicídio praticado por negligência com relação ao seu filho. E lembrando, você falando de Mirtes, eu me lembrava também de Sônia. Sônia, que foi encontrada surda, não alfabetizada em Libras, com os dentes estragados, podres na boca, em um trabalho análogo à escravidão, resgatada de trabalho análogo à escravidão e depois devolvida para esta família, como se fosse uma mercadoria, como se fosse um produto, como se fosse da família, como eles disseram. Será que alguém da família, a gente não dá escolaridade, a gente não dá tratamento odontológico, a gente não garante um bom espaço para dormir dentro da nossa casa? Então, Sônia Livre é uma reivindicação de todas nós que não admitimos um país que continue aprisionando mulheres negras em condições de trabalho análogo à escravidão. Sônia merece o nosso olhar, o nosso respeito, que nós continuemos a gritar. Sônia Livre, Sônia Livre, justiça, Sônia Livre, justiça por todas as mulheres injustiçadas, por todas as trabalhadoras domésticas. Eu quero agradecer demais a contribuição de todas vocês, não aqui na Tribuna das Mulheres, mas na sociedade. Eu quero agradecer a contribuição das senhoras nos trabalhos que as senhoras executam todos os dias, seja no trabalho doméstico, seja na Alesp, seja no Ministério Público do Trabalho, seja nas bases, no sindicato, nas escolas, nas ruas, nos movimentos sociais, não importa. O trabalho que vocês oferecem à sociedade são a força motriz transformadora deste mundo bárbaro, cruel e desigual. E agora sim agradeço a presença de vocês aqui na Comissão das Mulheres, na Tribuna das Mulheres, porque as senhoras não sabem a minha alegria em recebê-las aqui no dia de hoje. Esta comissão já foi marcada por muita injustiça, por muita violência, por muita agressividade, e hoje ela inicia os seus trabalhos com falas extremamente relevantes. gente, de mulheres trabalhadoras, de mulheres que compreendem as dificuldades.

0: profundo, as desigualdades desse Brasil profundo e vem aqui para agregar e contribuir com o debate sobre a dignidade, a vida e a proteção de todas as mulheres brasileiras. Obrigada pela presença de vocês aqui na nossa mesa, mas obrigada também pela presença de vocês aí nas cadeiras deste parlamento, no nosso congresso, na Comissão das Mulheres. Dito isso, encerro esta mesa, mas antes consulto o plenário se há consenso para aproveitarmos o painel que já está aberto. Então está aproveitado o painel. Solicito a todos os presentes que, se quiserem, podem permanecer aqui na sala para assistir. Só vão precisar desocupar um pouco os assentos para que as nossas deputadas e deputados que são membros da comissão, caso cheguem para a visita da ministra, possa tomar assentos nas cadeiras, mas são todas muito bem-vindas. E com isso, então, declaro encerrada a Tribuna das Mulheres, agradecendo mais uma vez a presença de todas.
1: Bom, a deputada Érica Hilton encerra esta mesa de abertura desta audiência pública na Comissão de Defesa dos Direitos das Mulheres. O objetivo é debater o tema Trabalhadoras pelo fim da escala 6x1. Bom, na sequência, me perdoe, na sequência nós teremos a presença da ministra das Mulheres, Márcia Lopes, que já se encontra presente. Mas nós vamos então aguardar alguns instantes até que a deputada possa recompor a mesa, reiniciar esta sessão. Ela não deu um tempo determinado para que possamos retomar esta audiência pública. É um encontro voltado para discutir justamente a escala 6x1 para as mulheres. Daqui a pouquinho, assim que retornar, nós vamos agora para a nossa programação. Estamos também aguardando que o plenário da Câmara inicie a sua sessão extraordinária. Assim que retornar, nós vamos voltar a esta transmissão ou ao plenário da Câmara dos Deputados. Câmara dos Deputados, transparência e cidadania.
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3: Boa tarde para você, 2h12. Agora tem crioulo.

0: Trem Bala, Ana Vilela, antes Rodrigo Maranhão, Caminho das Águas.
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3: Sou Rafael, sou psicólogo e eu comecei a participar dos grupos de homens a partir de um convite de um amigo. E eu fui lá um pouco para refletir assim as minhas dificuldades que eu estava tendo comigo mesmo, com as pessoas, com meus filhos, com as mães dos meus filhos. E num primeiro momento assim desse encontro, perceber homens de diversas gerações, idades, fazendo ali uma atividade em conjunto, refletindo sobre a vida, sobre si, sobre o que é ser homem. Isso me fez sentir algo muito forte, assim, algo gostoso, algo... E me ajudou muito, assim, a expressar mais amor. Como é que eu contribuo para a qualidade de vida para mim, para meus filhos, para minha família, para o mundo, para o universo.
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6: 2:28, hora de Brasília. Muito bom ter a sua sintonia, a sua companhia nesta tarde. Você que está conosco aqui na TV Rádio Câmara, no nosso portal câmara.leg.br. Estamos também ao vivo no nosso canal no YouTube. Muito obrigado a você que está conosco nas redes legislativas de rádio e de TV e também através das nossas redes sociais. Nós vamos acompanhar a partir de agora com a presidência do deputado Pompeu de Matos, sessão extraordinária da Câmara dos Deputados, deputada Rosângela Moro.
7: Vê-lo presidindo essa sessão nessa tarde. Hoje eu subo aqui que atendem as pessoas com deficiência. Há uma incompreensão muito grande quando a gente fala de escola de educação especial, sobretudo quando a gente vê tramitando no Supremo Tribunal Federal uma ADI para declarar inconstitucional a lei no Estado do Paraná que permite repasse de recursos para a rede conveniada, dentre elas as APAES, as Pestalozes e outras entidades confessionais e filantrópicas. Pois bem, nós temos que defender, presidente, que há direito da família escolher aonde o seu filho vai estudar. E, num segundo momento, a gente tem que compreender que essas escolas não só podem coexistir, mas como elas precisam coexistir. E falando especificamente no caso das APAES, o público, os alunos, os educandos atendidos pelas APAES são pessoas com múltiplas deficiências, com severas deficiências, e que cada caso, isoladamente, tem que ser avaliado e compreender que tipo de apoio que esse educando necessita. Não se trata aqui de queremos catalogar e traçar distinções entre, entre os diferentes tipos de deficiência. Mas se a gente entende que a deficiência física precisa de mais acessibilidade, a deficiência auditiva precisa dos

0: intérpretes e outras, outros aparatos para acessibilidade. A deficiência visual, igualmente, quando a gente fala da deficiência intelectual, ela tem que ser avaliada isoladamente. Cada aluno precisa ter o apoio necessário para que ele adquira conhecimento e para que ele progrida na sua fase escolar. E quando a gente fala das APAES, o grau de deficiência é tão severo que essas crianças, os educandos, os jovens, até adultos, de uma maneira geral, eles precisam de suporte além do suporte do profissional da área de educação. São pessoas com a sua autonomia comprometida de maneira em que têm dificuldade, às vezes estão de N sozinhas. Não é raro vermos, dentro das escolas de educação especial, pessoas que se alimentam por sondas gástricas ou neonasais, tamanha o comprometimento da sua autonomia em decorrência da sua deficiência. Então, a gente não consegue concordar com esse discurso de que todas essas pessoas têm que ser colocadas, sob qualquer condição, dentro da escola regular de ensino, porque a gente tem que preparar. Se a gente quer colocar essas pessoas como a única possibilidade à rede regular de ensino, essa rede regular de ensino precisa estar apta para receber essas pessoas. E nós vemos as reclamações de muitas mães, e justas, legítimas, que às vezes os filhos com autismo ou superdotações têm dificuldade de ter esse acompanhamento na rede regular de ensino. Então, vamos parar para imaginar como que aquelas pessoas que têm essas múltiplas deficiências, que precisam de um acompanhamento para alimentação por sondas gástricas ou até para sua própria higiene, as escolas de regular não estão prontos para receber esses alunos. Então, se o grande objetivo da educação é formar pessoas, é fazer com que elas adquiram o conhecimento, a gente precisa reconhecer a importância das escolas de educação especial. Não está aqui, ninguém está aqui defendendo segregação. A gente está aqui defendendo que cada aluno, notadamente da deficiência intelectual, precisa ser analisado, só para concluir, presidente, individualmente, para que esse suporte possa ser dado. E hoje é imperioso reconhecer que somente pode ser atingido esse objetivo no âmbito das escolas de educação especial, sobretudo as APAES, Pestalozzi, filantrópicas e confessionais. Por isso, presidente, esperamos que o Supremo Tribunal Federal julgue pela improcedência desta ação que lá tramita. Muito obrigada.
1: Muito obrigado, deputada Rosângela Moro. A próxima inscrição, deputado Daniel Treziak, PSDB, Rio Grande do Sul. Tem a palavra, Vossa Excelência, nosso colega deputado gaúcho, nosso Daniel da TV.
2: Bom, deputado Pompeu de
1: E que tem
2: Matos
1: muita honra.
2: acompanha e preside esta sessão deliberativa
3: Boa
2: extraordinária.
3: tarde, presidente. Boa tarde a todos os colegas, a todos que nos acompanham pela TV Câmara, pelas redes sociais. Não é um dia feliz, por mais que a gente possa hoje celebrar os 200 anos desta casa, 200 anos da Câmara dos Deputados, mas o que aconteceu ontem no Conselho de Ética desta casa envergonha o parlamento brasileiro, envergonha os brasileiros, e aqui nós não estamos falando de ideologia, se é de centro, se é de direita ou se é de esquerda. Mas quando a gente coloca uma mordaça naqueles que deveriam representar e ser a voz do povo brasileiro, quando a gente inverte valores e princípios, está completamente equivocado o papel desta casa. Quando a gente vê parlamentares que estão sendo perseguidos claramente por uma obstrução e foram suspensos já ali na comissão de ética, é uma vergonha para o Brasil. E aí a gente

0: A gente vê é perseguição, perseguição do Supremo, o que a gente vê é perseguição de muitos desta casa, e o que mais me apavora muitas vezes é que lá no Conselho de Ética nós temos partidos que se dizem de direita orientando e votando pela suspensão de quem está lá para defender o que é certo. Infelizmente, dias tristes no Congresso Nacional, na Câmara dos Deputados. Hoje deveria ser só para celebrar. 200 anos desta casa, teve uma sessão solene, mas a gente não pode esquecer o que aconteceu ontem. Depois nós vamos ter a votação aqui nesse plenário. Eu não tenho dúvida alguma que o povo brasileiro está vigilante e vai cobrar, sim, de que esses parlamentares coloquem as digitais para defender não três parlamentares, mas para defender o que é certo no nosso país.
1: Muito obrigado, deputado Daniel Tresiak. Próxima inscrição, nosso eminente líder, deputado Sidney Leite. Tem a palavra, Vossa Excelência.
2: Senhor presidente, deputado Pompeu, senhores deputados e senhoras deputadas, eu venho hoje aqui a essa tribuna para prestar minha solidariedade a todos os professores e professoras da rede estadual de ensino do meu estado, meu querido Amazonas, como também os trabalhadores da educação. Haja visto, deputado Pompeu, que se não bastasse os professores colocando a sua risca em vida, juntamente com os estudantes, porque tem escolas que estão chovendo com as lâmpadas ligadas, correndo o risco de um circuito elétrico, um incêndio naquela escola. Professores que muitas vezes são obrigados a ajudar na limpeza da escola, tendo em vista que os contratados terceirizados param de trabalhar porque não recebem o seu pagamento. O atraso e falta de transporte escolar, falta de merenda escolar, não é à toa que o estado do Amazonas é o último lugar em todos os indicadores que medem a avaliação da qualidade da educação no nosso país. O governo do estado não tem pago as databases, inclusive agora, que já era para ter discutido e negociado em 2026, que venceu no mês de março, não paga o retroativo dos professores, não garante a progressão horizontal e progressão vertical, professores que são perseguidos, professores que são humilhados por não ter o devido tratamento e respeito para por parte do governo do estado. Mas não só isso, não tem uma política efetiva, deputado Zacarias, da valorização dos professores do estado do Amazonas. E eu digo isso com muita tristeza, porque nós estamos perdendo uma geração. Agora mesmo, a empresa responsável pelo plano de saúde suspendeu os serviços. E por que ela fez isso? Porque 8 meses sem receber. E o governo, pressionado pelos professores e trabalhadores da educação, às pressas, buscou ali empenhar 3 meses para buscar resolver. Eu espero e torço para que o governador, que assumiu agora, porque o ex-governador saiu na calada da noite pelos fundos do Palácio Rio Negro, renunciando ele e o vice-governador numa renúncia não explicada, que o novo governador eleito de forma indireta pelos seus pares na Assembleia Legislativa honre esse compromisso para com os professores. Até porque não falta recurso. Nós temos os recursos do Fundeb, que garante o pagamento dos professores, que garante o pagamento das progressões, que garante a valorização desses trabalhadores. O que nós não podemos aceitar é que os professores e trabalhadores da educação do meu estado continuem sendo desvalorizados, sendo humilhados, sem uma política que contemple esses trabalhadores, mas não só isso, que possa tratar um plano de formação continuada, tanto o professor que reside na cidade de Manaus, quanto nos municípios do interior do estado. Então eu venho aqui hoje, nessa tribuna, prestar a minha solidariedade a todos os professores e professoras da rede estadual do estado do Amazonas. E vamos continuar lutando e defendendo o direito desses trabalhadores. Solicito, senhor presidente, que minha fala seja divulgada no meio de comunicação dessa casa e quero parabenizá-lo por iniciar esse trabalho no dia que a gente comemora os 200

0: muitos anos que acredita na vontade popular, na liberdade de expressão e na liberdade dos povos. Obrigado, parabéns.
1: Muito obrigado, deputado Sidney Leite. A mesa acata a solicitação de Vossa Excelência para a divulgação nos meios de comunicação social da Casa. Afinal de contas, 200 anos de memória, de história, de um passado de glória desta Casa, do Parlamento Nacional, da afirmação, da confirmação, da celebração da democracia, não é qualquer parlamento no mundo que tem. E o Brasil pode ter esse orgulho, esta Casa tem este orgulho, o Rio de Janeiro, nossa primeira e nossa velha capital, Brasília, nossa nova capital. Nós nunca podemos esquecer as nossas referências, o nosso passado, até para afirmar a democracia, o parlamento é da essência. E a Câmara dos Deputados, a Câmara Baixa, que alguns dizem, na verdade, é a Câmara que representa o povo, a população brasileira de cada estado, cada ente federado, o seu povo, a sua gente, é aqui representado no Parlamento Nacional. A próxima inscrição pertence ao deputado Sérgio Turra, mas nós temos um pedido de comunicação de líder, que precede. Aí nós temos o Coronel Beira, Vossa Excelência tem a preferência e a palavra na tribuna para falar pela liderança do PL.
2: Boa tarde, Brasil. Boa tarde, família conservadora brasileira. 200 anos da Câmara Federal. Importantíssimo esta data. Aqui é a última trincheira que está resistindo a nós não termos ou não podermos viver numa verdadeira democracia. Sou contra ditadura de coturno. Sou contra a ditadura comunista, que é a que está querendo ser instalada no Brasil. Através de quem? Através do STF. Através desse desgoverno Lula que aí está, que está tentando centralizar todos os poderes. Isso a nível exatamente de mídias, concentração, comércio, concentração, a parte toda de educação no trânsito para uma CNH, concentração de informações. Então, nós estamos aqui, vamos continuar e continuaremos resistindo como parlamentar, como Câmara Federal, porque a grande autoridade em uma democracia, a grande autoridade no Brasil, o verdadeiro poder é o poder que emana do povo, meu nobre presidente Pompeu de Matos. E o poder que emana do povo está representado na Câmara Federal e no Senado Federal, no Congresso. E falar em Câmara Federal, queria registrar aqui que o meu líder, Jair Messias Bolsonaro, passou 9 mandatos aqui nesta casa, antes de se tornar presidente da República. E é a minha fala agora a respeito deste assunto. Senhor presidente, prezados colegas, deputados, deputadas, Jair Messias Bolsonaro está preso há 165 dias. Preso. Não, mas está em casa, Meira. Não, está preso. Está com sua liberdade cerceada. Esta é a verdade. Desde o dia 22 de novembro de 2025. E aí, vem, né, os políticos, os bons políticos, agora começar a criticar. É eleição esse ano. E aí, né, as raposas, as ratazanas da política começam a botar as unhazinhas de fora. Venho a esta tribuna para responder com a verdade nua e crua, só verdade. As declarações infelizes e covardes do senhor Gilberto Kassab, presidente do PSD, que teve a cara de pau, de dizer que o presidente Jair Bolsonaro não tinha nenhuma vocação para a vida pública. Isso foi aonde? A reunião de líderes. Agora, no dia 27 de abril, lá em São Paulo, ele simplesmente, né, ele não tinha nenhuma vocação para exercer exatamente a vida pública. Kassab, o senhor não tem moral, quem está dizendo é Coronel Meira, para falar de vocação para a vida pública. O senhor não tem vocação, é para outra coisa que o senhor tem vocação. O senhor tem vocação para a propina. Aí o senhor é bom. Enquanto o presidente Bolsonaro escolhia seus ministros pela honestidade, a capacidade técnica,

O senhor Kassab era indiciado pela Polícia Federal por corrupção passiva, lavagem de dinheiro, Caixa 2, eleitoral e associação criminosa. A PF apontou que o senhor recebeu mais de 58 milhões da JIF. Quem no Brasil não sabe quem são os irmãozinhos da JIF? Me diga. Precisa escrever? Sendo dezenas de milhões no bolso e no cofre do PSD. Em troca de favores políticos. É, os dois estão livres, leves e soltos, os donos da JIF. Delatores da Lava Jato falaram em milhões da Odebrecht para estruturar. A propina, presidente Pompeu de Matos, se chama estruturação. Para estruturar o seu partido. O Ministério Público denunciou o senhor e o senhor virou réu na Justiça Eleitoral. Agora diga que o Coronel Meira está mentindo, o senhor é réu da Justiça Eleitoral brasileira. E o que o senhor faz agora? Ataca quem fechou as torneiras da corrupção. O senhor tem trauma, Kassab. Trauma de um governo que não deixou o Centrão operar esquemas. Trauma de um presidente que pensou verdadeiramente no povo brasileiro e não nos caciques partidários sanguessugas. Sanguessugas. Eu acho que tem alguma coisa a ver com Humberto Costa, né, o vampirão. O governo Bolsonaro foi um governo de gente correta. Foi um governo que entregou muito para o povo e que defendeu o povo como poucas na história recente deste país. Enfrentou a pandemia, crise econômica mundial e ainda assim protegeu o brasileiro com o maior programa de auxílio da história, com reformas que geraram emprego e com segurança que devolveu a paz às famílias brasileiras. E sobre os ministros que ele falou, o senhor criticou exatamente o que foi o grande acerto de Bolsonaro. Como um grande líder, ele acertou, ele sempre acerta. Sim, ele escolheu ministros técnicos e capazes. Paulo Guedes, Tereza Cristina, Tarcísio de Freitas e tantos outros foram selecionados por capacidade técnica, sem influência política, sem loteamento de ministérios para caciques do Centrão. Isso foi competência presidencial. Ele enxugou os ministérios. Hoje tem mais de 40 ministérios no Brasil. Na época de Bolsonaro, foram 21 ministérios. Então, hoje, o Brasil vive Alibaba e 40 ministérios. Ou você é que sabe. Isso foi competência presidencial. Isso é o que faz um bom gestor. Colocar o melhor no lugar certo para entregar resultado para o sofrido povo brasileiro, para o cidadão brasileiro. Enquanto o seu PSD vive de fisiologismo, de troca de apoio por cargos e de sobreviver às investigações, o governo Bolsonaro provou que é possível governar com honestidade, com seriedade, com resultados concretos para o povo brasileiro. O problema, Kassab, não é o presidente Bolsonaro. O problema é que o senhor e seu partido representam exatamente o que o povo brasileiro rejeitou em 2018. A velha política podre, o toma lá da cá, o caixa 2, a corrupção que suga o dinheiro público. O Brasil não quer mais vocação. Ele disse, né? Não tinha nenhuma vocação para a vida pública. Essa vocação o brasileiro não quer mais. Vocação para roubar? O Brasil não quer vocação. O Brasil quer vocação, sim, para trabalhar, para entregar resultados, para defender o povo, exatamente como fez o presidente Jair Messias Bolsonaro. Portanto, eu concluo, quem não tem vocação para a vida pública é o senhor, Kassab. O senhor é que não tem vocação, o senhor tem vocação para roubar. E quem tem vocação para o povo é o presidente Bolsonaro. E todos aqueles que, como ele, colocam o Brasil acima de interesse. E colocam o Brasil acima de interesses partidários e pessoais. É isso que o povo brasileiro sabe. É isso que o povo brasileiro nunca esquecerá. Deus, pátria, família e liberdade. Liberdade para o povo brasileiro. Basta de corrupção. Basta de banco master. Basta de roubar o dinheiro dos velhinhos e velhinhas do INSS. Isso é uma vergonha.

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1: Muito obrigado, Coronel Meira. A próxima inscrição, o deputado Sérgio Turra, eminente líder do PP do Rio Grande do Sul. Quando o deputado vai à tribuna, eu quero fazer aqui primeiro um registro, a presença aqui de estudantes da escola Aleph Peretz, é isso? De São Paulo. Eu imagino que sejam estudantes de ensino médio, é isso? Então, palmas a vocês todos. Sejam bem-vindos ao Parlamento Nacional, à Casa da Democracia, à Câmara dos Deputados, que está fazendo esse ano 200 anos de ação, de atuação, enfim, de existência, de funcionamento do nosso Parlamento Nacional. Sejam bem-vindos, porque vocês, a nova geração aí, daqui a pouco serão os nossos deputados e deputadas a ocuparem essas tribunas, essas cadeiras aqui no Parlamento Nacional. Muito obrigado. Eu quero que o deputado Márcio Gerri, um minuto, por favor.
2: Mestre. Oi, agora sim. Presidente, muito obrigado. Aproveito este momento para um registro importante aqui ao lado do Ricardo Miranda, que é da consultoria legislativa e é o diretor executivo do Centro de Estudos e Debate Estratégico aqui da Câmara. E nós estamos promovendo, na próxima semana, presidente, um evento de grande importância aqui para a Casa, para o pensamento nacional, inclusive, que é um debate chamado Debates Estratégicos com Bjørn Lomborg, Fazendo Mais com Menos, Políticas Públicas de Alto Impacto. Isso aqui resulta de um compromisso entre os sedes desta Câmara dos Deputados com o Consenso de Copenhague, o evento que será aberto pelo presidente Hugo Mota na próxima quarta-feira e que deixará uma contribuição muito importante para os debates aqui nesta Casa. E teremos também, na sequência, um evento que praticamente a consultoria legislativa da Casa toda está já se preparando para participar, uma grande procura, portanto, um momento magno aqui na próxima quarta-feira, dia 13, com o Bjørn Lomborg conosco aqui. Muito obrigado.
1: Muito obrigado, deputado Márcio Gerri. Também um minuto, deputado Chico Alencar.
3: Obrigado, presidente Pompeu. 200 anos do Parlamento, mas o Parlamento, numa democracia, é uma casa muito visada, tanto que qualquer momento autoritário da nossa história, e eles foram muitos, tem no Parlamento um espaço de violência, de fechamento, de cassação de mandatos, pela chamada subversão no tempo da ditadura. Mas é bom lembrar que, numa república digna desse nome, não basta ter um Parlamento livre, funcionando, com o livre debate civilizado de ideias, sem ocupação do plenário da mesa diretora para impedir os trabalhos, como aconteceu recentemente e foi corretamente sancionado pelo Conselho de Ética, mas o espaço do dissenso civilizado e da construção de uma democracia efetiva, que é pela representação ou pela atuação direta do povo, cidadania horizontal, participação popular. É muito importante que o Brasil tenha cada vez mais, em cada município, organizações populares, conselhos, o povo interessado controlando as autoridades, inclusive nós, do Legislativo, colocando as suas demandas para dar vitalidade, para trazer nutrientes à nossa democracia, que não pode ser apenas formal, banal, bienal com eleições. É participar.
1: Muito obrigado, deputado Chico de Paula. Ainda um minuto antes de ouvir o deputado Sérgio Turra, um minuto do deputado Otônio de Paula.
4: Senhor presidente, grandes medidas e grandes decisões devem ser louvadas. Eu quero parabenizar o prefeito Eduardo Cavalieri, prefeito do Rio de Janeiro, que corajosamente enviou um projeto de lei já aprovado pela Câmara Municipal da capital do Rio de Janeiro, estabelecendo um teto de ocupação de apenas 5% para cargos comissionados na Prefeitura do Rio de Janeiro. Enquanto os cariocas e fluminenses estão vendo assustados o que o governo da quadrilha do Cláudio Castro, que tem o apoio do senador Flávio Bolsonaro, fez no Rio de Janeiro, com várias demissões que mostra respeito com a coisa pública. Parabéns, prefeito. O Rio de Janeiro confia no senhor.

0: Muito obrigado, deputado Antônio de Paula. Já está na tribuna, deputado Sérgio Turra, e em seguida nós vamos conseguir o Treziak, um minuto no microfone à parte. Deputado Turra, que foi paciente e resiliente, aguardando. Tem essa palavra.
1: Muito obrigado, presidente. Mas o que vimos ontem, presidente, não foi justiça, tampouco foi defesa do decoro parlamentar. Foi o uso indevido e exagerado de uma punição para tentar intimidar parlamentares que têm coragem de se opor e de enfrentar o sistema. O deputado Polon, o deputado Zé Trovão e o deputado gaúcho Marcel Van Hatten foram punidos exatamente por terem coragem, por estarem defendendo e representando milhares de brasileiros que acreditam em justiça. Estavam aqui, caro presidente, em obstrução para que um acordo fosse cumprido. O parlamento, os parlamentares precisam zelar e ter palavra, e mais do que isso, cumprir a palavra empenhada. E era isso que esses três deputados estavam aqui defendendo. Mas não só eles, mais de uma centena estavam juntos. E por que só eles foram pinçados para serem exemplados perante a Comissão de Ética? Aliás, uma pena sabor Xandão, uma pena exagerada, eu repito, como a que o Xandão impôs a uma mulher.

0: dos trabalhos e nada foi feito. Não há jurisprudência sequer, portanto, que pudesse impor ao deputado Polon, ao deputado Zé Trovão e ao deputado Marcel Van Hatten tamanha pena. Não há jurisprudência, meu caro deputado Daniel da TV. É um absurdo. Mas saibam que nós seguiremos tendo coragem. Todos nós. E aqui, nesse plenário, haveremos de consertar tamanha injustiça. Porque ontem, o que houve não foi a imposição de uma pena. Foi, sim, a confirmação de uma injustiça. E isso depõe contra o parlamento e contra a democracia, meu caro presidente. Muito obrigado.
1: Muito obrigado, deputado Sérgio Turra. A próxima inscrição, deputado Reginaldo, professor Reginaldo Veras, professor Saulo Viana, nosso deputado Saulo Viana, Juliana Cardoso. Deputada Juliana Cardoso.
2: Bom, esta é uma sessão deliberativa extraordinária da Câmara dos Deputados.
1: Deputado Flávio Nogueira.
2: Que está sendo presidida pelo deputado Pompeu de Matos. Nós temos na pauta da ordem do dia 12 proposições. Né? Alguns requerimentos de urgência para os projetos, para dois projetos, né? Temos alguns projetos de lei e temos também um projeto de resolução para ser apreciado. Esse projeto de resolução é de número 70 de 2025, ele institui o prêmio César Lattes da Câmara dos Deputados. Neste momento nós estamos na
1: a Câmara dos Deputados. A próxima inscrição, deputado Otoni de Paula. Em seguida, deputado Luiz Lima.
3: Gente, isso é uma vergonha. Tudo tem limite. Agora, o PL resolveu ameaçar paralisar a casa se não resolver o problema da quadrilha do Rio de Janeiro. É. Se reuniram com o presidente do Congresso Nacional, Alcolumbre, tentando colocar uma faca no pescoço do Alcolumbre, dizendo que ele tem que falar no STF para que deixem o Douglas Ruas, que é o novo cabeça da quadrilha do Cláudio Castro, que tem como apoio político o senador Flávio Bolsonaro, que ele tem que falar com o Supremo Tribunal Federal, porque se o Douglas Ruas não assumir o governo, eles vão fazer um motim nesta casa. Eles vão parar a casa. Eu quero chamar a atenção dos colegas deputados do PL. São deputados seríssimos que eu tenho o maior respeito. Queridos, para o bem do Rio de Janeiro, não se metam no Rio de Janeiro. Por favor, não façam isto. Lamentavelmente, o líder de vocês é do Rio de Janeiro, deputado Sóstenes, e ele sabe o que está acontecendo. Ele sabe a quadrilha que foi montada ali. Ele sabe os 27 mil nomes que foram nomeados no CEPERJ sem nenhum tipo de contratação. Os caras iam na boca do caixa pegar dinheiro. Ele sabe o que, que aconteceu com o dinheiro da nossa SEDAI. Me admira, colegas que eu reputo como sérios, defender uma quadrilha e um quadrilheiro, porque faz parte do seu partido. Eu sou do PSD, mas se eu ver algum desvio de conduta de algum companheiro do PSD, eu não vou prestar solidariedade. Não vou. E por que que não vou prestar? Porque entre ser parceiro do quadrilheiro, porque ele faz parte do meu partido, eu fico com o meu caráter e fico com a minha consciência. É uma vergonha. Já não basta o senador Flávio Bolsonaro envergonhar o paizinho dele que está preso, gente. Vergonha. Dando apoio político a essa quadrilha. Tudo bem que ele sempre fez parte desse governo.

0: governo, mas chega uma hora, já que ele é candidato à presidência da República, que ele deve se afastar desta lama. Só mais 30 segundos. Ele deve se afastar dessa lama, mas parece que quanto mais tem lama, mais o senador Flávio Bolsonaro está naquela lama e está naquela lama. E é isso. Aí eu não tenho outra saída a não ser falar de que o acordo do senador Flávio Bolsonaro com Cláudio Lalau é tão grande, que ele prefere correr o risco de ser chamado de corrupto igual Cláudio Lalau.
1: Muito obrigado, deputado Ottoni de Paula. Deputado Luiz Lima, PL, Rio de Janeiro, tem a palavra, Vossa Excelência. E tenho certeza que a sua mãe, tão generosa e tão carinhosa, estará acompanhando o pronunciamento de Vossa Excelência, ela que está sempre atenta para orientar o filho.
2: É verdade, Pompeu. Minha mãe gosta muito do senhor, muito. E, presidente Pompeu, é uma honra ter a sessão presidida pelo senhor. Presidente Pompeu, pegando aqui a linha de discurso do deputado que me antecedeu, do Rio de Janeiro, o Rio de Janeiro hoje é um problema estrutural sério. O presidente da Alerj, o senhor Bacelar, teve voto dos 70 deputados estaduais, do PSOL ao PL, foi unanimidade. E dizem que toda unanimidade é burra. E eu acredito. Eu acredito que se você não tiver uma contestação, se você não tiver uma divergência honesta, você não evolui nada na vida. E o Rio de Janeiro hoje está sendo muito melhor governado por um membro... Olha, é triste falar, né? Porque a gente vive um embate aí com o judiciário, mas por um desembargador. E que está fazendo feijão com arroz, está fazendo simples. A política assistencialista no estado do Rio de Janeiro é muito dolorosa. É cada vez mais difícil uma pessoa se eleger, seja para deputado federal, estadual ou vereador nos 92 municípios do Rio, sem o troca-troca, sem o toma-lá-da-cá. A gente vê deputados federais eleitos saindo com votações de 80, 90% de comunidades carentes, muitas dessas que o prefeito não é o senhor Eduardo Paes, o senhor Cavalieri na capital do Rio. A cidade do Rio tem 40, 50 prefeitos. A exploração da vulnerabilidade social está acabando com a democracia no Brasil e principalmente no Rio de Janeiro. Onde essa casa que comemora 200 anos hoje, aqui a Câmara dos Deputados, teve 135 anos da sua vida no Rio de Janeiro, desde 1826. O Rio de Janeiro foi a capital federal de 1762 a 1900. Sonha. Hoje eu vi muita gente discursando aqui. E muita gente discursando, que eu vou ser muito sincero, que deveria ser proibido de entrar novamente nessa Câmara dos Deputados. Eu vou repetir, deveriam ser proibidos. Se ontem a gente teve deputados que por muito pouquinho foram suspensos, imagina deputados que fizeram parte dessa casa, que foram presos e estão novamente aqui fazendo discurso como se fossem paladinos da justiça. Eu peço 30 segundos e eu encerro, presidente Pompeu. Ontem, os deputados Zé Trovão, Marcos Polon e Marcel Van Hatten tiveram 4 votos só a favor, 15 contra. Dos 15, 4 foram do PT e do PSOL. Os outros 11 vieram do PP, do PSD, do Republicanos e do União Brasil. São partidos que se dizem de direita. São partidos que se dizem estarem conosco. São partidos que pleiteiam uma candidatura a vice-presidente do candidato Flávio Bolsonaro. População brasileira, abram o olho. Esses partidos são muito mais profissionais do que vocês imaginam. Obrigado, presidente Pompeu.
1: Muito obrigado, deputado Luiz Lima. Próxima inscrição, deputado Pedro Paulo, deputada Rosângela Gomes, deputada delegada Ione, deputado Heitor Schum, deputada Daiane Santos,

0: fogo de grosso calibre, dois fuzis 556 e um 762 na cidade, na capital Natal, também da mão de criminosos. Agora indo para o estado da Bahia, um estado também desgovernado pela esquerda. Um pastor foi executado pelo crime organizado por pregar dentro de comunidades, pasmem, que Jesus é maior do que o Comando Vermelho. Criminosos executaram esse pastor por estar pregando o evangelho dentro de comunidades carentes da periferia da Bahia. Ontem, duas servidoras foram mortas dentro de uma escola no Acre. Infelizmente, essa é a triste realidade da insegurança no nosso país. Sim, essa semana, duas crianças estupradas, de 7 e 10 anos, com quatro criminosos, três deles menores de idade. Mas essa casa, infelizmente, a preocupação ontem foi passar 10 horas no Conselho de Ética, dizendo que estavam defendendo a democracia, o Estado Democrático de Direito, puniram três deputados ficha limpa, que não levaram dinheiro na cueca, que não foram presos por corrupção, que não estão envolvidos no caso Master, que não roubaram os velhinhos, 2 meses de suspensão. Esta é a prioridade do Congresso Nacional, enquanto poderíamos estar aqui debatendo a redução da maioridade penal, debatendo prisão perpétua para bandidos, criminosos que têm tirado a paz da sociedade. 26% do território nacional tem sido dominado pelo crime organizado. Só mais 30 segundos, senhor presidente. 26% da população brasileira dominada pelo crime organizado. 90% da população brasileira, inclusive corrigindo um dado que eu trouxe ontem, 90% da população é a favor da redução da maioridade penal. Mas o Congresso parece que não está em sintonia com o interesse do povo. Está preocupado em perseguir deputados da oposição que batem, e batem muito, e com razão, nesse governo de esquerda que envergonha o povo brasileiro.
1: Muito obrigado, deputado Sargento Gonçalves. Próxima inscrição, Coronel Meira, deputado Leonardo Monteiro, deputado missionário José Olímpio, deputado Agostinho Ribeiro, deputada Alice Portugal, deputada Ivoneide Caetano, deputado Welter, deputado Paulão. E em seguida será o deputado Aloysio Mendes.
2: Senhor presidente, colegas parlamentares, uma grande notícia para o povo brasileiro. Como sempre, o presidente Lula, sintonizado com as dificuldades do povo brasileiro, ele lança uma nova força-tarefa, o novo Desenrola Brasil. A situação do endividamento das famílias brasileiras, mesmo a gente tendo pleno emprego, a gente tendo um controle inflacionário, o fenômeno das betes, que essa casa tem que analisar, os vícios dos jogos que estão destruindo famílias, principalmente em relação aos homens. E o presidente Lula lança o novo Desenrola Brasil, com programas com desconto até de 90% para as famílias, estudantes fiéis, agricultores e empresa. Isso é muito importante. Agora, a gente teria que discutir aqui a questão principal, que é a autonomia do Banco Central. Esta casa dormitava há mais de 30 anos a autonomia do Banco Central. Quando foi presidente da Câmara Federal, o deputado Arthur Lira, foi o primeiro projeto que ele pautou, não sintonizado com o povo brasileiro, pelo contrário, em alinhamento com a Faria Lima, com os banqueiros, com poderosos, ele coloca em prática, tanto na Câmara e depois no Senado, a autonomia do Banco Central. Eu quero dizer

0: dizer que naquele momento eu votei contrário, porque a autonomia do Banco Central serve a quem? Ao povo brasileiro? Claro que não. É a autonomia do capitalismo, do sistema financeiro, que hoje, sem dúvida nenhuma, com a dor do povo brasileiro, são os que mais ganham, que é o rentismo, a especulação financeira, a agiotagem internacional e nacional. Então, parabéns ao presidente Lula em colocar esse programa, o Novo Desenrola Brasil, no sentido de diminuir, sem dúvida nenhuma, a dor das famílias com endividamento. Mas é necessário o Banco Central ter sintonia com o povo brasileiro e diminuir de forma continuada a taxa de juros, que é uma das mais altas do mundo, prejudicando os mais pobres, a classe trabalhadora, os empresários, a economia que produz. E só quem ganha com isso é a agiotagem. Senhor presidente, gostaria que fosse destacado e divulgado. Muito obrigado.
1: Muito obrigado, deputado Paulão. A solicitação de Vossa Excelência à mesa acata para divulgação na Voz do Brasil e nos meios de comunicação social do Parlamento, que faz o seu bicentenário. A próxima inscrição, nós temos aqui deputado Aloysio Mendes, Republicanos do Maranhão. Tem a palavra Vossa Excelência. Deputado Luiz Lima, um minuto, por favor.
2: Obrigado, presidente Pompeu. Presidente Pompeu, recebendo aqui no plenário da Câmara dos Deputados, no dia da comemoração do bicentenário, vereador Rodolfinho, da cidade de Mendes. Para quem não conhece a cidade de Mendes, fica ali do lado de Vassouras. Ontem até eu vi o Lima Duarte na televisão, com 95 anos, foi onde foi filmada a novela Roque Santeiro. Vereador Rodolfinho, um ótimo trabalho com a iluminação pública na cidade de Mendes, ali do bairro de Santa Rita até o Ponte do Rocha, onde as pessoas caminham muito, e da campanha maravilhosa que o vereador Rodolfinho faz de cadastramento de medula óssea em toda a região de Mendes. Então, vereador Rodolfinho, parabéns pelo seu primeiro mandato, pelo seu trabalho também com o esporte, e eu fico muito feliz da gente ter vereadores que é braço de atendimento ao cidadão, sendo tão trabalhador e disciplinado como o senhor. Então, parabéns, Pompeu de Matos, muito obrigado.
1: Muito obrigado, deputado Luiz Lima, parabéns ao vereador, seja bem-vindo ao Parlamento Nacional. Já com na tribuna, deputada Aloysio Mendes, tem a palavra, Vossa Excelência.
3: Muito obrigado, presidente. Presidente, essa semana nós tivemos conhecimento de uma pesquisa da Real Big Data, que retrata que 90% da população brasileira hoje é a favor da redução da maioridade penal. Desde que cheguei a essa casa, 12 anos atrás, nenhum assunto capitalizou tanto apoio popular quanto a discussão da maioridade penal. E por que é que nós chegamos nesses números, presidente? Porque nós temos observado a cada dia que passa o aumento dos crimes cometidos por menores de 18 anos, crimes bárbaros e absurdos e que ficam sem punição. A sociedade não aceita mais essa impunidade. E por isso, as pesquisas retratam que 90% da nossa população quer a discussão da redução da maioridade penal. Países da América do Sul já fizeram isso, a Argentina recentemente reduziu para 14 anos. Países de primeiro mundo, como Inglaterra, França, Estados Unidos e Canadá, já discutem, inclusive, redução para 13 anos. E o Brasil continua com essa hipocrisia de achar que um jovem de 16 anos que vota para presidente, vota para governador, vota para deputado e senador, não tem consciência dos atos que ele comete. É urgente que essa casa volte a discutir esse tema. Aprovamos hoje na CCJ uma audiência pública que vai dar o início à votação da PEC 32, a PEC que voltará a discutir a redução da maioridade penal na Câmara Federal. E é importante frisar, presidente Pompeu, que essa casa, em 2015, já votou a redução da maioridade penal, aprovada por 320 votos nessa casa, e que foi enviada ao Senado Federal e que ficou 12 anos sem ser apreciada. Uma covardia dos senadores que não tiveram a coragem, se eram contra, de votarem contra esse projeto tão importante. E, novamente, votaremos aqui nessa casa esse projeto de redução. E vamos cobrar dos senadores, e é importante a população brasileira ficar atenta, dos senadores que estão indo para a eleição agora, quais deles estiveram aqui em 2015, 2016 e que nunca discutiram esse projeto, que deixaram esse projeto caducar, não poder ser mais apreciado. É hora de verificar se esses senadores estão ao lado do povo.

0: Faço um apelo ao meu povo do Maranhão, que analise os candidatos ao Senado que estão colocados lá agora, se eles votaram a maioridade penal, se eles apreciaram essa matéria, se eles estão indo contra os abusos do Supremo Tribunal Federal, porque essa é a hora de escolher aqueles que estão ao lado do povo. Nós temos um compromisso do presidente Hugo Mota de, ainda no mês de maio agora, instará a comissão especial que vai discutir a PEC da maioridade penal. Já indicou, inclusive, a presidência e a relatoria, me indicando para ser presidente da comissão, e o deputado Mendonça Filho para ser o relator. O povo brasileiro exige que esse assunto volte a ser discutido. E mais do que isso, aprovado aqui, aprovado no Senado e transformado em lei. Presidente, gostaria que meu pronunciamento fosse divulgado nos meios de comunicações da Casa. Muito obrigado.
1: Muito obrigado, deputado Aloysio Mendes. Nós temos uma lista aqui que nós vamos chamando e também alternando com a lista que nós vamos colocando. Nessa lista nós, alternativa, agora é o deputado Hildo Rocha, depois o deputado Zacarias Calil, Rosângela Gomes e Flávio Nogueira. Eu fiz uma

0: Ela é considerada guerreira porque já venceu várias lutas contra doenças. Agora ela está vencendo mais outra doença que em breve ela estará curada com as graças de Deus. Já avançou bem a cura dela, ela não está 100%, mas podemos dizer que já está 80% curada e com as graças de Deus 100% será curada. Então, seu presidente, eu queria que esse meu pronunciamento fosse divulgado pela Voz do Brasil. Muito obrigado.
1: Muito obrigado, deputado Hildo Rocha. Já convido Vossa Excelência para assumir a mesa dos trabalhos. Só quero aqui deixar consignado a importância do fato relevante acontecido no meu estado, assim como esta casa faz agora 200 anos de memória, de história do Parlamento Nacional. No Rio Grande do Sul, nós temos 400 de história da fundação dos sete povos das missões, é onde o Rio Grande nasceu, lá em São Isidro, Santo Isidro, São Nicolau, primeira querência do Rio Grande, no dia 3 de maio de 1626, 1626, 400 anos de história, da memória do Estado do Rio Grande do Sul. Ali, os sete povos das missões, que reúne o lado gaúcho, Rio Grande do Sul, depois tem os povos das missões da Argentina, das missões lá do Paraguai. Eu quero só deixar esse registro aqui na mesa dos trabalhos, porque não é todo dia que a Câmara dos Deputados faz 200 anos e não é todo dia que se faz 400 anos da história missioneira. Ali, do outro lado, na Argentina, onde o Uruguai dava aval, antes que clareasse o dia, nas terras de Sesmaria, do lado de cá, nascia a lendária São Nicolau. Então, o Rio Grande é memória, história e é um passado de glória. Deputado Hildo, tem a palavra, Vossa Excelência. Quero conceder ao colega deputado do Amapá por um minuto.
2: Obrigado, nobre presidente Pompeu. Agradecer, Vossa Excelência, por essa oportunidade. Hoje é um dia memorável para nós aqui na Câmara dos Deputados, onde a Câmara dos Deputados completa 200 anos e nós temos a satisfação e a alegria de receber a minha amiga vereadora Lúcia da Saúde, presidente, que veio a Brasília buscar recurso. Tive a honra e o privilégio de ser vereador por 2 mandatos na nossa cidade de Osasco e vereadora Lúcia esteve ao meu lado lá. Tive a honra de ser presidente da Câmara, ter o voto para presidente da vereadora Lúcia. E tive muitas oportunidades de vir a Brasília buscar recurso com a vereadora Lúcia da Saúde. E hoje a vereadora vem ao nosso gabinete aqui em Brasília, presidente, para buscar recurso para a nossa querida Osasco, uma cidade que é o segundo PIB do estado de São Paulo, presidente, uma cidade que cresce muito. Quero mandar um abraço ao nosso prefeito Gerson Pessoa, que está continuando a transformação daquela cidade. A gente sabe que a cidade de Osasco é uma cidade que cresce muito e demanda dos vereadores que têm compromisso com aquela cidade de vir buscar recurso em Brasília, no nosso gabinete, destravar os projetos que estão travados aqui no governo federal. E a vereadora Lúcia hoje veio a Brasília, juntamente com seus assessores, para conversar no nosso gabinete, para buscar recurso para a cidade de Osasco, uma área que a vereadora atua muito, é a área da saúde. É uma área que todos sabem que passam por dificuldade, não só a cidade de Osasco, presidente, mas todo o país passa por dificuldade. Hoje tive a honra de ter um café, faço parte da Comissão da Saúde, com um café com o nosso ministro Padilha, onde esclareceu muitos assuntos que nós levamos ao ministro. E não tenho dúvida que o Brasil vai avançar. O ministro se colocou à disposição da comissão, vai vir aqui no próximo dia 13 na comissão prestar dar detalhes do que está acontecendo na saúde em várias áreas. E hoje a gente está recebendo a vereadora Lúcia aqui, a qual já falei com ela também. E aí o nosso gabinete vai destinar um recurso para a cidade, porque a gente sabe da importância que é de ter deputados comprometidos com os municípios. Eu sou o deputado Ribamar, é um deputado municipalista que gosta de ajudar os municípios e principalmente a minha cidade, a qual quero cumprimentar a vereadora Lúcia, cumprimentar a minha esposa também, que é vereadora na cidade de Osasco, que é companheira do parlamento da vereadora Lúcia. E obrigado, presidente, pela oportunidade e Deus abençoe, vereadora Lúcia, estamos juntos nessa batalha.
0: Seja bem-vindo, vereadora Lúcia, da cidade de Osasco, me acompanhada pelo nosso deputado Ribamar. Com a palavra, esse grande gaúcho, deputado Pompeu de Matos, do PDT.
1: Muito obrigado, presidente Hildo. Eu quero aqui, presidente, celebrar a importância da medida provisória que tratou

da recuperação das dívidas que o governo está entregando à nossa população. Ou seja, a revalidação das dívidas, a recuperação das dívidas 2.0. E eu quero aqui deixar consignado que é algo positivo, importante, essa renegociação. Até porque tem caso que a dívida vai ficar 60%, 70%, 80%, 90% mais barato. Então é algo positivo. Mas eu quero aqui fazer um reparo no que diz respeito aos aposentados, que me diz respeito e muito nessa casa, porque eu tenho lado. Tem três coisas boas para os aposentados. Primeiro, é que aumenta o prazo para o pagamento do consignado de 96 meses para 108. É uma briga, uma luta que eu abri o caminho, aliás, oficiei para o governo federal para que fosse para 120. Mas tá bom, uma coisa que eu quero, outra coisa que eu posso. Quanto eu posso do que eu quero? 108 prestações. Melhorou, folgou, ganhou tempo. Segundo, um prazo de carência de 90 dias. É importante também. Dois avanços. Terceiro, acabou com o cartão. Esse cartão, que eu chamo de cartão bandido. Esses 10% do consignado no cartão, aí gerou muita controvérsia. Então é o fim do RMC e do RCC. Ou seja, o cartão de consignado, que era 10%. Duas, três coisas boas. Onde é que está errado? Na medida que o governo tira o cartão, que era 10%, ele deveria colocar esses 10% acrescido aos 35% do consignado convencional, para manter os 45%. O que o governo fez? Ao invés de manter os 10%, tirou 5%. Ou seja, em vez de ficar 45%, ficou 40%. Encurtou, encolheu, diminuiu, piorou. Aí ele joga o aposentado para o mercado. Joga para os bancos, para o Agibank e para outros. Joga para o agiota. Até porque o cartão era um juro mais alto, acima de 2. E o consignado convencional é abaixo de 2. Então é melhor o consignado. Já que o consignado e o cartão eram 45, os dois juntos, tira o cartão, mas deixa a integralidade do consignado em 45. Essa é a minha briga. Fiz uma emenda, inclusive, na medida provisória para isso, para corrigir. E outro problema criado na medida provisória é que o governo, a cada 2 anos, está diminuindo 2% do consignado, ao ponto que ele fique em 30% do valor do salário do aposentado. Eu tenho dito muito claramente que isso acaba, de novo, jogando o aposentado para o mercado. E aí vem a especulação, aí vem a exploração, aí vem o juro alto. Porque se o aposentado não pode pegar consignado com juro baixo, ele vai pegar financiamento, crédito pessoal com juro alto. E aí vem de novo o endividamento. Para isso eu fiz uma emenda à medida provisória, dizendo que não tem que reduzir 2% ao ano, nada. E a outra emenda para, ao invés de ficar em 40%, manter os 45% do consignado dentro da capacidade de endividamento, de financiamento do aposentado. Com isso, nós vamos ter o aposentado com os 45%, com o juro baixo e com condições de seguir a sua vida, porque o consignado, às vezes é comida, às vezes é remédio, é demanda, é necessidade. E nós temos lado, o nosso lado do aposentado. Acho que o governo erra no tratamento que faz com o aposentado. Não deveria mexer nos 45% dos consignados. Deixa os 45% em favor do aposentado, não diminui 2% por ano e mantém o juro abaixo de 2%. Isso é necessário, é preciso, é fundamental e é o pedido que faço. E mais do que isso, são as duas emendas que apresentei junto à medida provisória em favor do aposentado e da aposentada do nosso país. Presidente,

esquecer dos avanços do governo do presidente Lula no estado do Maranhão, estado da minha origem. E eu fico imaginando, senhor presidente, uma senhora que eu conheci no município de Lago do Junco, dona Raimunda, 62 anos de idade. Ela, trabalhadora rural, quebradeira de coco, babaçu, desde os 9 anos de idade, 3 filhos, que não teve oportunidade de ter água encanada na sua casa, que não teve oportunidade de ter acesso à escola, como milhares e milhões de maranhenses. E ela, certa vez, me disse: deputado, nós não queremos nem o céu, nós queremos apenas que o governo nos enxergue. Para quem está lá na ponta, saber que um governo funciona para estas pessoas já é diferente da maioria dos governos que a pessoa viu a vida inteira. Porque para a maioria dos governos, estas pessoas são invisíveis, são indiferentes, são pouco importantes. E é justamente isso que mudou no estado do Maranhão. Porque agora há um governo presente, há um governo com realizações, há um governo com ações, há um governo que muda e melhora a vida das pessoas. Eu sei que a oposição aqui tem uma tese. Ah, o Maranhão deu a segunda maior votação para o presidente Lula porque é um estado pobre. Houve compra de voto com Bolsa Família. É o assistencialismo que impera. Mas, senhoras e senhores parlamentares, esse discurso preconceituoso não sobrevive à realidade. O Maranhão deu a segunda maior votação proporcional para o presidente Lula é porque tinha nele uma esperança, e essa esperança se confirmou. Era justamente saber que o governo ia olhar para quem mais importa. E vamos aos fatos. Vamos à realidade. Vamos aos números. Primeiro exemplo: 76 mil novos empregos formais de carteira assinada no estado do Maranhão de 2023 para cá. Significa mais dignidade. Vou dar outro exemplo. Plano Safra, Maranhão é um estado agrícola. 772 milhões em 24 mil operações de crédito. O agro é até contra o presidente Lula, predominantemente. Mas quem garante o financiamento no Maranhão é o governo do presidente Lula, como nunca antes havia acontecido. Vou dar outro exemplo. Programa Acredito no Primeiro Passo. Microcrédito orientado para micro e pequenos empreendedores. E a maioria é mulher. Que está no Cade Único e que pega um empréstimo pequeno para muito, mas para elas é a realização de um sonho de abrir um salão, uma lanchonete, uma costura. E isso não é assistencialismo. Isso é garantir o governo para quem mais precisa. Em repasses voluntários para o estado do Maranhão, 45 bilhões. E ficam aqueles com discurso de terra arrasada. Ah, o Brasil está quebrado. E quem acompanha os números sabe que ano após ano, o que há na verdade é uma economia pujante e que, mais do que isso, há também um momento histórico de desconcentração de renda, de combate às desigualdades. Vamos para as ações, deputado Hildo Rocha, que preside a sessão. Tem uma em especial no Maranhão que me chama a atenção. Ponte, lá na cidade de Estreito, que liga o Maranhão e o Tocantins. A ponte caiu, é uma tragédia. Foi uma tragédia nacional. Jogar pedra é muito fácil, botar a culpa no governo passado que não fez a recuperação é o caminho mais fácil, nem vou por aí. O ministro Renan Filho, do governo do presidente Lula, disse: vamos reconstruir a ponte em um ano. A ponte foi reconstruída em um ano. E não é uma ponte qualquer, é uma ponte gigantesca. Isso é motivo de se comemorar. Mas não é só a ponte. Para a gente que está no Maranhão, a gente sabe a quantidade de obras esperadas há tanto tempo. Vou dar outra.

exemplo, algumas BRs no Maranhão sequer são asfaltadas. Uma importantíssima, lá na minha região, no leste do Maranhão, BR-226. Faltavam 100 quilômetros para ser asfaltado, para poder ligar a cidade de Timon até Presidente Dutra, ali perto do baú, lá no quilômetro 100, para poder ligar o sertão do estado do Maranhão. 100 quilômetros. Meu avô, quando era vivo, já esperava por essa obra. Curiosamente, o nome dele é Lula Pereira. Meu pai, quando era criança, andou nessa estrada de jumento, pegando poeira. E sabe quem foi que concluiu essa obra? Governo do presidente Lula. A BR-226, que ninguém mais acreditava, que tinha um ritmo de execução de 1 quilômetro por ano, portanto, demoraria 100 anos. Foi absolutamente entregue pelo governo do presidente Lula, que ainda incluiu o contorno na cidade de Timor, para tirar o tráfego por dentro da cidade. BR-135, a duplicação, voltou a ter obra. Do trecho de Miranda até o povoado de Cachucha, passando por São Mateus, está sendo feito um asfalto de concreto que aquele ali não vai acabar tão cedo. E já foi dado início no trecho de Miranda para chegar lá em Santo Inês pela 222. O problema no Maranhão, nas estradas, é que aumentou muito o número de pare e siga, porque tem muita obra. Resolvemos os problemas? É óbvio que todos não. Mas é inconteste que no governo do presidente Lula muito foi feito, muito foi entregue. Em São Luís, nós vamos duplicar a Avenida Litorânea, em parceria com o governo do estado. Uma obra de mais de 200 milhões, que vai ajudar no trânsito, vai ajudar no turismo, que vai garantir que a pessoa chegue mais cedo na sua casa. Outra lenda histórica que é o governo do presidente Lula que está enfrentando no Maranhão. Uma maternidade municipal na cidade de São Luís, lá na região da cidade operária. Muitos prometeram. A ordem de serviço foi dada. Graças a quem? Governo do presidente Lula. Creches e escolas. São 340 creches e escolas sendo construídas no estado do Maranhão. Sem contar as que estavam paralisadas. Eram quase 900 obras paralisadas no nosso estado que foram retomadas por determinação do presidente Lula. Pé de meia, 232 mil estudantes maranhenses são beneficiários do pé de meia. E o objetivo era conter a evasão escolar. Já reduziu, deputado Welter, em 10% o percentual do estado do Maranhão. Isso significa mais jovem maranhense continuando na escola. Ou não somos nós que acreditamos que é só através da educação que nós vamos mudar a realidade do Maranhão e a realidade do Brasil? Unidades básicas de saúde, só em abril, de abril para cá, já foram anunciadas mais 32 UBS. 5 CAPs, 2 CER. E antes já tinham sido 112 obras de UBS que estavam sendo retomadas. Bolsa Família beneficia 1,2 milhão de famílias maranhenses, que antes era tratado como projeto eleitoral. No governo do presidente Lula, é tratado como política de Estado. Mais médico. 1.200 médicos no Maranhão através do programa Mais Médicos, garantindo mais saúde e mais atendimento no nosso Estado. Minha Casa Minha Vida, deputado Hildo Rocha conhece bem. No Maranhão, 70 mil unidades contratadas no governo do presidente Lula. Minha Casa Minha Vida Urbana, Minha Casa Minha Vida Rural. Tem números que chocam a gente. E a realidade? 8.400 novas ligações de energia elétrica. É isso mesmo. Eram 8 mil famílias que não tinham energia na sua casa. Essa é a realidade do Maranhão. E quem ajuda a superar essa realidade é o governo do presidente Lula com as suas ações e realizações. Instituto Federal do Maranhão, e vale também para a nossa Universidade Federal. 4 novos campus no Maranhão, incluído no novo parque. Amarante, Balsas, Chapadinha e Colinas. Arena Esportiva, centros esportivos, ministro André Fufuca. 31 já iniciaram, tem mais de 100 para serem entregues no nosso estado. Campo.

0: com iluminação, com pista de corrida, com playground para as crianças. Aquilo que tem nas áreas nobres passa a ter também lá no interior do nosso estado. E o que muita gente pode dizer? Ah, não, o Maranhão é pego pelo Lula pelo assistencialismo. Eu venho justamente para mostrar que é o contrário. É que o Maranhão sabe quem faz pelo povo e quem faz para o povo. Em toda e qualquer pesquisa que eu pego no nosso estado, o presidente Lula aumenta a sua intenção de voto em relação à última eleição. Justamente porque é fácil comparar todas essas realizações do governo do presidente Lula com o governo passado. As principais realizações do governo passado no estado do Maranhão foram 3 motocadas, passeio de moto. E mais nada. Carece de obras, ações e intervenções no estado do Maranhão. E esse debate tem que ser público e respeitoso, mas nós não podemos escamotear a realidade. Eu respeito quem pensa diferente, senhor presidente. Eu respeito a oposição da casa, mas eu respeito quem votou diferente em 2022, mas essa tribuna exige a humildade para reconhecer a realidade. Todas essas dificuldades que se apresentam no Maranhão, mas encontram no governo do presidente Lula um apoio. Digo sem medo de errar. O melhor presidente para o estado do Maranhão é o governo do presidente Lula, do povo. Tantas outras bandeiras, estas de caráter nacional, que merecem ser registradas, como é o caso da isenção do imposto de renda para quem ganha até R$5.000, porque no Brasil tem um problema, que quem ganha muito paga pouco imposto, e quem ganha pouco paga muito. Com o presidente Lula isso muda. Quem ganha até R$5.000 não vai pagar nada de imposto de renda. Quem ganha até R$7.300 vai ter uma redução do seu imposto. Como a questão da valorização do salário mínimo. Enquanto uns falam que tem que cortar o salário mínimo ou que tem que congelar o salário mínimo, o presidente Lula faz questão de valorizar cada vez mais o salário mínimo, porque ele pode ser mínimo para quem paga, mas para quem recebe aquilo ali faz a diferença na vida das pessoas. Retomada de obra, a pior obra que existe é a obra que está paralisada, que ali foi dinheiro público desperdiçado, não serve para ninguém, e fazer caça às bruxas ou exclusivamente procurar o culpado não resolve o problema. Presidente Lula e esse Congresso Nacional fez a sua parte, aprovou a medida provisória, garantiu a retomada das obras, voltou a ter governo. É óbvio que não resolvemos todos os problemas, ainda há muitas bandeiras. A principal bandeira do ano é do fim da jornada de trabalho 6x1, e quem mais sofre com a jornada de trabalho 6x1, onde o trabalhador se mata de trabalhar e não tem tempo de descansar, é justamente o trabalhador mais pobre. É esse que trabalha mais horas e recebe menos. E o Maranhão tem diversos enquadrados nessa situação. Mas o que eu venho, senhor presidente, para concluir é justamente defender que agora há governo, e há governo com políticas públicas. Políticas públicas que funcionam, que existem e que mostram uma direção correta para o nosso estado. Uma política pública que irá ajudar o estado do Maranhão a superar suas desigualdades, que vai garantir o desenvolvimento que a gente tanto merece e tanto precisa. E quando alguém perguntar por que que o Maranhão apoia o Lula toda vez, a resposta é só uma: porque o presidente Lula merece.
1: Obrigado, deputado Rubens Pereira Júnior, por cumprir o horário, né, corretamente. Agora o próximo orador é o deputado Velter, do PT do Paraná, mas ele concedeu o tempo de 3 minutos para que a deputada Rosângela possa falar antes dele, porque ela vai viajar para o estado do Rio de Janeiro. Então, em seguida será ele, mas antes a deputada Rosângela Gomes, do Rio de Janeiro, vai ter direito a usar a palavra por até 3 minutos. Com a palavra, deputada Rosângela.
2: Senhoras e senhores, boa tarde. Boa tarde, deputado presidente Wildo. Agradecer ao deputado Belmo que cedeu a fala. Deputados e deputadas, eu gostaria de chamar a atenção pelo momento importante que o Estado...

0: Estado do Rio de Janeiro está passando com uma ação que está neste momento na corte do nosso país, que é a questão da partilha de royalties de petróleo. O Rio de Janeiro, como um dos maiores estados produtores de minerais, recursos minerais, e tem pela Constituição garantido o direito de compensação por ser estado produtor, nós estamos enfrentando uma dura ação que está na corte neste momento, pedindo que este recurso seja dividido com o nosso país. Não que não queiramos, que não desejamos ajudar o nosso país, mas nós somos o estado produtor, onde sofremos os danos. E, pela Carta Constitucional, nós temos o direito da compensação. E esse recurso, que é utilizado para políticas públicas importantes, como segurança pública, como saúde, como educação, como assistência, recursos que chegam na ponta, na vida do povo fluminense, nós estamos nessa tribuna fazendo uma defesa justa, porque o Estado que sofre o dano ambiental é o Estado do Rio de Janeiro. Portanto, senhor presidente, eu gostaria de deixar aqui registrado a nosso pedido de compreensão da Corte Federal e que julgue de forma justa, porque o Rio já perdeu muito. Nós perdemos com fundo constitucional quando o Estado era a capital do país e hoje esse fundo está aqui no DF. Agora enfrentamos o PROPAG, ainda temos uma dívida exorbitante no nosso Estado e não podemos agora perder esse royalties que é fundamental para a economia do nosso Estado. Era essa as nossas considerações, deixar aqui registrado o meu apoio ao Estado do Rio de Janeiro e dizer que os royalties de petróleo do Estado do Rio de Janeiro tem que ficar no nosso Estado. Muito obrigada. Obrigada.
1: Obrigado, deputada Rosângela Gomes. Com a palavra agora o deputado Welter, do PT do Paraná, por 15 minutos.
2: Senhor presidente, que honra poder falar desse parlamento ao povo brasileiro, ao povo do Paraná, ao povo da cidade onde eu nasci, o povo de Toledo. Afinal, todos os brasileiros. Como deputado federal, nesse momento histórico que vive o país, eu, no dia de hoje, tive na posse do Silvio Porto, lá na Conab, uma companhia de abastecimento, que ela tinha sido abandonada no governo passado. Aliás, a Conab, quem tomou posse lá foi o Silvio Porto. Com a volta do governo Lula, a Conab passou novamente a fazer estoques reguladores. Isso deu previsibilidade novamente. Com os estoques, o que aconteceu no passado? A Conab foi abandonada no governo anterior. E aí, por exemplo, milho. Exportaram todo o milho e tivemos que importar milho em determinado período. O milho foi a R$100 a saca, encareceu a produção de proteínas animais, encareceu a carne, as proteínas, na prateleira do consumidor. Isso, na época, foi uma irresponsabilidade, sabendo que nós somos grandes produtores do milho e de soja também, que são os insumos da ração. Agora, o governo retomou essa política. Na época, abandonou a política do abastecimento, já fizemos estoques de milho no tempo de crise, isso ajudou a abastecer os mercados onde tinha um preço excessivo ou um preço muito baixo que foi comprado dos produtores.

0: uma nova oportunidade para a juventude, para as pessoas do Bico do Papagaio, que vai ajudar a desenvolver o nosso estado. Então, Praia Norte, Sampaio, Augustinópolis diretamente impactados, mas com uma influência em todo o Bico do Papagaio. Então, o desenvolvimento está chegando no interior, a gente vai ter a capacidade com o Porto de atrair novas empresas dentro desse segmento para poder levar, escoar a nossa produção, mas também trazer insumos, como, por exemplo, para o campo de fertilizantes. Então, esse projeto é sonhado há muitos anos. Eu quero parabenizar aqui o Klaus e a Sandra pela coragem, pela forma como encararam a importância desse projeto. Para encerrar, senhor presidente, e nós vamos dar uma nova rota para o grão no nosso país. Então, o Tocantins vivencia um momento histórico, estive lá presencialmente vendo isso, as embarcações já sendo montadas e em breve essa rota vai se tornar realidade. É desenvolvimento, é emprego, é competitividade, é futuro, é o Tocantins crescendo e se conectando com o Brasil e com o mundo. Parabéns a todos, conte com o nosso mandato.
1: Obrigado, deputado. Vamos agora ouvir

0: E pasmem vossas excelências, 90% da população é a favor da redução da idade penal. Aí eu pergunto, o que é que o Congresso Nacional está fazendo? Por que que não reage? Eu me recordo que eu lutei 20 anos pela redução da idade penal. Aprovamos aqui nesse plenário e o Senado sepultou a proposta de emenda à Constituição, reduzindo a idade penal. Ainda mais depois dessa tragédia, desses 5 canalhas que violentaram as crianças de 7 anos e 9 anos de idade, não dá mais para segurar isso. Vamos ter coragem, vontade política de botar para votar a redução da idade penal. Por isso, senhor presidente, eu faço um apelo. Não dá mais para conviver com essa violência praticada pelos menores. Por isso, mais uma vez, peço, incito a esta casa a ter maturidade e votarmos de uma vez por todas a redução da idade penal. Muito obrigado, presidente.
1: Obrigado, deputado. Passo a palavra na tribuna à deputada professora Luciene, do PSOL do Estado de São Paulo.
2: Presidente, deputados e deputadas, subo nessa tribuna hoje, acabo de chegar da cidade de São Paulo, aonde está conflagrada uma enorme greve dos servidores e da educação. E quero aqui denunciar toda a covardia, toda a desumanidade do prefeito Ricardo Nunes, que de forma autoritária, sem dialogar com os sindicatos, encaminhou não apenas uma proposta infame, absurda, de reajuste de 3,5% divididos em 2 anos, algo que não cobre nem a inflação do último período. Ele ainda, junto com essa proposta, que é uma proposta que não valoriza os profissionais da educação, que não valoriza os aposentados e pensionistas, ele ainda enviou junto com esse PL uma reforma administrativa que vai destruir as carreiras do magistério da maior rede municipal do nosso estado. Ele ataca os concursos públicos, dificultando o acesso à efetivação dos concursos públicos. Ele precariza o trabalho dos professores contratados. Ele ataca de forma desumana, ilegal, aqueles professores, aquelas professoras que estão doentes. Como que pode um prefeito atacar pessoas que estão doentes, reduzindo 40% dos seus salários? Isso é um absurdo, é indignante, é ilegal. E ele coloca isso no projeto de lei que ele acabou de enviar e ainda acaba com a carreira dos professores de educação infantil da cidade de São Paulo para privatizar totalmente as creches e a primeiríssima infância da nossa cidade. Então, é um projeto extremamente danoso e é por isso que hoje todos os profissionais da educação estão em marcha, ocuparam as ruas na cidade de São Paulo, estão agora na Câmara Municipal.

0: golpe, como é do perfil, do grupo político dele, golpista, tem ódio da educação, tem ódio dos servidores públicos, tem ódio de quem defende a justiça social, mas nós vamos resistir e vamos lutar e vamos derrotar mais uma vez o Ricardo Nunes. E, presidente, peço que o meu pronunciamento vá para a voz.
1: Presidente, por gentileza, um minuto, pela ordem.
2: Atendido, deputada Luciene. Vamos ouvir agora o deputado Paulo Lemos, do PT do Amapá. Antes, porém, vamos voltar à Paraíba para o deputado Cabo Gilberto. Lembrando aqui o nosso presidente Gilberto, que gosta de fazer essas incursões pelos estados.
1: Muito bom, senhor presidente. Parabéns pelo trabalho à frente aí da presidência dos trabalhos. Presidente, muito grave o que o responsável do desgoverno Lula fez com o estado da Paraíba. Fez também com o seu estado Maranhão. Fez com o estado de São Paulo, com o estado do Rio Grande do Norte, com todos os estados. Ele reduziu, senhor presidente, quase 15 milhões dos recursos para o nosso estado, senhor presidente, com indicação dos parlamentares. É um irresponsável ex-presidente da República, mentiroso. Aí a Paraíba vai perder quase 15 milhões de reais. Quem vai pagar esse recurso para a saúde, para a infraestrutura, para a segurança, para o trabalho, para a educação, senhor presidente? Irresponsável, gastando com esbanja, não sei quantos milhões em toda a história, o que gastou mais, déficit atrás de déficit, e tira recursos dos nossos estados. Eu não sei quanto tirou do estado do senhor, mas tirou lá da Paraíba quase 15 milhões. Lula, irresponsável, devolve o dedo da Paraíba, seu cabra de peia. Obrigado, presidente.
2: Vamos ouvir o deputado Paulo Lemos na tribuna.
3: Obrigado, senhor presidente. Subo à tribuna desta casa mais uma vez para me pronunciar no sentido de que esta casa, ela precisa ouvir as vozes das ruas. Nós passamos aqui muito tempo, tem muita gente se agredindo, agredindo outras pessoas, agredindo autoridades, quando a gente precisa, na realidade, é discutir os grandes temas desse país, é resolver os problemas reais. Ontem eu vi aqui o deputado Patrus, com quem, inclusive, estou chegando há pouco tempo nesta casa, me identifiquei muito. E é muito bom a gente estar aqui e estar convivendo com pessoas que, durante tempo, você via na televisão. Foi o caso do Patrus quando foi ministro da Assistência Social. Um trabalho sério e respeitado. E ontem ele veio aqui e falou mais ou menos nessa linha. Como é que a gente é para discutir a redução?

0: E tem tudo a ver com mentira, engana os servidores e não ao menos não tem nem respeito, porque não recebe, não abre uma mesa de negociação. Então, governo Lula, governo... Então, senhor presidente, que o governo Lula, ministro da Educação, tenha respeito aos servidores das universidades federais, abra uma mesa de diálogo, receba pelo menos esses servidores, trabalhadores, para que ele possa cumprir. Não estão pedindo nada mais. É apenas o que foi tratado em 2024 que este governo não cumpriu.
1: Obrigado, deputado. Na tribuna, o deputado, nosso querido Patrus Ananias, nosso sempre ministro Patrus Ananias.
2: Deputado Márcio Gerri, é um prazer também vê-lo presidindo aqui os trabalhos da nossa casa, com a sua sensibilidade humana, social. Quero saudar também as, os deputadas, deputados aqui presentes. Esta casa deve votar hoje o PL 2780-2024, o PL que dispõe, ver aqui, que institui a Política Nacional de Minerais Críticos e Estratégicos, o Comitê de Minerais Críticos e Estratégicos vinculado ao Conselho Nacional de Política Mineral. Deputados do Partido dos Trabalhadores, do PCdoB, tivemos hoje uma reunião, mais uma, com o relator do projeto, o deputado Arnaldo Jardim, que, diga-se de passagem, vem tendo um comportamento democrático, de diálogo, colocou também as suas limitações em face das posturas da direita, que não aceita maiores avanços e querem continuar entregando o patrimônio nacional, querem continuar entregando as nossas riquezas. Mas é importante um projeto como este, é importante que a sociedade brasileira, que as universidades, que os movimentos sociais, que as igrejas, as pessoas comprometidas com o nosso país, é fundamental que esse projeto seja debatido pelas ruas e pelos espaços da cidadania do Brasil, daqui da Câmara, onde deverá ser aprovado hoje, vai para o Senado Federal, continuando as suas reflexões. Considero da maior importância esse debate democrático. O Brasil, historicamente, já disse isso aqui e reitero, o Brasil vem exportando, entregando as suas riquezas em matéria-prima para depois comprar os produtos industrializados com preços muito mais elevados. Nós somos um país contemplado pela natureza e por Deus, um país de recursos esplêndidos. Pero Vaz de Caminha dizia, aqui plantando tudo dá. Agora nós estamos descobrindo também que se cavacar um pouquinho vai encontrando terras raras, lítio, nióbio, voltando o ouro. E nós queremos que essas riquezas sejam industrializadas no Brasil, que elas gerem empregos no Brasil, que estejam a serviço da nossa soberania e do projeto nacional brasileiro. Concluir, presidente. É fundamental, portanto, que essas riquezas estejam a serviço do nosso país e do nosso povo. Eu tenho refletido muito sobre tudo que diz respeito a essas riquezas. E parabenizo mais uma vez o deputado Jardim, Arnaldo Jardim, pela sua postura de diálogo. Vamos votar hoje aqui, mas com uma convicção. O debate vai continuar para afirmarmos o nosso apenas, presidente, que as minhas falas aqui sejam encaminhadas à voz do Brasil e outros espaços da nossa casa. Muito obrigado.
3: Com a palavra, deputada professora Luciene.
4: Presidente, muito obrigada. Eu quero aqui, da tribuna, aqui da Câmara Federal, me solidarizar com todos os servidores públicos, em especial da educação, que estão realizando uma greve histórica no município de Florianópolis contra o prefeito Topázio, que age

0: forma truculenta, arbitrária, não negocia, não atende, ele não faz a valorização mínima constitucional, que é repor a inflação, e ainda não quer cumprir a minha lei, que foi sancionada pelo presidente Lula, 15.326, que garante o reconhecimento da função docente de quem está no chão das creches. Quero aqui me solidarizar à luta e dizer que nós vamos atuar com firmeza junto ao Tribunal de Contas do Estado e também ao Ministério... Para concluir, junto ao Ministério Público, para que as leis sejam cumpridas, os profissionais da educação sejam valorizados e que Florianópolis tenha respeito com seus servidores e seus educadores. Minha solidariedade a todo mundo que está em luta, é a luta organizada que muda a vida. Presidente, quero que esse meu pronunciamento esteja na voz do Brasil. Muito obrigada.
1: Só um minuto, presidente, rapidamente. O deputado Dito deixou.
2: Com a palavra, deputado Cabo Gilberto.
1: Muito obrigado, senhor presidente. Gostaria só de pedir obrigado. Hoje foi aprovado um importante projeto na Comissão de Relações Exteriores e Defesa Nacional, que institui no calendário oficial do Brasil o dia da perfídia. Combate à perfídia, senhor presidente. Ato cometido pelo alto escalão das Forças Armadas na prisão mais ilegal e imoral e inconstitucional da história do Brasil. Esperamos que esse projeto seja aprovado o quanto antes, para evitarmos ações dessa natureza no futuro. Nem na Segunda Guerra Mundial teve um ato covarde por um alto oficial

0: do bolsonarismo. Eu convoco esses deputados a mergulharem nos dados, nos avanços, a verem o tanto de coisa importante e estruturante que tem sido realizada pelo governo do presidente Lula. Não há uma área, os que nos assistem, Brasil afora, sabem disso, e que não tenha havido e que não haja avanços importantes. No Maranhão, nós temos exemplos muito fortes disso todos os dias. E é com alegria que eu, mais uma vez, como tantas e tantas outras fiz, venho a esta tribuna agradecer ao presidente Lula pelas benfeitorias levadas ao Maranhão. Agora mesmo, vejam só, na saúde, ministro Padilha, o Maranhão recebendo 21 micro-ônibus para o atendimento da transferência para o domicílio. Estamos recebendo um incremento novamente de ambulância do SAMU. São mais 11 agora, já passando de 150 de ambulâncias para renovar a frota no estado do Maranhão. Nós temos vans no apoio ao serviço de saúde para mais 20 municípios do estado. E nós temos as unidades odontológicas móveis, mais 21. Isto aqui é só um exemplo de uma entrega, é só um exemplo de uma ação que o ministro Padilha anuncia aí para a próxima semana. E é assim em todas as áreas. Se a gente pegar a Minha Casa Minha Vida, em todas as regiões do Maranhão, nas regiões pobres do Brasil inteiro. Então nós temos uma realidade diferente. O presidente Lula combina duas características estruturantes fundamentais. Sob o seu governo, se respeita a democracia, se valoriza as instituições. E sob o seu governo, o Brasil voltou a conhecer, a dar as mãos àqueles que mais precisam. E é isso que tem feito com que milhões de brasileiros e brasileiras tenham recebido as ações do Estado brasileiro, do governo de realizações, de reconstrução do presidente Lula. Por isso, não me canso de dizer, viva o presidente Lula, vamos para frente, tem muita coisa para se fazer.
1: Misericórdia, meu Deus.
2: Com a palavra, a deputada Duda Salabert.
3: Muito obrigada, presidente. Nós estamos na luta para aprovar o fim da escala 6x1. Mas, depois de aprovada, a pergunta fica: quem vai fiscalizar? Quem vai garantir que o fim da escala 6x1 saia do papel? A Organização Internacional do Trabalho afirma que o Brasil precisaria ter 5.441 auditores fiscais de trabalho. Mas hoje, infelizmente, o Brasil tem apenas 2.600 fiscais. Ou seja, nós temos apenas 2.600 auditores fiscais para fiscalizar a condição de trabalho de mais de 100 mil trabalhadores. Por isso fica aqui o meu pedido para o governo federal para, primeiro, reestruturar a carreira dos auditores fiscais do trabalho. E, segundo, para finalizar, presidente, só os 30 segundos para finalizar. Obrigada. E, segundo, que o governo convoque os já aprovados no concurso. Nós precisamos de auditores fiscais do trabalho para fiscalizar não só o fim da escala 6x1, mas também o trabalho escravo, que o Minas Gerais lidera, infelizmente, e a condição do trabalhador em geral, o trabalho infantil. Por isso, presidente Lula e o seu governo, convoque os aprovados do concurso dos auditores fiscais.
2: Com a palavra, deputado Sargento Gonçalves.
4: Presidente, muito nos preocupa o clima de insegurança que tem tomado conta do estado do Rio Grande do Norte. Um estado que a desgovernadora do PT, Fátima Bezerra, faz uma propaganda. Ele está na 13ª posição no anuário de segurança pública, como a cidade mais violenta, a 13ª cidade mais violenta. São Gonçalo do Amarante, que é a cidade na região metropolitana de Natal, figura na 40ª posição como sendo uma das cidades mais violentas do país. Mossoró, essa semana, uma escola no bairro das Malvinas, em Mossoró, foi fechada por ordem de uma facção criminosa. Em menos de um mês, 5 fuzis, arma de guerra, foi tirada de circulação. Semana passada, houve fuga no presídio de Alcaçuz. 5 criminosos fugiram. Denúncia do Sindicato da Polícia Penal é o descaso do governo do Estado com o sistema penitenciário do nosso Estado. O sistema começa novamente a ficar em ebulição. E se não está pior, é graças aos heróis, guerreiros e guerreiras, policiais penais do sistema penitenciário do nosso Estado, Rio Grande do Norte. Mas o que rola nos bastidores é a mão leve do Estado, do governo do Estado do Rio Grande do Norte, para com os criminosos que cumprem pena nas cadeias do nosso Estado. E por isso ocorreu essa fuga. Guaritas desativadas no presídio Alcaçuz. Câmeras de monitoramento desativadas. Enquanto isso, esse mesmo governo do PT lá no Rio Grande do Norte institui a Bolsa Crime. R$500 por mês, 6 mil por ano para menores infratores. Porque nem de criminosos nós podemos chamar. Essa é a triste realidade da insegurança pública lá no nosso Estado. Acredito que eu tenho propriedade para falar, senhor presidente, porque com 22 anos de segurança pública, atuando dentro de uma viatura de polícia, 3 anos aqui de mandato parlamentar, hoje, na história política do meu Estado, já tenho orgulho de dizer, é o deputado que mais destina recursos na história política do Estado do Rio Grande do Norte. Quase 45 milhões de reais em emendas parlamentares para a segurança pública. Mas, infelizmente, o governo do PT não ajuda, Cabo Gilberto. Infelizmente, a política pública... Só mais 30 segundos, senhor presidente. A política pública desenvolvida pelo governo do PT é passar a mão na cabeça do criminoso, é ter diálogo cabuloso com organizações criminosas e dificultar a vida do cidadão de bem. Quem paga o preço? O cidadão que está na ponta da lança. O cidadão da periferia, o mais vulnerável. Pessoas sendo sequestradas e decapitadas. Policial está sumido, desaparecido há quase um mês. Informações que foi assassinado e enterrado pelo crime.
1: Chega, chega, ninguém aguenta mais não. Senhora presidente, eu pedi primeiro 1 minuto.
5: Passo agora 1 minuto para o deputado Cabo Gilberto.
1: Eu queria saber qual é o país que o deputado que me antecedeu na tribuna da esquerda está, senhora presidente. Falar que o Brasil melhorou, reconstrução, é muita fake news. Tem que colocar esse deputado em queda fake news do ditador Moraes, senhora presidente. Porque foi reduzido o recurso para todos os estados. Um caos no meio ambiente, um caos na infraestrutura. Na parte econômica, ninguém sabe mais nem como é que vai acontecer daqui do próximo ano, se vamos ter de recursos para pagar a folha, senhora presidente. As contas

0: uma moça filmaram um caso realmente gravíssimo e tiveram essa audácia de filmar porque sabem que não iria acontecer nada com eles. Lamentavelmente, ontem lá no meu estado do Acre, nós tivemos também um fato envolvendo um menor de idade, de maneira fria e calculista, assassinou duas mulheres, duas servidoras da educação dentro da escola. Aqui eu quero me solidarizar novamente com a família, com as pessoas que perderam esses entes queridos, mas nós temos que realmente colocar em pauta essa questão da legislação que venha diminuir a maioridade penal, porque isso é um anseio da sociedade. Mais de 60% das pessoas, da população, quer que esse projeto seja alterado e passe.
1: A lista de presença registra o comparecimento de 393 senhoras deputadas e senhores deputados. Passa-se a ordem do dia. Requerimento de urgência número 2527 de 2026. Requeremos, com base no artigo 155 do Regimento Interno, regime de urgência na apreciação do projeto de resolução número 21/2026, que institui o Prêmio Câmara Ambiental e Desenvolvimento Sustentável e dá outras providências. Aqueles que forem pela aprovação do requerimento permaneçam como se acham. Aqui, aprovada a urgência. Com voto contrário do Partido Novo.
2: Obrigado.
1: Requerimento de urgência número 2606 de 2026. Requeremos, com base no artigo 155 do Regimento Interno, regime de urgência na apreciação do projeto de lei número 5.415 de 2005, que altera a redação do inciso 7 do artigo 6º da lei número 10.826 de 2003, autorizando o porte de arma para os oficiais de justiça, para encaminhar o requerimento a favor do deputado Jonas Donizete, a favor do deputado Reginaldo Lopes, contrário do deputado Cabo Gilberto. Em votação, aqueles que forem pela aprovação do requerimento de urgência permaneçam como se acham. Aprovado o requerimento de urgência. Com a palavra, um minuto, deputado Coronel Meira.
3: Presidente, com muita honra, quero aqui agradecer, tá certo, a Vossa Excelência, e agradecer a Mário Neto da Afrogebra, que está aqui presente, que é o presidente da Afrogebra, Luiz Arthur da Fenassojus, Zambon da Fenassojaf, Marco Albuquerque do Sindijus Pernambuco, Joselito Bandeira do Sindijus da sua Grande Paraíba, Cássio Prado, amigo e irmão da Axogesp de São Paulo, Emerson Franco da Axogesp também de São Paulo. Vamos aprovar o projeto por unanimidade nesta casa. Os oficiais e oficialas de justiça do Brasil não podem deixar de ter esse instrumento de defesa, porque eles vão cumprir exatamente as determinações da justiça de todo o Brasil praticamente sozinhos. No próprio carro, não tem... Para concluir, não tem viatura, não tem segurança, então é o mínimo que a gente pode dar. E o oficial de justiça que não queira se armar é uma decisão dele. Então agradecemos demais, desde 2005 que esse projeto está nessa casa e hoje, graças a Deus, aprovamos a urgência e para a semana vamos aprovar o projeto aqui na Câmara Federal por unanimidade. Muito obrigado, presidente, e como presidente da Frente Parlamentar dos Oficiais de Justiça, estou muito feliz e honrado em poder defender verdadeiramente o homem e a mulher, o oficial e a oficiala de justiça, que dedica a sua vida, tá certo? Nessa profissão tão nobre, em defesa exatamente da justiça brasileira. Muito obrigado.
1: Aqueles que forem pela aprovação do requerimento, permaneçam como se acha. Aprovado o requerimento.
4: Deputado Hugo Mota, dando início à ordem do dia, colocou em votação dois requerimentos de urgência e os dois foram aprovados pelo plenário.
1: 2024. Discussão em turno único do projeto de lei número 2780 de 2024, que institui a Política Nacional de Minerais Críticos e Estratégicos, o Comitê de Minerais Críticos e Estratégicos, vinculado ao Conselho Nacional de Política Mineral e da outras providências, pendente de pareceres, tendo proposições apensadas. Há requerimento sobre a mesa. Requerimento de retirada de pauta. Requer a retirada do projeto de lei 2780 de 2024 da pauta da presente sessão, para encaminhar o requerimento a favor do deputado Tarcísio Mota.

0: A favor, deputada Juliana Cardoso. Orientação de bancadas. Aqueles que forem pela aprovação do requerimento permaneçam como se acham. Rejeitado o requerimento.
1: Não, presidente, a favor da retirada e é nominal?
0: Não mais, já está vencido, nós já concluímos a votação. Para oferecer parecer ao projeto pela comissão especial, concedo a palavra ao eminente deputado Arnaldo Jardim.
2: Senhor presidente, senhoras e senhores parlamentares, foi dito, e eu me somo às manifestações feitas aqui, que Vossa Excelência propiciou, deputado presidente Hugo Mota, um momento nobre hoje, quando pela manhã se comemoraram aqui 20 anos. Acho que nós, quando agora tratamos dessa matéria, celebramos à altura 200 anos da Câmara dos Deputados, tratando de um projeto estratégico fundamental ao desenvolvimento do país. Quero dizer que a relatoria, o parecer que ofereço agora, é a partir da proposta feita pelo deputado Zé Silva, que foi autor do PL 2780 em 2024, já há 2 anos atrás. Esse projeto institui a Política Nacional de Minerais Críticos e Estratégicos, preconiza a classificação desses minerais, fala da necessidade de que estejam inseridos numa política estruturada de desenvolvimento do país, sugere então a constituição de um comitê de minerais críticos e estratégicos para poder exatamente tratar de questões como a homologação desses projetos, apoio a licenciamento ambiental, priorização, estímulo a iniciativas de pesquisa e determina também um conjunto de incentivos para que o aproveitamento dessa riqueza mineral possa se fazer em nosso país. No que diz respeito à questão dos benefícios fiscais, também os descreve, propondo que seja considerado REIDE, a extensão da Lei do Bem e um próprio regime aduaneiro especial. Este é o conteúdo daquilo que foi apresentado pelo deputado Zé Silva, que, entre outras questões, coordena, preside a Frente Parlamentar da Mineração Sustentável dessa Casa. A esse projeto, senhor presidente, e por determinação sua, foram apensados ao mesmo projeto, por terem o mesmo objeto, o projeto de lei número 3659 de 2025, apresentado pelo deputado João Daniel, que institui o marco regulatório para pesquisa, mineração, beneficiamento, industrialização e comercialização de terras raras e da alta providência. Também se somou a este o projeto que é de iniciativa do deputado Patrus Ananias, que dispõe também sobre princípios de pesquisa e aproveitamento de minerais considerados críticos e estratégicos. Propõe que se seja criado um colegiado de acompanhamento da VASA a cuidados com relação aos grupos sociais impactados por isso e veda a participação de empresas estrangeiras nas atividades de pesquisa e nas atividades de aproveitamento de minerais críticos. Já o projeto 3829 de 25, de iniciativa do general Pazuello, trata da obrigatoriedade de beneficiamento e industrialização, com ênfase em terras raras. O texto menciona também atenção ao regime aplicável e proíbe o aumento de alíquotas de royalties ou a criação de novos tributos do setor. A política, o projeto nacional, o projeto já 4404 de 2025, de iniciativa do deputado Áureo Ribeiro, cria a Empresa Brasileira de Planejamento Mineral e Tecnologias, estabelece instrumentos de governança, se desdobra depois na constituição da Autoridade Nacional de Planejamento Mineral Estratégico, dá outras providências e propõe a criação de zonas especiais de processamento

enriquecimento mineral, restringe a participação de capital estrangeiro e prevê o apoio às indústrias nucleares do Brasil em parceria. Já o projeto de lei 4428, de iniciativa do defensor, deputado defensor Stélio Denner, institui a Rede Nacional de Centros de Excelência. O projeto de lei 4429, de 2025, também apensado, de iniciativa também do deputado defensor Stélio Denner, institui o sistema de rastreabilidade de minerais estratégicos, determina a observância da Lei Geral de Proteção de Dados, dando prazo para que esse rastreamento seja implantado em 180 dias. O projeto de lei 4430, de 2025, também do defensor Stélio Denner, cria a Zona de Desenvolvimento Mineral Estratégico em Roraima e dá outras providências. Já o projeto de iniciativa do capitão Alden, que é o 4442, autoriza a criação do Conselho Nacional de Política Mineral, institui a política de mineração de terras raras e adota e sugere outras providências, estabelece ao CNPq uma função de enquadrar os projetos de interesse estratégico e estabelece, sugere o estabelecimento do Plano Nacional de Mineração e Desenvolvimento de Terras Raras. Fala ainda da necessidade de cooperação entre União, Estados e municípios. O projeto de lei 5445, de 2025, de autoria da deputada Leda Borges, institui o marco legal de incentivo à produção e rastreabilidade, determina o Fundo Garantidor de Produção Mineral e institui o Portal Nacional de Minerais Críticos, entre outras providências. Já de iniciativa do deputado Marcos Tavares, a proteção estratégica de minerais críticos e materiais de relevância geopolítica e também permite mecanismos de avaliação de impacto de operações societárias e acordos internacionais. Já de iniciativa do deputado Miguel Ângelo, o projeto 534 de 2026, já agora deste ano, institui a moratória de exploração de minerais de terras raras e estabelece um prazo para que isto seja feito e uma moratória antes que se entre em vigor a Política Nacional de Minerais Críticos. De iniciativa do deputado Patrus Ananias, o projeto 500 de 2026 declara a Reserva Nacional de Minerais Críticos, Terras Raras, a região localizada no Planalto Vulcânico do Sul de Minas. O projeto de iniciativa do deputado Nicolas Ferreira, 1575 de 2026, institui a Política Nacional de Pesquisa, Desenvolvimento e Inovação em Lavra, Beneficiamento e Aplicações de Minerais Estratégicos. Já, finalmente, o projeto 2040 de 2026, iniciativa do deputado Arlindo Chinaglia, estabelece regime especial para pesquisa, lavra, desenvolvimento de mina, exploração, beneficiamento, processamento e exportação de minerais estratégicos. Coloca em regime especial os minerais estratégicos, terras raras e seus subprodutos. Permite ainda a alteração do funcionamento da CPRM, dando a ela a faculdade de determinar um controle sobre esses projetos, entre outras providências. Eu menciono, senhor presidente, até com detalhes, esse conjunto de projetos, porque quero com isso identificar uma busca dos senhores parlamentares, uma tentativa de se dedicar a esse tema, e iniciativas que diversas no conteúdo, muitas vezes até conflitantes nas atribuições que propõem, mas têm o sentido todos de buscar fazer com que essa riqueza possa bem ser utilizada para o desenvolvimento do Brasil. Portanto, o nosso parecer que já oferecemos, senhor presidente, que tivemos a ocasião de, por delegação sua, não só irmos ao Colégio de Líderes, onde as diretrizes que estão
por ele contempladas, foram lá

apresentadas numa reunião realizada em final de novembro, mas depois continuamos a debater este tema em diversas instâncias da Casa. Estou identificando aqui o deputado Jarbas Passarinho, que preside a Comissão de Minas e Energia, onde debatemos esse tema. Lá na comissão da CDE, sob a batuta do deputado Jadiel, também esse tema foi debatido, ou seja, esta Casa se dedicou. A própria comissão que eu coordeno nesta Casa, Comissão de Transição Energética, realizou seminários sobre o tema, tratando dessa questão. O parecer, portanto, que nós oferecemos nesse instante, senhor presidente, é a síntese desses conjuntos de projetos, buscando ver o que tem de coerência, o que tem de rumo determinados, somado a isso, a manifestação da sociedade.

acréscimo por nós proposto e que tem muita sintonia com os compromissos gerais que tem hoje a sociedade brasileira, pleito internacional de uma produção vinculada aos princípios da sustentabilidade. O tempo todo faz referência na necessidade de diminuir a questão da pegada de carbono. Institui semelhante ao que outros dispositivos recentes aprovados nessa casa, menciono, por exemplo, o combustível do futuro, fizeram quando menciono o ciclo de vida, análise de ciclo de vida. Institui rastreabilidade como uma preocupação para que a origem e depois toda a cadeia possa ser identificada. No capítulo 2, senhor presidente, do nosso parecer, definimos política nacional de minerais críticos e estratégicos, a sua implementação, o cuidado de termos uma estabilidade regulatória e o fato de ter o cuidado com o desenvolvimento e promoção da indústria, distribuição, comércio e consumo desses produtos. Perspassa esse conceito da política nacional de minerais críticos e estratégicos e todos os instrumentos por nós apontado como uma necessidade nesse documento de que tenhamos uma orientação. O Brasil não pode ser mero exportador de commodities minerais. Deve ter estratégia, política, determinação de agregar valor, fazer o seu beneficiamento, fazer a transformação e usar isso, que é um atributo nosso geológico, como um instrumento claro de desenvolvimento. Tratamos dos princípios, objetivos e instrumentos a partir do artigo 4º e se fica determinado aí a importância da agregação de valor, a buscar a ampliação da disponibilidade dos minerais críticos, o princípio do desenvolvimento sustentável, do interesse público e o princípio sempre, que também perspassa todo o texto, da busca da afirmação da soberania nacional. O subsolo é propriedade da União, diz a nossa Constituição, e o exercício desta prerrogativa dialoga com a soberania nacional. Fazê-lo de uma forma independente, fazê-lo de uma forma em que a atração dos investimentos, das tecnologias, estejam subordinados ao interesse público e à soberania nacional. Destaco como um dos objetivos a formação e capacitação de mão de obra especializada para o setor mineral. E agrego uma consideração, que é sobre a mineração urbana. Quando pela primeira vez mencionamos isso, alguns arregalaram os olhos e disseram: nós vamos passar a fazer abertura de minas, meu Fraga, dentro das cidades? Não. Mas nós temos, todos nós, instrumentos modernos que têm abundante uso de minerais críticos. Aqui, o nosso celular, os computadores que estão aqui nas bancadas, cada um desses instrumentos, ter também uma política de recuperar isso é tão importante quanto ter uma política de extração. A modernização da geração de energia limpa e o estímulo permanente à pesquisa, desenvolvimento tecnológico e desenvolvimento das cadeias de valor. Destaco também que o texto identifica oportunidade e necessidade de que a ação governamental esteja integrada nos planos da federação, Estado, Distrito Federal, Estados e municípios, com entidades representativas do setor, com a sociedade organizada. Assim, os objetivos estão fixados no nosso parecer. Avanço, senhor presidente, para dizer que esta política nacional está combinada com alguns instrumentos legislativos já por nós definidos e instrumentos que são de políticas públicas também que precisam estar harmonizados. Menciono, me permitam, o Plano Nacional de Mineração, o Programa Nova Indústria Brasil, o Plano Nacional de Fertilizantes, a Estratégia Nacional de Ciência, Tecnologia e Inovação, a Política Nacional de Desenvolvimento Regional, o Plano de Transformação Ecológica,

Plano Clima, a Estratégia Nacional de Economia Circular e o PAC, Programa de Aceleração do Crescimento. Destacamos e concretizamos o nosso parecer, o Fundo Garantidor da Atividade Mineral, o Programa Federal de Beneficiamento e Transformação dos Minerais Críticos, o Certificado Mineral de Baixo Carbono, o Cadastro Nacional de Projetos de Minerais Críticos Estratégicos, leilões de área com potencial para a produção de minerais críticos estratégicos e projetos de pesquisa e desenvolvimento tecnológico. Contratos de streaming e royalties minerários, a Rede Nacional de Pesquisa, Desenvolvimento Tecnológico e Formação Profissional em Minerais e os incentivos fiscais, financeiros, creditícios e regulatórios para o fomento da produção, beneficiamento e transformação de minerais críticos. O nosso parecer dá trato a cada uma dessas questões mencionadas por mim. O nosso parecer, senhor presidente, avança na estrutura de governança do fundo, nos instrumentos que estão aí detalhados, avança no que diz respeito à questão da aplicação não só do fundo de garantidor, mas dos recursos destinados à inovação e tecnológica e dar seguimento a isso. Menciono ainda, senhor presidente, pedindo paciência de todos, sem ser exaustivos, que fizemos questão de bem caracterizar as etapas de beneficiamento e transformação, para deixar muito evidente que essa busca de agregação valor determina também que toda a política de apoio, incentivos e todas as ações de natureza pública vão numa escala proporcional à medida em que se avança na cadeia do beneficiamento e da transformação. Ou seja, quando o mineral é melhor aproveitado ou a agregação de valor se traz, e nós temos aí num crescendo o sentido de apoio. Por isso que caracterizamos a etapa primeiro de concentrados, segundo concentrados em grau bateria, carbonatos, hidróxidos, sulfatos, óxidos, feróides e materiais ativos de cátodos e percussores. Num terceiro etapa, concentrados em grau adequado para a produção de ímãs permanentes, que são os óxidos, cloretos, metais ou ligas, fertilizantes, fosfatados, potássicos e nitrogenados, os leilões de áreas, assim como, a partir do artigo 36, o apoio, pesquisa e desenvolvimento de inovação tecnológica. Tenho um carinho particular, especial, para aquilo que se institui a partir do artigo 37, que é a Rede Nacional de Pesquisa, Desenvolvimento Tecnológico, Formação Profissional em Minerais Críticos e Estratégicos. Senhor presidente e senhores parlamentares, detalhamos os incentivos fiscais e financeiros, são aqueles que conseguimos produzir em negociação com o governo e destaco o nosso diálogo permanente que os deputados exercitaram, que as bancadas fizeram com o governo, através das suas diferentes instâncias, para que pudéssemos produzir um texto equilibrado que guardasse sintonia com aquilo que nós podemos dar passos aqui. E, particularmente, menciono aquilo que são os instrumentos, particularmente a possibilidade de emitir debêntures incentivadas e debêntures de infraestrutura e de instituirmos um programa de crédito fiscal, à semelhança do que foi feito quando aprovamos aqui o marco regulatório do hidrogênio de baixo carbono, para ficar bem claro a todos aqui. Vejo a atenção com que tem dedicado a esse tema o líder Pedro Lucas, que eu saúdo, autor inclusive de emendas e em diálogo conosco, porque não é nenhum tipo de dinheiro que se passa orçamentário, mas a possibilidade depois do projeto implantado, quando o produto já é comercializado, que aquilo que é toda a questão do crédito fiscal possa ser ali incorporado, dito, quando já gerou emprego, atividade, quando já produziu. Há um capítulo de disposições transitórias
que com destaque menciona o sistema

de rastreabilidade. Dito isso, senhor presidente, quero dizer que, com muito orgulho, e apresento esse parecer na condição de relator especial da matéria. O nosso voto, senhor presidente, é considerando a janela de oportunidades que se constitui, esta possibilidade de bem usarmos esse ativo, apresentamos este substitutivo construído a partir do PL 2780 e dos demais apensados e concluo o voto dizendo que ele mantém os objetivos do projeto de lei 2780, consolida um marco legal robusto para o desenvolvimento da cadeia de minerais críticos estratégicos e, no âmbito da comissão especial, somos pela compatibilidade e adequação financeira e orçamentária, constitucionalidade, juridicidade e boa técnica legislativa dos projetos de lei 2780-2024 e dos seus apensados, PL 3659 de 2025, PL 3699 de 2025, PL 3829 de 2025,

0: Senhor presidente, quero nesse instante agradecer o diálogo permanente que temos mantido. Quero nesse instante reiterar e destacar o empenho pessoal que teve Vossa Excelência. Não uma vez, foram várias vezes, discutir com o presidente Hugo Mota a oportunidade, a importância e até o conteúdo do projeto. O deputado Hugo Mota, nossa oportunidade, dialogar com o governo e, nesse instante, oferecer este parecer para o qual solicito apoio deste plenário. Muito obrigado.
1: Deputado Arnaldo Jardim acaba de apresentar o seu parecer a esse projeto de lei que institui a Política Nacional de Minerais Críticos e Estratégicos.
2: Reiterado o deputado Arnaldo Jardim, que teve capacidade técnica e capacidade de diálogo para construir esta relatoria tão importante para o país. Eu confesso, Arnaldo, que ao longo da tramitação desta matéria, desde que aprovamos a urgência, eu pude, com Vossa Excelência, aprender um pouco mais sobre o assunto. Vossa Excelência, que tem a capacidade de sintetizar assuntos difíceis e poder tornar os assuntos difíceis de fácil compreensão por quem não os domina, como Vossa Excelência domina. E eu penso que o seu espírito público, o seu compromisso com o Brasil, fará com que esta Casa, neste dia, possa dar uma grande colaboração em um assunto que hoje é um assunto de interesse mundial, é um assunto que está para o futuro, como o petróleo há alguns anos atrás esteve para o desenvolvimento de diversos países importantes, porque não tem tecnologia sem a exploração das terras raras, dos minerais críticos, e eu penso que o Brasil institui um novo modelo legal que nos colocará numa posição, primeiro, de competitividade, para que o Brasil possa explorar a sua enorme reserva, a segunda reserva do mundo até hoje descoberta, que a gente possa ter segurança jurídica, que possamos aqui receber empresas de todos os países, não havendo vinculação a nenhum interesse unilateral de nenhuma nação que não seja a nossa. Então, eu quero cumprimentar a Vossa Excelência pela capacidade de compor, por ter também trazido o apoio do governo. O presidente Lula, os seus ministros estão apoiando o relatório e eu penso que essa é uma matéria que deverá ser tema da conversa de amanhã entre o presidente do Brasil e o presidente dos Estados Unidos. E hoje a Câmara dos Deputados com certeza dará mais um passo na colaboração daquilo que é importante e fundamental para o futuro do país. Então, registro aqui os cumprimentos à Vossa Excelência em nome da Câmara dos Deputados. Para discutir a favor da matéria, deputado Bibo Nunes. Para discutir a favor da matéria, deputado Hildo Rocha.
3: Presidente.
2: Deputado Otone de Paula, um minuto, enquanto o deputado Hildo Rocha se dirige à tribuna.
4: Presidente, eu nunca votei no presidente Lula e não votarei nesse primeiro turno das próximas eleições. Mas, em nome da honestidade intelectual, eu preciso agradecer, em nome do Estado do Rio de Janeiro, ao presidente Lula por ter nos libertado do programa de recuperação fiscal que nós estávamos atrelados a ele e agora nos permite entrar no PROPAG, o programa de refinanciamento que vai reduzir a parcela da dívida do Rio de Janeiro com a União. O presidente Lula, com esta decisão, liberta o Rio de Janeiro do regime de recuperação fiscal e vai reduzir o nosso pagamento mensal de 436 milhões, só mais 30 segundos, presidente. De 436 milhões para 119 milhões de acordo com os cálculos do Tesouro Estadual. Lembrando de que o PROPAG foi uma iniciativa do governo federal. Por isso, em nome do povo do Rio de Janeiro, nós queremos agradecer a sensibilidade que o presidente Lula teve com o nosso Estado.

0: do Rio de Janeiro, independente dos campos ideológicos.
1: Deputado Hildo Rocha.
2: Presidente, deputado Hugo Mota, senhores deputados, senhoras deputadas. Primeiro, parabenizar o relator desta proposta de lei que nós estamos apreciando nesse momento, que é a matéria inicial, o PL 2780/2024, que é do Zé Silva, e que tem vários apensados, tem o Patrus Ananias, que apresentou sua proposta, tem outros. Mas eu quero parabenizar o relator, Arnaldo Jardim, pelo trabalho que fez. Cumprimentar também Vossa Excelência, presidente Hugo Mota, por pautar uma matéria de tão grande importância ao Brasil, porque aqui se trata do marco legal das terras raras, dos minerais críticos e estratégicos. São minerais que hoje fazem os produtos de alta tecnologia, que são difíceis, que têm demanda grande e que têm quantidade menor do que a demanda presente e futura. E nós tínhamos que ter este marco legal. E este marco legal que cria esta política nacional dos minerais críticos e estratégicos está sendo criado junto com o Conselho, um conselho que vai deliberar e que vai estar atento em relação à exploração desses minerais no Brasil. Nós sabemos da importância do aproveitamento destes minerais, que eles sejam transformados no nosso país, que eles sejam agregados, tenham a eles agregado valores no momento que eles são industrializados. Todos nós aqui defendemos isso, mas obviamente que uma legislação não pode ser uma legislação fechada. E essa legislação é a legislação possível. Lógico que não é a ideal, mas é a que foi possível ser realizada. Nós vamos garantir a nossa soberania nacional. É um dos princípios que está aqui nesta lei. Vamos garantir que a industrialização seja feita, é um dos princípios aqui, que é a da transformação, gastar recursos com o desenvolvimento tecnológico e garantir aqui também o Fundo Garantidor da Atividade Mineral com 2 bilhões de reais, isso é fundamental. Portanto, sou a favor, peço o voto de todos os colegas deputados e deputadas para que a gente aprove na data de hoje esta que é o marco legal das terras raras, minerais críticos e estratégicos do Brasil. Muito obrigado, senhor presidente.
3: Passou aí. Deputado Zacarias Calil assume a presidência desta sessão. Em pauta, o projeto de lei 2780 de 2024, de autoria do deputado Zé Silva, de Minas Gerais, que institui a Política Nacional de Minerais Críticos e Estratégicos. Agora há pouco, o relator desse projeto de lei, deputado Arnaldo Jardim, apresentou um substitutivo tratando desse projeto original e também de vários projetos que foram apreensados a ele. Iniciada a fase de discussão, deputado Tarcísio Mota, do PSOL do Rio de Janeiro, na tribuna.
4: Senhor presidente, senhores deputados, senhoras deputadas, as demais pessoas que nos assistem estão aqui, boa noite. Eu não tenho dúvidas de que explorar as terras raras, os minerais críticos, é uma dimensão inevitável nos tempos atuais. E também não tenho dúvidas de que nós precisamos encarar o desafio de criar um marco regulatório para essa atividade econômica. Portanto, é tarefa dessa casa se debruçar sobre isso. Mas quero começar falando sobre o tempo. O próprio presidente, que hoje ainda será protocolado um novo substitutivo. E eu quero dizer claramente, a importância desse tema deveria nos fazer discuti-lo com mais tempo. Porque há um debate geral de generalidades. As terras raras são importantes.

0: O Brasil é importante, então temos que regulamentar. Ora, isso é consenso. A questão é como. E isso não está sendo discutido aqui. E, sobretudo, um elemento que é caro para nós da bancada Pessoal Rede. O papel do Estado nesse processo. Nos anos 50, na campanha do Petróleo é Nosso, esse Congresso e a sociedade brasileira deu um passo ao dizer que o Estado brasileiro não deveria ser apenas indutor e facilitador da exploração do petróleo, mas deveria ser ele próprio um agente na exploração e na transformação daquele que então era o artigo, o mineral mais importante da humanidade. E agora o debate sobre o papel do Estado está rebaixado aqui nesse projeto. Esse projeto foi apresentado como o Estado tendo apenas o papel de induzir e facilitar aquilo que é interesse do mercado e, sobretudo, do mercado estrangeiro. É verdade que os pareceres do deputado Arnaldo Jardim melhoraram um pouquinho isso, mas eu não me contento num tema tão crucial em melhorar apenas um pouquinho, em impedir que o absurdo que aconteceu em Goiás não pode mais acontecer sem o papel e a definição de um conselho. Mas isso é pouco, é pouco. Este projeto mantém, e mesmo quando fala na questão das salvaguardas de internalização da cadeia produtiva, ele é frágil. Ele diz, poderá, os incentivos fiscais poderão ser equiparados à internalização da cadeia. Poderão! E a gente acha que vão ser? Não é possível. Esse projeto é tímido e insuficiente. E nem toca na necessidade de que a gente tenha uma terra Brás para controlar, sequer prever que seja um sistema de partilha, como é hoje no petróleo. O Estado se manterá apenas com indutor e facilitador. Isso significará que nós continuaremos exportando minério e depois fazendo com que a riqueza desses minérios seja internalizada, sobretudo, no estrangeiro. Por isso, a bancada da Federação Pessoal Rede é contra.
1: Para falar a favor, eu vou inverter a ordem aqui, que o deputado Raul tem que pegar o voo. Seria o deputado Rodrigo Hollenberg? Não. Rodrigo Hollenberg. Chamar o deputado Luiz Carlos Raul, por favor.
2: Excelentíssimo presidente Zacarias Calil, Hugo Mota, quem controla o subsolo do Brasil, segundo a Constituição Federal, é o governo federal. As autorizações para a exploração do subsolo é feita exclusivamente pelo governo federal. Portanto, toda a exploração mineral do país passa pelo governo federal. É preciso deixar claro em tempo de fake news. Essa primeira questão. Terras raras estão no subsolo, pertence à União. Autorização da União. Exploração regulada com esta lei que o Arnaldo Jardim, com a sua costumeira competência e habilidade, apresenta à nação um substitutivo à altura. Parabenizo o relator, parabenizo o presidente Hugo Mota por pautar a matéria, parabenizo a Casa por tomar essa decisão de votar um projeto de grande importância. Que venham capital estrangeiro e nacional de onde vier, sejam bem-vindos, mas que não se exporte produto in natura, como estamos exportando hoje os grãos para o mundo todo in natura. O Brasil não tem uma política industrial definida e este governo fala, fala, fala e não toma nenhuma atitude ao longo dos 18 anos que está no poder. Já poderia ter feito o desenvolvimento dos minerais raros, do nióbio e de outros minerais, assim como também a agregação de valor dos produtos in natura, das commodities minerais e vegetais e animais. Então, esse governo não tem autoridade a falar em política industrial.

0: e também chega a véspera da eleição, quer fazer a demagogia de sempre, vai prometer o que se já está no poder há 18 anos? Cansou! O povo brasileiro está cansado desse governo que promete e não faz. Aliás, a minha conclusão é que eles não têm capacidade. O governo atual do Lula não tem capacidade de transformar o Brasil. São 18 anos perdidos de crescimento menor do que os 5 anos de Juscelino, que governou a 9% ao ano, mais de 45% de crescimento do PIB, contra menos de 36% dos 18 anos de Lula e Dilma. É o que eu tinha a dizer.
1: Para falar contra, chamo o deputado Kim Kataguiri. Falar contra, o pastor Henrique. Falar contra, o deputado Márcio Gerri. Para falar contra, a deputada Érica Cocai. Para falar contra, deputada Duda Salamber. Na tribuna, 3 minutos, por favor.

0: branco, que não existe ainda no Brasil, é muito tímido. Temos que discutir ainda um projeto nacional de fomento ao transporte coletivo, porque estamos discutindo carros elétricos, mas o transporte coletivo no Brasil ainda é um caos. E ainda não há, nos territórios minerados, uma política séria de diversificação econômica. Então, como avançar na mineração, sendo que o atual modelo coloca o Brasil numa atual crise socioeconômica? Nós não somos contra minerar terras raras, mas somos contra o atual modelo que há no Brasil e que esse projeto, infelizmente, vai aprofundar. Pode ter palavras bonitas, mas as práticas minerárias do Brasil ainda são, muitos casos, medievais. Por isso, votarei contra esse projeto, entendendo que no Brasil tem que superar essa minério-dependência, diversificar nossa economia e buscar superar a condição de neocolônia e garantir a soberania nacional. Se for minerar, que seja...
1: Para falar a favor, deputado Rodrigo Hollenberg. Oi?
2: Tá certo. Em discussão, o projeto de lei que institui a Política Nacional de Minerais Críticos e Estratégicos. Na tribuna, deputado Rodrigo Hollenberg, PSB do Distrito Federal.
3: Ação da empresa Terrabras. Eu entendo que nesse momento geopolítico extremamente instável que o mundo vive, com a disparada de preços de petróleo, demonstra claramente como um país, como o Brasil, que tem a segunda reserva de minerais críticos do mundo, deve aproveitar isso para promover o seu desenvolvimento, a sua independência, a sua soberania. Foi assim com a Petrobras, que permitiu o Brasil desenvolver as tecnologias mais avançadas de extração de petróleo em águas profundas. Tem sido assim com a Embrapa, que mudou o Brasil, transformou o Brasil de um país importador de alimentos num país exportador de alimentos. E tenho convicção, líder Pedro Czai, que esse terá um tema da campanha eleitoral. De um lado, presidente Lula, que defende a soberania nacional, defende a agregação de valor no país, defende a utilização dessas riquezas para promover uma nova industrialização do país, como tem proposto o vice-presidente, ex-ministro Geraldo Alckmin,

0: que analisar qualquer mudança de controle acionário, exportação, portanto, vai dar instrumentos ao governo para controlar essa política de acordo com o interesse nacional. E é importante registrar, senhor presidente, que no capítulo que trata dos benefícios fiscais, eles serão concorrenciais, eles terão o limite e as empresas terão que demonstrar agregação de valor, ou seja, quanto mais agregado o valor, maior a possibilidade de obter esse incentivo fiscal. A gente sabe que o ótimo é inimigo do bom. Hoje, nós estamos dando aqui um passo importante, embora insuficiente. Esse tema precisa ser aprofundado, eu não tenho dúvida que ele será na campanha. E para concluir, senhor presidente, eu não tenho dúvida que nós vamos avançar em um determinado momento, num congresso mais progressista, vamos ter a convicção da necessidade, defendendo o interesse nacional de criação da Terra Brás, uma empresa que possa efetivamente fazer o que a Petrobras fez no petróleo e que a Embrapa fez na agricultura brasileira. Muito obrigado, senhor presidente. Parabenizando o relator Arnaldo Jardim.
1: Para falar contra, a deputada Heloísa Helena. Para falar contra, a deputada Célia Chacriabá.
2: Senhor presidente, primeiro, esse projeto de lei poderia ser chamado de projeto de lei do entreguismo. O senhor estudou o projeto de lei? E muito me admira, quando foi votado no PL da devastação, no dia 17 de julho, nove meses é um período de gestação, mas a gente gesta coisa boa. Esse projeto de lei é um projeto da desgraça, nós que estamos e somos do estado de Minas Gerais, na sexta-feira, companheira Duda. O povo no sul de Minas está discutindo o impacto das terras raras. O Vale do Jequitinhonha, nosso estado de Minas Gerais, concentra 80% do lítio do Brasil. E sabe o que, que diz Chico lá da comunidade quilombola, onde já usa 500% o número de sonífero com os barulhos da máquina? Ele fala, se o lítio é feito para usar bateria para carro na transição energética, quando que esse carro elétrico vai chegar para nossas comunidades quilombola? O que, que fica para o povo no sul de Minas quando explorar? Os minerais vulcânicos são águas medicinais. 99,9%, Chico Alencar, é o que se desperdiça nessa exploração. Apenas se aproveita 0,1%. Isso significa que em cada uma tonelada de exploração de terras raras, se aproveita 5 quilos. Para usar na indústria da guerra. Nós queremos sim discutir legislação. Companheiro Patrus Anania fez uma proposta que é boa, mas nós não podemos cair nessa proposta do entreguismo, nessa proposta da estrangeirização do território nacional brasileiro. Não se trata de China nem Estados Unidos, se trata de soberania nacional do Brasil na economia. Por muito tempo, companheiro Pedro Kizai, falava que os povos indígenas trocou espelho pelo ouro e vocês estão trocando a votação dessa noite de hoje por o quê? Pela campanha de 2026? Pelo financiamento da campanha eleitoral? Nós que sabemos que nesse projeto de lei sequer reconhece consulta livre, prévia e informada. O relator desse projeto de lei não faz jus a seu nome, porque esse jardim está desmatado. E muito me indigna, companheira Duda, que mais um projeto da autoria do Estado de Minas Gerais, o mesmo parlamentar que fez a frente parlamentar de mineração sustentável. Agora nós temos mineração sustentável, nós temos garimpo sustentável, nós temos destruição sustentável, porque agora tudo virou sustentável. Para mim, destruir não é progresso. Na verdade, a destruição é retrocesso. Essa bandeira brasileira que está aqui, por muitas vezes tem sangue indígena, tem sangue das comunidades quilombolas, porque vocês não foram escutar lá em Araxá, perto de Uberlândia, a exploração de nióbio já é responsável pela fertilidade de mulheres. Nós estamos aqui porque queremos debater a economia, mas não desse jeito irresponsável a mercantilização dos nossos recursos naturais. Porque esse Congresso, votando hoje, serão os cabrais do século XXI, negociando assim.

0: E o nosso estado de Minas Gerais vale muito mais. Queremos uma legislação, mas uma legislação responsável.
1: Para falar a favor, deputado Reginaldo Lopes.
2: Obrigado, presidente. Esse século XXI, na minha opinião, impõe três grandes desafios. O desafio da segurança alimentar, o desafio da segurança energética e o desafio da segurança climática. E, na minha opinião, o governo avança. E eu quero aqui reconhecer e parabenizar o deputado Arnaldo Jardim. Avança porque estabelece um comitê estratégico dos minerais críticos. E esses três grandes desafios passam pela utilização correta desses minerais. Nós estamos falando de um século extremamente tecnológico, da inteligência artificial, que é a grande matéria-prima, são os minerais críticos, as terras raras e os minérios estratégicos. Portanto, esse comitê ligado ao presidente da República, que consegue avaliar a composição societária, que estabelece também o rigor da caducidade, porque tudo hoje é cartorial, esses direitos minerais. Impor 10 anos é um grande avanço nesse país, é extraordinário o avanço. Por outro lado, nós somos um país que temos orgulho de alimentar 1 bilhão de pessoas no mundo, mas somos extremamente dependentes dos nitrogenados, fosfato, potássio, fertilizantes. Ele define uma estratégica, cria um fundo garantidor de incentivo, que começa na casa de 2 bilhões, avança para estabelecer, deputado Orlando, as debêntures incentivadas para a gente fazer o enriquecimento e também produzir os microminerais, tudo fundamental para um mundo que precisa de segurança alimentar e que o Brasil pode ser esse grande segurança, soberania nacional se põe em segurança alimentar e o Brasil passa a ter condição de ser independente e ter esses minerais. Nós estamos vendo aí os preços dos commodities, a vulnerabilidade por causa das guerras e dos conflitos da geopolítica. Portanto, eu reconheço esses avanços. Evidente, não, talvez não seja o texto ideal de todos, mas traz muita segurança nacional, estabelece um controle da nossa soberania e o grande desafio, evidente, é não ser meramente um país exportador desses minerais sem agregação de valor. Cria política para, de fato, beneficiar esses minérios com um olhar da política nacional. Portanto, meu voto é favorável.
1: Para falar contrário, deputada Jandira Fegali.
3: O substitutivo apresentado pelo relator deputado Arnaldo Jardim amplia o alcance do texto original e define mecanismos de financiamento, incentivo e governança. O texto original foi apresentado ainda em 2024 pelo deputado Zé Silva, de Minas Gerais. Na tribuna, deputada Jandira Fegali.
4: Quero reconhecer o esforço do relator Arnaldo Jardim, do próprio governo Lula e de vários líderes aqui na construção de um texto que busque proteger o interesse nacional. E é importante reconhecer, porque as intenções valem muito e as intenções precisam ser reconhecidas no esforço e no trabalho que vai sendo desenvolvido. No entanto, nós nos perfilamos aqui contra esse texto porque, para nós, é preciso que a soberania nacional e os interesses nacionais estejam muito concretos na lei. Observando, inclusive, o artigo 172 da Constituição, aqui está escrito: a lei disciplinará, com base no interesse nacional, os investimentos de capital estrangeiro e incentivará os reinvestimentos e regulará a remessa de lucros. Ou seja, a lei precisa deixar claro até onde pode ou não pode o capital estrangeiro intervir ou incidir sobre o interesse brasileiro. Nós estamos tratando aqui de uma área absolutamente estratégica

0: para o desenvolvimento no século XXI. Eu não vejo a expressão, inclusive, terras raras neste texto. Fala em minerais críticos e minerais estratégicos. Na verdade, é um código da mineração geral e que acaba dando equivalência entre o minério de ferro e o mineral crítico. Nesse sentido, nós compreendemos que, mesmo que o texto tenha todas as expressões de defesa da soberania, de defesa do interesse nacional, de defesa do interesse público, que cria um conselho com vários poderes para, inclusive, determinar quem pode, quem não pode, quem deve ou não deve estar dentro do Brasil nessas incidências, mas se a lei não regula, não dá limites, não estabelece percentuais, não estabelece o que é conteúdo nacional, qual é o limite do capital estrangeiro, se é que ele deve existir nessa intervenção em área tão estratégica, nós não estamos, de fato, fazendo a defesa da soberania nacional. O mundo inteiro procura essas reservas e o Brasil as tem. China e Brasil são as duas grandes reservas. E o mundo quer botar a mão aqui, quer tirar a nossa riqueza em benefício da sua tecnologia e da sua soberania, e não da nossa. Os Estados Unidos botaram dinheiro para comprar a Serra Verde do Estado norte-americano. Eles sabem do que eles estão tratando. Nós sabemos do que está sendo tratado. Nós estamos falando de transição digital, de transição energética, de defesa nacional. Estamos falando de defesa ambiental. São questões que hoje, no mundo de hoje, são absolutamente definidoras da geopolítica mundial. Essa é a grande disputa mundial. Essa é a disputa geopolítica que os Estados Unidos querem vir aqui buscar nossa reserva para disputar, inclusive, com a China, da onde eles dependem. Portanto, nosso voto será contrário ao texto por conta dessa nossa preocupação, central na defesa concreta da soberania nacional, na defesa concreta dos interesses, inclusive, de que nós desenvolvamos a nossa indústria de transformação, de beneficiamento agregando valor. Nós não queremos ser meros exportadores de riquezas naturais e nós precisamos que esteja muito explícito, concretamente, no texto. Sei que a intenção do deputado Arnaldo Jardim é essa, mas precisa estar concreto. Nosso voto, portanto, será contrário. Nós fizemos emendas, inclusive uma emenda que eu entreguei ao deputado Arnaldo Jardim, que dialogou por duas vezes conosco, com toda a abertura, que é uma emenda que estabelece limites ao capital estrangeiro, garantindo conteúdo nacional, baseado no artigo 172, para as atividades de mineração, beneficiamento, transformação e industrialização de minerais críticos e estratégicos. Essa emenda não pôde ser aceita e, por isso, nosso voto é contrário. Obrigada, presidente.
1: Para falar a favor, deputado Bongás, dou um minuto para o deputado José Rocha.
2: Senhor presidente Zacarias Calil, quero aqui parabenizar o deputado Arnaldo Jardim pelo relatório que fez e estamos a defender sobre o PL 2780-2024, que é importante que nós possamos realmente poder explorar com mais detalhe, mais vendo mais a economia do nosso país, porque com certeza vai melhorar em muito. Mas, senhor presidente, eu quero aqui também me referir ao TJD, Tribunal de Justiça Desportiva Federal, que eu tive a honra de presidi-lo e hoje vejo nas competições está sendo prejudicado pela arbitragem e carece realmente de melhores árbitros para apitar esses jogos. Portanto, um apelo ao presidente do Tribunal de Justiça Esportivo para que realmente possa orientar os seus árbitros nessas arbitragens para que não... Senhor presidente, para que não prejudique os nossos clubes brasileiros.
1: Deputado Bongás, com a palavra.
3: Obrigado, deputado Calil. Quero saudar os colegas deputados e dizer de um absurdo que aconteceu no

0: Brasil. A mineradora Serra Verde fez um acordo durante 15 anos de 100% da exploração de minérios críticos estratégicos vão para os Estados Unidos. Porque nós não temos uma legislação que dê regra como nós estamos construindo aqui agora. É claro que nós, da bancada do PT, deputado Pedro Guzaia, assinamos um projeto que, assim como o petróleo tem a Petrobras, as terras raras têm a Terrabras. Eu vou continuar lutando nisso. Agora, nós estamos nesse Congresso numa situação de não ter nenhuma legislação que esse Congresso aprove para ter outras mineradoras entregando nossos bens. Aliás, o Flávio Bolsonaro foi para o Trump e disse: Trump, pega nossas terras raras e entrega tudo, como já entregaram nossa BR distribuidora também. Esse é o intriguismo. Então não tem nada e essa mineradora, não tendo a legislação, entregou. Não, nós queremos o que diz o projeto, que eu quero saudar nosso relator Jardim, que debateu conosco. Claro que não foram incorporadas todas as nossas reivindicações, mas parte delas estão incorporadas, por exemplo, dentro da criação de um conselho, onde o governo vai traçar a política para esse conselho. Entre essas diretrizes está o estabelecimento de parâmetros, condicionantes, requisitos técnicos, compromissos de agregação de valor vinculadas aqui à exportação, e no outro artigo fala a estímulo de produção interna das nossas empresas aqui para gerar emprego, ciência e tecnologia aqui. Então nós vamos ter, deputado Pedro Guzaia, um conselho, nós vamos ter um fundo, essas empresas devem, que ganham apoio, têm que contribuir para esse fundo, vai ter um comitê gestor sobre essa parte. Então, esse é o avanço que nós estamos construindo agora, para que a exploração que for feita tenha agregação de valor, tenha desenvolvimento brasileiro aqui. Isto que é importante. Agora, nós queremos mais. Por isso que nós não vamos encerrar o debate. Agora, nós ficarmos sem uma legislação para continuar entregando tudo para os Estados Unidos, como o Flávio Bolsonaro quer, isso nós não vamos permitir. Então, o avanço de hoje é nós termos uma legislação que permita esse regramento, que cria o fundo, que tem um conselho, que tem um comitê. Essa nós vamos votar sabendo que o debate sobre a soberania vai mais longe. E para isso, inclusive, nós temos que ter outra correlação nesse Congresso para a gente poder ter um dia uma Terrabras para administrar os bens.
1: Para falar contra, o deputado Chico Alencar.
2: O substitutivo apresentado pelo relator, deputado Arnaldo Jardim, do Cidadania de São Paulo, autoriza a União a criar um fundo garantidor da atividade mineral e a participar como cotista desse fundo no limite de 2 bilhões de reais. Na tribuna, deputado Chico Alencar, do PSOL do Rio de Janeiro.
3: Com todo respeito ao esforço do deputado Arnaldo Jardim e aos colegas que defendem o projeto, nosso entendimento é que ele não é indispensável para que o presidente Lula, amanhã, diante do presidente Trump, com a sua voracidade em relação às riquezas naturais, minerais de muitos lugares do mundo, seja contido. Não. O antídoto contra essa voracidade no solo brasileiro está aqui, no artigo 176 da nossa Constituição. É verdade, o Brasil tem riquezas fundamentais, inéditas, segunda reserva mundial em terras raras, 94% do total mundial das reservas de nióbio, grafita 26%, ferro, manganês e as terras raras, como já mencionados. Então, nós queremos ter aqui diante do projeto e da postura uma contribuição crítica, mas que seja efetivamente propositiva. Em primeiro lugar, um projeto de tal monta

0: marco regulatório desse tipo exigia um debate nacional, fundado num processo de informação, deliberação por círculos crescentes da hasta pública, e não apenas aqui, que é um processo inicial no âmbito da Câmara, são muito intensas. Não é só uma decisão de política industrial. Nós estaremos tomando aqui uma decisão sobre como o Brasil, o Estado brasileiro, representante do seu povo, vai se posicionar na nova divisão internacional da produção e do trabalho e no uso desses recursos estratégicos. Por isso, com a limitação que o tempo impõe para um debate de tal monta, nós vamos trazer aqui a consideração não só do relator, como do conjunto dos deputados, algumas modificações que consideramos fundamentais. O regime de partilha na produção mineral, condicionando a outorga do direito à lavra à celebração prévia de contrato que assegure a União participação mínima de 50%. Isso é absolutamente razoável. A restrição da outorga de direitos de lavra a empresas constituídas, sediadas no Brasil. A inclusão de dois representantes de povos e comunidades tradicionais no Conselho Deliberativo em relação a essas sessões, com direito a voto. O acréscimo de dois princípios fundamentais na política nacional de minerais críticos e estratégicos sobre os recursos minerais do subsolo e a cadeia produtiva, com vedação da dependência estrutural de agentes externos, estrangeiros. E, por fim, o condicionamento da concessão dos benefícios fiscais, generosos aí, à construção pela Agência Nacional de Mineração de critérios de controle ambiental, participação social. E, por fim, a Terra Brás é uma boa discussão, nós apoiamos e queremos discutir. Obrigado, presidente.
1: Agora em Brasília são 7 horas em ponto. Você que nos acompanha pela Rádio Câmara, essa é uma sessão deliberativa da Câmara dos Deputados que está analisando o projeto de lei 2780 de 2024, projeto de lei que institui a Política Nacional de Minerais Críticos e Estratégicos. Por conta da transmissão desta sessão, que está na fase de ordem do dia, hoje a Rádio Câmara vai transmitir A Voz do Brasil logo mais às 9 horas da noite. Com a palavra agora a deputada Laura Carneiro, do Rio de Janeiro.
2: Senhor presidente, senhores deputados.

0: serão preservados pelo nosso governo. O presidente Lula tem compromisso com o Brasil, com o nosso povo, com a nossa riqueza, e assim continuará. Portanto, líder Pedro Kizai, eu entendi a preocupação de Vossa Excelência, e aqui, conversando também com o ministro Moretti, a gente pede aí o voto favorável por entender que a homologação é um ato mais poderoso e mais importante.
1: Deputado Arnaldo Jardim.
2: Deputado, desculpe, mas 86 emendas, uma questão tumultuada, e eu dialoguei com a deputada Duda, tá certo, que apresentou a emenda de número 62, tá certo? E nós fizemos um acordo, sempre na busca de construirmos, como acho que estamos obtendo. Vou deixar um apelo para que os destaques sejam deixados, para que a gente possa fazer uma grande convergência aqui, mas particularmente nessa emenda, nós a acatamos no artigo 15, então é um acréscimo ao nosso parecer, mantendo um conceito que ela expõe aqui, que dentro do processo de destinação dos recursos exatamente destinados à inovação tecnológica, dentre os critérios, seja incorporado o critério de diversificação econômica e desenvolvimento territorial. São uma série de conceitos, então nós estamos incorporando esse conceito. Eu tinha sido, foi uma falha nossa, perdão, deputada, de nós não termos mencionado. Peço, então, uma retificação junto ao artigo 15, incorporar como conceito, tá certo, diversificação econômica e desenvolvimento territorial. Desculpe não ter feito. Presidente, obrigado.
1: Em votação. Eu gostaria de, enquanto essa pequena alteração que o deputado Arnaldo Jardim explicou sobe no relatório, para que possamos fazer a votação do mérito, nós possamos aqui já deliberar de maneira em que se busca um acordo acerca dos destaques. Nós temos 6 destaques apresentados, dos quais 3 são do Partido Liberal. Eu indago quem é que está respondendo pela liderança do PL. Acho que é o deputado Passarinho, está vindo aqui à mesa. Temos um destaque do Partido Novo, um destaque do PDT e um destaque do PSOL. Eu queria fazer um apelo em nome do grande acordo construído pelo deputado Arnaldo Jardim, que procurou atender a todos os partidos, que nós pudéssemos aqui avançar sobre a retirada desses destaques. Eu queria indagar, o deputado Passarinho está aqui, eu vou conversar com ele pessoalmente, mas os demais partidos, se nós conseguimos retirar os destaques. Quem está pela liderança do PSOL? Deputada Thalíria, deputado Chico, deputada Sâmia.
3: A gente vai manter, presidente. A gente precisa manter, porque a gente tem uma posição divergente em relação à matéria, presidente.
1: Não conseguimos avançar, deputado Chico Alencar, na retirada do destaque?
3: Presidente,
4: se todos os
3: partidos retirarem, nós retiraremos.
1: O PL, o deputado Passarinho, está indo ao microfone trazer a posição do partido. Partido Novo, nós conseguimos avançar na retirada do destaque, deputado Gilson?
5: Presidente, eu sou... Perdão. Presidente, eu sugiro que o relator acate o nosso...

0: Estamos firmes nessa decisão sensata de que, se todos retirarem, nós retiramos também. Claro.
1: E a gente não está para.
2: Senhor presidente.
1: Eu acho que a gente não está, que é ela que está mandando a gente entrar.
0: É, lógico.
3: Deputado Arnaldo Jardim.
2: Senhor presidente, também fez parte do entendimento e nós queremos precisá-lo, há uma emenda da bancada do Partido dos Trabalhadores, a de número 66, que nos determina, na medida em que nós estamos incorporando, uma alteração, e eu peço aí a ajuda da secretaria, e nós vamos encaminhar a retificação, que é exatamente no artigo 3, no artigo 3, no parágrafo 2º, quando fala que o Conselho Nacional para a Industrialização de Minerais Estratégicos, nos termos do regulamento, tá certo? Aí entra um acréscimo de expressão. Através do mecanismo de triagem, vírgula. Regulamento, através do mecanismo de triagem, a homologação de, e aí tem todos os atributos que estão mantidos aqui no Conselho. Mas é só destacar o uso desse ferramenta. Então, repetindo, no parágrafo 2 do artigo 3º, quando se diz, nos termos do regulamento, se acrescente. Nos termos do regulamento, através do mecanismo de triagem, vírgula, e aí continua o texto. É a incorporação aí, sob a forma de subemenda da emenda mencionada.
3: Convido para fazer uso da palavra pela bancada negra a deputada Talíria Petroni.
4: Obrigada, presidente. Bem, eu acho que primeiro é fundamental a gente reconhecer a necessidade da regulação da mineração de minerais críticos. O Brasil, inclusive, está bastante atrasado nesse tema, que é um tema geopolítico, estratégico. Mas, colegas, queria aqui trazer uma questão. Justamente por isso, é um tema que traz para a gente a necessidade de uma discussão de projeto de país, de qual projeto de país nós queremos. Se queremos espelhar o nosso passado e seguir exportando minério a preço de banana, essa é a verdade. Se queremos continuar apostando num modelo primário exportador que constituiu o Estado brasileiro, ou se nós vamos exercer a nossa soberania, que nem foi lá na década de 50, quando encampamos a campanha O Petróleo é Nosso, quando decidimos que o petróleo era nosso e que a gente iria avançar na nossa diversificação da indústria, porque o que está colocado deveria ser uma oportunidade para a gente avançar a partir dessa regulação, deixa muito a desejar no objetivo da industrialização das cadeias de valor ligadas a esse mineral. Ele avança pouco, colegas, no que diz respeito às condicionantes relativas à transferência de tecnologia. E aí, assim, tem uma questão, embora o projeto tenha avançado em relação ao texto inicial, é preciso reconhecer, mas tem uma questão de princípio que tem a ver justamente com essa dimensão de um projeto de país, já que é um tema tão estratégico. É verdade que, no avanço do relatório, o Estado passa a ter um pouco mais de controle na exploração desses minerais, mas o fato é que a decisão de explorar, de exportar, de lucrar, ela segue sendo do setor privado. E nós precisamos, ela segue no poder, em poder do setor privado. E é preciso, inclusive, lembrar lá do artigo 176 da nossa Constituição, que afirma categoricamente que esses recursos precisam ser utilizados também para diluir os impactos ambientais.

0: ambientais, que eu não estou nem entrando aqui nos impactos ambientais que a mineração em si tem, qualquer mineração tem, no impacto nas comunidades atingidas e em algo que é estratégico no nosso desenvolvimento nacional. E o modelo que está sendo proposto pelo relator é um modelo que vai na contramão do que está explícito no nosso entendimento no artigo 176. No mais, já que é um tema tão fundamental, eu preciso aqui também dizer, esse projeto foi distribuído para 12 comissões, porque ele, de fato, é um projeto muito importante. E ele deveria, inclusive, ter comissão especial, diante do que é o regimento da casa. Então, não posso concordar com um projeto fundamental desse ser votado sem passar pelas comissões, sem a comissão especial, votado numa sessão esvaziada, numa sessão virtual, numa semana em que, que todas as sessões foram virtuais, porque é, e termino com isso, senhor presidente, colegas, como disse, um debate estratégico. O mundo inteiro está olhando para os nossos recursos. O Brasil é o segundo país com maior disponibilidade de minerais críticos. A gente viu agora o que aconteceu na Serra Verde, inclusive nós entramos na justiça. A gente teve o Departamento de Defesa dos Estados Unidos aportando recursos para a compra de uma parte das ações, tornando os Estados Unidos acionistas majoritários de um recurso que é fundamental, inclusive, para a guerra, que pode ser utilizado para fortalecer ferir a soberania brasileira e de outros países. Então, apesar da importância da regulamentação, esse texto não dá conta da oportunidade que teríamos de avançar no desenvolvimento nacional. Obrigada, presidente.
1: Presidente, tempo de líder do PSOL, por gentileza.
2: Sim, pois não. Vossa Excelência deseja falar antes do mérito da matéria? Pode ser após. Pode ser após? Em votação, a subemenda substitutiva oferecida pelo relator da Comissão Especial ao Projeto de Lei número 2780 de 2024, ressalvados os destaques. Em votação, aqueles que forem
1: pela... Orientação de bancada, presidente.
2: Orientação. Nós havíamos combinado de fazer simbolicamente, mas Vossa Excelência...
1: Orientação, a votação eu não estou discutindo, só orientação das bancadas.
2: Ok. Orientação de bancadas. Como orienta o Bloco União, PP, PSD, Republicanos, MDB, Federação, PSDB, Cidadania, Podemos? Como orienta o Bloco, deputada Laura Carneiro?
3: Senhor presidente, deputado Arnaldo foi até onde era possível num acordo coletivo, inclusive com a participação do governo. Portanto, o Bloco vota sim.
1: Senhor presidente, peço que a orientação seja por partido de quem puder,
2: porque na nossa federação
1: tem divergência.
2: Nós vamos fazer a orientação por partido, conforme comprometi com Vossa Excelência, mas onde houver unidade, como é o caso do Bloco,
1: não
2: há
1: certeza,
2: necessidade.
1: Obrigado.
2: Então, como orienta o Partido Liberal?
4: Presidente, por vários motivos já falei, pela competência do deputado Arnaldo, pela forma também cortês que ele sempre recebe as indicações, até sem entender direito algumas, mas entende tentar incorporar para que a gente possa sair daqui com o melhor texto possível. Mas, como temos alguma divergência dentro do partido, partido grande como o Partido Liberal tem esses problemas, nós vamos liberar a bancada, mas eu, pessoalmente, a grande maioria da bancada do PL vai acompanhar o projeto, o substitutivo do deputado Arnaldo Jardim, que foi consumido, melhorado, acatou as três emendas do PL, melhorou muito o projeto. E eu acho que o Senado não vai passar, vai depurar, pode ser que ajuste ainda algumas coisas. E se ajustar, volta com essa casa, nós vamos sentar novamente com o deputado Arnaldo Jardim para fazer as mudanças necessárias. Mas, por enquanto, como há algumas dúvidas ainda dentro do partido, nós liberamos, mas com certeza, deputado Arnaldo, terá a maioria dos votos do PL.
2: Como orienta o Partido dos Trabalhadores.
5: Senhor presidente, o Partido dos Trabalhadores orienta favoravelmente a esse projeto. É um projeto que foi construído pelo relator

0: Arnaldo Jardim, que ouviu todos os partidos aqui da casa, ouviu o governo, teve aí uma capacidade de fazer uma síntese. Evidentemente que não representa a nossa posição, nós integralmente, nós defendemos que houvesse a criação de uma empresa que atuasse de forma mais incisiva nessa questão estratégica das terras raras, assim como defendemos também que houvesse uma participação especial nos recursos das terras raras através do regime de partilha. No entanto, é um avanço importante, é um avanço estratégico para o país. O país, a partir desse texto, pode exercer uma soberania sobre as terras raras e nós poderemos avançar mais em outro momento. Mas, com certeza, deputado Arnaldo Jardim, esse momento é o projeto possível da gente avançar e nós, então, votamos favoravelmente.
1: Como orienta o PCdoB, deputada Jandira Fegali.
2: Senhor presidente, nós ficamos, por muito tempo, defendendo a criação da Terra Brás e continuamos defendendo a criação da Terra Brás, que obviamente deverá vir do Executivo, isso que nós esperamos. E nós reconhecemos aqui os avanços do texto do deputado Arnaldo Jardim. Nós reconhecemos os avanços, deputado, mas achamos que faltou no texto questões estruturantes fundamentais para, de fato, garantir um projeto nacional de desenvolvimento, de agregação de valor, de industrialização, da soberania nacional e evitar qualquer predomínio do capital estrangeiro dentro desse processo dos minerais críticos e terras raras. Por isso, o PCdoB votará não ao projeto, por uma posição que não é apenas principista, mas por compreender o que deve ser o Brasil de hoje, o que é o estratégico para o Brasil e a disputa geopolítica mundial. Não podemos permitir que pela Lima norte-americana ou qualquer outro, tente vir aqui explorar as nossas riquezas, as nossas riquezas estratégicas, que nós temos um quarto da reserva mundial e nós não podemos negociar isso na defensiva ou não afirmar a potência brasileira nesse processo. Por isso, o PCdoB, em nome da soberania nacional, em nome de um projeto nacional de desenvolvimento, da agregação de valor, nós orientamos o voto não, presidente.
1: Como orienta o PSB, deputado Hollenberg. Agora, a luta é pela criação da Terra Brás. Mas queremos parabenizar o deputado Arnaldo Jardim pelos avanços que tivemos com esse texto. Agradeço de forma especial o acolhimento de emendas de nossa autoria, inclusive a que denomina o Conselho como Conselho Especial de Industrialização de Minerais Críticos e Estratégicos, deixando claro o objetivo do projeto, que é agregar valor no Brasil. Também importante ressaltar a destinação de recursos para investimentos em ciência, tecnologia e inovação. O que nós estamos fazendo aqui é dar um passo importante, ainda insuficiente. Entendo que a criação da Terra Brás, como foi importante a criação da Petrobras, da Companhia Siderúrgica Nacional no passado, fará a diferença. Mas hoje demos um passo importante e eu parabenizo.
3: PSB orienta o voto sim. Mais algum partido deseja orientar?
4: O Novo quer orientar, presidente.
3: O PSOL será o tempo de orientar.
5: Obrigada, presidente. Bom, nós temos muita preocupação com o tema dos minerais estratégicos e, sobretudo, com a temática das terras raras, porque hoje é um tema central, inclusive numa discussão geopolítica internacional. O governo Trump apresentou o plano America First, que foi criado pelo Departamento de Segurança dos Estados Unidos. E nele deixaram explícita que eles têm como meta eliminar dependências externas de matéria-prima aos produtos acabados e que, portanto, as terras raras são centrais para o projeto de desenvolvimento e de dominação dos Estados Unidos. E o Brasil é o segundo país que mais tem terras raras, só perde para a China. Temos

0: cerca de 23% do total global. Então, a gente está falando de um elemento extremamente estratégico, inclusive para a produção tecnológica de ponta. Estamos falando de produção de materiais de defesa, de carros elétricos, por exemplo. Então, se a gente fosse abordar esse tema com a atenção e com a qualidade que ele deveria, a gente, sim, deveria estar pensando, em primeiro lugar, numa empresa brasileira que pudesse dar conta de todo o processo, desde o processo inicial, né, de extrativismo até o processo de produção, de agregar valor para se pensar em qualquer modelo de exportação. E, claro, devia garantir que toda a riqueza seja garantida como uma riqueza do povo brasileiro, do território nacional, porque como da forma como está explícito o projeto e o relatório, não há nenhuma garantia de que seja o nosso país ou empresas brasileiras que detenham o controle das terras raras e o que vai ser feito dela. Então, na prática, o Brasil facilita, financia, certifica, mas é uma empresa estrangeira que extrai, processa e define para onde vai a produção e quem é que lucra com ela. Por isso que nós orientamos contra esse projeto e reafirmamos o apelo de que há um projeto elaborado pelo Pedro Kizai, assinado por outros colegas, que definem justamente isso, a criação da terra rara e quais são os critérios de exploração, de exportação, de desenvolvimento. Isso, inclusive, é objeto de preocupação por parte de Trump e também nós nos preocupamos com a reunião do dia de amanhã que o presidente Lula deve realizar com o Trump, porque nós sabemos que, por parte do governo dos Estados Unidos, as terras raras podem estar na mesa. E foi feito um processo de venda da única empresa que estava ali no território de Goiás, que explorava um dos territórios mais ricos em terras raras brasileiras para uma empresa dos Estados Unidos, uma operação de cerca de 2,8 bilhões de reais, que nós, inclusive, acionamos a Procuradoria-Geral da República, porque a Constituição Federal é explícita que se trata de terras da União e que, portanto, um tipo de operação como essa não pode ser feita com uma transação simples, sem nenhum tipo de autorização, inclusive, do Congresso Nacional. E o que nós tememos, deputada Duda, que, inclusive, tem uma atuação muito importante nesse tema ali pelo Estado de Minas Gerais, é que esse projeto, de algum modo, legitime, crie definições legais para que transações e operações como foram feitas com as terras raras de Goiás, com a empresa que, enfim, faz o manejo ali, isso se perpetue. E eu tenho muito receio de que, há alguns anos, a gente se arrependa profundamente do que está votando no dia de hoje, porque é um aspecto estratégico que vai ferir sobremaneira a nossa soberania e a nossa capacidade de desenvolvimento tecnológico e produtivo.
1: Senhor presidente, queria, só para constar, então, a nossa federação vota sim, registrando o PCdoB, que manifestou voto não. Então, okay, para que possa orientar a nossa bancada, sim.
2: Registrado o voto da federação PT-PV-PCdoB. Concedo a palavra ao deputado Gilson Marques, pelo Partido Novo.
3: Mais um da minoria, 2 minutos, presidente. Aliás, esse comitê vai ser formado por quem? 7 ministros... do governo, indicados pelo presidente Lula. Eles, os ministros desse comitê, que na verdade deveria se chamar Balcão de Negócios, vão escolher o que é mineral crítico e estratégico. Estratégico para quem, sargento Faur? Pro Lula. Não me abisma que o PT e o governo são favoráveis. Claro, eles vão ser dono do comitê. Todos os integrantes do comitê são ministros. E abram o olho os oposicionistas, os liberais. O que, é isso? Estão defendendo mais Estado, mais governo, mais gente que define o que é estratégico, o que é não, que empresa que vai ser beneficiada ou não. O que, é mineral crítico ou estratégico? O governo não deveria se meter nisso e mais cobrar caro. Vai ser cobrado. Tem imposto que pode chamar de um outro nome, tem fundo garantidor de 2 bilhões de reais. Esse é um projeto para dar mais poder ao governo. E eu fico escutando sem vergonha o pessoal de lá dizendo o seguinte: ai, é

0: pouco. Eu queria uma estatal, uma Terrabrás. Faça meu favor, o Brasil tem 450 estatais dando prejuízo. Querem botar mais uma para essas pessoas administrarem? Eles conseguem ter oligopólio e prejuízo recorde como Correio? O Novo orienta não e a minoria libera.
1: Para orientar pela oposição, deputado Caveira.
2: Senhor presidente, Bolsonaro já dizia, onde o PT, PSOL, PCdoB, Rede e outros partidos comunistas votarem sim, nós, defensores da República, defensores do povo e que temos responsabilidade com o Brasil, devemos votar não. Agora, o que está fazendo? Criando um comitê. Lula, esse comunista, ex-presidiário, junto com 7 ministros, para falar o que é terra rara, para falar o que é mineral crítico ou estratégico. Que vergonha! Mesmo a oposição orientando não, o meu posicionamento é contra. Mesmo a oposição liberando, o meu posicionamento é contra esses demônios que querem entregar o Brasil nas mãos de comunistas safados. Obrigado.
0: É pior, é 8, ministro.
1: Em votação, aqueles que forem pela aprovação permaneçam como se acham. Aprovado.
3: Eu voto sim.
1: Estão prejudicados a proposição inicial, as apensadas, o substitutivo e as emendas, ressalvados os destaques. Destaque de bancada número 3, requer destaque para votação em separado do parágrafo 2º do artigo 3º do substitutivo, apresentado ao projeto de lei número 2780 de 2024, para fins de supressão, para encaminhar o requerimento a favor do deputado Marcel Van Hatten, a favor do deputado Gilson Marques.
4: O plenário acabou de aprovar o texto base do projeto de lei que institui uma política nacional de minerais críticos e estratégicos e agora vai analisar duas propostas pontuais de alteração do texto base. Dois destaques. Um deles foi apresentado pelo Novo, na tribuna, deputado Gilson Marques, de Santa Catarina.
0: Presidente, esse destaque, ele é uma tentativa de retirar poder dos detentores da caneta. Eu vou agradecer o relator Arnaldo Jardim, porque a versão anterior conseguia ser pior. Agora melhorou. Antes exigia uma autorização, agora é só, entre aspas, uma homologação. Na verdade, a gente só está perdendo um braço, não os dois e as duas pernas. Deputado Caveira, ainda precisamos avançar. O governo, 8 ministros que formarão um comitê, que poderão e terão o poder quase que endeusado, não podem definir o que do Brasil inteiro é estratégico, é crítico. Qual empresa vai poder operar? Vocês imaginem isso. O que que precisa, a deputada Júlia Zanatta me perguntou, tá, Gilson, mas qual seria a receita sem ter nenhum regulamento? Sim, nós precisaríamos sim ter um regulamento, uma regra clara que vale para todo mundo e não um comitê do próprio governo para dizer o que vale para quem e quando. A regra deveria ser clara para todo mundo. Tem que ter prioridade do direito minerário, respeito ao contrato e concessões, precisa ter redução da discrecionalidade do executivo, o licenciamento ambiental precisa ser rápido e previsível, não tem que ter crédito fiscal direcionado ou regime especial complexo, tem que ter redução geral da carga e não o contrário, tem que evitar escolher os vencedores via um determinado incentivo. Tem que ser livre a entrada de investimento externo e sem restrições de controle societário.

0: A liberdade de exportação tem que ter uma ausência de obrigação de beneficiamento no Brasil. Eliminar comitês com poder discricionário. Nada de aprovar projetos estratégicos, que é estratégico só para quem faz do comitê e de uma forma ou de outra se utiliza para proveito próprio. E sem cadastro obrigatório ou certificações dirigidas. Ou seja, só vai poder operar pedindo a benção para o comitê depois que tem um papel, um carimbo, um certificado dado pelo dono do poder. É isso. Essa é a proteção que se quer. Eu peço para que se aprove o destaque votando não. Obrigado.
1: Para encaminhar contrário ao destaque, convido à tribuna a deputada Marina Silva.
2: Obrigada, senhor presidente. E quero aqui também agradecer e sotaque. O Conselho, ele tem 15 membros do governo e vários ministérios. Ministério de Minas e Energia, Ministério de Relações Exteriores, Ministério de Meio Ambiente e Mudança do Clima. São vários ministérios, Ministério da Fazenda, da Indústria e Comércio, do Planejamento. Portanto, há uma diversidade na composição do Conselho e dos diferentes segmentos que ali estarão representados. Um outro aspecto é o fato de termos, pelo menos, um representante da comunidade científica. No Conselho Nacional de Política Energética, nós temos o representante da comunidade científica e o representante da sociedade civil. Já que nós temos dois representantes do segmento empresarial, poderia ter um representante da sociedade e um da comunidade científica, porque, afinal de contas, o Conselho majoritariamente é governamental. Propôs suprimir. A única forma de ter debate, de estabelecer anuência, de verificar o que é estratégico para os interesses do país, da sociedade brasileira, de um tema tão importante como esse, é desconhecer qualquer princípio de democracia, de transparência e de que política pública bem desenhada, política pública que é feita com autoria compartilhada, é o que acaba fazendo com que se tenha investimentos duradouros. É quase que um dogma encaminhar tudo que é contra a representação, as formas adequadas de participação. Por outro lado, senhor presidente, quero dizer que nós somos favoráveis à manutenção do Conselho, porque o que estão propondo suprimir, senhor presidente, nada mais é do que isso aqui. As atividades disciplinadas pela Política Nacional de Minerais Críticos Estratégicos subordinam-se aos princípios da soberania nacional, da supremacia do interesse público e da segurança jurídica, assegurada ao poder público por meio do Conselho Especial de Minerais Críticos Estratégicos e nos termos do regulamento, a análise prévia, e aí vem vários princípios, ou seja, a visão entreguista, a visão subordinada, subalterna, nunca quer que o nosso país seja altivo. O presidente Lula, o tempo todo, tem conseguido manejar com sabedoria, com muita diplomacia, com capacidade de diálogo, temas que são muito polêmicos, com potências que acham que, porque tem o comando bélico, pode intervir nas riquezas de qualquer país. Não é assim. Se existem aqueles que gostam de ser taxados, se existem aqueles que gostam de ser subtraídos em suas riquezas, esses são aqueles que fazem a política da subserviência. Nós somos um país altivo e, portanto, temos que ter a última palavra nos nossos interesses estratégicos. Eu sempre digo, senhor presidente,

0: presidente que não basta dizer o que não pode, é preciso estabelecer a forma correta do como pode. Há um esforço, sim, de estabelecer o como pode da forma correta. Ainda é insuficiente? É claro que é insuficiente. O relator fez um esforço, acolheu parcialmente emendas da nossa querida deputada Duda, acolheu uma emenda integralmente que apresentei, estabelecendo critérios em relação a alguns aspectos sobre transição energética. Não basta dizer transição energética, ponto, porque aí você pode fazer nuclear, pode fazer energia de carvão, energia de petróleo, energia de gás. Transição energética que seja a partir de fontes renováveis, limpas, seguras e, de preferência, com geração distribuída. E o relator acatou essa emenda. E acatou parcialmente uma emenda que apresentei em relação ao uso dos recursos do Fundo Clima, que na proposta está carimbando recursos para que o BNDES faça a destinação. A emenda que apresentei e a contra, por entender que isso fere a lei do Fundo de Mudança do Clima. O relator acatou-a parcialmente, mas pelo menos estabeleceu que os recursos só poderão ser usados para ações de adaptação e de mitigação. Que o não cumprimento dessa observância, de acordo com a lei que criou o Fundo Clima, vai levar a judicializações. Mas foi o que foi possível alcançar. Parabenizo o esforço do relator. Ainda não é suficiente, mas o que eu quero dizer aqui é que a postura de acabar com o Conselho, o que está dizendo é que não quer se submeter a uma visão soberana de defender os interesses estratégicos do Brasil. O Brasil é um país que reúne as melhores condições para ser, para o século XX, aquilo que o século XXI, aquilo que os Estados Unidos foram para o século XX. Um país jovem, competindo com países de cultura milenar, que se tornou tão desenvolvido ou mais do que eles em termos tecnológicos. O Brasil é esse país que pode pegar suas vantagens comparativas e transformá-las não apenas em vantagens competitivas, mas em vantagens colaborativas, mudando o fluxo do recurso, criando trajetórias tecnológicas, fazendo com que a nossa matéria-prima seja beneficiada, agregando valor e sendo o país dos novos investimentos. Não é suficiente, mas aqueles que têm uma visão subserviente ainda querem que ele se transforme em algo muito pior, que é acabar com a forma do governo ter a palavra soberana. A sociedade brasileira tem o direito de decidir sobre suas riquezas, sobre aquilo que é patrimônio de todos. E nós precisamos de salvaguardas. Só mais uma palavra: salvaguardas para os povos indígenas, salvaguardas para as populações tradicionais, salvaguardas para a proteção do meio ambiente e o desenvolvimento sustentável. Obrigada, senhor presidente.
1: Orientação de bancadas. A presidência solicita às senhoras deputadas e aos senhores deputados que registrem os seus votos. Está iniciada a votação. Quero conceder a palavra ao eminente deputado Zé Silva, que é o autor desta matéria, o cumprimentando, deputado Zé Silva, pela autoria, pela disponibilidade de poder se dedicar a um tema estratégico para o país, apresentando uma proposta dessa envergadura e tão bem relatada pelo deputado Arnaldo Jardim. Então, quero conceder a Vossa Excelência a palavra para que Vossa Excelência possa fazer algumas considerações sobre esse momento histórico que estamos vivendo aqui na Câmara dos Deputados.
2: Senhor presidente, hoje...

0: esclarecimento para a votação. É sim, aqueles que são contra o destaque do novo dizem sim ao texto. Confere.
1: Quem é a favor da manutenção do texto do relator, vota sim.
0: Sim.
1: Quem é a favor do destaque, vota não.
0: Dirão sim os comunistas safados, na visão das mentes pequeninas.
1: Deputado Zé Silva.
2: Caro presidente, colegas parlamentares, eu tenho a convicção de que esse é o projeto e a lei do ano. Eu presidi a comissão de Brumadinho, sou agrônomo, e todos os desafios que a humanidade já passou, a solução vem da ciência. Foi assim na pandemia, foi nos grandes holocaustos, e quando eu presidi a comissão de Brumadinho, eu fiz uma saga pelo mundo para saber como que os países mais velhos que o Brasil faz com as riquezas do seu subsolo, que é a mineração. O meu estado é um estado onde os ares de liberdade das nossas montanhas, ele nos inspira a dizer que quando a gente tem uma dúvida, nós façamos uma escutatória. E foi assim com esse projeto, foi assim quando nós criamos a Frente Parlamentar da Mineração Sustentável, onde a primeira pergunta é se há mineração sustentável. Ora, todas as atividades humanas, elas faz impacto no meio ambiente, mas a ciência traz a solução. E foi com esse propósito, pela ciência e pelas boas práticas, que nós construímos, a partir de um estudo técnico do CETEM. Nós que somos da agricultura familiar e do agro, junto com o Arnaldo, o CETEM é a Embrapa da mineração. E foi assim que eu construí, fazendo o seminário nacional, o seminário internacional. Participei desde a ECO 92 de todas as conferências mundiais do clima e foi assim, Arnaldo, que nós construímos essa política nacional dos minerais críticos e estratégicos. Tomando cuidado de não abrir um milímetro de proteger a nossa nação, proteger as nossas riquezas, mas, ao mesmo tempo, tomar o cuidado de não confundir a nossa soberania de criar... de criar monopólio. Por isso, Arnaldo, que a sua escutatória, a sua saga ouvindo, foi que o projeto original, a pensar de outros projetos, inclusive outro da minha autoria relacionado à pesquisa, que a ciência está sendo prestigiada. Não abrir mão de que os investimentos tenham ali a presença firme do Estado brasileiro, mas sem ser aquele Estado gigantesco também, de achar que ele precisa fazer tudo, mas ser um Estado necessário. Portanto, o Brasil, a partir dessa noite histórica, onde eu fiquei também muito feliz, Arnaldo, eu que estou voltando um momento triste em Minas Gerais, daquele acidente aéreo, onde eu perdi amigos queridos, mas fiquei feliz de ver que, nesse momento, o Parlamento brasileiro teve a consciência de colocar as diferenças ideológicas, as diferenças de teses, para que nós tenhamos, a partir de hoje, uma política nacional de minérios críticos e estratégicos. Tenho certeza que o Brasil não vai precisar se curvar a nenhum país nas negociações. No nosso agro, foi habilmente colocado ali um momento estratégico de agregação de valor para reduzir a nossa dependência do combate à fome, das energias limpas, especialmente dessa transição energética, da transição energética baseada em princípio de sustentabilidade. Portanto, agradeço todos que fizeram parte dessa construção, mas especialmente meu amigo Arnaldo, que quando eu estive secretário de Agricultura em Minas, ele secretário de Agricultura em São Paulo, nos encontramos aqui novamente com esse e tantos outros projetos. E te agradecer, presidente, a confiança e saber que, a partir de hoje, o Brasil tem uma lei que coloca o Brasil como protagonista na transição energética sustentável. Até fazendo um trocadilho, a nossa expectativa é que fosse aprovado antes da COP, mas estamos aprovando antes da Copa, está num tempo bom e no tempo adequado. Obrigado, presidente.
3: Agradeço ao deputado Zé Silva. Como orienta o bloco?
4: Senhor presidente,
3: deputado Wildo Rocha.
4: Deputado Hugo Mota, o bloco vai orientar sim ao texto, texto do deputado Arnaldo Jardim, não ao destaque, para que nós deixemos o conselho robusto, o conselho forte, para evitar que algumas empresas estrangeiras queiram explorar o nosso minério sem transformá-lo em território nacional, protegendo a soberania nacional e fazendo com que esses minérios sejam produzidos no Brasil, sejam transformados no Brasil. E é importante esse conselho ser forte. O que esse destaque quer é enfraquecer e acabar com esse conselho. Esse conselho é de fundamental importância para o marco legal dos minerais críticos, estratégicos e terras raras do Brasil. Portanto, é sim.
1: Como orienta o Partido Liberal?
5: Presidente, como falamos no início, nós fizemos um grande acordo com o deputado Arnaldo, fez um esforço para atender a todos. Uma parte, eu acho que não integralmente, mas boa parte da emenda do Novo foi acatada, tá atendido, não na sua plenitude, mas como ainda temos dentro do PL alguns deputados que preferem votar contrário, nós vamos liberar a bancada com o aceite da nossa concordância, do nosso líder e sócio, liberar a bancada para que ele
1: possa votar. O PL libera a bancada. Como orienta a Federação PT, PCdoB, PV?
6: Vota sim, sim.

0: de potências como a dos Estados Unidos, sob o mando de Donald Trump. A gente espera que o presidente Lula amanhã reafirme o que tem dito, a soberania nacional. E, claro, esse conselho é um mínimo de defesa do nosso controle sobre as nossas próprias riquezas. Querer eliminá-lo não tem nada de novo. Nosso voto, portanto, é sim ao texto.
1: Como orientado.
2: O Novo defende critérios claros, uma norma padrão que vale para todos. Nós não queremos criar dificuldade e vender facilidade. Qual é o incentivo do setor público, desse governante, desse ministro, tomar a decisão certa se ele não responde pelas decisões erradas que toma? E isso é todo o tempo. Todo o tempo o Estado, o poder político, ele avança sobre o poder particular, sobre a liberdade das pessoas, sobre agora a terra das pessoas. A orientação tanto do Novo como da minoria vai ser não, em busca de critérios claros para essa exploração de forma justa para todos os brasileiros e não para os governos.
1: Como orienta o Missão?
3: Presidente, o partido Missão orienta não. Eu concordo que a gente deva criar incentivos para desenvolver a cadeia produtiva dentro do Brasil, mas esses incentivos já estão previstos na lei. Quanto mais essas empresas investirem no Brasil em ciência e tecnologia, quanto mais elas investirem numa cadeia complexa dentro do Brasil, maiores serão os incentivos. Isso já está estabelecido na legislação. Agora, você ter um conselho que, primeiro, a própria esquerda aqui colocou de problemas de sequestro de agências reguladoras que podem acontecer com esse conselho. Então, existe a preocupação de quem desconfia do Estado e existe a preocupação de quem desconfia da iniciativa privada sequestrando uma estrutura estatal e com poderes amplos, inclusive, para deliberar em relação a mudanças de quadro societário. Eu acho que é um microgerenciamento grande demais para a gente dar como poder para um órgão como esse, que a gente sequer tem algum precedente com poderes parecidos, por isso a nossa orientação é não.
1: Como orienta a maioria?
4: Senhor presidente, a maioria defende a manutenção do texto. É o que tem de mais importante na matéria, é a criação do conselho, que abre caminho para a defesa da soberania nacional, espaço para o desenvolvimento mais qualitativo no nosso país, investimento em ciência e tecnologia no nosso país. Portanto, manter o texto significa ter essa garantia mínima. Portanto, a maioria vota pela manutenção do texto, sim.
1: Como orienta a oposição?
5: Senhor presidente, a oposição, mais uma vez, orienta não. Nós temos responsabilidade com o Brasil, principalmente quando se trata da ministra Marina Cinzas, do PT, do Lula, que veio ali mentir a respeito de um texto fajuto. Parece que ela não cansa de atrasar o Brasil, a ministra. Atrasou o agro, atrasou o produtor rural. Essa pauta verde, ministra Marina Cinzas, tem que acabar no Brasil. A senhora não pode atrasar mais o produtor rural. A senhora quer acabar com quem produz, com quem trabalha, com o homem do campo. É um balcão de negócios, querem criar um comitê para o descondenado e ex-presidiário Lula, além, é claro, 8 ministros para falar sobre terras raras. Que vergonha! Ministra do Lula, Marina Cinzas. Obrigado, presidente.
6: Presidente, é assim que a extrema-direita trata as parlamentares brasileiras. Cada dia mais eles expressam seu posicionamento político e ideológico de rejeição, de discriminação e de violência contra as mulheres. Nosso protesto público aqui como federação e como bancada. Não é possível a desqualificação e a degradação moral de um deputado aqui no parlamento.
1: Deputado Pedro Cusai, quero pedir para retirar.

0: das notas taquigráficas, os ataques proferidos pelo deputado Caveira, deputada Marina Silva, como ela foi citada, eu concedo a palavra para que a deputada possa fazer
1: que exigiu um pedido de desculpa, senhor presidente.
2: É isso aí. Isso é
3: agora em Brasília, 8h59, você está acompanhando a sessão plenária da Câmara dos Deputados. Em pauta o projeto de lei 2780, que institui a Política Nacional de Minerais Críticos e Estratégicos. O texto base desse projeto de lei já foi aprovado. Agora o plenário da Câmara está discutindo uma tentativa de alterar esse texto base, ou seja, um destaque que foi apresentado pelo Partido Novo, que pretende suprimir um parágrafo do artigo 3º. Você vai ter outras informações a respeito desta sessão deliberativa logo após a Voz do Brasil. Às 10 horas da noite, ao final da transmissão da Voz do Brasil, caso a sessão ainda esteja acontecendo, você volta a acompanhar aqui pela Rádio Câmara. Agora em Brasília, são 9 horas. Uma boa noite para você. Você acompanha a transmissão da Voz do Brasil.
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6: Olá, boa noite.
7: Boa noite para você que nos acompanha em todo o país.
6: Quarta-feira, 6 de maio de 2026.
7: E vamos ao destaque do dia. Acesso mais fácil à carteira de motorista.
6: Um teste...